0: Para ter acesso aos benefícios, as empresas terão de cumprir contrapartidas, entre elas, reservar pelo menos 10% da capacidade de processamento para o mercado interno, utilizar energia de fontes limpas ou renováveis e investir no país. Também haverá exigências de eficiência no uso da água para o resfriamento dos equipamentos. O secretário executivo do Ministério da Fazenda, Rogério Seron, destaca o papel dessa medida na indústria 4.0.
1: É uma crítica muito recorrente quando se discute data centers, a questão do consumo excessivo de água e que isso pode ser um problema. As novas soluções, já que se chamam de circuitos fechados, o projeto endereça isso de uma forma muito adequada. Então, o consumo de água não será um problema. E a energia, a nossa energia, sim, esses data centers consomem muita energia, mas diferente do resto do mundo, aqui a gente produz energia limpa, de baixo carbono e renovável. Então, novamente, isso não vai ser um gargalo, vai ser uma grande oportunidade.
0: A nova legislação também contempla serviços de computação em nuvem e operações de inteligência artificial, como treinamento e geração de respostas por modelos de IA. Segundo o ministro do Desenvolvimento, Indústria, Comércio e Serviços, Márcio Elias Rosa, o regime prevê a suspensão por 5 anos de tributos na compra de componentes eletrônicos e outros equipamentos de tecnologia da informação e comunicação.
2: Há uma suspensão dos tributos federais. Nós temos a expectativa de que estados nos acompanhem, que os municípios nos acompanhem, mas o fato é que há uma suspensão dos tributos federais sempre que o produto não tiver produção nacional equivalente, desde que seja destinado para o ativo, né, imobilizado desses investimentos, e vale por 5 anos. Ou seja, nós estamos em face de uma grande inovação.
0: A entrada no programa dependerá de autorização do Ministério da Fazenda e as empresas precisam estar em dia com os tributos federais. Reportagem Pablo Mundim.
3: A gente acabou de falar dos incentivos aos data centers, aqueles galpões gigantes, verdadeiros supercomputadores que fazem a mágica da internet acontecer hoje em dia, guardando nossas fotos e fazendo funcionar a inteligência artificial.
4: Mas para entender como a gente chegou até aqui, vale a pena voltar um pouquinho no tempo e ver como a internet evoluiu ao longo das décadas.
3: Quem é dessa época vai lembrar, 30 anos atrás, navegar na web era aquela novela da conexão discada, cheia de bips, chiados e paciência.
4: Pois é, Nazi, de lá para cá tudo mudou. Hoje, mais de 90% dos brasileiros estão conectados. E aquela internet lenta deu lugar a uma rede rápida, que está na palma da mão, no celular, no trabalho e no nosso dia a dia.
3: Pois é, confira os detalhes dessa evolução na reportagem de Gabriela Noronha.
5: Quem lembra desse som inconfundível da conexão discada? Há cerca de 30 anos, esses bips e chiados significavam que alguém estava se conectando ao mundo novo. No Brasil, a internet começou a se popularizar no final dos anos 90, por meio de modems ligados à linha telefônica. Só na década de 2000, com a introdução da banda larga, foram possíveis conexões mais rápidas e estáveis, como explica Giovanni Almeida, professor da Faculdade de Ciências e Tecnologias em Engenharia da Universidade de Brasília.
6: No início, era a tecnologia discada. Então, quem poderia ter acesso à internet era quem tinha um telefone em casa. E depois, então, começa a ter uma evolução, que é quando surge a tecnologia que a gente, né, chama de rede de telefonia celular. Então, se tem desde a primeira geração, né, é por isso tem 1G, 2G, 3G, 4G e hoje 5G. Aí, a partir da tecnologia 4G, é que ficou mais forte, aí coincide com o uso do smartphone, surgimento do smartphone, que aí permite que hoje a gente tenha, né, esse acesso na palma da mão.
5: Com a expansão da infraestrutura de internet e a diversificação das tecnologias, cerca de 169 milhões de pessoas no Brasil já estão conectadas hoje. Segundo dados do Instituto Brasileiro de Geografia e Estatística, o IBGE, mais de 90% da população já tem acesso à rede. O que muitos não sabem é que, embora o destino final seja a tela do celular ou do computador, o caminho percorrido pelo sinal varia entre a fibra ótica, a rede móvel e o satélite. De acordo com Thiago Brown, assessor do Departamento de Investimento e Inovação do Ministério das Comunicações, cada tecnologia atende a uma realidade geográfica e a diferentes necessidades de uso.
7: O que é muito importante a gente ter em mente é que todas essas tecnologias, seja satélite, telefonia móvel ou fibra ótica, elas se complementam, né? Então, naquela região onde é mais difícil chegar à fibra ótica, a gente consegue, através de uma comunicação telefonia móvel, levar conectividade banda larga para a população. E aí, mais difícil ainda, aquela região mesmo remota, de rural, de fronteira, por exemplo, em estados que tem muita densidade de floresta, mas existe gente morando ali, existem brasileiros morando ali, a gente tem a solução via satélite para levar também.
5: O assessor do Ministério das Comunicações destaca ainda que, para além das experiências cotidianas, redes estáveis e ultrarrápidas permitem o acesso a serviços públicos digitais, como telemedicina e conteúdos educativos.
7: Com a chegada da internet de alta velocidade, a gente consegue levar saúde. Um especialista da área médica consegue fazer o atendimento desse brasileiro que está numa região rural, por exemplo, né? E aí, acesso à educação nem se fala, né? A internet hoje tem todo o conteúdo de todos os tipos.
5: Para mais informações sobre as tecnologias disponíveis e a qualidade dos serviços prestados, basta consultar a página da Anatel na internet no endereço anatel.gov.br. A agência regula e fiscaliza o setor de telecomunicações, estabelecendo normas técnicas e mediando conflitos entre consumidores e operadoras. Reportagem Gabriela Noronha.
4: O Brasil colheu cerca de 361 milhões de toneladas na safra 2025-26, segundo estimativa da Companhia Nacional de Abastecimento, a Conab.
3: O volume representa alta de 2,6% em relação à temporada anterior. A área plantada também deve crescer, chegando a 83,5 milhões de hectares. Confira na reportagem.
8: A produção brasileira de grãos na safra 2025-2026 fechou o ciclo estimado em 361 milhões e 700 mil toneladas, segundo a Companhia Nacional de Abastecimento, a Conab. É o 12º e último levantamento para o período de setembro do ano passado a agosto deste ano. Os números mostram um aumento de 2,6% em relação à temporada anterior. A área de plantio estimada é de 83 milhões e 500 mil hectares, crescimento de 1,7% em comparação com o ciclo anterior. Os maiores aumentos de área estão nas lavouras de soja e milho. Segundo Nayara Bittencourt, diretora de Política Agrícola e Informações da Conab, as condições climáticas contribuíram para os dados estimados.
9: Então, em relação à soja, nós temos 180,4 milhões de toneladas colhidas. Esse resultado ele decorre tanto de uma expansão de área plantada e também das condições climáticas que foram bastante favoráveis nesse ano, com uma boa produtividade do ciclo. O milho também é uma cultura de destaque aqui, com 144 milhões de toneladas, também com condições climáticas bastante favoráveis nas principais regiões produtoras.
8: A Conab também apresentou uma estimativa para a próxima safra, de 2026 a 2027. A produção brasileira pode chegar a 366 milhões e 600 mil toneladas de grãos. Soja e milho apresentam tendência de crescimento. De acordo com a Conab, o resultado projetado reflete uma maior área semeada, o que compensa uma ligeira perda esperada na produtividade média nacional das lavouras. Quem comenta é o presidente da companhia, Silvio Porto.
10: Nós estamos apresentando aqui uma expectativa de crescimento de área praticamente para todas as culturas, mas nós estamos identificando uma redução de área no Rio Grande do Sul, mas nós estamos identificando também uma compensação dessa redução em outros estados.
8: O IBGE, que faz um levantamento anual da safra, estima para 2026 uma produção agrícola de 352 milhões e 900 mil toneladas, 2% acima do resultado registrado em 2025. Arroz, milho e soja representam 92,9% da produção estimada e ocupam 87,4% da área a ser colhida. Entre as regiões, o Centro-Oeste apresenta a maior estimativa de produção, seguido por Sul, Sudeste, Nordeste e Norte. E Mato Grosso é o maior produtor, com 32,1%, seguido por Paraná, Rio Grande do Sul, Goiás, Mato Grosso do Sul e Minas Gerais. Com locução de Thaís de Araújo, reportagem Luciana Colares de Holanda.
4: No mercado de carnes, também há projeção de alta nos próximos anos.
3: Segundo a Conab, o resultado será puxado pela produção de carne suína e de frango em 2026 e 2027.
8: Segundo projeções da Conab, Companhia Nacional de Abastecimento, a produção brasileira de carnes deve ultrapassar 34 milhões de toneladas neste ano.

0: atenção participantes da Prova Nacional Docente.
1: O Instituto Nacional de Estudos e Pesquisas Educacionais Anísio Teixeira, o INEP, recomenda aos inscritos consultar com antecedência o local de prova, que será aplicada no próximo domingo, 20 de setembro.
0: As informações estão disponíveis no cartão de confirmação da inscrição no sistema PND.
1: Os portões serão abertos ao meio-dia, no horário de Brasília, e fechados pontualmente à 1 da tarde.
0: O resultado final está previsto para 15 de dezembro.
1: Mais informações em pnd.inep.gov.br.
2: Dicas do Enem.
3: Oi, meu nome é Davi Enzo e a minha pergunta é: quantas horas por dia eu preciso estudar?
0: A professora de Biologia Maria Antônia Ferreira vai responder essa dúvida. Vamos conferir.
4: Para essa pergunta, não existe uma resposta exata, porque isso é muito individual de cada um. Eu diria para vocês focarem mais em qualidade de estudo e menos em tempo. Porque, por exemplo, se você estudar 2 horas por dia, mas essas 2 horas forem bem proveitosas com foco total, é mais eficiente do que 5 horas toda hora oscilando o foco. Então, eu acho que assim, o máximo possível que você consiga manter um bom rendimento, um bom foco ali nesse tempo de estudos. Lembre-se, no dia da prova vocês estarão realizando exercícios, vocês precisam estar preparados para responder questões. O Enem é muito mais do que simplesmente decorar um monte de teoria. Ele é uma prova de leitura, interpretação e preparação para responder exercícios.
0: As provas do Enem vão ser realizadas nos dias 8 e 15 de novembro. 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Um local de conhecimento no interior do Amazonas, onde é possível acessar obras dos primeiros cientistas que pesquisaram a região.
1: Biodiversidade, populações ribeirinhas e recursos naturais estão entre os temas das pesquisas.
0: A biblioteca que fica em Tefé é um convite para pesquisadores, estudantes e qualquer pessoa que queira saber mais sobre a Amazônia brasileira.
1: Ela é um centro de pesquisa de excelência vinculado ao Ministério da Ciência, Tecnologia e Inovação.
5: Preservar a Amazônia é garantir vidas no planeta, mas para preservar é preciso conhecer. E é justamente esse o objetivo da biblioteca Henri Waterbeats. Às margens do Lago Tefé, no Amazonas, a biblioteca conta com 28 mil obras científicas dedicadas à região. Mais do que reunir livros, a biblioteca é há mais de 3 décadas uma guardiã da memória científica da Amazônia. A bibliotecária Graciete do Socorro Rolim conta um pouco sobre a sua história.
6: Nós temos vários títulos de vários viajantes naturalistas que andam aqui pela região amazônica. Se você quiser fazer uma pesquisa histórica, dos primeiros estudos relacionados aqui na região, tanto na parte de biologia, botânica, zoologia, arqueologia, a parte da antropologia, esses livros eles são fontes riquíssimos dessas informações.
5: O acervo conta com publicações sobre a conservação da biodiversidade, uso sustentável dos recursos naturais, estudos sobre populações ribeirinhas e diversidade socioambiental. A biblioteca é uma fonte de consulta para pesquisadores, estudantes e profissionais de diversas áreas. Localizada em uma região cercada por áreas protegidas, ela é o único local com conteúdo científico em um raio de mais de 500 quilômetros, como explica Graciete do Socorro Rolim.
6: Além da importância dela científica, né, o lugar é muito bonito. Tem os janelões de vidro, então dá a vista direta para o Lago Tefé. A vista é muito linda.
5: Para saber mais sobre a biblioteca Henri Waterbeats, é só acessar a página mamirauá.org.br. Reportagem Cleide Lopes.
0: Os gabaritos preliminares do Exame Nacional de Avaliação da Formação Médica, o ENAMED, e da primeira etapa do Revalida já estão disponíveis para consulta.
1: O prazo para apresentar recursos termina nesta quinta-feira, dia 17 de setembro.
0: As versões definitivas do gabarito oficial da prova, objetiva e o resultado definitivo serão publicados no dia 4 de dezembro.
1: O ENAMED avalia a formação.

0: médica. Já o Revalida comprova diplomas médicos expedidos por universidades de fora do Brasil para exercício profissional no SUS.
1: Para mais informações, acesse gov.br/inep.
0: Conhecer o território indígena e seus caminhos pode fazer toda a diferença na hora de salvar uma vida.
1: Por isso, foi implementado um projeto piloto em Dourados, no Mato Grosso do Sul, o SAMU Indígena.
0: A equipe conta com profissionais indígenas e reduzem mais da metade o tempo de resposta em emergências em saúde nos territórios.
2: Com atendimento na língua nativa, o SAMU Indígena funciona 24 horas por dia, 7 dias por semana, e atende cerca de 25 mil indígenas de três etnias que vivem na Reserva Dourados, em Mato Grosso do Sul. Desde agosto do ano passado, quando foi implementado o projeto piloto, o serviço já registrou mais de 2.400 ocorrências, uma média de 204 atendimentos por mês. A secretária de Saúde Indígena do Ministério da Saúde, Lucinha Tremembé, diz que o SAMU Indígena dá mais celeridade aos atendimentos de urgência.
3: Com o SAMU, a gente consegue aí um fato muito importante, que é a redução do tempo de espera.
2: O número para acionar o serviço é o mesmo que funciona no restante do país, o 192. O que muda no caso do SAMU Indígena é a equipe. Ao todo, são 14 profissionais da saúde. 7 deles são indígenas e falam fluentemente português e guarani. A equipe também conhece bem a região, o que dá mais celeridade ao atendimento. O Everton Nunes, da etnia Terena, é um dos enfermeiros que trabalham na viatura e fala da importância da rapidez na resposta ao chamado.
4: O que difere é que nós já conhecemos a aldeia, né? A gente sabe por onde conseguimos entrar, até porque no dia de chuva é mais difícil de entrar. Os condutores sabem, por aqui eu não posso passar, porque se eu passar por aqui, a minha VTR vai ficar. Essa questão de logística mesmo, da condução, do condutor levar a equipe até esse atendimento e até também do tempo resposta. Tempo é vida.
2: As comunidades indígenas da Reserva de Dourados contam com o suporte de 2 unidades básicas de saúde indígena, 1 polo base e 1 distrito sanitário especial indígena. Mas nos casos de ocorrências mais graves, a equipe do SAMU leva o paciente para unidades de saúde e hospitais da região para atendimento especializado. Reportagem Graziele Bezerra.
1: Com as eleições chegando, é importante reforçar: o voto é livre e secreto.
0: Prática de assédio eleitoral no trabalho é crime.
1: Quem traz os detalhes é a repórter Larissa Graciano.
5: Nos últimos 4 anos, o Ministério Público do Trabalho recebeu quase 5 mil denúncias de assédio eleitoral. O voto é secreto, é um direito previsto na Constituição. Mas tem patrão, tem chefe que usa do cargo e do poder econômico para pressionar empregados a apoiar esse ou aquele candidato. E isso é crime. No começo, a prática do assédio eleitoral envolvia pressões diretas, como ameaça de demissão. Hoje, a maioria dos casos é mais velada, como mensagens do chefe com vídeo ou pesquisas eleitorais postadas em grupos da empresa ou enviadas diretamente ao trabalhador. Falas do patrão no ambiente de trabalho, sugerindo que a situação pode ficar difícil se determinado candidato vencer, é outro exemplo. E para configurar assédio, não precisa ser um ato repetido. É que essa pressão, esse constrangimento, ainda que feito uma única vez, tem potencial de gerar medo no trabalhador e direcionar seu voto, afirmou a advogada da União, Alessandra Lopes.
6: Sobretudo esse medo que a pessoa vai nutrir de ser penalizada, de ser removida, de ser transferida, né, de local, de ir para um local onde tem menos condições, de mudar a sua escala de trabalho, de perder o emprego também, né, no final das contas. A gente não quer que ninguém que esteja numa relação hierarquizada, que tenha poder econômico privilegiado, possa coagir outras pessoas e, portanto, desequilibrar o pleito.
5: Uma das provas mais comuns apresentadas pelo trabalhador são as conversas de WhatsApp. Por isso, a orientação para você que é dono de empresa ou coordenador de uma área e que tem poder hierárquico sobre seus trabalhadores é saber os limites do que pode e do que não pode, como alerta o procurador Procurador do Trabalho, Igor Souza Gonçalves.
7: O empregador tem direito à sua liberdade de pensamento, à sua liberdade política, mas quando ele está dentro do ambiente empresarial, ainda que ele esteja num grupo de WhatsApp, numa conversa informal com aquele determinado trabalhador, ele deve se recordar que, em muitos casos, o que está ali não é o CPF dele, é o CNPJ dele. Então, às vezes, esse tipo de brincadeira, esse tipo de mensagem, ele pode ter uma conotação e um potencial de constranger aquele determinado trabalhador. A gente já teve diversas condenações aí a valores vultuosos, né, nas eleições de 2022, de 2024, a responsabilização de empregadores públicos e privados, condenações de dano moral coletivo que passaram e a casa dos milhões, né, porque é um dano que se entende que não é só a liberdade de pensamento do trabalhador, é um dano a toda a democracia.
5: Abrir as portas da fábrica, da loja ou da repartição pública para que um candidato converse com os funcionários é outro tipo bem comum de assédio eleitoral e deve ser denunciado. Para prevenir a prática também no serviço público, foram realizadas mais de 50 palestras em vários órgãos federais. Houve ainda a assinatura de uma parceria para dar agilidade no encaminhamento das denúncias que podem ser feitas, por exemplo, no site do MPT, o Ministério Público do Trabalho. De Brasília, Larissa Graciano.
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1: Fique agora com as notícias do Poder Judiciário e do Congresso Nacional. Uma boa noite.
0: Boa noite, até amanhã.
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10: STF analisa petição referente ao relatório da PF no âmbito do caso Master.
11: STJ define que milhas e pontos de programas de fidelidade podem ser penhorados para pagar dívidas.
10: Mesários vão até o dia 3 de outubro para concluir o treinamento para as eleições 2026.
11: Boa noite, eu sou Leandro Bezerra.
10: E eu sou Walter Lima.
11: O plenário do Supremo Tribunal Federal realizou nesta terça-feira uma sessão extraordinária com o objetivo de analisar a petição 16662 referente ao relatório produzido pela Polícia Federal no âmbito do caso Master, relacionado ao ministro Alexandre de Moraes.
10: Na sessão de hoje, os ministros debateram questão de ordem apresentada pelo decano da Corte, ministro Gilmar Mendes.
11: Os ministros, neste primeiro momento, analisam se acompanham ou não o presidente do STF, ministro Edson Fachin, no sentido de julgar a petição 16662 separadamente da petição que faz questionamentos sobre a conduta do ministro André Mendonça nas investigações sobre o caso Master.
10: Depois houve o pedido de vista do ministro Flávio Dino para ter mais tempo para analisar o caso e o julgamento foi suspenso.
11: Milhas aéreas e pontos de programas de fidelidade podem ser penhorados para pagar dívidas.
10: O entendimento é do STJ, Fátima Uchoa.
12: A penhora é um ato processual que vincula bens do devedor ao pagamento de dívidas. Uma empresa credora pediu que operadoras de cartão de crédito e programas de fidelidade de companhias aéreas informassem a existência de pontos em nome de um devedor. O Tribunal de Justiça do Distrito Federal negou o pedido, mas no STJ, a relatora ministra Nancy Andrighi destacou que a lei não impede, em regra, a penhora de pontos de fidelidade com valor econômico, que são considerados bens digitais integrantes do patrimônio do devedor. E no caso julgado, a empresa deverá indicar quais programas pretende consultar para que o tribunal de origem avalie a possibilidade de penhora.
11: Você já teve dificuldade para se desconectar do trabalho?
10: Para chamar a atenção para este problema, o TST e a Universidade de Brasília lançaram uma campanha sobre saúde mental. Larissa Batista.
13: A campanha tem um recado direto: sua saúde é a fronteira que o trabalho não pode ultrapassar. E ela mostra que o descanso também é cuidado. Os materiais serão divulgados durante o mês de setembro nas redes sociais da Justiça do Trabalho, em parceria com os 24 TRTs espalhados pelo Brasil. Não deixe de conferir. E se precisar de apoio emocional, ligue para o Centro de Valorização da Vida, pelo número 188. As ligações são gratuitas e o atendimento é feito 24 horas por dia.
11: Mesários têm até o dia 3 de outubro para concluir treinamento para eleições 2026.
10: Capacitação pode ser feita pelo aplicativo Mesário ou pelo ambiente virtual de aprendizagem do TSE. Fábio Ruas.
14: Além da capacitação à distância, o treinamento também pode ser presencial, de acordo com a orientação de cada cartório eleitoral. O curso virtual reúne informações sobre os procedimentos que deverão ser adotados por quem vai trabalhar nas sessões eleitorais. O conteúdo foi atualizado para as eleições 2026 e contempla o novo fluxo de votação, com orientações práticas para o dia da eleição. Quem concluir o treinamento e trabalhar nos dois turnos poderá acumular 6 dias de folga.
11: Justiça Federal condena líder de esquema financeiro a mais de 23 anos de prisão por lavagem de dinheiro.
10: Decisão atendeu a pedido do MPF e também responsabilizou outros dois envolvidos na fraude. Carla Zanetti.
15: Segundo investigações, o esquema fraudulento operava a partir da cooptação de vítimas para contratação de empréstimos consignados de alto valor em instituições financeiras. Em troca, os suspeitos prometiam quitar as parcelas dos financiamentos e repassar os lucros do investimento para as vítimas. Entre 2019 e 2022, foram movimentados cerca de R$ 156 milhões. O réu líder do esquema foi condenado a 23 anos de reclusão por lavagem de dinheiro. Já os outros dois acusados já estão cumprindo as próprias penas.
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11: A você uma boa noite.
10: E até amanhã.
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17: Eu sou Humberto Pinheiro e estes são os destaques de hoje do Jornal do Senado, que começa agora. Senado deve analisar projeto que protege recursos do Fundo Constitucional do Distrito Federal. Campanha busca conscientizar a população sobre a doação de órgãos. Senado vende mais de 20 mil livros na Bienal de São Paulo. Boa noite. O Senado Federal deve analisar o projeto de lei complementar que busca proteger os recursos do Fundo Constitucional do Distrito Federal. A proposta altera o novo arcabouço fiscal para garantir o funcionamento dos serviços essenciais da capital do país. Repórter Douglas Castilho.
18: O texto tem como objetivo central retirar o Fundo Constitucional do Distrito Federal, o FCDF, das restrições fiscais que recentemente passaram a limitar o aumento dos seus recursos. O FCDF é utilizado para manter as polícias militar, civil e penal, o Corpo de Bombeiros, a saúde e a educação de Brasília, mas passou a ter seu orçamento obrigatoriamente limitado nos anos em que a União registrar contas no vermelho. O consultor de orçamento do Senado, Sérgio Machado, demonstrou cautela com as idas e vindas de exceções às regras fiscais, porque podem prejudicar a transparência orçamentária.
19: O problema da inclusão sucessiva de exceções às regras fiscais é que isso traz prejuízo à transparência, à simplicidade do nosso sistema orçamentário e, em alguma medida, à própria efetividade da medida original. Por outro lado, é claro que há mérito em muitas dessas exceções. Afinal, estamos mesmo tratando de uma obrigação prevista constitucionalmente.
18: A lei do arcabouço fiscal já havia excluído expressamente o FCDF dos limites de controle de gasto. Mas uma lei complementar aprovada em agosto estabeleceu uma regra geral que afetou os repasses ao fundo. O projeto agora apresentado altera esse quadro ao inserir uma exceção expressa para o FCDF, garantindo que seu reajuste volte a acompanhar integralmente a variação da receita corrente líquida. O projeto aguarda envio para as comissões do Senado.
17: Estamos em um mês marcado por campanhas de conscientização sobre diversos temas. Uma delas é o Setembro Verde, que alerta para a importância da doação de órgãos. A campanha busca informar a população e incentivar a doação, um gesto que pode salvar vidas. Repórter Lana Dias.
20: A decisão comunicada de se tornar um doador de órgãos pode orientar a família no momento de luto e, principalmente, salvar a vida de quem aguarda um transplante. É por isso que existe o Setembro Verde, com o objetivo de conscientizar a população sobre a importância da doação. A campanha é relacionada ao Dia Nacional da Doação de Órgãos, em 27 de setembro, e busca, sobretudo, incentivar as pessoas a expressarem a vontade ainda em vida às suas famílias, como explicou a médica nefrologista da Fundação ProRim, Amanda Meyer da Luz.
21: Durante todo esse mês, nós procuramos esclarecer dúvidas, combater mitos e, principalmente, estimular pessoas a ter essa conversa com a sua família sobre o seu desejo de serem doadores. Hoje nós sabemos que existem mais de 45 mil pessoas em uma lista de espera para um rim.
20: A doação pode acontecer em duas circunstâncias. A primeira é com o doador vivo, quando estiver saudável e em condições para que o procedimento não prejudique sua saúde. A outra é com o doador falecido, quando a morte encefálica é decretada. Amanda esclareceu que, nessa situação, a família é acolhida e consultada sobre a doação.
21: Após a confirmação, então, dessa morte encefálica, a família é acolhida e é consultada sobre a doação. Se houver, então, a autorização, são realizados, então, por último, exames para avaliar quais órgãos, né, podem ser aproveitados. Um deles, então, pode ser o rim. Então, a central de transplantes identifica o possível depois receptor, segundo os critérios clínicos, critérios de compatibilidade, tempo de espera e logística para a chegada do órgão na pessoa que será a receptora.
20: A doação e o transplante de órgãos e tecidos são incentivados por lei no Brasil, que prevê, na última semana de setembro, a realização de atividades de conscientização dos estudantes de todos os níveis de ensino. Quem deseja ser doador ou doadora de órgãos deve conversar com a família. Mais de 49.500 pessoas aguardam transplante de órgãos no Brasil, segundo a lista de espera do Ministério da Saúde.
17: Mais de 20 mil livros foram vendidos pela Livraria do Senado durante a Bienal do Livro de São Paulo, realizada neste mês. A Constituição Federal e títulos sobre a história do Brasil estiveram entre as obras mais procuradas. Outro destaque foi a coleção Em Miúdos, que leva a educação cidadã a crianças e jovens por meio de ilustrações e linguagem informal. A 28ª Bienal Internacional do Livro de São Paulo terminou no domingo, dia 13. O Senado levou ao público uma variedade de títulos e também apresentou iniciativas de educação legislativa, preservação da memória e participação popular. A reportagem é de Yasmin Rodrigues.
22: O Senado participou com cerca de 250 títulos publicados pela própria casa. O espaço também recebeu atividades sobre o arquivo e a biblioteca do Senado, a coleção Escritoras do Brasil, Sustentabilidade e o programa E-Cidadania, que aproxima a população do processo legislativo. A servidora do Senado, Paula Oda, explica que a proposta foi apresentar ao visitante diferentes formas de conhecer e se aproximar da casa.
23: O espaço de eventos, ele é muito interessante, porque a instituição tem a possibilidade de conversar com a sociedade aqui. E mais do que vir aqui só e vender livros, a gente está aqui para representar a instituição, a gente está aqui para demonstrar, né, tudo que a gente tem de melhor para o cidadão, que muitas vezes não conhece tudo isso.
22: Entre livros de história e legislação e documentos que preservam a memória do país, a presença na Bienal mostrou que aproximar o cidadão do legislativo também pode começar por algo tão simples quanto abrir um livro.
17: Um projeto que autoriza porte de arma de fogo para mulheres sob medida protetiva da Lei Maria da Penha avança no Senado. Ao defender o projeto, o relator, senador Flávio Bolsonaro, do PL do Rio de Janeiro, alegou que o agressor se aproveita da vulnerabilidade física da mulher para colocá-la novamente em risco e defendeu a concessão do porte. A reportagem é de Bruno Lourenço.
24: O projeto de lei que está pronto para ser votado na Comissão de Segurança Pública altera o Estatuto do Desarmamento para garantir o direito ao porte de arma de fogo a mulheres sob o amparo de medidas protetivas da Lei Maria da Penha. O texto também reduz a idade mínima de 25 para 18 anos, tanto para aquisição quanto para o porte de arma pelas vítimas. O relator, senador Flávio Bolsonaro, do PL do Rio de Janeiro, alegou que o agressor se aproveita da vulnerabilidade física da mulher para colocá-la novamente em risco e defendeu a concessão do porte.
2: A arma de fogo, caso assim deseje a mulher, sob medida protetiva de urgência, servirá como instrumento equalizador contra a diferença de força física existente entre ela e o agressor. Ressaltamos que o porte de arma de fogo não será obrigatório, mas apenas facultativo, somente para as mulheres sob medidas protetivas de urgência e que cumpram os requisitos arrolados no presente projeto de lei e no corpo normativo do próprio Estatuto.
24: A CSP pode acrescentar alteração ao texto aprovado na Comissão de Direitos Humanos para deixar claro que, revogada a medida protetiva de urgência, cessará também a autorização excepcional para a arma de fogo. Mas nada impedirá a mulher de buscar a posse da arma dentro das regras gerais do Estatuto.
3: Eleições 2026.
4: Nas eleições deste ano, presos em regime provisório poderão votar. No entanto, essa pode ser a última vez que brasileiros nessa condição participam das eleições. Isso porque a lei antifacção que entrou em vigor em março de 2026 proíbe o alistamento eleitoral e o voto de pessoas presas, seja em regime definitivo ou provisório. Porém, o Tribunal Superior Eleitoral decidiu suspender esse trecho da legislação, permitindo que presos provisórios e adolescentes que cumprem medidas judiciais restritivas votem em outubro. O TSE argumentou que a lei antifacção viola o princípio da anualidade eleitoral, que impede mudanças na legislação a menos de um ano da eleição. O Supremo Tribunal Federal também pode julgar o tema para manter ou anular, em definitivo, o direito ao alistamento e ao voto do preso provisório. A Constituição já proíbe o voto de pessoas condenadas em decisão final. Nos últimos anos, a Justiça Eleitoral instalou cabines de votação em alguns estabelecimentos penais para garantir o direito dos presos. Em 2026, poderá votar o preso sem condenação definitiva que estiver com o título eleitoral em dia e tiver solicitado o voto. O prazo para o pedido terminou em maio. Com trabalhos técnicos de Eliseu Caires, o Jornal do Senado fica por aqui. Acompanhe agora as notícias da Câmara dos Deputados. Boa noite e até amanhã.
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6: Plenário pode votar punição para quem tentar fraudar interdição de idosos.
7: Avança projeto que cria política de reintegração de brasileiros deportados.
6: Gestantes poderão ter direito a condições especiais em concursos públicos.
7: Boa noite. Os deputados estão analisando a proposta que garante condições especiais para mulheres grávidas em concursos públicos. A repórter Fabielle Pires traz mais informações sobre a proposta.
25: Um projeto de lei em discussão na Câmara dos Deputados quer garantir que mulheres grávidas ou puérperas não sejam prejudicadas em concursos públicos por causa da gestação ou do parto. A autora da proposta, a deputada Denise Pessoa, do PT do Rio Grande do Sul, disse que apresentou o texto ao acompanhar notícias de gestantes prejudicadas em concursos. Em 2025, por exemplo, 3 grávidas passaram por dificuldades no concurso nacional unificado ao não conseguirem da banca organizadora autorização para assistir de forma remota ao curso de formação em caso de parto. Pelo texto em discussão na Câmara, candidatas impossibilitadas de participar de qualquer etapa de concurso público em razão da gestação, parto ou puerpério terão direito a participar remotamente da fase do certame quando houver compatibilidade com a situação de saúde, desde que essa forma de participação não frustre o caráter competitivo do concurso. A proposta também permite a realização da prova em segunda chamada, quando a candidata não puder comparecer no dia previsto em edital, com nova data a ser agendada pela banca organizadora. A impossibilidade deverá ser comprovada antes ou imediatamente após a realização da prova, mediante documento assinado por profissional médico. O direito será garantido em qualquer estágio da gestação para todas as etapas do concurso, independentemente de previsão expressa no edital. Segundo a autora do projeto, Denise Pessoa, a segunda chamada e a participação remota de gestantes em etapas de concurso público já vêm sendo conquistadas na Justiça.
26: Essa proposta ela é importante porque ela combate e enfrenta uma desigualdade que atinge as mulheres. A
0: A gente sabe que essa é um caso que já apareceu, como eu disse, em vários concursos, especialmente no concurso nacional unificado, e que decisões judiciais já garantiram o direito às mulheres. E, portanto, a gente transforma em legislação algo que já vem sendo reconhecido em processos judiciais. É importante que as mulheres elas possam concorrer em condições iguais e elas não precisem ser punidas por uma condição física que não deveria ser um fator de exclusão.
25: O projeto que garante a gestantes ou puérperas condições diferenciadas em concursos públicos foi aprovada pela Comissão de Administração e Serviço Público. O texto ainda vai passar pelas Comissões de Defesa dos Direitos da Mulher e de Constituição e Justiça. Da Rádio Câmara de Brasília, Fabielle Pires.
3: Economia.
1: Josenildo, do PDT do Amapá, defende a aprovação de projeto que cria regras para reduzir a burocracia. Autor da matéria, ele explica que o objetivo é digitalizar processos de licenciamento com prioridade para microempresas, pequenos negócios e empreendedores individuais.
5: Josenildo propõe que os órgãos públicos deixem de exigir documentos já disponíveis nas bases de dados governamentais. O deputado aponta que a integração dos sistemas vai reduzir custos, acelerar as decisões administrativas e melhorar o ambiente de negócios.
1: Carlos Veras, do PT de Pernambuco, apoia projeto que regulamenta a criação e o funcionamento das cooperativas solidárias. O texto define essas entidades como sociedades sem fins lucrativos e voltadas à promoção social, geração de renda e superação das desigualdades.
5: Carlos Veras entende que o projeto oferece a essas cooperativas tratamento tributário diferenciado e prioridade em licitações públicas. Além disso, a proposta regulamenta a atuação das cooperativas em finanças solidárias e em plataformas digitais de trabalho.
1: João Carlos Bacelar, do PL da Bahia, pediu informações à Casa Civil sobre a regulamentação de incentivos fiscais para sistemas de armazenamento de energia por baterias. Ele quer saber como o governo pretende incluir essa tecnologia no regime especial de incentivos para o desenvolvimento da infraestrutura, o REIDI.
5: O deputado pede esclarecimento sobre o andamento da regulamentação e os estudos técnicos, fiscais e regulatórios relacionados ao tema. João Carlos Bacelar argumenta que a medida pode incentivar investimentos e fortalecer a infraestrutura do setor elétrico.
1: Projeto de Heloísa Helena, da Rede do Rio de Janeiro, proíbe as apostas esportivas online no Brasil. A parlamentar argumenta que a expansão das bets contribui para o endividamento das famílias e para o aumento do transtorno relacionado ao vício em jogos.
8: O que acontece hoje é que as pessoas não precisam nem se deslocar de casa, como se fazia antes, para jogar nos cassinos, nos bingos ou em qualquer lugar. As pessoas com um celular, elas podem ter toda a sua vida destruída. São muitos casos de ludopatia já diagnosticados, casos gravíssimos de famílias inteiras que perdem tudo que têm, muitos jovens suicidam em função dessa jogatina que são as bets. Então, nós entendemos que é de fundamental importância que elas sejam proibidas.
5: Heloísa Helena critica a regulamentação do setor e alerta que a arrecadação tributária obtida com as apostas não compensa os impactos sociais causados pelo vício em jogos. Ela acrescenta que grande parte dos recursos movimentados por essas plataformas vai para o exterior.
3: Trabalho.
1: Delegado Éder Mauro, do PL do Pará, defende a criação de uma política de qualificação profissional e reinserção no mercado de trabalho para pais de pessoas com deficiência após a morte de quem era cuidado. A proposta prioriza esse público em programas federais de capacitação e intermediação de emprego.
5: Delegado Éder Mauro afirma que os beneficiários também poderão receber acompanhamento psicossocial e participar de ações de empreendedorismo. Ele argumenta que a ideia é reduzir a vulnerabilidade de famílias que deixaram o mercado de trabalho para exercer o cuidado contínuo.
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11: Relações Exteriores.
1: A proposta que cria política para a reintegração de brasileiros deportados ou repatriados avançou na Câmara. A repórter Silvia Munhato tem mais detalhes.
12: A Comissão de Previdência, Assistência Social, Infância, Adolescência e Família da Câmara dos Deputados aprovou o projeto que cria a política Reintegra Brasil. O objetivo é apoiar a reinserção social e profissional de brasileiros que retornam ao país após repatriação ou deportação. Em 2025, 3.924 brasileiros foram deportados pelos Estados Unidos e outros 3.050 tiveram que sair da União Europeia. A deputada Rogéria Santos, do Republicanos da Bahia, relatora do texto, destacou que esses brasileiros chegam ao país com dificuldades econômicas, mas também com outros problemas.
13: Existe um outro pormenor também, que na sua maioria eles retornam ao Brasil, inclusive indocumentados, com seus documentos expirados, com dificuldades de acessar o poder público, inclusive em relação à saúde. E aí, a política ela vem trazendo exatamente esse bojo para acolher e reintegrar esses brasileiros.
12: Entre as medidas previstas está a criação de unidades de recepção nos pontos de entrada no país, com encaminhamento para abrigos temporários ou auxílio para transporte até o município de origem. Também deverá ser ofertado atendimento psicológico e assistência social, além da criação de espaços de convivência para mães e filhos e apoio para a localização de parentes no Brasil. O texto ainda concede atendimento prioritário no Cadastro Único para Programas Sociais e prioridade no acesso ao Bolsa Família e ao benefício de prestação continuada. Outras ações estão relacionadas à empregabilidade das pessoas e à proteção de bens adquiridos no exterior. A proposta que cria uma política de acolhimento de deportados e repatriados será analisada agora pelas Comissões de Finanças e Tributação e de Constituição e Justiça. Da Rádio Câmara de Brasília, Silvia Munhato.
11: Desenvolvimento Regional.
7: Sérgio Brito, do PSD da Bahia, solicita a realização de uma audiência pública para discutir o projeto que transfere às assembleias legislativas a competência para criar municípios. A ideia é impulsionar o desenvolvimento regional de distritos com potencial econômico.
14: A criação de novos municípios tem relação direta com o desenvolvimento regional. Tem distritos e comunidades que comprovadamente têm capacidade de crescer, se desenvolver, gerando renda e progresso para centenas de regiões pelo Brasil. O projeto estabelece critérios claros e responsáveis, assegurando que novas unidades administrativas tenham viabilidade econômica, social e estrutural, garantindo a sustentabilidade e melhor prestação de serviços à população.
1: Sérgio Brito cita como exemplos os distritos baianos de Roda Velha e Rosário para defender a proposta. Segundo o deputado, o projeto estabelece critérios técnicos para a criação dos municípios e pode facilitar o acesso da população a serviços públicos, além de estimular o desenvolvimento regional.
7: Da Vitória, do PP do Espírito Santo, defende a aprovação de projeto que permite transformar a ocupação regular de terrenos de marinha em direito de uso registrado em cartório. Pela proposta de sua autoria, a União permanece como proprietária, enquanto o morador passa a ter o domínio útil do imóvel.
1: Da Vitória explica que a medida alcança ocupantes inscritos na Secretaria do Patrimônio da União com posse pacífica há pelo menos 5 anos. O texto mantém a cobrança anual pelo domínio útil do terreno, além da taxa devida quando esse direito for transferido a outra pessoa.
7: Está pronto para a pauta da Comissão da Amazônia o relatório de Dilvanda Faro, do PT do Pará, ao projeto que amplia garantias em desapropriações por utilidade pública. O texto determina processo prévio e proteção reforçada a comunidades tradicionais e famílias de baixa renda.
1: De acordo com Dilvanda Faro, o projeto supera a lógica patrimonial ao incorporar dimensões sociais, culturais e territoriais, garantindo a manifestação prévia dos atingidos e reconhecendo o valor subjetivo da terra.
7: É de Elmar Nascimento, do União da Bahia, projeto para levar perícias médicas do INSS a localidades de difícil acesso. Entre os critérios previstos estão distância superior a 100 quilômetros da agência mais próxima, problemas de deslocamento da população e demanda reprimida pelo atendimento.
1: A proposta de Elmar Nascimento determina que o atendimento ocorra pelo menos uma vez por mês nessas localidades. Ele explica que, ao cumprir a medida, o INSS poderá utilizar unidades móveis, realizar mutirões, recorrer à telemedicina ou deslocar peritos para os municípios.
11: Meio Ambiente.
7: Gleisi Hoffmann, do PT do Paraná, quer proibir a exportação de animais destinados ao abate ou à engorda para abate no exterior. A medida vale para bovinos, búfalos, ovinos, caprinos, suínos e equídeos e prevê multas de até R$20 mil por animal, além de outras sanções para quem descumprir a regra.
1: Gleisi Hoffmann ressalta que a proposta não impede a exportação de animais para reprodução, pesquisa e conservação. Segundo a deputada, a iniciativa amplia a proteção e o bem-estar animal e, ao mesmo tempo, estimula o processamento da carne no Brasil, gerando mais valor e emprego no país.
7: Baleia Rossi, do MDB de São Paulo, defende o projeto que autoriza o sepultamento de animais de estimação em jazigos pertencentes à família do tutor, em cemitérios públicos e privados. Ele argumenta que a proposta reconhece o vínculo afetivo entre os tutores e seus animais.
1: De acordo com Baleia Rossi, o projeto estabelece critérios para o sepultamento dos animais, como a comprovação de que a morte não foi causada por doença infecto-contagiosa. Ele afirma que a medida também exige autorização prévia da administração do cemitério.
7: Mário Frias, do PL de São Paulo, é um dos autores da proposta que endurece as regras de proteção aos animais. A ideia é aumentar as penas para crimes de maus-tratos, tornar esses crimes hediondos e impunitíveis e determinar a perda da guarda dos animais pelos condenados.
1: O texto, que tem apoio de Mário Frias, também prevê educação sobre proteção animal nas escolas, atendimento veterinário público com castração gratuita e a criação de um cadastro nacional de pessoas condenadas por crimes contra animais.
11: Justiça.
7: Está pronto para ir a plenário o projeto que prevê punições para quem interditar idoso de forma abusiva. A repórter Paula Bittar explica a proposta.
9: A Comissão de Constituição e Justiça da Câmara aprovou um projeto que cria sanções civis e penais para quem tentar interditar idosos de forma abusiva ou fraudulenta. O objetivo é impedir que familiares ou pessoas de confiança utilizem processos judiciais de interdição para assumir o controle de bens e rendimentos de idosos que ainda possuem plena capacidade. O relator, deputado Felipe Carreiras, do PSB de Pernambuco, considerou que é necessário garantir o caráter de medida excepcional para a curatela, com o objetivo apenas de assegurar apoio aos que não consigam praticar atos da vida civil de forma autônoma. Para ele, utilizar a medida com finalidade patrimonial e sucessória representa evidente desvio de finalidade e vulnera direitos fundamentais à liberdade, à autonomia privada, ao patrimônio e à dignidade da pessoa humana. O texto aprovado define a tentativa de curatela por má-fé como motivo para excluir o herdeiro da sucessão, resultando na perda do direito à herança. Além da sanção civil, o projeto altera o Estatuto da Pessoa Idosa para aumentar a punição nos casos de apropriação ou desvio de bens. A pena para esse crime, que é de reclusão de 1 a 4 anos e multa, será aumentada de 1/3 até a metade se ele for praticado mediante a instauração de processo de curatela abusiva ou fundada em motivos falsos. A proposta também atualiza termos legais e permite que o juiz reconheça a intenção de enganar de forma mais ágil durante o processo, evitando que a lentidão da justiça beneficie herdeiros de má-fé. A proposta, que cria sanções civis e penais para quem tentar interditar idosos de forma abusiva ou fraudulenta, ainda será analisada pelo plenário. Da Rádio Câmara, de Brasília, Paula Bittar.
11: Segurança Pública.
1: Projeto de defensor Stélio Denner, do União de Roraima, inclui na Lei Maria da Penha o monitoramento eletrônico do agressor como medida protetiva de urgência em situações de alto risco à mulher. Segundo o deputado, a iniciativa visa conter a escalada do feminicídio no Brasil.
7: Pelo texto de defensor Stélio Denner, o juiz deverá observar novos critérios para conceder a medida protetiva, como casos de ameaça grave, histórico de agressões e perseguição. O texto também prevê a integração da tornozeleira eletrônica com mecanismos de alerta direto à vítima.
11: Direitos Humanos.
1: Amanda Gentil, do PP do Maranhão, recomenda a aprovação de proposta de emenda à Constituição que inclui a primeira infância como etapa prioritária na proteção dos direitos e garantias das crianças. Relatora da matéria, ela propõe reforçar a obrigação do poder público no desenvolvimento integral até os 6 anos de idade.
7: O substitutivo de Amanda Gentil determina que União, Estados, Distrito Federal e atuem de forma integrada em políticas para a primeira infância. O texto também exige a divulgação dos recursos destinados a essas ações e inclui creches e visitas domiciliares entre as medidas previstas.
11: Educação.
1: Jorge Sola, do PT da Bahia, defende a ampliação das escolas públicas em tempo integral, especialmente no ensino médio. Para o deputado, a política é também uma medida de enfrentamento ao crime organizado, já que é nessa faixa etária que adolescentes são mais vulneráveis ao aliciamento.
15: Oferecer escola de tempo integral, ou seja, segunda a sexta, de manhã e de tarde, o dia todo, com alimentação durante todo o dia, com formação profissional, com qualificação em várias áreas, cultura, esporte, línguas, e você, com isso, permite, né, que esse adolescente tenha uma melhor formação e perspectivas futuras, sendo afastado do risco da cooptação pelo crime organizado.
7: Jorge Sola acrescenta que a Bahia já conta com mais de 70 escolas de ensino médio reformadas ou construídas, com laboratórios, auditórios e espaços esportivos, e que outras 252 serão entregues. Ele aponta que a parceria com o Programa Federal Pé de Meia ajudou a reduzir a evasão escolar.
1: Termina agora o Jornal Câmara dos Deputados, produzido pela Rádio Câmara, com trabalhos técnicos de Wellington Teles e apresentação de Luciana Vieira e Val Monteiro. Boa noite.
7: A Voz do Brasil volta amanhã. Uma boa noite para você.
11: 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Boa noite.

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0: 9 graus.
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22: Qualquer circunstância espera com paciência. Se alguém te ofendeu, espera. Não tomes de esforço a quem já carrega a infelicidade em si mesmo. Se alguém te prejudicou, espera. Não precisas vingar-te de quem já se encontra assinalado pela justiça. Se sofres, espera. A dor é sempre aviso santificante. Se o obstáculo te visita, espera. O embaraço de hoje, muitas vezes, é benefício de amanhã. A fonte ajudando onde passa, espera pelo rio e atinge o oceano vasto. A árvore, prestando incessante auxílio, espera pela flor e ganha a bênção do fruto. Todavia, a enxada que espera, imóvel, adquire a ferrugem que a desgasta. O poço que espera, guardando águas paradas, converte a si próprio em vaso de podridão. Sejam, pois, quais forem as tuas dificuldades, espera, fazendo em favor dos outros o melhor que puderes, a fim de que a tua esperança se erga sublime em luminosa realização. Na Rede Tua Rádio, o texto, praticamente uma prece, né, que inspira o bem, Emmanuel, palavras de vida eterna. Aguardemos.

0: Ainda lembro, Marisa Monte. Agora 10h22.
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0: A quarta-feira será marcada pela presença do sol em todo o estado. Nuvens aparecem mais nas metades sul e leste. No oeste, noroeste e norte gaúcho, são esperados amplos períodos de céu claro. O tempo bastante aberto durante a madrugada favorece o resfriamento noturno com temperaturas baixas. Pode gear de forma isolada em diversas regiões, especialmente nas baixadas de áreas serranas. Também há possibilidade de neblina, nevoeiro e nuvens baixas ao amanhecer, mas o sol aparece logo em seguida. À tarde desta quarta-feira, terá maior aquecimento, com máximas agradáveis acima de 20 graus na maioria das cidades. Por exemplo, em Vacaria, mínima 4, máxima 18. Passo Fundo, mínima 6, máxima 20. Caxias do Sul, mínima 6, máxima 18. Porto Alegre, mínima 10, máxima 19. Litoral Norte, Capão da Canoa, Torres, mínima 8, máxima 19. Onde mais? No centro do estado, Santa Maria, mínima 8 e a máxima de 21. Então, para esta quarta-feira, com predomínio do sol, mas friozinho, né? Pela manhã. Agora 10h23, fechando o bloco ao som de Red Hot Chili Peppers.

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1: Ok, de volta então, e seguimos aqui na Rede Tua Rádio até a meia-noite no Tua Essência, por Noites Mais Leves. É sempre um grande prazer ter cada uma de vocês aqui na nossa programação, né? No trabalho, nessa noite, no trânsito, em casa, quem sabe já na cama. Abraço aí para você. Antes da participação do Mário Vivan, né, com Hoje na História, vamos a mais uma edição aqui da Boa Música do Rio Grande, desta feita com os Monarcas, Alma de Gaita.
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1: 15 de setembro, dia da musicoterapia e do musicoterapeuta, dia do cliente, dia internacional da democracia e dia mundial de conscientização sobre linfomas. Os aniversariantes do dia... O cantor, compositor, empresário e instrumentista brasileiro Sorocaba, da dupla Fernando e Sorocaba.

a atriz Fernanda Torres e o consagrado ator de cinema norte-americano Tommy Lee Jones. Os fatos do dia. Em 1890, nasceu a escritora Agatha Christie. Ela é considerada a romancista mais bem-sucedida da história da literatura popular mundial, pois vendeu cerca de 4 bilhões de cópias ao longo dos séculos 20 e 21. 1903,

0: foi fundado o Grêmio Futebol Porto Alegrense?
1: Baltazar matou bonito, bateu! Gol!
2: Grêmio, campeão mundial de futebol! Acabou! O Grêmio é tricampeão da Libertadores!
3: Campeão da Série B do Campeonato Brasileiro! O Grêmio faz um milagre no Estádio dos Aflitos.
0: Em 1928, o cientista, médico e bacteriologista escocês Alexander Fleming anunciou a descoberta da penicilina. Em 1933, nasceu psicanalista, educador, teólogo, escritor e pastor presbiteriano brasileiro Rubem Alves. Ele morreu em 2014, aos 80 anos. Em 1938, nasceu a escritora gaúcha, natural de Santa Cruz do Sul, Lia Luft. Ela faleceu aos 83 anos em dezembro de 2021 em Porto Alegre. Em 1971, foi fundada em Amsterdã, na Holanda, a organização não governamental ambiental Greenpeace. Em 1995, morreu aos 72 anos o ator e humorista Costinha. Seu último trabalho foi na Escolinha do Professor Raimundo, entre 1990 e 1995. 2019. Morreu aos 67 anos o ator, cantor e compositor português, radicado no Brasil, Roberto Leal.

2021. Morreu aos 74 anos o cantor e compositor tradicionalista gaúcho Iedo Silva.

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0: A desconhecida, Fernando Mendes, aqui na seleção musical da tua rádio, fechando aí mais um bloco de sucessos. Piquete Rancho Alegre dá início à sua 39ª Ronda Crioula no Pontão da Boa União. Programação reúne cavalgada, homenagens, gastronomia e bailes até domingo, com atividades voltadas à preservação da cultura e das tradições gaúchas na comunidade. Aqui então, né, para a região de Soledade, a matéria completa no site tuaradio.com.br. Ainda outros destaques aqui nas diferentes regiões de cobertura da rede Tua Rádio. Em Marau, hambúrguer solidário dos Demoleis, não sei se é essa a pronúncia, arrecadará recursos para ação beneficente. Além da venda dos lanches, a iniciativa prevê a distribuição de hambúrgueres para crianças em situação de vulnerabilidade. Olha só que bacana, né? Que bacana, quero dizer. A Ordem Demolei, de Marau, exatamente, promove então mais uma edição do Hambúrguer Solidário. Mais detalhes você confere aqui no site tuaradio.com.br.
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1: Começando a última hora do Tua Essência, hoje terça-feira, né? Dia 15, paz e bem aí pra você. Vamos lá então nessa última hora juntos, até a meia-noite aqui na Rede Tua Rádio. Começando esse bloco com Papas da Língua. 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

0: E o som de Klaus e Vanessa me leva embora aqui na seleção musical do Tua Essência, já na hora derradeira, né? Na hora final desta terça, 15 de setembro. Mas dá tempo ainda para mais um bloco, né? Após o intervalo eu volto para a despedida de hoje. Já, já.
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1: Começando então a parte final do Tua Essência, obrigado mais uma vez pela companhia aqui com a gente. Já já tem a prece, a bênção, hoje com o Frei Geraldo Paludo, Frei Geraldo que é vigário na paróquia Nossa Senhora de Lourdes, em Flores da Cunha, daqui a pouquinho. E agora o último Te Aproxega com Ita Cunha.
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Final do Tua Essência dessa noite. Obrigado pela companhia e para você que segue, né? Vem aí a madrugada da Rede Tua Rádio na sequência. Mas antes a gente encerra a programação com a tradicional prece e a bênção. Hoje com a condução do Frei Geraldo Paludo. Frei Geraldo é vigário da paróquia Nossa Senhora de Lourdes, em Flores da Cunha.

0: O homem bom semeia justiça, amor e paz. A passagem que fazemos dia após dia é um evangelho de vida. Quantas pessoas, no passar dos anos, nos ensina a lição da humildade, do serviço, da solidariedade e do testemunho. Que o Senhor, a cada dia que se fecha e se abre, nos ensine a lição de gratidão sempre por aquilo que fazemos de bem. Que o Deus da vida sempre vos abençoe. Pai, Filho, Espírito Santo. Amém.
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Olá, muito bom dia! Começando a madrugada aqui da Rede Tua Rádio, nesta quarta-feira. Quarta-feira que se inicia a partir de agora. Depois do Tua Essência, eu, Daniel Rodrigues, chego por aqui para te fazer companhia. Claro que além da comunicação, você também vai curtir aí nessas próximas horas a boa música aqui da nossa rede, o espaço da informação e as mensagens nesse novo dia que se inicia a partir de agora. Madrugada da Rede Tua Rádio, até às 5 da manhã. Bom dia!

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1: Olá, meus amigos e caros ouvintes, nesta quarta-feira vamos ter o tempo mais firme predominando também aqui na nossa região. A expectativa é de que esta massa de ar seco de origem polar garanta uma quarta-feira de sol e pouca variação de nebulosidade pelo estado. Por aqui também vamos ter um dia com a presença do sol. O frio também segue intenso, principalmente no período da manhã. Hoje tivemos geadas em grande parte aqui da nossa região e a expectativa é que ao longo das próximas horas as temperaturas vão subindo, sobem gradualmente, mas de qualquer forma a tarde, mesmo ensolarada, será fria, com máximas que devem variar entre 15 e 16 graus em média. Os ventos, eles sopram predominantemente do quadrante sul e sudeste, é aquele vento frio que predomina, aquele ar gelado que predomina no final do dia de hoje, a gente sente de novo o ar bastante frio voltando a predominar. A quinta-feira amanhece bastante fria, segue a condição para geadas ao amanhecer na nossa região. A expectativa é que ao longo do dia tenhamos a presença do sol, que vai gerar uma grande amplitude térmica. As máximas já podem facilmente se aproximar dos 17 a 18 graus, 17 nos pontos mais elevados. E aí a tendência é de que na sexta-feira a instabilidade comece a retornar pelo estado, isso mais para as áreas do noroeste e norte. Por aqui, nós vamos ter ainda uma sexta-feira com o tempo firme e com temperaturas já um pouquinho mais elevadas. Com a previsão do tempo, Kátia Valente.
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2: Meia-noite e 15 minutos.

0: Obrigado, Marrom.
1: É o que nós queremos, amor.
0: Obrigado.
2: Parabéns para vocês, sucesso nessa nova etapa da carreira de vocês. Parabéns, Sandra Norte, Fabiana.

Tá aí a boa música aqui da Rede Tua Rádio. Você que está nessa madrugada, muito obrigado pela companhia, muito obrigado pela audiência. Nós vamos juntos até às 5 horas da manhã, com os nossos quadros, com as nossas mensagens, os momentos de reflexão, né? Que a gente dá aquela respirada mais funda, faz aquele momento de espiritualidade sempre presente aqui na Rede Tua Rádio. Bom dia!

Amigos ouvintes, falando com Deus traz sempre presente a oportunidade de refletir a vida e de sentir a presença e a força de Deus que deseja que nossa vida seja plena de realizações. A luz divina acompanha nossos passos e nos ajuda a compreender o que trazemos no mais profundo de nosso ser. Vamos permitir que esta luz nos transforme e favoreça um novo jeito de viver. O pensamento de hoje assim nos diz: há algumas de suas virtudes que nunca seriam descobertas se não fossem as provações que você experimentou. Há algumas de suas virtudes que nunca seriam descobertas se não fossem as provações que você experimentou. A vida segue sua normalidade. Vamos aprendendo a dar conta do recado. Em alguns momentos, o vento é forte. Continuamente é preciso se refazer. Recomeçar faz parte da história que vamos escrevendo e descrevendo. Não existe vida sem virtude. Somos ofuscados pelos defeitos. Quase escondemos nossas virtudes. Elas são como bênçãos que recebemos. Nem sempre desenvolvemos ou ampliamos nossas virtudes. Num determinado momento, somos testados. A dor chega. A decepção amargura a alma. A paz se retrai. As provações dão cada rasante. É preciso ser muito forte para permanecer de pé. Mas se não fossem as provações, algumas virtudes permaneceriam encobertas, desconhecidas. Quando chegam as provações, apresenta-se a oportunidade de descobrir as virtudes que estão em nós. Então, não lamente as provações. Elas podem despertar algo adormecido, aquela força que você não imaginava ter. Quando somos provados, ao mesmo tempo, somos capacitados. As provações simplesmente chegam. As virtudes estão aí para fazer o contraponto. Nem nós sabemos do que somos capazes. Chegam as provações, chegam as descobertas e a vida continua. Há algumas de suas virtudes que nunca seriam descobertas se não fossem as provações que você experimentou.

E a boa música aqui da madrugada da Rede Tua Rádio nesta quarta-feira, meio de semana, e nós estamos por aqui te fazendo companhia até às 5 horas da manhã. Um bom dia a você nesta quarta.

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1: Parabéns, exclama uma jornalista através das barreiras colocadas no pátio do Belvedere, onde o Papa chegou às 11h27 da manhã desta segunda, 14 de setembro, a bordo do carro do Vaticano para inaugurar a exposição Aqua, no dia do seu aniversário. Ele responde, obrigado, à distância e pouco depois se vira atraído pelo coro que canta em espanhol, Feliz Cumpleaños, que vem do outro lado do pátio das janelas dos museus do Vaticano, uma canção improvisada pelos visitantes que puderam assim homenagear o pontífice no dia em que ele completa 71 anos. Ao descer do carro, o pontífice foi recebido, entre outros, pelo arcebispo Giovanni Cesare Pagazzi, arquivista e bibliotecário da Santa Igreja Romana. Em seguida, chamou a atenção do Papa a instalação criada pelo artista francês J.R., uma grande onda em preto e branco que representa a ambivalência da água, maravilha da natureza e, ao mesmo tempo, elemento catastrófico. Uma obra inspirada nas gravuras criadas pelo pintor Gustave Doré para a edição da Bíblia em francês de 1866. A mostra dá início ao ciclo Catástrofe e Maravilha, que pretende propor uma reflexão ampla e interdisciplinar sobre os elementos naturais, entendidos como espelho dos medos e das esperanças da humanidade. Depois de visitar a exposição, o Papa Leão XIV, em discurso, inicia fazendo uma referência à história pessoal, o que neste dia especial para ele parece não ser apenas uma coincidência.
2: Vorrei solo dire che Dio nella sua provvidenza e qualche volta con certo umorismo.
1: Gostaria apenas de dizer que Deus, na sua providência e às vezes com um certo humor, nos faz lembrar sempre que Deus está conosco. Muitos de vocês talvez não saibam que minha mãe era bibliotecária e hoje estou aqui no dia do meu aniversário justamente para cumprimentar todos. Ao contemplar o acervo de livros guardados na Sala Leonina da Biblioteca Apostólica do Vaticano, percebe-se silêncio e inquietação. O duplo sentido que um leitor apaixonado encontra nas páginas de romances, tratados, orações e nas Sagradas Escrituras. O Papa Leão fala então de sístole e diástole, os dois movimentos do coração para descrever a Biblioteca Apostólica do Vaticano, que hoje visita pela primeira vez como pontífice, seguindo os passos dos seus predecessores.
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E a boa música da Rede Tua Rádio nessa madrugada, madrugada de um novo dia, né? De um novo dia, que você tenha um excelente dia pela frente. É o desejo de toda a nossa equipe, de todos os profissionais que fazem parte da Rede Tua Rádio. Para você que está nos acompanhando em casa, para você que está trabalhando, fazendo um plantão nessa madrugada, muito obrigado pela companhia, muito obrigado pela audiência. Lembrando que você está sintonizado.

0: Obrigado.
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2: O médico e escritor Deepak Chopra explica que a doação é uma lei espiritual de sucesso e que poderia também ser chamada de a lei do dar e receber, porque o universo opera através de trocas dinâmicas. Afinal, nada é estático. Partindo deste princípio, podemos entender que sim, o que nós damos, recebemos em troca. Se doar alimentos, sua despensa jamais ficará vazia. Se oferece alegria, receberá mais do mesmo. E se deseja mais amor, dê mais amor. Ajudar as pessoas a conseguirem o que desejam é também uma maneira de alcançar o seu objetivo. Abençoar as pessoas todos os dias e a todo momento é sinônimo de estar se abençoando. E isso é uma questão de praticar. Ao entrar em um comércio, cumprimente e deseje coisas boas. Ofereça algo àqueles que cruzarem o seu caminho. Pode ser um sorriso, uma flor, uma oração, um carinho. Faça a energia que deseja trazer à sua vida circular, entregando aos outros. Assuma este compromisso de dar e desejar coisas boas. Lembrando que a doação é um ato que não precisa de plateia. O mais importante é que seja feito de bom grado e nunca por obrigação. Diz a lenda que estava o monge meditando quando entra um homem e deposita 10 moedas de ouro perto dele. O homem fica inquieto até não aguentar mais e pergunta ao monge: "Você não irá me agradecer pelas moedas que doei ao teu templo?" Sabiamente, responde o monge: "Quem doa é que deve agradecer, pois teve para doar. Doe sem moderação."

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1: 16 de setembro, Dia Internacional para a Preservação da Camada de Ozônio e Dia Mundial da Limpeza de Rios e Praias. Os aniversariantes do dia. A cantora sertaneja Paula Matos.
2: Te

Em 1896, morreu aos 60 anos, Carlos Gomes, o mais importante compositor de ópera brasileiro. É o autor da famosa ópera O Guarani. Em 1908, a empresa fabricante de veículos General Motors foi fundada por William Durant em Detroit, nos Estados Unidos. 1914, nasceu em Porto Alegre o cantor e compositor Lupicínio Rodrigues. Ele morreu em 1974, aos 59 anos.

1925. Nasceu o guitarrista de blues, compositor e cantor norte-americano B.B. King. Nasceu o cantor, compositor e guitarrista brasileiro Cassiano. Ele morreu em 2021, aos 77 anos.

1949. Foi criado o desenho animado Papaléguas e Coyote. 1951. Nasceu a cantora e compositora brasileira Silvinha Araújo. Ela morreu em 2008 em decorrência de um câncer de mama.

0: que ao longo das próximas horas as temperaturas vão subindo, sobem gradualmente, mas de qualquer forma a tarde, mesmo ensolarada, será fria, com máximas que devem variar entre 15 e 16 graus em média. Os ventos, eles sopram predominantemente do quadrante sul e sudeste, é aquele vento frio que predomina, aquele ar gelado que predomina no final do dia de hoje. A gente sente de novo o ar bastante frio voltando a predominar. A quinta-feira amanhece bastante fria, segue a condição para geadas ao amanhecer na nossa região. A expectativa é que ao longo do dia tenhamos a presença do sol, que vai gerar uma grande amplitude térmica. As máximas já podem facilmente se aproximar dos 17 a 18 graus, 17 nos pontos mais elevados. E aí a tendência é de que na sexta-feira a instabilidade comece a retornar pelo estado, isso mais para as áreas do noroeste e norte. Por aqui, nós vamos ter ainda uma sexta-feira com o tempo firme e com temperaturas já um pouquinho mais elevadas. Com a previsão do tempo, Kátia Valente.
1: Previsão do tempo. 2 horas e 18 minutos.

Ok, com a boa música eu vou me despedindo. Daniel Rodrigues fica por aqui, porque na sequência Gilmar Ferreira chega para te fazer companhia e conduzir até as 5 da manhã, essa madrugada da Rede Tua Rádio. A todos que nos acompanharam até agora, muito obrigado pela tua companhia, muito obrigado pela tua audiência. Você que está sintonizado aqui em uma das emissoras que integram a Rede Tua Rádio, a rádio do teu tempo. Uma excelente quarta-feira a todos, paz e bem e santa alegria.

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1: Neste dia 16 de setembro, temos dois santos, São Cornélio Papa e São Cipriano, bispo e mártir. Cornélio foi papa de 251 a 253. Durante o seu pontificado surgiu um debate a propósito dos que voltavam à fé novamente quando, abandonando a igreja, se excluíam dela. Ele tinha sempre atitudes brandas com os que, confessando sua fé, voltavam ao cristianismo. Cornélio foi exilado por causa do êxito de sua pregação. Ele nasceu em Roma, Itália, em 200 e morreu em 253, com 53 anos de idade. São Cipriano. Cipriano pertencia a uma das famílias nobres de Cartago, capital romana no norte da África. Destacou-se como excelente advogado e mestre de oratória. Converteu-se aos 35 anos, comovido por observar a constância e a serenidade dos mártires nas perseguições. Pouco depois foi ordenado sacerdote por sufrágio do clero e do povo. Foi eleito bispo, demonstrando ser um orador e mestre de moral. Devemos a ele, provavelmente, a primeira tradução da Bíblia Sagrada para o latim. Ele nasceu em Cartago, África, e morreu em 258. 16 de setembro, São Cornélio e São Cipriano.
2: Duas horas e 44 minutos.

0: Tamo junto, obrigado.
1: Essa é a madrugada da Rede Tua Rádio, a rádio presente na tua história. Obrigado aí pela sua companhia com a gente. Eu sou Gilmar Ferreira e é sempre um prazer te fazer companhia também aqui nas madrugadas da Rede Tua Rádio. Para quem está no plantão, para quem está no trânsito, para quem nos acompanha aí na cama com o rádio ligado, te desejo aí um bom dia, viu? Nesse novo dia, tudo de bom aí pra você. E seguimos com a seleção musical aqui da madrugada da tua rádio.

0: A busca da qualidade de vida. A busca da qualidade de vida, na época dos nossos avós, se restringia a ter um bom emprego e uma boa casa. O restante vinha por conta dos amigos, das pescarias, das confraternizações de família. Isto já era suficiente. O que aconteceu com o mundo? A evolução do capitalismo gerou novas necessidades. O marketing agressivo sobre as pessoas foi desenvolvido para manter a máquina funcionando, ou seja, o capitalismo necessita de lucros para continuar existindo, e isso faz com que a simplicidade de antigamente seja substituída por uma necessidade sem fim, uma necessidade de estar sempre consumindo alguma coisa, que pode ser um vestuário, pode ser um carro novo, uma casa nova, ou tudo isso e mais quantidade enorme de alimentos de todos os tipos. Tudo isso acaba gerando um vazio interior imenso, uma insatisfação, uma angústia incontrolável, que faz com que as pessoas busquem desesperadamente algo que melhore a sua vida atual. Na esteira de todo esse desequilíbrio emocional, vem o excesso de trabalho, a falta crônica de tempo e uma ansiedade sem fim, levando ao desequilíbrio físico e ao adoecimento. É interessante como a descoberta das teorias da física quântica vem de encontro com essas questões, pois os cientistas desta área estão chegando a conclusões como a de que o mundo exterior, ou a nossa realidade, ela é fabricada a partir do nosso interior, ou pela nossa imaginação, ou seja, tenha bons pensamentos e você terá uma vida bem-sucedida. Isso quer dizer que, para que tenhamos uma vida com qualidade, em primeiro lugar, precisamos estar com a mente tranquila. A partir daí, é possível planejar o que se quer da vida, que realmente seja verdadeiro, ou seja, vínculos verdadeiros com pessoas que temos afinidades, pessoas que temos amizades verdadeiras, cuidados com o asseio pessoal, físico, por exemplo, através da prática de exercícios saudáveis, de uma boa alimentação com tempo suficiente para degustarmos aquilo que vai fazer parte de nós, ou seja, a incorporação do alimento. Tudo isto em um ambiente de paz, em um ambiente de tranquilidade, sem correria e sem pressa. E também temos que cuidar do asseio psíquico, fazendo uma limpeza periódica naquelas emoções que estão guardadas na nossa memória, que, segundo a teoria da medicina chinesa, não fica no cérebro, mas sim no corpo energético que nutre o físico, fazendo com que uma raiva ou uma mágoa que esteja reprimida lá em você se aloje no fígado, que funcionaria para esta emoção como o disco rígido do computador. Logo, se tem algo não muito bom guardado no fígado energético, posteriormente isto pode afetar o fígado físico, levando o indivíduo a apresentar uma predisposição para doenças neste órgão. Portanto, para se ter qualidade de vida, primeiro cuide da mente. Medite, tenha bons pensamentos, seja alegre, otimista. Não guarde emoções de nenhum tipo e não ligue muito para as coisas, pois você faz o seu mundo bom ou ruim com o seu pensamento. E em segundo lugar, cuide bem do seu veículo físico, o corpo, este templo maravilhoso do Espírito Santo que nos foi emprestado para cumprir a nossa missão. E em terceiro lugar, cuide da sua alimentação, pois é ela que vai fazer você ter uma força energética para o trabalho e para o lazer. Assim, você vai ter qualidade de vida. Até amanhã.
1: Três horas e 17 minutos.

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Tá aí a boa música do Rio Grande aqui na madrugada, espaço reservado, né, na nossa seleção musical das madrugadas da tua rádio, para você ligadito, ligadita com a gente. Aquele abraço, muito obrigado aí pela companhia. Muita gente nos plantões, né? Pessoal que trabalha com a rádio ligado, obrigado aí, viu? Por mais um plantão juntos, né? Obrigado aí pela tua companhia, viu? Para quem tá na cama, o pessoal que também acorda, o rádio ligado, né? E na nossa companhia, então muito obrigado aí para você. Um bom dia e vamos em frente na boa música aqui da madrugada da tua rádio.

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0: Caro ouvinte, esse é o momento de despertar e é uma alegria poder falar com você. Que estas palavras possam lhe ajudar a ter mais inspiração e mais realização. Eu gostaria de falar sobre querer e poder. Muitas vezes nós ouvimos falar, querer é poder. O que ocorre é que nós temos visto muitas pessoas frustradas e infelizes porque não conseguem aquilo que querem. Elas repetem que querer é poder e insistem num caminho que nem sempre irá levá-las a algo produtivo. O querer é poder não se aplica a todas as questões da vida. Um jovem esses dias me disse que seria muito feliz se conseguisse trabalhar em determinada empresa com tal função e com tal salário. Ele já sabia tudo o que queria. Sugeri que ele continuasse a sua busca nos estudos, no conhecimento. O que eu percebi também é que nesse jovem não tinha interesse em lutar. Ele apenas queria que acontecesse tudo num passe de mágica. E isso não acontece. Fiquei pensando em como o desejo dele pode ser um caminho para a decepção. E de verdade pode ser. O profissional que certamente irá conquistar a vaga que aquele jovem queria, muito provavelmente será alguém que não projetou isso para si. Será alguém que se preocupou em ser um bom profissional na sua área, que se destacou pelo trabalho, pelo empenho, por tudo aquilo que ele fez bem feito. Por isso, querer é poder, desde que o que você quer dependa única e exclusivamente de você. Quem quer pode, mas nem sempre quem quer tem. Eu posso dizer que quero ser um excelente profissional, eu posso me atualizar na minha área, eu quero emagrecer, posso fazer dieta, me manter nela, eu quero fazer trabalho voluntário, posso arrumar um tempo na minha agenda para me dedicar às outras pessoas, eu quero falar inglês, eu posso, tudo bem. Mas se o que eu quero depende da vontade de outras pessoas, isso nem sempre dá certo. Eu quero uma determinada vaga numa empresa, eu quero ganhar um carro, eu quero ser amado por aquela pessoa. Essas coisas mostram os nossos desejos, as nossas vontades e às vezes até nos sentimos no direito de receber. Mas saiba que a nossa percepção não é a mais correta e nem a mais justa. Por isso eu oriento a você que faça o contrário. Ame com um amor generoso, aceite a família que tiver, mesmo que ela não seja do jeito que você a planejou, mas não a ame menos. Ninguém tem a família perfeita. Com essa postura de eu querer oferecer algo de bom às pessoas, elas terão uma visão mais generosa a seu respeito e podem querer ajudar-me a conseguir o que eu quero. Lembre-se, nós sofremos por coisas que dependem de outras pessoas. Muitas vezes o nosso sofrimento não vem de coisas vividas, mas das que não se realizaram, do descompasso entre sonho e realidade. Por isso, espalhe as suas intenções com generosidade. Corra atrás dos seus sonhos lutando por eles. A felicidade muitas vezes está na busca. E seja feliz, mesmo que não tenha todas as coisas que deseja. Meu caro ouvinte, pense nisso hoje. Até o próximo encontro. Que Deus te abençoe. Em nome do Pai, do Filho e do Espírito Santo. Amém.
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2: Três horas e 44 minutos.

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1: Para cantar comigo essa canção, Nicole Santos. Essa menina é muito talentosa.
2: Obrigado, Padre Ezequiel.

Olha, meu amigo, minha amiga, se você encontrar um caminho sem obstáculos, ele provavelmente não levará a lugar nenhum. Frank Clark. Muito obrigado pela tua companhia aqui na madrugada da tua rádio. Bom dia.

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1: Ser grato não é apenas dizer obrigado quando algo bom acontece. É uma forma de enxergar a vida. É acordar e perceber que mesmo com problemas, ainda existem coisas que merecem ser valorizadas. É olhar para um dia difícil e tentar encontrar uma pequena razão para continuar acreditando que amanhã pode ser melhor. Gratidão não significa fingir que tudo está perfeito ou ignorar aquilo que precisa mudar. Significa não permitir que os problemas

conseguia ver dificuldades. Pensemos neste novo dia, o Senhor te abençoe e te guarde, o Senhor faça brilhar sobre ti sua face e se compadeça de ti, o Senhor volte para ti o seu rosto e te dê a paz. O Senhor te abençoe, Pai, Filho e Espírito Santo.

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Muito bem, meus amigos, na reta final da madrugada desta quarta é chegada a hora do terço. Momento que rezamos juntos aqui na Rede Tua Rádio. Coloque com muita fé, com muita esperança, suas intenções, os seus pedidos e agradecimentos para mais um terço que rezamos juntos.

0: Iniciamos este novo dia com as bênçãos de Deus e proteção de Nossa Senhora, Virgem Maria. Em nome do Pai, do Filho e do Espírito Santo. Amém. Creio
1: em Deus Pai Todo-Poderoso, Criador do céu e da terra, em Jesus Cristo, seu único Filho, nosso Senhor, que foi concebido pelo poder do Espírito Santo, nasceu da Virgem Maria, padeceu sobre Pôncio Pilatos, foi crucificado, morto e sepultado, desceu à mansão dos mortos, ressuscitou o terceiro dia, subiu ao céu, está sentado à direita de Deus Pai Todo-Poderoso, onde há de vir julgar os vivos e os mortos. Creio no Espírito Santo, na Santa Igreja Católica, na comunhão dos santos, na remissão dos pecados, na ressurreição da carne, na vida eterna. Amém.
0: Pai nosso que estais no céu, santificado seja vosso nome. Venha a nós o vosso reino, seja feita a vossa vontade, assim na terra como no céu.
1: O pão nosso de cada dia nos dai hoje, perdoai as nossas ofensas, assim como nós perdoamos a quem nos tem ofendido. E não nos deixeis cair em tentação, mas livrai-nos do mal. Amém.
0: O anjo do Senhor anunciou a Maria,
1: e ela concebeu do Espírito Santo.
0: Ave Maria, cheia de graça, o Senhor é convosco. Bendita sois vós entre as mulheres, e bendito o fruto do vosso ventre, Jesus.
1: Santa Maria, Mãe de Deus, rogai por nós, pecadores, agora e na hora de nossa morte. Amém.
0: Eis aqui a serva do Senhor.
1: Faça-se em mim segundo a vossa palavra.
0: Ave Maria, cheia de graça, o Senhor é convosco. Bendita sois vós entre as mulheres, e bendito o fruto do vosso ventre, Jesus.
1: Santa Maria, Mãe de Deus, rogai por nós, pecadores, agora e na hora de nossa morte. Amém.
0: O Verbo Divino se fez carne
1: e habitou entre nós.
0: Ave Maria, cheia de graça, o Senhor é convosco. Bendita sois vós entre as mulheres, e bendito o fruto do vosso ventre, Jesus.
1: Santa Maria, Mãe de Deus, rogai por nós, pecadores, agora e na hora de nossa morte. Amém.
0: Glória ao Pai, ao Filho e ao Espírito Santo.
1: Como era no princípio, agora e sempre. Amém.
0: Ó meu bom Jesus,
1: perdoai-nos, livrai-nos do fogo do inferno, levai as almas todas para o céu, e socorrei principalmente as que mais precisarem.
0: Nossa Senhora de Fátima e São Francisco,
1: rogai por nós.
0: E nesta quarta-feira, meditamos os mistérios gloriosos. E neste primeiro mistério glorioso, contemplamos
1: a ressurreição de Jesus.
0: Pai nosso que estais no céu, santificado seja vosso nome. Venha a nós o vosso reino. Seja feita a vossa vontade, assim na terra como no céu.
1: O pão nosso de cada dia nos dai hoje, perdoai as nossas ofensas, assim como nós perdoamos a quem nos tem ofendido. E não nos deixeis cair em tentação, mas livrai-nos do mal. Amém.
0: Ave Maria, cheia de graça, o Senhor é convosco. Bendita sois vós entre as mulheres, e bendito o fruto do vosso ventre, Jesus.
1: Santa Maria, Mãe de Deus, rogai por nós, pecadores, agora e na hora de nossa morte. Amém.
0: Ave Maria, cheia de graça, o Senhor é convosco. Bendita sois vós entre as mulheres, e bendito o fruto do vosso ventre, Jesus.
1: Santa Maria, Mãe de Deus, rogai por nós, pecadores, agora e na hora de nossa morte. Amém.
0: Ave Maria, cheia de graça, o Senhor é convosco. Bendita sois vós entre as mulheres, e bendito o fruto do vosso ventre, Jesus.
1: Santa Maria, Mãe de Deus, rogai por nós, pecadores, agora e na hora de nossa morte. Amém.
0: Ave Maria, cheia de graça, o Senhor é convosco. Bendita sois vós entre as mulheres, e bendito o fruto do vosso ventre, Jesus.
1: Santa Maria, Mãe de Deus, rogai por nós, pecadores, agora e na hora de nossa morte. Amém.
0: Ave Maria, cheia de graça, o Senhor é convosco. Bendita sois vós entre as mulheres, e bendito o fruto do vosso ventre, Jesus.
1: Santa Maria, Mãe de Deus, rogai por nós, pecadores, agora e na hora de nossa morte. Amém.
0: Ave Maria, cheia de graça, o Senhor é convosco. Bendita sois vós entre as mulheres, e bendito o fruto do vosso ventre, Jesus.
1: Santa Maria, Mãe de Deus, rogai por nós, pecadores, agora e na hora de nossa morte. Amém.
0: Ave Maria, cheia de graça, o Senhor é convosco. Bendita sois vós entre as mulheres, e bendito o fruto do vosso ventre, Jesus.
1: Santa Maria, Mãe de Deus, rogai por nós, pecadores, agora e na hora de nossa morte. Amém.
0: Ave Maria, cheia de graça, o Senhor é convosco. Bendita sois vós entre as mulheres. E bendito o fruto do vosso ventre, Jesus.
1: Santa Maria, Mãe de Deus, rogai por nós, pecadores, agora e na hora de nossa morte. Amém.
0: Ave Maria, cheia de graça, o Senhor é convosco. Bendita sois vós entre as mulheres. E bendito o fruto do vosso ventre, Jesus.
1: Santa Maria, Mãe de Deus, rogai por nós, pecadores, agora e na hora de nossa morte. Amém.
0: Ave Maria, cheia de graça, o Senhor é convosco. Bendita sois vós entre as mulheres. E bendito o fruto do vosso ventre, Jesus.
1: Santa Maria, Mãe de Deus, rogai por nós, pecadores, agora e na hora de nossa morte. Amém.
0: Glória ao Pai, ao Filho e ao Espírito Santo.
1: Como era no princípio, agora e sempre. Amém.
0: Ó meu bom Jesus,
1: perdoai-nos, livrai-nos do fogo do inferno. Levai as almas todas para o céu e socorrei principalmente as que mais precisarem.
0: Nossa Senhora de Fátima e São Francisco,
1: rogai por nós.
0: Segundo o mistério glorioso, contemplamos
1: a ascensão de Jesus. Pai nosso que estais no céu, santificado seja o vosso nome. Venha a nós o vosso reino, seja feita a vossa vontade, assim na terra como no céu.
0: O pão nosso de cada dia nos dai hoje, perdoai as nossas ofensas, assim como nós perdoamos a quem nos tem ofendido. E não nos deixeis cair em tentação, mas livrai-nos do mal. Amém.
1: Ave Maria, cheia de graça, o Senhor é convosco. Bendita sois vós entre as mulheres, e bendito é o fruto do vosso ventre, Jesus.
0: Santa Maria, Mãe de Deus, rogai por nós, pecadores, agora e na hora da nossa morte. Amém.
1: Ave Maria, cheia de graça, o Senhor é convosco. Bendita sois vós entre as mulheres, e bendito é o fruto do vosso ventre, Jesus.
0: Santa Maria, Mãe de Deus, rogai por nós, pecadores, agora e na hora da nossa morte. Amém.
1: Ave Maria, cheia de graça, o Senhor é convosco. Bendita sois vós entre as mulheres, e bendito é o fruto do vosso ventre, Jesus.
0: Santa Maria, Mãe de Deus, rogai por nós, pecadores, agora e na hora da nossa morte. Amém.
1: Ave Maria, cheia de graça, o Senhor é convosco. Bendita sois vós entre as mulheres, e bendito é o fruto do vosso ventre, Jesus.
0: Santa Maria, Mãe de Deus, rogai por nós, pecadores, agora e na hora da nossa morte. Amém.
1: Ave Maria, cheia de graça, o Senhor é convosco. Bendita sois vós entre as mulheres, e bendito é o fruto do vosso ventre, Jesus.
0: Santa Maria, Mãe de Deus, rogai por nós, pecadores, agora e na hora da nossa morte. Amém.
1: Ave Maria, cheia de graça, o Senhor é convosco. Bendita sois vós entre as mulheres, e bendito é o fruto do vosso ventre, Jesus.
0: Santa Maria, Mãe de Deus, rogai por nós, pecadores, agora e na hora de nossa morte. Amém.
1: Ave Maria, cheia de graça, o Senhor é convosco. Bendita sois vós entre as mulheres, e bendito é o fruto do vosso ventre, Jesus.
0: Santa Maria, Mãe de Deus, rogai por nós, pecadores, agora e na hora da nossa morte. Amém.
1: Ave Maria, cheia de graça, o Senhor é convosco. Bendita sois vós entre as mulheres, e bendito é o fruto do vosso ventre, Jesus.
0: Santa Maria, Mãe de Deus, rogai por nós, pecadores, agora e na hora da nossa morte. Amém.
1: Ave Maria, cheia de graça, o Senhor é convosco. Bendita sois vós entre as mulheres, e bendito é o fruto do vosso ventre, Jesus.
0: Santa Maria, Mãe de Deus, rogai por nós, pecadores, agora e na hora da nossa morte. Amém.
1: Ave Maria, cheia de graça, o Senhor é convosco. Bendita sois vós entre as mulheres, e bendito é o fruto do vosso ventre, Jesus.
0: Santa Maria, Mãe de Deus, rogai por nós, pecadores, agora e na hora da nossa morte. Amém.
1: Glória ao Pai, ao Filho e ao Espírito Santo.
0: Como era no princípio, agora e sempre. Amém.
1: Ó meu bom Jesus, perdoai-nos, livrai-nos do fogo do inferno, e levai as almas todas para o céu, e socorrei principalmente as que mais precisarem. Nossa Senhora de Fátima e São Francisco,
0: rogai por nós. E no terceiro mistério glorioso, contemplamos
1: Pentecostes, a vinda do Espírito Santo sobre Maria e os apóstolos.
0: Pai nosso que estais no céu, santificado seja vosso nome. Venha a nós o vosso reino. Seja feita a vossa vontade, assim na terra como no céu.
1: O pão nosso de cada dia nos dai hoje, perdoai as nossas ofensas, assim como nós perdoamos a quem nos tem ofendido. E não nos deixeis cair em tentação, mas livrai-nos do mal. Amém.
0: Ave Maria, cheia de graça, o Senhor é convosco. Bendita sois vós entre as mulheres, e bendito o fruto do vosso ventre, Jesus.
1: Santa Maria, Mãe de Deus, rogai por nós, pecadores, agora e na hora de nossa morte. Amém.
0: Ave Maria, cheia de graça, o Senhor é convosco. Bendita sois vós entre as mulheres, e bendito o fruto do vosso ventre, Jesus.
1: Santa Maria, Mãe de Deus, rogai por nós, pecadores, agora e na hora de nossa morte. Amém.
0: Ave Maria, cheia de graça, o Senhor é convosco. Bendita sois vós entre as mulheres, e bendito o fruto do vosso ventre, Jesus.
1: Santa Maria, Mãe de Deus, rogai por nós, pecadores, agora e na hora de nossa morte. Amém.
0: Ave Maria, cheia de graça, o Senhor é convosco. Bendita sois vós entre as mulheres, e bendito o fruto do vosso ventre, Jesus.
1: Santa Maria, Mãe de Deus, rogai por nós, pecadores, agora e na hora de nossa morte. Amém.
0: Ave Maria, cheia de graça, o Senhor é convosco. Bendita sois vós entre as mulheres, e bendito o fruto do vosso ventre, Jesus.
1: Santa Maria, Mãe de Deus, rogai por nós, pecadores, agora e na hora de nossa morte. Amém.
0: Ave Maria, cheia de graça, o Senhor é convosco. Bendita sois vós entre as mulheres, e bendito o fruto do vosso ventre, Jesus.
1: Santa Maria, Mãe de Deus, rogai por nós, pecadores, agora e na hora de nossa morte. Amém.
0: Ave Maria, cheia de graça, o Senhor é convosco. Bendita sois vós entre as mulheres, e bendito o fruto do vosso ventre, Jesus.
1: Santa Maria, Mãe de Deus, rogai por nós, pecadores, agora e na hora de nossa morte. Amém.
0: Ave Maria, cheia de graça, o Senhor é convosco. Bendita sois vós entre as mulheres, e bendito o fruto do vosso ventre, Jesus.
1: Santa Maria, Mãe de Deus, rogai por nós, pecadores, agora e na hora de nossa morte. Amém.
0: Ave Maria, cheia de graça, o Senhor é convosco. Bendita sois vós entre as mulheres, e bendito o fruto do vosso ventre, Jesus.
1: Santa Maria, Mãe de Deus, rogai por nós, pecadores, agora e na hora de nossa morte. Amém.
0: Ave Maria, cheia de graça, o Senhor é convosco. Bendita sois vós entre as mulheres, e bendito o fruto do vosso ventre, Jesus.
1: Santa Maria, Mãe de Deus, rogai por nós, pecadores, agora e na hora de nossa morte. Amém.
0: Glória ao Pai, ao Filho e ao Espírito Santo.
1: Como era no princípio, agora e sempre. Amém.
0: Ó meu bom Jesus,
1: perdoai-nos, livrai-nos do fogo do inferno. Levai as almas todas para o céu, e socorrei principalmente as que mais precisarem.
0: Nossa Senhora de Fátima e São Francisco,
1: rogai por nós.
0: No quarto mistério glorioso, contemplamos
1: Maria assunta aos céus. Pai nosso que estais no céu, santificado seja o vosso nome. Venha a nós o vosso reino, seja feita a vossa vontade, assim na terra como no céu.
0: O pão nosso de cada dia nos dai hoje, perdoai as nossas ofensas, assim como nós perdoamos a quem nos tem ofendido. E não nos deixeis cair em tentação, mas livrai-nos do mal. Amém.
1: Ave Maria, cheia de graça, o Senhor é convosco. Bendita sois vós entre as mulheres, e bendito é o fruto do vosso ventre, Jesus.
0: Santa Maria, Mãe de Deus, rogai por nós, pecadores, agora e na hora da nossa morte. Amém.
1: Ave Maria, cheia de graça, o Senhor é convosco. Bendita sois vós entre as mulheres, e bendito é o fruto do vosso ventre, Jesus.
0: Santa Maria, Mãe de Deus, rogai por nós, pecadores, agora e na hora da nossa morte. Amém.
1: Ave Maria, cheia de graça, o Senhor é convosco. Bendita sois vós entre as mulheres, e bendito é o fruto do vosso ventre, Jesus.
0: Santa Maria, Mãe de Deus, rogai por nós, pecadores, agora e na hora da nossa morte. Amém.
1: Ave Maria, cheia de graça, o Senhor é convosco. Bendita sois vós entre as mulheres, e bendito é o fruto do vosso ventre, Jesus.
0: Santa Maria, Mãe de Deus, rogai por nós, pecadores, agora e na hora da nossa morte. Amém.
1: Ave Maria, cheia de graça, o Senhor é convosco. Bendita sois vós entre as mulheres, e bendito é o fruto do vosso ventre, Jesus.
0: Santa Maria, Mãe de Deus, rogai por nós, pecadores, agora e na hora da nossa morte. Amém.
1: Ave Maria, cheia de graça, o Senhor é convosco. Bendita sois vós entre as mulheres, e bendito é o fruto do vosso ventre, Jesus.
0: Santa Maria, Mãe de Deus, rogai por nós, pecadores, agora e na hora de nossa morte. Amém.
1: Ave Maria, cheia de graça, o Senhor é convosco. Bendita sois vós entre as mulheres, e bendito é o fruto do vosso ventre, Jesus.
0: Santa Maria, Mãe de Deus, rogai por nós, pecadores, agora e na hora da nossa morte. Amém.
1: Ave Maria, cheia de graça, o Senhor é convosco. Bendita sois vós entre as mulheres, e bendito é o fruto do vosso ventre, Jesus.
0: Santa Maria, Mãe de Deus, rogai por nós, pecadores, agora e na hora da nossa morte. Amém.
1: Ave Maria, cheia de graça, o Senhor é convosco. Bendita sois vós entre as mulheres, e bendito é o fruto do vosso ventre, Jesus.
0: Santa Maria, Mãe de Deus, rogai por nós, pecadores, agora e na hora da nossa morte. Amém.
1: Ave Maria, cheia de graça, o Senhor é convosco. Bendita sois vós entre as mulheres, e bendito é o fruto do vosso ventre, Jesus.
0: Santa Maria, Mãe de Deus, rogai por nós, pecadores, agora e na hora da nossa morte. Amém.
1: Glória ao Pai, ao Filho e ao Espírito Santo.
0: Como era no princípio, agora e sempre. Amém.
1: Ó meu bom Jesus, perdoai-nos, livrai-nos do fogo do inferno, e levai as almas todas para o céu, e socorrei principalmente as que mais precisarem. Nossa Senhora de Fátima e São Francisco,
0: rogai por nós. E no quinto mistério glorioso, contemplamos
1: Maria, coroada rainha dos anjos e dos santos.
0: Pai nosso que estais no céu, santificado seja vosso nome. Venha a nós o vosso reino. Seja feita a vossa vontade, assim na terra como no céu.
1: O pão nosso de cada dia nos dai hoje. Perdoai as nossas ofensas, assim como nós perdoamos a quem nos tem ofendido. E não nos deixeis cair em tentação, mas livrai-nos do mal. Amém.
0: Ave Maria, cheia de graça, o Senhor é convosco. Bendita sois vós entre as mulheres, e bendito o fruto do vosso ventre, Jesus.
1: Santa Maria, Mãe de Deus, rogai por nós, pecadores, agora e na hora de nossa morte. Amém.
0: Ave Maria, cheia de graça, o Senhor é convosco. Bendita sois vós entre as mulheres, e bendito o fruto do vosso ventre, Jesus.
1: Santa Maria, Mãe de Deus, rogai por nós, pecadores, agora e na hora de nossa morte. Amém.
0: Ave Maria, cheia de graça, o Senhor é convosco. Bendita sois vós entre as mulheres, e bendito o fruto do vosso ventre, Jesus.
1: Santa Maria, Mãe de Deus, rogai por nós, pecadores, agora e na hora de nossa morte. Amém.
0: Ave Maria, cheia de graça, o Senhor é convosco. Bendita sois vós entre as mulheres, e bendito o fruto do vosso ventre, Jesus.
1: Santa Maria, Mãe de Deus, rogai por nós, pecadores, agora e na hora de nossa morte. Amém.
0: Ave Maria, cheia de graça, o Senhor é convosco. Bendita sois vós entre as mulheres, e bendito o fruto do vosso ventre, Jesus.
1: Santa Maria, Mãe de Deus, rogai por nós, pecadores, agora e na hora de nossa morte. Amém.
0: Ave Maria, cheia de graça, o Senhor é convosco. Bendita sois vós entre as mulheres, e bendito o fruto do vosso ventre, Jesus.
1: Santa Maria, Mãe de Deus, rogai por nós, pecadores, agora e na hora de nossa morte. Amém.
0: Ave Maria, cheia de graça, o Senhor é convosco. Bendita sois vós entre as mulheres, e bendito o fruto do vosso ventre, Jesus.
1: Santa Maria, Mãe de Deus, rogai por nós, pecadores, agora e na hora de nossa morte. Amém.
0: Ave Maria, cheia de graça, o Senhor é convosco. Bendita sois vós entre as mulheres, e bendito o fruto do vosso ventre, Jesus.
1: Santa Maria, Mãe de Deus, rogai por nós, pecadores, agora e na hora de nossa morte. Amém.
0: Ave Maria, cheia de graça, o Senhor é convosco. Bendita sois vós entre as mulheres, e bendito o fruto do vosso ventre, Jesus.
1: Santa Maria, Mãe de Deus, rogai por nós, pecadores, agora e na hora de nossa morte. Amém.
0: Ave Maria, cheia de graça, o Senhor é convosco. Bendita sois vós entre as mulheres, e bendito o fruto do vosso ventre, Jesus.
1: Santa Maria, Mãe de Deus, rogai por nós, pecadores, agora e na hora de nossa morte. Amém.
0: Glória ao Pai, ao Filho e ao Espírito Santo.
1: Como era no princípio, agora e sempre. Amém.
0: Ó meu bom Jesus,
1: perdoai-nos, livrai-nos do fogo do inferno, elevai as almas todas para o céu, e socorrei principalmente as que mais precisarem.
0: Nossa Senhora de Fátima e São Francisco,
1: rogai por nós.
0: Infinitas graças vos damos, soberana rainha, pelos benefícios que todos os dias recebemos de vossas mãos liberais. Dignai-vos, agora e para sempre, tomar-nos debaixo de vosso poderoso amparo. E para mais nos obrigar-nos, vos saudamos com uma salve, rainha.
1: Salve, rainha, mãe de misericórdia, vida, doçura, esperança nossa, salve. A vós bradamos, degredados filhos de Eva. A vós suspirando, gemendo e chorando nesse vale de lágrimas. Eia, pois, advogada nossa, esses vossos olhos misericordiosos a nós volveis. E depois desse desterro, mostrai-nos Jesus, bendito o fruto do vosso ventre. Ó clemente, ó piedosa, ó doce sempre Virgem Maria,
0: rogai por nós, Santa Mãe de Deus,
1: para que sejamos dignos das promessas de Cristo.
0: Juntos rezamos o Santo Terço. Que possamos ficar com as bênçãos.

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1: É, o nosso programa tá na hora aqui pela Tua Rádio. 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Vamos ouvir o grupo Fandango, Galderiando.

Agora são 5 horas e 58 minutos, o dia já vem clareando nesta manhã de quarta-feira, hoje 16 de setembro. As primeiras informações sobre o tempo, nos dão conta de que a quarta-feira, hoje, teremos sol o dia todo sem nuvens, noite de tempo aberto. Também hoje não tem previsão de chuva. A temperatura hoje que está baixa para esta época do ano. Mas eu tenho impressão, é a impressão minha,

0: não é da meteorologia, que esse é um dos últimos dias de frio tradicional do inverno. Então, hoje, gente, o sol vai nascer às 6 horas e 27 minutos e se põe às 18 horas e 20. A lua está na fase de lua nova. A temperatura máxima hoje pode chegar aos 20, 21 graus à tarde. O vento será fraco, abaixo de 10 km por hora. Então, hoje não tem previsão de chuva. Amanhã, quinta-feira, dia de sol, nevoeiro ao amanhecer, nuvens aumentam à tarde, muitas nuvens à noite, mas não tem indicativo de chuva na quinta-feira. Temperaturas bem mais agradáveis amanhã, a mínima 8, a máxima 21 graus, já clima de primavera. Na sexta-feira, já começa a mudar um pouco o tempo. Na sexta, o dia será de sol com muitas nuvens, períodos de céu nublado, e à noite começa a chuva, viu? E para o sábado, a notícia aqui não é boa. Muita chuva, mas muita chuva mesmo para sábado. Tempo severo, chuva forte, trovoadas pela manhã, tarde e noite. Mais de 60 milímetros de chuva está indicando aqui o nosso sistema, e mais de 60 milímetros de chuva para sábado aqui na nossa região. Para domingo também continua chuva, sol com algumas nuvens, chuva durante o dia. À noite de domingo o tempo fica firme. Assim é que se apresenta o tempo por aqui, né? Hoje não tem previsão de chuva, quinta-feira também não, sexta não. Sábado e domingo vai ter chuva e para ninguém botar defeito. Já na segunda-feira a chuva dá uma trégua, né? Mas isso é previsão já para os próximos boletins, para os próximos dias. Agora são 6 horas e 1 minuto, é hora do nosso intervalo. Vamos ouvir o Padre Ezequiel com Despertai para o Amor, num oferecimento da cooperativa Coasa.
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0: minha cara ouvinte, esse é o momento Despertai e é uma alegria poder falar com você. Que estas palavras possam lhe ajudar a ter mais inspiração e mais realização. Eu gostaria de falar sobre querer e poder. Muitas vezes nós ouvimos falar, querer é poder. O que ocorre é que nós temos visto muitas pessoas frustradas e infelizes porque não conseguem aquilo que querem. Elas repetem que querer é poder e insistem num caminho que nem sempre irá levá-las a algo produtivo. O querer é poder não se aplica a todas as questões da vida. Um jovem esses dias me disse que seria muito feliz se conseguisse trabalhar em determinada empresa com tal função e com tal salário. Ele já sabia tudo o que queria. Sugeri que ele continuasse a sua busca nos estudos, no conhecimento. O que eu percebi também é que nesse jovem não tinha interesse em lutar. Ele apenas queria que acontecesse tudo num passe de mágica. E isso não acontece. Fiquei pensando em como o desejo dele pode ser um caminho para a decepção. E de verdade pode ser. O profissional que certamente irá conquistar a vaga que aquele jovem queria, muito provavelmente será alguém que não projetou isso para si. Será alguém que se preocupou em ser um bom profissional na sua área, que se destacou pelo trabalho, pelo empenho, por tudo aquilo que ele fez bem feito. Por isso, querer é poder, desde que o que você quer dependa única e exclusivamente de você. Quem quer, pode, mas nem sempre quem quer, tem. Eu posso dizer que quero ser um excelente profissional, eu posso me atualizar na minha área, eu quero emagrecer, posso fazer dieta, me manter nela, eu quero fazer trabalho voluntário, posso arrumar um tempo na minha agenda para me dedicar às outras pessoas, eu quero falar inglês, eu posso, tudo bem. Mas se o que eu quero depende da vontade de outras pessoas, isso nem sempre dá certo. Eu quero uma determinada vaga numa empresa, eu quero ganhar um carro, eu quero ser amado por aquela pessoa. Essas coisas mostram os nossos desejos, as nossas vontades e às vezes até nos sentimos no direito de receber. Mas saiba que a nossa percepção não é a mais correta e nem a mais justa. Por isso eu oriento a você que faça o contrário. Ame com um amor generoso, aceite a família que tiver, mesmo que ela não seja do jeito que você a planejou, mas não a ame menos. Ninguém tem a família perfeita. Com essa postura de eu querer oferecer algo de bom às pessoas, elas terão uma visão mais generosa a seu respeito e podem querer ajudar-me a conseguir o que eu quero. Lembre-se, nós sofremos por coisas que dependem de outras pessoas. Muitas vezes o nosso sofrimento não vem de coisas vividas, mas das que não se realizaram, do descompasso entre sonho e realidade. Por isso, espalhe as suas intenções com generosidade. Corra atrás dos seus sonhos lutando por eles. A felicidade muitas vezes está na busca. E seja feliz, mesmo que não tenha todas as coisas que deseja. Meu caro ouvinte, pense nisso hoje. Até o próximo encontro. Que Deus te abençoe. Em nome do Pai, do Filho e do Espírito Santo. Amém.
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2: Estamos de volta. Agora são 6:10 desta quarta-feira, 16 de setembro. Bom dia para o meu amigo Aduri Leboni, sempre nos dando assistência necessária aqui. Quando for preciso, né? Senão ele tem todo o direito de descansar também. Bom dia para o Aduril. Ô Lili, vamos aos destaques dos jornais desta quarta-feira. 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Entenda próximos passos no Superior Tribunal Federal do julgamento sobre investigações de Moraes e Mendonça. Carmen Lúcia diz estar envergonhada com a exposição do STF e pede desculpas ao Brasil por clima que a corte vive. Lula comenta a crise do STF em entrevista. É preciso investigar todos sem distinção. Alessandro Vieira vai ao STF para tentar instalar CPI sobre relação de ministros com a Master. Na área da polícia, incêndio atinge restaurante japonês no bairro Rio Branco. Quarta-feira terá o predomínio de sol em todo o Rio Grande do Sul. Relatora do STJ vota para aumentar penas de réus da KIS, mas pedido de vista adia decisão. Nos esportes, Grêmio tem Renato Portaluppi, que chega à concentração no Rio de Janeiro. Inter começa a definir time para enfrentar o São Paulo. Grêmio coloca Renato e Felipão no bid e pode ter os dois na casa-mata contra o Botafogo. Risco de rebaixamento, Chape 99%, Remo 89%, Inter 57% e Grêmio 40% de risco de rebaixamento. Morre Patrício Guzmán, grande nome do cinema chileno. Estimativa da safra de grãos no Rio Grande do Sul tem leve recuo.
0: Nacionais.
2: Golpe de prova de vida. INSS alerta para fraude que busca obter dados de aposentados e também de pensionistas. Comércio cai 0,8% em julho com ressaca da Copa do Mundo, afirma IBGE. Donald Trump anuncia fechamento do Kennedy Center após veto judicial. São Paulo registra 4 novos casos de sarampo. Total chega a 36. Carney diz que Canadá sairá mais forte da guerra comercial com Estados Unidos e evita correr por acordo. Guerra com o Irã custou 38 bilhões de dólares aos Estados Unidos, diz escritório do orçamento no Congresso. Esses são os destaques dos jornais nesta manhã de quarta-feira. 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Agora são 6:14, 6:14. Bom dia, gente. Vamos atualizando aqui, temos bastante recadinhos aqui. Apenas uma explicação para o pessoal até o momento aqui. Havíamos tido um imprevisto técnico que já está solucionado. Então, me atenho aqui apenas a registrar os recadinhos. Tem o áudio do Camilo Dassi, aí na medida do possível vou ouvir. Tem aqui a nossa ouvinte, a Dila, escreveu. O que é que escreveu a Dila aí? Bom dia, Luiz Carlos, manda música Flor do Meu Jardim, Os Filhos do Rio Grande, abraço. Vamos ver aí. Pessoal lá de Arroio Bertolina, grande abraço. José Fernandes pedindo Bota Nova com os Monarcas. Aqui tem gente pedindo os Mateadores. Juscelin, um abraço para você. O nosso amigo lá de Passo Fundo, César Augusto, bom dia. Cidar oferece uma música para o xerife, o Francisco Bordim, Valdevino Estofo, o casal Arnaldo Ceresoli e sua esposa Nelci. Grande abraço a todo aquele povo de Laranjeira. Pode ser gaiteiro feliz com Porca Véia. E agradece aí o contato do padre Ezequiel. Vamos ver aí se eu consigo resolver alguma coisa aí para ti. Hoje estamos meio perdidos por aqui. Será que tem o Porca Véia? Qual é a música aí? Gaiteiro Feliz com o Porca Véia. Como é que está aí a captação de músicas aí? Gaiteiro por demais, Gaiteiro Feliz. Vamos lá, ô César, então aí vai a música solicitada. Gaiteiro Feliz, Porca Véia. Bom dia para Marcela. Bom dia para Rosinha.

0: Neste final de semana, dias 19 e 20 de setembro, a comunidade de São Francisco convida para a festa em honra ao seu padroeiro. No sábado, 12:30, tem almoço servido nas mesas com carne de gado, suíno, frango, maionese, pão e saladas diversas. No domingo, 10:30, missa, 12:30, churrasco padrão, serviço de copa e cozinha. E logo após, tarde dançante com o tio Enio e seu teclado. Entrada franca. Tradicionalismo. Na programação dos festejos Farroupilhas de Marau, no dia 16 de setembro, nesta quarta-feira, às 9:30 da noite, o público poderá acompanhar o show de Thiago Reder e Fabiano Índio no palco da Praça de Alimentação do Parque, entrada franca. De 18 a 20 de setembro, ou seja, de sexta a domingo, tem tiro de laço no Parque Municipal, além de jogos campeiros e gineteada. No sábado, dia 19, às 9 horas da noite, vai ser a vez de os Bertucci subirem ao palco lá da Praça de Alimentação. No dia 20 de setembro, data máxima do nosso tradicionalismo gaúcho, 9 da manhã, acontece o desfile Farroupilha na Avenida Júlio Borella e também no parque, o Marcelo Oliveira se apresenta às 3 horas da tarde e na sequência vai ter baile com a banda Sina Gaúcha. Rosana Costenaro para a tua Rádio Alvorada.
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Vamos então às informações na área da economia. Brasil deve dobrar investimentos para zerar déficit em infraestrutura. O Brasil precisa mais que dobrar os investimentos em infraestrutura para reduzir o déficit histórico do setor e se aproximar dos padrões internacionais. É o que aponta o estudo Financiamento dos Investimentos em Infraestrutura no Brasil da Confederação Nacional da Indústria, que propõe um novo regime de financiamento para ampliar a participação do capital privado e sustentar projetos a longo prazo. Tesouro honra 79,95 milhões em dívidas de estados e municípios em agosto. A União pagou no mês passado 79,95 milhões em dívidas de estados e municípios na condição de garantidora de operações de crédito contratadas pelos entes subnacionais. Com isso, o valor desembolsado pelo Tesouro Nacional para cobrir parcelas não quitadas pelos devedores chegou a 3,13 bilhões acumulado em 2026. BETs reduzem consumo e atividade econômica, diz pesquisa da Universidade de São Paulo. Um estudo feito pelo Centro de Pesquisa em Macroeconomia das Desigualdades da Faculdade de Economia de São Paulo revelou que as apostas, conhecidas popularmente como BETs, reduziram o consumo e retiraram da atividade econômica entre 120 bilhões e 141 bilhões, o que equivale a 0,9% a 11% do PIB, o Produto Interno Bruto, no ano passado. Para dimensionar essa magnitude, a perda estimada corresponde a algo entre 40% e 50% de todo o crescimento da economia em 2025, e é cerca de 5 vezes maior que estimativas do impacto do tarifaço americano sobre o PIB brasileiro. Estas as informações na área da economia. Agora são 6h24. Bom dia para você. O programa está na hora. Vai em frente com música. Vamos ouvir Chitãozinho e Chororó, sinônimos.

0: Agora são 6 horas e 29 minutos e meio, temperatura na marca dos 5 graus centígrados. Programa Tá Na Hora, vai ao intervalo e na sequência teremos daqui a pouquinho as informações sobre o tempo com a Kátia Valente.
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0: Agora são 6 horas e 30 minutos, 5 graus a temperatura. 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Participação de luto. A funerária marauense, juntamente com o esposo Valdir, em memória, filhas Soriane, Silvia, Suzana, genros Everson, Wagner, Rafael, netas Sabrina, Carolina, Rafaela e demais familiares, comunicam o falecimento de Eni Maria Balim Chiarello, ocorrido hoje aos 80 anos. O corpo está sendo velado na Capela B do Cemitério Municipal de Marau. A celebração de despedida será hoje, em horário a ser divulgado, e logo após sepultamento no cemitério da comunidade de Sagrado Coração de Jesus, Marau. Comunicamos o falecimento de Eni Maria Balim Chiarello, ocorrido hoje aos 80 anos.
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1: É, o nosso programa tá na hora agora, são 6 horas e 38 minutos. O dia clarinho, os primeiros raios de sol, primeiros raios dourados do sol brilhando, refletindo nos prédios aqui do centro da cidade. Durante o intervalo comercial, eu tive a satisfação de conversar pelo telefone com meu amigo Gildo Teles. Para quem conhece o Gildo, né? Mas é o Hermenegildo de Souza Teles, meu amigo de longa data. Mora lá em Santa Catarina, em Itapeba. E me falou ele que 15 dias mora lá, 15 dias fica por aqui, né? Parece que outubro ele vem para cá em definitivo, não é, Gildo? E agora, esses dias, vai aproveitar aqui a programação Farroupilha, não é? Ah, e hoje é um dia especial. O Gildo Tele está de aniversário, 16 de setembro. Então, receba meu abraço. Como é que é que fala? O abraço apertado, bem cinchado, de duas voltas e meia. Forte abraço, parabéns, meu amigo. Vamos às informações sobre o tempo. Vamos ouvir a Kátia Valente falando sobre o tempo aqui na nossa região.
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2: Olá, meus amigos e ouvintes, nesta quarta-feira temos a presença do sol e o frio ainda predominando por causa do amplo domínio da massa de ar seco de origem polar. O dia amanheceu bem gelado por aqui, inclusive algumas geadas ocorreram, né, na nossa região por causa desta massa de ar bastante fria. Estamos já no final do inverno, né, mas como eu já tinha comentado, é normal ainda essas massas de ar frio entrando. A tendência agora ao longo das próximas horas é de que a temperatura fique mais amena por aqui. Ao longo da tarde, as máximas vão variar entre 18 e 19 graus. Na quinta-feira, o dia ainda começa frio, mas já não é tão intenso. Os prognósticos indicam que a geada fica mais restrita à parte mais lá da Campanha Gaúcha e Altos da Serra. Por aqui, as temperaturas da manhã de quinta-feira já podem oscilar entre 7 e 9 graus. E à tarde, a temperatura fica agradável, beirando a faixa dos 23, 24 graus. Tudo indica que na sexta-feira, o tempo começa a mudar por aqui, mas a chuva mesmo deve acontecer no final de semana. Com a previsão do tempo, Kátia Valente.
1: Ok, muito obrigado, Kátia. Então, vamos ter o tempo bom, pelo menos até sexta, né? Porque sábado e domingo, então, a previsão de chuva que se confirma. 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Vamos ver aqui, temos mais recadinhos no nosso WhatsApp. Tem o bom dia tradicional, né? Batendo ponto sempre. Marivane, a Mari, bom dia, Mari. Forte abraço para você. O Alcides, o José Fernandes também, pediu que Bota Nova Monarca, será que dá aí para conseguir uma musiquinha dos Monarcas agora? É meio na hora aqui, é como disse na primeira hora do programa aí, teve um pequeno imprevisto aí, mas já totalmente solucionado, e aí não deu para atender a todos os recadinhos que nós recebemos, né? Mas na medida do possível, tudo vai se ajeitando agora. Vamos ver aqui. Então, é o pedido. Abre de novo aí. José Fernandes. José Fernandes pedindo Bota Nova com os Monarcas. Vai pro Eduardo Fuga, o Dudu. Eu sei que o Eduardo tá sempre ligadinho aqui com a gente. Ele, o Paulo Manhabosco, né? E levanta cedo essa gente, né? Merece, né? Merece ter todo o sucesso, todo o prestígio que tem. Então vamos lá pro Eduardo, vai pro Paulo também, de Bota Nova, os Monarcas.

Agora são 6 horas e 46 minutos. Bom dia, gente. 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Agora são 6 horas e 48 minutos. É o programa Tá Na Hora, aqui pela tua Rádio Alvorada. Vamos dando um alô aí para o pessoal que está de aniversário. Estou recebendo também o recadinho dos meus amigos, a Naura principalmente. Ô Naura, bom dia. Escreveu, bom dia Luiz Carlos, aqui é a Naura. Faça uma homenagem ao Valmir Casa, que está de aniversário. É a esposa, a Naura, Naura Nissola, né? Os filhos Marcos e Maurício, as noras Tainara e Maikele, os netos Mateus e Augusto. Tá bom, Naura? Dá um abraço aí no seu esposo Valmir pelo seu aniversário, tá bom? Eu repito aqui a homenagem da Naura para o esposo o Valmir, que está de aniversário. E também dos filhos Marcos e Maurício, as noras Tainara e Maikele, os netos Mateus e Augusto. E no embalo aqui já dou os parabéns para os aniversariantes de hoje. O Valdecir Silvestre, lá de Nova Bassano. Forte abraço para o Valdecir. Saúde. A Edilene Trento, parabéns. O Valmir, já falamos, né? Luque Karine Alberti, o Hermenegildo Teles. Ô, Gildo, parabéns aí. Festeje bastante a programação Farroupilha. Vai lá para Santa Catarina, depois de outubro parece que vem para ficar, né? Forte abraço. O Rafael Falkenbach, o Finha, parabéns, Finha. E a Nara Dalmoro, grande abraço. Estes são os amigos e amigas que aniversariam hoje. Gente, dá tempo de mais uma musiquinha completa? Então vamos ouvir Vitor e Léo, Sem Limites para Sonhar. Música.

É, minha gente, agora são 6h53, estamos chegando ao final da apresentação de hoje do programa Tá Na Hora. 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Programa Tá Na Hora, volta amanhã, 5 horas da manhã. Agradecendo a você que nos acompanha sempre, deixamos no ar o Grupo Fandango. Até amanhã, então, 5 da manhã. Bom dia!

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8: Participação de luto. A funerária marauense, juntamente com o esposo Valdir, em memória às filhas Soriane, Silvia, Suzana, genros Everson, Wagner, Rafael, netas Sabrina, Carolina, Rafaela e os demais familiares, comunicam o falecimento de Eni Maria Balin Chiarello, ocorrido hoje aos 80 anos. O corpo está sendo velado na Capela B do Cemitério Municipal de Marau e a celebração de despedida será hoje, em horário a ser divulgado aqui pela tua rádio Alvorada. O sepultamento será no cemitério da Comunidade de Sagrado Coração de Jesus, em Marau. Comunicamos o falecimento de Eni Maria Balin Chiarello, ocorrido hoje aos 80 anos.
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8: Vamos lá com o nosso Conectado de hoje, quarta-feira, 16 de setembro de 2026, em mais um dia lindo, colorido, com a presença do sol, predomínio do tempo seco, mas bem friozinho nesse momento, nesse amanhecer. Hoje, quarta-feira, estamos vivenciando a Semana Farroupilha. Bom dia para você. Vinte e cinco para as 8, 6 graus no centro de Marau. 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Agora, 25 para as 8, 6 graus no centro de Marau, manhã de quarta-feira, 16 de setembro. Bom dia. 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Conectado, programa de rádio jornalismo, uma produção da nossa central de conteúdo que tem a gerência geral de Mauro Matesco e a direção do Frei Renor Pegoraro.
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8: Assuntos da imprensa na manhã de hoje, muitos destes assuntos voltados às questões do STF e os próximos passos dos julgamentos sobre as investigações de Moraes e também de Mendonça. Pedido de vista do ministro Flávio Dino suspendeu a análise de ontem por até 90 dias. Carmen Lúcia diz estar envergonhada com a exposição do STF e pede desculpas pelo clima na corte. Paulo Gonê diz não ter proximidade com Vorcaro. Alessandro Vieira vai ao STF para tentar instalar CPI sobre relação de ministros com o Banco Master. Quarta-feira tem o predomínio do sol em todo o Rio Grande do Sul. Piquete traz um pedaço de São Borja para o acampamento Farroupilha de Porto Alegre. Golpe da prova de vida. INSS alerta para fraude que busca obter dados de aposentados e pensionistas. Em mensagens falsas, criminosos se passam por servidores e pedem informações pessoais sob ameaça de suspensão do benefício. Caso não sejam enviadas, tem que ter muito cuidado com o repasse de dados para desconhecidos. Comércio cai 0,8% em julho, com ressaca da Copa do Mundo, segundo IBGE. O varejo restrito recuou após 2 meses de alta e atingiu 1,5% abaixo do pico da série histórica. Guerra com Irã já custou 38 bilhões de dólares aos Estados Unidos, segundo o escritório do orçamento do Congresso. Incêndio atinge restaurante japonês em Porto Alegre, o primeiro restaurante japonês de Porto Alegre. União Europeia propõe a proibição das redes sociais para menores de 13 anos. Zuckerberg rejeita apelos para desacelerar o desenvolvimento da IA, a inteligência artificial. E a Arábia Saudita acusa Holtz de ataque contra Meca. Na dupla Grenal, Renato Portaluppi chega à concentração do Grêmio no Rio de Janeiro. E doação de 20 milhões de reais ajuda o Inter, mas não resolve a crise financeira. Lembrando que hoje tem futebol aqui na tua rádio Alvorada. Hoje a gente tem Botafogo e Grêmio pelo Brasileirão a partir das 7 horas da noite. 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Agora 20 para as 8, 6 graus, já tem produção rural. Hoje com o comentário do Roger Spagnussati. Falando em comentário, o Vitor Hugo volta segunda-feira do seu período de férias. 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
1: 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Estão faltando 12 para as 8 e nós estamos com 7 graus aqui no centro de Marau, mas com registro de geada em alguns pontos no amanhecer desta quarta-feira. A gente tem, por exemplo, carreta quebrada aqui no meio rural de Marau, com geada sendo registrada hoje de manhã, também lá no Barroso e também em Laranjeira. Alguns pontos com geada, o friozinho desta semana, especialmente no início do dia e à noite.
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1: Seguindo aqui com o nosso Conectado, na quarta-feira, Produção Rural, é com o Roges Panhussati. Ele é o nosso comentarista de agro e está conosco sempre para trazer as informações do segmento rural. O Roges Panhussati, que é presidente da SERGS, Associação das Empresas Cerealistas do Rio Grande do Sul. Bem-vindo, bom dia.
3: Meus amigos, hoje eu falo diretamente de Hanover, na Alemanha, onde acompanho a IAA, uma das principais feiras mundiais de transporte e logística de veículos comerciais do mundo. Depois de caminhar pela feira e conversar com executivos e conhecer tecnologias apresentadas pelas grandes montadoras, cheguei a uma conclusão muito clara: o futuro do transporte será tecnológico, conectado e de baixo carbono. Mas ele não dependerá de uma única fonte de energia. A eletrificação está avançando, a condução autônoma começa a deixar os testes e se aproximar das operações comerciais. O hidrogênio continua sendo desenvolvido e os biocombustíveis permanecem exatamente ou extremamente relevantes, especialmente no transporte pesado e nas longas distâncias. Entretanto, existe um detalhe decisivo. Não basta fabricar caminhão, é preciso construir toda a infraestrutura necessária para que ela possa operar. São necessários carregadores de alta potência, redes elétricas reforçadas, pontos de abastecimento e energia disponíveis nas rodovias e nas empresas. E surge uma pergunta fundamental: de onde virá toda essa energia? Ela será realmente produzida a partir de fontes limpas? Estudos da indústria europeia indicam que serão necessários dezenas de milhares de pontos públicos de carregadores para caminhões pesados até 2030. Portanto, a tecnologia dos veículos avança rapidamente, mas a infraestrutura ainda apresenta um dos maiores gargalos da transição. É justamente neste ponto que faço uma ligação com o Brasil, e especialmente com o nosso agronegócio. Enquanto a Europa precisa construir uma enorme infraestrutura para substituir os combustíveis fósseis, o Brasil já possui uma vantagem estratégica. Produz energia renovável dentro das propriedades rurais e das agroindústrias. Produzimos soja para o biodiesel, cana, milho para o etanol, além da biomassa, biogás e biometano. Isso significa que o produtor brasileiro não é apenas um produtor de alimentos, ele também pode ser um grande produtor de energia. Essa integração entre agricultura, energia e transporte poderá representar uma das maiores oportunidades econômicas para o agro brasileiro nos próximos anos. Uma pergunta que levei aos representantes da indústria foi justamente esta: por que não utilizar mais rapidamente os biocombustíveis disponíveis hoje, enquanto as demais tecnologias constroem escala e infraestrutura. O caminhão que está rodando neste momento já precisa reduzir suas emissões. Nós não podemos esperar 15, 20 anos para começar essa descarbonização. O caminho provavelmente não será exclusivamente o elétrico, exclusivamente movido a hidrogênio ou exclusivamente baseado em biocombustíveis. Será uma combinação de soluções utilizadas de acordo com a realidade de cada região e de cada operação. Na distribuição urbana, os veículos elétricos podem avançar rapidamente. Em algumas rotas de longa distância, a eletrificação, o hidrogênio, poderá ganhar seu espaço. Mas em um país agrícola e continental, como o nosso Brasil, o biodiesel, o biometano, o etanol, outras fontes renováveis podem cumprir um papel imediato e estratégico. A velocidade das mudanças também impressiona. Caminhões autônomos, veículos elétricos, pesados, sistemas cada vez mais conectados estão sendo apresentados aqui ao mercado. E a discussão não é mais se o transporte vai mudar. A discussão aqui é como essa mudança acontecerá e quais países e quais empresas participarão dela. O Brasil possui uma das matrizes energéticas mais renováveis do mundo e tem capacidade de produzir alimentos e energia simultaneamente. Por isso, a mensagem que levo aqui de Hannover é simples. O Brasil não precisa assistir à transição energética como espectador. Pode participar dela como produtor, fornecedor e protagonista. O futuro do transporte será de baixo carbono e o agro brasileiro possui todas as condições para ajudar a movimentar esse futuro. Diretamente então aqui da Feira de Hannover, desejo a todos um bom dia, uma excelente semana, fé em Deus principalmente e até a nossa próxima oportunidade.
1: A gente que agradece, Rogers, muito obrigado. O comentário fica disponível na aba de podcast do site e tem o reprise lá no Encontro Certo no finalzinho da tarde. 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Já já tem notícias da hora. A atualização dos destaques nacionais e internacionais para a gente depois da segunda hora do programa, a segunda parte. 3 para as 8, 8 graus. 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Notícias da hora e na sequência a gente acompanha o giro pela região, as informações na área da economia, a nossa unidade móvel, claro, a previsão do tempo também. A Kátia Valente chega para falar a respeito desse friozinho que fez geada em algumas localidades, as notícias de esporte e de segurança. Fique conosco.

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5: 8 horas. 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Uma mulher de 29 anos foi morta a tiros na noite desta terça na Zona Sul de Porto Alegre. Conforme a Brigada Militar, a vítima estava dentro do carro de um amigo, que é motorista de aplicativo, quando outro veículo se aproximou. Um homem, ainda não identificado, desceu, foi até a janela e efetuou diversos disparos contra ela. Ainda conforme a brigada, a mulher era visitante de um homem que está preso e teria envolvimento com uma facção criminosa da região. As informações indicam que o crime tem relação com o tráfico de drogas. O caso será investigado pela Polícia Civil. A Caixa Econômica Federal marcou uma nova mesa de negociação com os empregados para o dia de hoje, quarta, em meio à greve dos trabalhadores da instituição, que segue sem prazo para terminar. A paralisação começou na última quinta-feira, depois que os trabalhadores rejeitaram uma proposta anterior para a renovação do acordo coletivo de trabalho. Segundo a Confederação Nacional dos Trabalhadores do Ramo Financeiro, mais de 90% das bases sindicais rejeitaram o texto apresentado anteriormente pela Caixa. Ser feliz sem motivo é a mais autêntica forma de felicidade. 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Um helicóptero caiu em Los Angeles, nos Estados Unidos, e 3 pessoas foram declaradas mortas, informou o Corpo de Bombeiros de Los Angeles nesta quarta. Segundo a emissora norte-americana NBC News, a aeronave era um helicóptero de reportagem que cobria um acidente envolvendo um ônibus. A NBC informou que o helicóptero pertencia à sua afiliada local, a NBC Los Angeles. De acordo com a emissora, o helicóptero caiu em um estacionamento próximo a um centro de armazenamento. Imagens exibidas pelo canal mostram a aeronave destruída após o impacto. Durante a programação ao vivo, a apresentadora Colleen Williams afirmou que a emissora havia perdido contato com a equipe a bordo antes de receber a confirmação da queda. 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

0: minha cara ouvinte. Esse é o momento de despertar e é uma alegria poder falar com você. Que estas palavras possam lhe ajudar a ter mais inspiração e mais realização. Eu gostaria de falar sobre querer e poder. Muitas vezes nós ouvimos falar, querer é poder. O que ocorre é que nós temos visto muitas pessoas frustradas e infelizes porque não conseguem aquilo que querem. Elas repetem que querer é poder e insistem num caminho que nem sempre irá levá-las a algo produtivo. O querer é poder não se aplica a todas as questões da vida. Um jovem esses dias me disse que seria muito feliz se conseguisse trabalhar em determinada empresa com tal função e com tal salário. Ele já sabia tudo o que queria. Sugeri que ele continuasse a sua busca nos estudos, no conhecimento. O que eu percebi também é que nesse jovem não tinha interesse em lutar. Ele apenas queria que acontecesse tudo num passe de mágica. E isso não acontece. Fiquei pensando em como o desejo dele pode ser um caminho para a decepção. E de verdade pode ser. O profissional que certamente irá conquistar a vaga que aquele jovem queria, muito provavelmente será alguém que não projetou isso para si. Será alguém que se preocupou em ser um bom profissional na sua área, que se destacou pelo trabalho, pelo empenho, por tudo aquilo que ele fez bem feito. Por isso, querer é poder, desde que o que você quer dependa única e exclusivamente de você. Quem quer, pode, mas nem sempre quem quer, tem. Eu posso dizer que quero ser um excelente profissional, eu posso me atualizar na minha área, eu quero emagrecer, posso fazer dieta, me manter nela, eu quero fazer trabalho voluntário, posso arrumar um tempo na minha agenda para me dedicar às outras pessoas, eu quero falar inglês, eu posso, tudo bem. Mas se o que eu quero depende da vontade de outras pessoas, isso nem sempre dá certo. Eu quero uma determinada vaga numa empresa, eu quero ganhar um carro, eu quero ser amado por aquela pessoa. Essas coisas mostram os nossos desejos, as nossas vontades e às vezes até nos sentimos no direito de receber. Mas saiba que a nossa percepção não é a mais correta e nem a mais justa. Por isso eu oriento a você que faça o contrário. Ame com um amor generoso, aceite a família que tiver, mesmo que ela não seja do jeito que você a planejou, mas não a ame menos. Ninguém tem a família perfeita. Com essa postura de eu querer oferecer algo de bom às pessoas, elas terão uma visão mais generosa a seu respeito e podem querer ajudar-me a conseguir o que eu quero. Lembre-se, nós sofremos por coisas que dependem de outras pessoas. Muitas vezes o nosso sofrimento não vem de coisas vividas, mas das que não se realizaram, do descompasso entre sonho e realidade. Por isso, espalhe as suas intenções com generosidade. Corra atrás dos seus sonhos lutando por eles. A felicidade muitas vezes está na busca. E seja feliz, mesmo que não tenha todas as coisas que deseja. Meu caro ouvinte, pense nisso hoje. Até o próximo encontro. Que Deus te abençoe. Em nome do Pai, do Filho e do Espírito Santo. Amém.
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14: Participação de luto. A funerária marauense, juntamente com o esposo Valdir, em memória às filhas Soriane, Silvia, Suzana, genros Everson, Wagner, Rafael, as netas Sabrina, Carolina, Rafaela e os demais familiares, comunicam o falecimento de Eni Maria Balin Chiarello, ocorrido hoje aos 80 anos. O corpo está sendo velado na Capela B do Cemitério Municipal de Marau. A celebração de despedida será hoje, às 16h30, e o sepultamento no cemitério da Comunidade de Sagrado Coração de Jesus. Comunicamos o falecimento de Eni Maria Balin Chiarello, ocorrido hoje aos 80 anos, e agora com a confirmação do horário da celebração de despedida, que será hoje, então, às 16h30.
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1: Ana Lúcia Jacomini.
2: Vamos lá para a segunda parte aqui do nosso programa. Hoje, quarta, dia 16, nós estamos vivendo a Semana Farroupilha. 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
2: Falamos há pouco do registro de geada em algumas localidades aqui de Marau. A gente tem, por exemplo, Laranjeira, Barroso nas Baixadas, Carreta Quebrada, algumas comunidades com registro de alguma geada na manhã de hoje. Ontem a Kátia ainda falava desse friozinho que se mantém na semana, mas a gente está tendo tempo seco predominando também desde ontem, um dia muito bonito de quarta-feira, hoje 16 de setembro. Com esse friozinho, variando aí entre 8 e 9 graus, mas começou com bem menos temperatura o dia. Luiz Carlos estava relatando aí 4, 5, né, durante o Tá Na Hora. Bom, a Kátia Valente já está aqui e fala a respeito das tendências, então, para as próximas horas.
3: Olá, meus amigos e ouvintes. Nesta quarta-feira temos a presença do sol e o frio ainda predominando por causa do amplo domínio da massa de ar seco de origem polar. O dia amanheceu bem gelado por aqui, inclusive algumas geadas ocorreram, né, na nossa região por causa desta massa de ar bastante fria. Estamos já no final do inverno, né? Mas, como eu já tinha comentado, é normal ainda essas massas de ar frio entrando. A tendência agora ao longo das próximas horas é de que a temperatura fique mais amena por aqui. Ao longo da tarde, as máximas vão variar entre 18 e 19 graus. Na quinta-feira, o dia ainda começa frio, mas já não é tão intenso. Os prognósticos indicam que a geada fica mais restrita à parte mais lá da Campanha Gaúcha e Altos da Serra. Por aqui, as temperaturas da manhã de quinta-feira já podem oscilar entre 7 e 9 graus. E à tarde, a temperatura fica agradável, beirando a faixa dos 23, 24 graus. Tudo indica que na sexta-feira, o tempo começa a mudar por aqui, mas a chuva mesmo deve acontecer no final de semana. Com a previsão do tempo, Kátia Valente.
2: Muito obrigada, Kátia, pelas informações. 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E Imunize Clínica de Vacinas, lembrando da importância da prevenção do herpes zóster, conhecido como cobreiro, né? É um vírus, gente, que atinge principalmente adultos a partir de 50 anos. Além da dor intensa e das bolhas, pode evoluir para complicações neurológicas. A vacina é a melhor prevenção. Agende a sua pelo 999-27-6654.
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2: Assuntos da economia na manhã de hoje, aquilo que é destaque nas páginas. Tesouro honra 79,95.

0: Conselho regulamenta crédito para taxistas e motoristas de aplicativo. Brasil e Estados Unidos voltarão a discutir as tarifas no encontro do G20. Assuntos que são destaque hoje nas páginas de economia. 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Já nós vamos girar pela região, trazendo as informações dos municípios vizinhos, também as pautas de segurança e o comentário esportivo do Vinícius Gaieschi.
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4: Pesquisadores do Instituto de Biologia da Universidade de Campinas constataram efeitos benéficos da casca da jabuticaba. Ela é capaz de prevenir a pré-diabetes e diminuir o acúmulo de gordura no fígado, condição conhecida como esteatose hepática. A jabuticaba é uma fruta natural da floresta atlântica e grande parte dos principais nutrientes se encontram na casca. A pré-diabetes é caracterizada por um nível elevado de açúcar no sangue e a esteatose hepática pela presença de gordura no fígado. Ambas as condições podem ser causadas pela má alimentação, entre outras coisas. O estudo comprova que a casca de jabuticaba possui compostos saudáveis e que podem ajudar as pessoas a lidar com condições relacionadas frequentemente ao envelhecimento. Esse foi o Bem Viver de hoje e eu, Ana Paula Barros, volto com outras dicas para nossa saúde. Até a próxima!
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8: 10 graus.
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0: 8h30, 8h30, 10 graus, informação da Benoite, onde tem tudo para sua casa com aquela parcelinha que cabe no bolso. 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E eu tô devendo o giro, né? As informações dos nossos municípios vizinhos.
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0: É a Júlia Berguete Xavier quem tá por aqui. Para onde vamos hoje, Júlia?
2: No nosso giro hoje nós vamos ir até Passo Fundo. Isso porque o município conta agora com uma nova central de vacinas. A unidade foi inaugurada na segunda-feira, na rua Capitão Geraldo Magela, número 707, ali em frente ao Hospital da Visão e próxima ao Hospital Ortopédico. Esse novo espaço reúne serviços de imunização e atendimento, voltados especialmente aos primeiros dias de vida dos recém-nascidos, como a vacina BCG, a coleta de material para o teste do pezinho e também a realização dos testes da orelhinha e da linguinha. Além também de ter as vacinas de rotina, previstas pelo Programa Nacional de Imunização e Imunobiológicos Especiais. Lembrando que esse espaço continua oferecendo a vacinação antirrábica humana e a aplicação de vacinas em pacientes hospitalizados. Lembrando então esse espaço na rua Capitão Geraldo Magela, que é a nova central de vacinas de Passo Fundo. Todos os serviços que eram realizados na antiga central passam a funcionar, então, nessa nova estrutura. Como informações aqui dos municípios da região de Marau, Júlia Berguete Xavier para a tua Rádio Alvorada.
0: Obrigada, Júlia, pelas tuas informações. 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Agora 27 para as 9, 10 graus a temperatura. 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
6: 10 graus.
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0: aqui nós vamos abrindo o plantão policial do programa. 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Júlia Berghetti Xavier de volta aqui para a programação. Agora a gente fala, Júlia, de segurança da área policial. Num primeiro momento, o trabalho da Brigada Militar nas últimas horas.
1: Isso mesmo, Ana. Até porque, conforme informações repassadas pela BME à imprensa, as ocorrências registradas ontem envolveram violência doméstica e 3 acidentes de trânsito. Durante o período, a Brigada Militar também realizou visitas preventivas em 3 estabelecimentos, mas sem constatar nenhuma irregularidade. Também tiveram ações de fiscalização de trânsito, onde 27 veículos foram abordados e 55 pessoas identificadas. A primeira ocorrência aconteceu na Avenida Júlio Borella, quando uma mulher de 42 anos acionou a Brigada Militar e relatou que o filho estava proferindo ofensas verbais e ameaçando danificar os móveis da residência. As partes, então, foram encaminhadas ao hospital e depois à Delegacia de Polícia Civil, onde a vítima solicitou medidas protetivas de urgência.
0: A ABM também atendeu a um acidente de trânsito na Júlio Borella. Envolveu um Ford Focus conduzido por uma mulher de 64 anos e um Polo conduzido por um homem de 44. Ninguém ficou ferido. Os testes do etilômetro apresentaram resultado negativo para ingestão de álcool e apenas danos materiais foram registrados.
1: Agora, também no cruzamento da rua Emílio Vieselli com a Travessa Vieselli, uma colisão envolveu um Fiat Palio, conduzido por uma mulher, e também um Toyota Corolla, conduzido por outra mulher. Os motoristas realizaram o teste do etilômetro com resultado negativo. Duas passageiras, de 78 e 48 anos, necessitaram de avaliação e foram atendidas, então, por equipes de socorro.
0: Por fim, na Rua dos Capuchinhos, uma condutora de 26 anos que dirigia um Toyota Yaris colidiu com um Gol que estava estacionado. Foi no momento de realizar uma manobra para sair da garagem de um edifício. Ela fez o teste do etilômetro, o resultado foi negativo e apenas danos materiais foram registrados.
1: Ana, vamos agora ir até o quartel da Corporação de Bombeiros Voluntários aqui de Marau para saber quais que foram as ocorrências atendidas pela corporação, então, nas últimas 24 horas.
2: Bom dia, ouvintes. Relatos das ocorrências atendidas pelas guarnições do Corpo de Bombeiros de Marau pelas unidades Norte e Central nas últimas 24 horas. Foram atendidas um total de 6 chamados para ocorrências. No dia 15 de setembro, às 11h57, deslocamos para Princípio de Incêndio, na rua Giovanni Batista Viesse, bairro Bem Viver. Às 13h09, atendimento à vítima de caso clínico, na rua Rafael Bortolini, bairro Constante Fuga. Às 13h54, atendimento à vítima de caso clínico, na Avenida Barão do Rio Branco, bairro Centro. Às 19h07, atendimento à vítima de caso clínico, na rua Severino 7, bairro Colina. Às 20h52, atendimento à vítima de caso clínico, na rua Laureano Tramontina, bairro Colina Verde. Às 22h30, atendimento à vítima de caso clínico, na Avenida Júlio Borella, bairro Centro. Esses foram chamados. Da sala de operações da Unidade Central do Corpo de Bombeiros Amaral, informou a bombeira Bruna. Tenham todos um bom dia.
1: Sendo aqui as informações do Corpo de Bombeiros. A gente segue aqui agora falando um pouquinho sobre a Polícia Civil, Ana, porque o programa Papo de Responsa, desenvolvido pela PC, recebeu uma homenagem da Câmara de Vereadores de Passo Fundo. A distinção reconhece o trabalho realizado junto às escolas e instituições aqui da região, como ações voltadas à prevenção e também à cidadania. Entre 2024 e 2026, para a gente ter uma ideia, o programa promoveu cerca de 60 encontros em 43 escolas e instituições, alcançando mais de 4 mil estudantes. As atividades foram realizadas nos municípios de Passo Fundo, Marau, Vila Maria, Serafina Correia, Guaporé, Camargo, Sertão, Pontão, Tapejara e Ernestina. Na área da 6ª Delegacia da Polícia Regional do Interior, o trabalho é desenvolvido então pelos policiais civis vinculados à Delegacia Regional e à DRACO de Passo Fundo, além aqui da Delegacia de Marau e da de Serafina Correia. Nos encontros com os estudantes e educadores, são abordados temas como violência, bullying, drogas, crimes virtuais, saúde mental e também responsabilidade. A proposta, Ana, é trabalhar a prevenção por meio do diálogo e da orientação dentro do ambiente escolar. Esse trabalho, então, do programa Papo de Responsa.
0: Valeu, Júlia. Obrigadão pelas informações. Um abraço.
1: Até mais.
0: Até mais. Nós fechamos o plantão policial de hoje, mais uma vez agradecendo a Picoli Água e Luz, Fruteira Superfrutas e também a Top Security.
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0: As informações esportivas com o colega Vinícius Gaieschi.
6: Alô, você ligado na programação da tua rádio Alvorada desta quarta-feira. A gente vai chegando com os esportes por aqui. O Grêmio entra em campo nesta quarta-feira diante do Botafogo, lá no estádio Nilton Santos, no Rio de Janeiro, em rodada atrasada do Campeonato Brasileiro, jogo que vale bastante para o tricolor, confronto direto. O Grêmio busca a sua primeira vitória fora de casa, longe de Porto Alegre, nesse Campeonato Brasileiro, e tenta contra o Botafogo sair de perto da zona de rebaixamento e trazer o seu rival, justamente o Botafogo, para essa briga. E antes da gente especular e falar o time do Grêmio que vai a campo, a gente tem uma situação bastante curiosa que vai acontecer nesse jogo. Foi confirmado na última terça-feira no BID da CBF o Luiz Felipe Scolari como treinador do Grêmio para esse jogo, e o Renato Gaúcho não foi inscrito a tempo para ser o treinador efetivamente. Ele foi inscrito no BID somente um pouquinho passando das 7 horas, 7 horas e 3 minutos, alguma coisa assim. Porém, ele apareceu no BID como auxiliar. Então a gente vai ter uma situação bastante curiosa. Eu confesso que eu não lembro de ter visto algo assim. Luiz Felipe Scolari será o técnico do Grêmio e o seu auxiliar será Renato Portaluppi. Os dois maiores técnicos da história do Grêmio vão estar juntos na casa-mata como técnico e auxiliar. Então, o novo, velho conhecido do torcedor do Grêmio, o técnico Renato Portaluppi, que é, desde a última segunda-feira, o novo técnico gremista, fica no banco de reservas nessa partida, mas como auxiliar. Na súmula, pelo BID da CBF, Felipe Scolari, Luiz Felipe Scolari, o Filipão, será o técnico do Grêmio para esse jogo contra o Botafogo. Então, tem essa situação a mais para esse jogo bastante importante do Grêmio lá no Rio de Janeiro. O Renato, inclusive, já se encontrou com a delegação, já foi até o hotel que o Grêmio está hospedado lá na capital carioca para já conhecer os novos jogadores, reencontrar velhas figuras como o próprio Kahneman, para já ficar integrado a esse elenco que vai ser o time dele pelo menos até o fim de 2026. E sobre o time que vai a campo contra o Botafogo, a tendência é que seja uma escalação bastante parecida com o que o Luiz Castro usou até o momento, até porque o Grêmio não tem muitas peças diferentes. É um Grêmio que vai a campo com o Everton no gol, Diego Caíto, Wallace, Kahneman e Caio Paulista, que substitui o Pedro Gabriel por suspensão, Noriega, Vilaçante, Krovinovic, Pavon voltando de suspensão, Carlos Vinícius e Giovani Cabral. No papel, um time bastante parecido com o técnico Luiz Castro, mas foi o que foi falado ontem. A gente não pode esperar do Grêmio agora partidas brilhantes, técnica diferenciada. A gente tem que esperar do Grêmio vitórias. Eu acho que é isso que o Renato traz. Traz um ânimo novo para a equipe, um ânimo novo para a torcida. E é isso que a diretoria do Grêmio espera, ou pelo menos imaginou, ao trazer de volta a figura do Renato para comandar o Grêmio. Então, Botafogo e Grêmio, Grêmio e Botafogo, nesta quarta-feira, a partir das 19h30, lá no estádio Nilton Santos. Do lado colorado, seguem os treinamentos em Porto Alegre, visando a partida do próximo sábado, às 21 horas, pela 28ª rodada do Campeonato Brasileiro, diante do São Paulo, fora de casa. Uma semana de maior tranquilidade para o Inter, que venceu a Chapecoense no último fim de semana, sem protestos da torcida dessa vez lá no CT Parque Gigante. Então, uma semana tranquila, digamos assim, para o técnico Paulo Pezzulano poder trabalhar. Como a gente falou ontem, ele vai ter dois retornos importantes para essa partida. Volta o Matheus Bahia e volta o Brian Aguirre para compor esse elenco nessa partida contra o São Paulo. O desfalque certo é o Vijagra, que foi suspenso pelo seu terceiro cartão amarelo. Inclusive, sobre o Vijagra, ele jogou 31 partidas com o Inter até agora nesse ano e ele tem uma obrigatoriedade de compra em seu contrato junto ao CSKA Moscou se ele jogar pelo menos metade das partidas com a camisa do Inter na temporada. No próximo jogo que ele estiver em campo, esse número será atingido, então o Inter vai ter a obrigação de compra para contratar o Vijagra em definitivo. O volante argentino que chegou no começo do ano, vindo então do CSKA lá da Rússia, ele tem um valor fixado em 4,5 milhões de dólares para ser contratado pelo Inter. Tem essa cláusula sendo batida, então o Inter vai ter que exercer essa compra junto ao clube russo. Vai ser parcelado aquele valor para frente, mas o Vijagra é um jogador que se adaptou bem ao futebol do Inter. Talvez é um dos grandes destaques do Colorado nessa temporada, mesmo sem ter um time brilhante. É talvez o jogador mais regular nesse meio campo do Inter, um jogador muito importante. E já dá para dizer assim, é um reforço para 2027 para o Inter, para ter um camisa 5 firme, já bem definido para a próxima temporada. Infelizmente ele está de fora então desse jogo contra o São Paulo. O técnico Paulo Pezzulano vai ter que quebrar a cabeça para pensar no seu substituto. Enquanto isso, o Inter segue seus treinamentos durante a semana, tem a semana livre, focando somente no seu adversário, que é o São Paulo, fora de casa, lá na capital paulista, no fim de semana.
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0: Valeu, Vini, brigadão, tá? Pelas informações e pela participação aqui no programa. Na sequência tem notícias da hora e depois o programa temática com o colega José Maculan até o meio-dia. Na sequência da programação tem Hora do Agricultor, o No Ponto, em Alta. Hoje o Tchapro chega ao vivo lá do Parque Lauro Risseri Bortolom. festejos Farroupilha ganhando intensidade com atrações artísticas lá no parque a partir de hoje. E a gente vai contar toda essa história para você. Depois tem um encontro certo, resumo do dia e também o futebol, como o Vini acabou de comentar. Com o Na Torcida a gente fecha o programa Conectado. Muito obrigada a todos pela audiência, pelo carinho, aos nossos patrocinadores também, a Degusto Café, Sicredi, Cotrijal, Brisa Enxovais, Agafarma da Júlio, na frente da Cacau Show, e também o Hospital do Dente, a Odonto Top. Fique sintonizado, fique conosco, notícias da hora, e logo, logo, Zé Maculan com o programa Temática. Gente, um abraço bem carinhoso para todos, e o desejo de uma linda e excelente quarta-feira, 16 de setembro, de sol, com as temperaturas que já vão subindo um pouquinho mais também, já chegando aí na faixa dos 12 graus. Muito obrigada pelo carinho de todos.

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2: 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Vamos ao giro da reportagem da Rede Tua Rádio.
3: Na região de Veranópolis, seguem os trabalhos voltados à recuperação da ponte sobre o Rio das Antas entre Cotiporã e Bento Gonçalves. A estrutura está bloqueada desde o fim de julho, pois sofreu danos devido ao nível das águas. Após notificação do Tribunal de Contas do Estado, estava prevista a elaboração de laudo pela Universidade de Caxias do Sul. Porém, a contratação ficou inviável, conforme informou o prefeito de Cotiporã, José Carlos Breda. Com isso, nova empresa assinou o contrato ontem, terça-feira, e deve iniciar os trabalhos de vistoria nesta quarta-feira, com previsão de conclusão na próxima segunda. Sendo assim, o início das obras de recuperação da estrutura estão previstos para iniciar na próxima semana. Da tua Rádio Veranense de Veranópolis, Daniela Afonso.
4: E a Associação de Pequenas e Médias Empresas de Garibaldi promove na quinta, dia 24 de setembro, a palestra Como Encantar o Novo Consumidor, ministrada por Esther Morgan. O evento acontece das 7 às 9:30 da noite no Centro de Eventos Família Jovanaz. O objetivo é fornecer ferramentas de atendimento, comunicação e vendas que agreguem valor à experiência do cliente. E a palestrante Esther Morgan conta com mais de 30 anos de experiência como especialista em varejo e mercado de luxo, com uma trajetória executiva construída em marcas globais como Hugo Boss, Christian Dior e Empório Armani. Ela é headhunter, escritora, palestrante internacional e fundadora da consultoria Excelência Varejo e RH. Da tua Rádio Garibaldi, Luiz Henrique Guarnieri.
5: Uma campanha de doação de sangue será realizada no dia 23 de setembro em Vacaria. A ação é promovida em parceria pelo Hospital Nossa Senhora da Oliveira, Secretaria Municipal de Saúde e Hemocentro Regional de Caxias do Sul, com apoio do Rotary Clube Vacaria. A meta é reunir 100 candidatos para a coleta, que será realizada no Complexo de Saúde Campos de Cima da Serra, no andar térreo. A participação da comunidade é importante para contribuir com a manutenção dos estoques de sangue e hemoderivados. Da tua Rádio Fátima de Vacaria, Júlia Rodrigues.
6: A Rota da Capital Nacional do Churrasco é um projeto turístico com o propósito de reunir em um único percurso os principais atrativos que fazem de Lagoa Vermelha referência nacional na cultura do churrasco, na pecuária e na agricultura. A iniciativa nasce de uma visão prática: transformar em roteiro organizado aquilo que a comunidade já produz e preserva. A proposta do projeto é estruturar inicialmente o passeio de um dia, para depois evoluir e receber visitantes de outras regiões em roteiros mais longos. Da tua Rádio Cacique de Lagoa Vermelha, Rudimar Galvão.
7: Aqui na região, destaque para a superlotação da emergência do Hospital de Clínicas de Passo Fundo, que chegou a operar com 112% da capacidade. O aumento da demanda é impulsionado principalmente pelos casos respiratórios, que representam cerca de 40% dos atendimentos. Diante do cenário, o hospital orienta que pacientes sem quadros de urgência ou emergência procurem outras unidades de saúde. Permanecem prioritários os atendimentos em casos graves, como infartos, AVCs, politraumatismos e quadros sépticos. Não há previsão para a normalização do serviço no setor de emergência do Hospital de Clínicas de Passo Fundo. Da tua Rádio Alvorada de Marau, Ana Lúcia Jacomini.
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2: Estamos chegando com mais um Temática, sua maior companhia aqui nas manhãs da tua Rádio Alvorada, líder absoluta em audiência em Marau, mas com o coração presente em 60 municípios de nossa grande região. Nosso bom dia de quarta-feira, 16 de setembro. Hoje em destaque é o Dia Internacional para a Preservação da Camada de Ozônio e também o Dia Nacional de Combate e Prevenção à Trombose. 9:12, 13 graus, supermanhã aqui, supermanhã de quarta-feira. Quarta-feira, hoje tem temática entrevista na saúde bucal, meus amigos da Clínica Primes Vita. Doutor Ariel, outra vez, bem-vindo aqui, bom dia.
3: Bom dia, Macula, bom dia a todos os ouvintes.
2: Tudo bem contigo?
3: Certo.
2: Semana especial na clínica, é isso?
3: É isso aí mesmo. Hoje a gente está fazendo essa semana da decisão, né? Então, é uma semana especial para nós, né? Em relação a todo o nosso ano, né? A gente sempre pensa em fazer isso com a ideia de ajudar aquelas pessoas que sabem que precisam cuidar dos dentes, né? Mas acabam deixando para depois, né? Então, eu escuto muito isso, né? Ah, o ano que vem, o mês que vem, daqui quando as coisas mudarem para esse sentido, né? Então, a gente acaba escutando muito isso e sempre quis trazer essa ideia nova, né, para esse ano, principalmente pensando nisso.
2: A gente coloca na agenda muitas coisas, né? Menos a questão da saúde, né?
3: Exatamente.
2: Infelizmente.
3: É aquela questão que quando a dor falar mais alto, aí sim eu vou arrumar um tempo para conseguir ir lá e resolver isso, né? Então, até que não dói tanto, às vezes, hoje não deu tempo, amanhã, quem sabe, eu consiga, né? Então, a gente acaba adiando muito isso, né? Principalmente quando aquela dor não é tão forte, né?
2: É verdade. E aí, o que você preparou para a semana?
3: E, às vezes, as pessoas pensam, né? Poxa, por que que a gente traz isso, né? A semana da decisão, por que que muitas vezes eles fazem isso? O que que muda, né? O que que tem de diferente, né? A gente faz isso, né? A primeira vez no ano que a gente faz isso e única, né? A gente traz essa semana porque a gente consegue condições exclusivas com os nossos fornecedores, né? Então, isso faz com que a gente consiga oferecer condições facilitadas para os nossos pacientes, né? Além do que a gente está habituado a fazer. Então, porque às vezes eu acredito que as pessoas escutem a gente falando sobre isso e pensem, poxa, mas o que que muda, né? Então, basicamente é isso, né? Então, como a gente consegue uma negociação mais facilitada com eles, a gente acaba conseguindo flexibilizar também para os nossos pacientes, né? Principalmente pensando num lote, né, especial, principalmente de implantes, de materiais que a gente utiliza. Então, isso faz com que a gente consiga fazer essa semana de forma diferente, né? Porque às vezes as pessoas podem pensar, poxa, por que que não faz isso todo ano, né? Todo momento, né? Então, existe essa diferença nessa semana, principalmente em relação a essa parceria com os nossos fornecedores.
2: Isso voltado para qualquer tratamento na saúde bucal?
3: Mais voltado a implantes.
2: A,
3: né?
2: Implantes.
3: Então, implantes é o nosso carro-chefe na clínica, é o que a gente faz mais de 50%, né? Claro que a gente atende as outras especialidades, mas o maior foco é nessa questão dos implantes e das facetas, que os dois fornecedores que eu consigo, tanto laboratorial quanto em termos de implantes, né? Que às vezes as pessoas também não sabem sobre isso, né? Hoje a gente usa a melhor marca de implantes que tem no Brasil, né? Que é a Neodente. Então, isso não tem o que contestar, né? Então, como a gente conseguiu essa parceria junto com eles, a gente facilita nesse sentido.
2: Tudo para quem é cliente, para quem não é e os novos clientes.
3: Com certeza, a gente abre essa semana, principalmente porque às vezes as pessoas pensam, poxa, Ariel, eu preciso tomar a decisão já, pelo menos toma a decisão de marcar uma avaliação, né? Então, isso já é um início, né? Às vezes chega lá, como a gente falou aqui outras vezes, chega a mulher lá arrastando o marido, né? Poxa, eu digo, se já chegou até aqui, né? Já é um primeiro passo. Às vezes as pessoas falam, fiquei 20, 30 anos sem ir no dentista, né? Às vezes as pessoas que vão regularmente não imaginam que isso aconteça hoje, né? Mas as pessoas acabam deixando isso para depois, né? Então, é algo muito comum, né? E ao mesmo tempo, essa semana ela serve para a pessoa dar esse primeiro passo, né? Marcar uma avaliação, entender o que ela precisa e aí a gente consegue propor uma solução que ela acaba, poxa, é confortável, eu consigo fazer, eu senti confiança, faz sentido, né? E aí sim que ela consiga realizar esse tratamento, né? Então, é esses dois pontos.
2: Importante agendar?
3: Com certeza, né? Para ser o mais breve possível, né? Às vezes as pessoas, às vezes se passar lá na clínica vai demorar um pouquinho mais para ser atendido, né? Então, é importante fazer o agendamento, isso é fundamental.
2: Bom, agenda... E o WhatsApp, como é que faz?
3: Pode nos contatar pelo WhatsApp, né? Ou passar na clínica também, tanto qualquer um dos meios.
2: Bom, os dias dessa semana específicos ou toda semana?
3: É toda semana,
2: toda,
3: né?
2: Semana.
3: Agora já estamos na quarta-feira aí, então teremos quinta, sexta e sábado, né? Então são poucos dias, né? Tá finalizando a semana já, né? Então, para quem fica adiando por muito tempo, que procure, né? Toma essa decisão, que nem eu falei, comece com o primeiro passo, que é marcar a avaliação, né? 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
2: Começa amanhã, quinta, sexta e sábado. Horário pra gente?
3: O horário nosso, normalmente, de atendimento é das 9 às 6:30, né? Então, acredito que consiga tirar um tempo e abrir um espaço aí na agenda pra tratar da sua saúde bucal.
2: Maravilha. Algo mais pra gente do assunto?
3: Quero deixar aqui o convite, né, para as pessoas que acabam adiando por muito tempo esse sonho aí de transformar o sorriso, né, ou um problema que está tendo, uma dor, um desconforto, né, que dê esse primeiro passo, vem para a clínica aqui conversar comigo, que eu vou ter o maior prazer em receber e aí poder ajudar, poder contribuir nesse sentido para a pessoa. Né?
2: Um abraço, boa semana para ti.
3: Até.
2: Agora são 9:18, com 13 graus. Temática entrevista, saúde bucal, meus amigos da Clínica Primes Vita, nessa super manhã de quarta-feira. Já voltamos. 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
0: 13 graus.
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0: 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Clínica DataMed. 9:27, temperatura de 13 graus. Nosso bom dia por aqui de quarta-feira, 16 de setembro de 2026. Setembro, que é o mês da Bíblia, o mês das comunicações. E hoje, em destaque, estamos celebrando o Dia Internacional para a Preservação da Camada de Ozônio. Lembra a assinatura do Protocolo de Montreal, lá em 1987, para proteger a atmosfera, mas muito pouco tem se feito para isso. Também destaque, hoje é o Dia Nacional de Combate e Prevenção à Trombose, uma data muito especial para a gente refletir como está a nossa saúde, os cuidados com a nossa saúde. Dia Nacional de Combate e Prevenção à Trombose. Olha, gente, a trombose ocorre quando um coágulo de sangue bloqueia o interior de uma veia ou artéria, tá? A trombose acontece ou ocorre quando um coágulo de sangue bloqueia o interior de uma veia ou artéria. Lembrando que a mais grave é a embolia pulmonar, quando parte desse coágulo se solta, viaja pelo sangue e vai até o pulmão e bloqueia a respiração, o que é uma emergência médica fatal, muitas vezes. Muito bem, agora são 9:29. Marau, temperatura de 13 graus. Por aqui, informações sobre
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0: 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A Quina, que estava acumulada em R$35 milhões, saiu para um apostador de Santo Anastácio, São Paulo. Aposta simples. Quina Concurso 7118, 01, 03, 10, 11 e 70. 01, 03, 10, 11 e 70. Portanto, a quina que estava acumulada em R$35 milhões saiu para um apostador de Santo Anastácio, São Paulo, com aposta simples. Time Mania acumulada em R$14 milhões, concurso 2.442. 26, 40, 42, 47, 58, 75 e 80. Mega Sena acumulada em R$102 milhões, concurso 3.058. 14, 23, 53, 56, 57 e 60. Loto Fácil da Independência. Sabe quantos ganhadores tivemos? Olha, fiquei feliz aqui em saber que tivemos aí 72 ganhadores. É, gente. Loto Fácil da Independência, tivemos 72 ganhadores que vão dividir o prêmio de R$300 milhões, o que vai dar aí em torno de R$4 milhões cada um. Tá, gente? Loto Fácil da Independência, concurso 3.780, teve então 72 ganhadores, entre eles 3 gaúchos. Que bom, né? Hoje, sabendo que muita gente, né, sempre tem sorte na Loto Fácil aqui no estado gaúcho. Portanto, Loto Fácil da Independência, concurso 3.780, com 72 ganhadores, entre eles 3 são gaúchos, que são de Putinga, São José do Ouro e Viamão. Putinga, São José do Ouro e Viamão são os gaúchos felizardos no sorteio da Loto Fácil da Independência, concurso 3.780. 780, cada um recebendo aí então R$4.400.000. Números da Loto Fácil da Independência, vamos lá então, os números sorteados: 01, 02, 03, 04, 05, 06, 07, 12, 15, 16, 17, 19, 21, 22 e 23. Repetindo: 01, 02, 03, 04, 05, 06, 07, 12, 15, 16, 17, 19, 21, 22 e 23. Os números da Loto Fácil da Independência, concurso 3.780. 9h32, lembrando que hoje quarta-feira, também com sorteio da Super 7 acumulada em R$8 milhões e da Mais Milionária acumulada em R$95 milhões. Boa sorte para você.
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0: Agora 27 para as 10 da manhã, agora no temático Informações do Tempo. Vamos lá.
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1: Olá, meus amigos e ouvintes. Nesta quarta-feira temos a presença do sol e o frio ainda predominando por causa do amplo domínio da massa de ar seco de origem polar. O dia amanheceu bem gelado por aqui, inclusive algumas geadas ocorreram, né, na nossa região por causa desta massa de ar bastante fria. Estamos já no final do inverno, né? Mas, como eu já tinha comentado, é normal ainda essas massas de ar frio entrando. A tendência agora ao longo das próximas horas é que a temperatura fique mais amena por aqui. Ao longo da tarde, as máximas vão variar entre 18 e 19 graus. Na quinta-feira, o dia ainda começa frio, mas já não é tão intenso. Os prognósticos indicam que a geada fica mais restrita à parte mais lá da Campanha Gaúcha e Altos da Serra. Por aqui, as temperaturas da manhã de quinta-feira já podem oscilar entre 7 e 9 graus. E à tarde, a temperatura fica agradável, beirando a faixa dos 23, 24 graus. Tudo indica que na sexta-feira, o tempo começa a mudar por aqui, mas a chuva mesmo deve acontecer no final de semana. Com a previsão do tempo, Kátia Valente.
0: Obrigado, Kátia. Boa quarta-feira para ti. Agora 24 para as 10, com 14 graus. 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Super manhã de quarta-feira, que destaca um assunto muito especial. Falamos agora aqui do temática do projeto Fios que Conectam Gerações. Até o nome é bonito, né? Fios que Conectam Gerações. Bem-vinda aqui, a Rita Durante, artista proponente do projeto. Rita, que bom que você veio aqui hoje. Bom dia, bem-vindo.
2: Bom dia, muito obrigada pelo convite.
0: Tudo bem contigo?
2: Tudo certo.
0: Bom, esse projeto começou quando, como? Quando é que você teve essa inspiração toda para começar todo esse projeto, hein?
2: Eu sempre tive uma inclinação para a parte artística. E aí, quando conversando, nós chegamos a uma ideia de por que não estender às pessoas de mais idade, né? Algo diferente, uma proposta para que eles possam expressar os sentimentos através do artesanato. Então, esse é o nosso propósito com esse projeto Fios que Conectam Gerações.
0: É um projeto voltado para os idosos.
2: Exatamente. Exatamente. Nós atendemos alguns lares de idosos e também a CCI, que já trabalha, né, com artesanato lá com as senhoras.
0: E por que Fios?
2: Fios. Então, esse nome é algo bem interessante, porque eu acredito que os fios, eles têm algo muito bonito. Eles, ao se unirem, eles podem formar algo muito maior. E assim também é a nossa vida. Um fio representa uma família, um amigo, uma lembrança, uma história, uma pessoa que passou pela nossa vida. E as cores representam aquilo que cada pessoa tem de único. Então, as formas podem trazer lembranças, sentimentos, lugares e momentos importantes. E a união desses fios representam essa conexão. Então, não é um projeto assim, não é algo para fazer algo perfeito, que tem que ser lindo. Não. É um projeto para criar, trazer lembranças e deixar uma marca da história de cada um que participa dessas oficinas.
0: Rita, na prática, como é que ele vai funcionar, hein?
2: Então, de primeiro momento, nós vamos fazer a execução de telas, pintura em tela, e de livre, assim, escolha. Eles vão fazer o que eles estiverem com vontade de expressar naquela tela. Então, pinta-se a tela, e aí depois aplica-se as linhas por cima desses desenhos que eles executaram. Então, esse é o nosso primeiro encontro. E depois, nós faremos móbiles, que também vão utilizar um papel especial, onde eles vão escolher formas que melhor representem os sentimentos deles. E nós vamos construir, então, uns móbiles assim, que vai ficar guardado depois para a recordação deles.
0: Então, mesmo as pessoas que nunca tenham pintado terão essa oportunidade, de repente, até de que eles é um sonho?
2: Exatamente. É algo incrível. Então, esse contato, o artesanato, na verdade, serve para isso. Justamente para você usar dessa forma para desestressar. É terapêutico. Uhum. Vamos colocar assim.
0: E dá uma oportunidade.
2: Exatamente.
0: Bom, será em etapas, em turmas? Como é que vai funcionar isso?
2: Nós temos as datas já marcadas com os locais.
0: Tem uma agenda.
2: Isso, nós temos uma agenda, justamente até porque eles têm uma demanda, né? E aí, nós vamos até os lugares. Nesse mês de setembro, então, será a execução das telas. E no mês de outubro, será a confecção do mobile, também nos mesmos lugares.
0: Quais os locais?
2: É o CCI, a Casa de Repouso, o Recanto, e na AMES.
0: Quantas pessoas envolvidas?
2: Do nosso projeto? Então, sou eu, da Ateliê de Crochê da Rita, e também o pessoal da ACAIO, né, que é a Associação Cultural do Ilei Iansã e Oxalá, em torno de umas 10, 15 pessoas.
0: É um bom grupo.
2: Né? É um bom grupo. Foi tudo muito bem planejado, muito bem executado, tudo com muito amor e carinho.
0: Isso feito com doação, né? Pessoal.
2: Isso, isso.
0: Entrega do seu tempo.
2: Exatamente, exatamente. Tem o apoio, sim, né, do projeto. Agora, não vou conseguir lembrar o nome, mas enfim. Mas o pessoal faz isso de coração mesmo.
0: E quantos idosos você pretende reunir, colocar eles juntinhos?
2: Então, cada local tem um número, mas ao todo são aproximadamente 50 idosos.
0: E a ideia é reunir todos eles num grupo só, de repente, um dia?
2: Na verdade, nós temos em novembro o nosso sarau cultural, que será na Casa da Cultura, uma data a definir ainda, onde esses trabalhos serão expostos. Então, o pessoal, já vou antecipar Sim. o convite, vai ter a oportunidade de ir lá e prestigiar o trabalho delas, né? Então, o trabalho deles, enfim. Então, vai estar todos expostos, os quadros, as pinturas lá, para o pessoal poder conferir aí como é que ficou o resultado desse projeto maravilhoso.
0: Bom, esse projeto que está sendo lançado em Tuimarau, talvez uma ideia pioneira aí, a ideia é continuar nos próximos anos, como é que isso vai funcionar, qual é o propósito de vocês, né, na questão da arte com os idosos?
2: Com certeza, é algo muito gratificante poder ter a oportunidade de não só levar o artesanato para eles, mas também adquirir experiência, adquirir conhecimento. E então, sim, esse é o projeto piloto, como se diz, e pretendemos aprimorar cada vez mais e, sim, dar continuidade e talvez também outras formas de trabalhar com eles, mas atrelado com o artesanato.
0: Fios que conectam gerações, o projeto marauense, então, com a gente nesta manhã, a Rita Durante, artista proponente do projeto. Algo mais que você queira colocar para a gente, Rita? Fique à vontade, por favor.
2: Eu quero agradecer principalmente as casas que nos recebem por essa oportunidade de poder trabalhar com esse projeto. E acredito que é importante ter esse olhar voltado também para as pessoas idosas, pois eles têm essa carência dessa atenção. Então, sim, é algo, como eu te disse antes, é muito gratificante.
0: Boa sorte, parabéns pelo
2: muito
0: projeto.
2: Muito obrigada.
0: Conte conosco, tá bom?
2: Perfeito.
0: Agora 15 para as 10 com 14 graus, o Temática volta na sequência rapidinho.
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3: 14 graus.
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4: 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O Agenda, vamos lá?
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5: Na lista de festas das comunidades da região, neste final de semana, dias 19 e 20 de setembro, a comunidade de São Francisco convida para a festa em honra ao seu padroeiro. No sábado, 12:30, tem almoço servido nas mesas com carne de gado, suíno, frango, maionese, pão e saladas diversas. No domingo, 10:30, missa, 12:30, churrasco padrão, serviço de copa e cozinha. E logo após, tarde dançante com tio Enio e seu teclado. Entrada franca. Tradicionalismo. Na programação dos festejos Farroupilhas de Marau, no dia 16 de setembro, nesta quarta-feira, às 9:30 da noite, o público poderá acompanhar o show de Thiago Reder e Fabiano Índio no palco da Praça de Alimentação do Parque. Entrada franca. De 18 a 20 de setembro, ou seja, de sexta a domingo, tem tiro de laço no Parque Municipal, além de jogos campeiros e gineteada. No sábado, dia 19, às 9 horas da noite, vai ser a vez de os Bertucci subirem ao palco lá da Praça de Alimentação. No dia 20 de setembro, data máxima do nosso tradicionalismo gaúcho, 9 da manhã, acontece o desfile Farroupilha na Avenida Júlio Borella e também no parque. O Marcelo Oliveira se apresenta às 3 horas da tarde e na sequência vai ter baile com a banda Sina Gaúcha. Rosana Costenaro para a tua Rádio Alvorada.
4: Obrigado, Rosana, pelas informações. Agora faltando 7 para as 10 da manhã, com 15 graus agora. 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Faltando 5 para as 10 da manhã.

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4: 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A seleção brasileira feminina vai jogar um amistoso contra a Argentina no dia 10 de outubro no estádio Beira Rio. Pela primeira vez na história, Porto Alegre vai sediar um confronto da seleção feminina principal. A capital gaúcha foi confirmada como uma das sedes para a Copa do Mundo Feminina de 2027, com o Beira-Rio sendo o estádio escolhido. O Beira-Rio, que já recebeu a primeira visita técnica da FIFA, vai receber 7 jogos da Copa do Mundo Feminina, 6 na fase de grupos e 1 nas oitavas de final. O Comitê de Política Monetária do Banco Central se reúne nesta quarta e deve promover o 5º corte seguido na taxa básica de juros da economia, de 14 para 13,75% ao ano. Essa é a expectativa da maior parte do mercado financeiro. A taxa básica de juros da economia é o principal instrumento do Banco Central para tentar conter as pressões inflacionárias que têm efeitos principalmente sobre a população mais pobre. Confirmada em 13,75% ao ano, a Selic vai atingir o menor nível desde março de 2025. O anúncio do Banco Central será feito após as 6 horas da tarde. Tudo parece impossível até que seja feito. 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Pelo menos 20 pessoas, incluindo 5 crianças, morreram no desabamento de um prédio de 7 andares na faixa de Gaza nesta quarta-feira. Segundo o comunicado divulgado por uma autoridade da Defesa Civil do território palestino, mais de 10 famílias, cerca de 100 pessoas, estavam morando no local, que já estava danificado por um bombardeio israelense. Ainda há dezenas de desaparecidos e 14 sobreviventes foram resgatados com ferimentos até o momento. 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
11: Agora são 10 horas 5 minutos para a temperatura de 15 graus. Falecimento. A funerária marauense, juntamente com o esposo Valdir em memória, filhas Soriane, Silvia, Suzana, genros Everson, Wagner, Rafael, netas Sabrina, Carolina, Rafaela e demais familiares, participam do falecimento de Eni Maria Balim Chiarello, ocorrido hoje aos 80 anos. O corpo está sendo velado na Capela B do Cemitério Municipal de Marau. Celebração de despedida acontece hoje às 16h30 e, em seguida, sepultamento no cemitério da Comunidade Sagrado Coração de Jesus, Marau. Comunicamos o falecimento de Eni Maria Balim Chiarello, ocorrido hoje aos 80 anos.
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0: 10h11, 10h11, com 15 graus, super manhã de quarta-feira, que o Temática sai com você até o meio-dia, sempre com muita alegria, com muito entusiasmo. Gratidão pela sua companhia ao vivo aqui nos 107.7 e também contigo em nossas redes sociais. O nosso WhatsApp, para você estar com a gente, que é o 999-79-7515. 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WhatsApp 99179-0287. 10h13, agora estamos com 16 graus de temperatura.
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0: O Temática, você, Eduardo Serri.
2: Diretamente aqui do Senai de Marau, o Serviço Nacional de Aprendizagem Industrial. Eu vou contar um segredo, vou começar contando, tá bom? Uma conversa com vocês dois. Eu, há 3 anos atrás, quase, saí do meu curso do Senai, Juliano, para trabalhar na rádio. E agora eu tô aqui entrevistando vocês, porque acontece hoje aqui no Senai a entrega do Banco Vermelho. Essa é uma iniciativa que a gente conhece, logo mais a gente vai falar um pouquinho mais aprofundado sobre ela, mas eu começo pedindo para que você nos dê uma explicação sobre o porquê dessa entrega aqui no Senai, né? É um banco que foi confeccionado, inclusive, pelos alunos aqui de um dos cursos. Bem-vindo à nossa programação, Juliano Pereira, que é diretor regional do Senai.
3: Para nós, um orgulho muito grande receber vocês aqui nessa manhã. Uma manhã muito especial, uma manhã que a gente vai desenvolver aqui um trabalho nosso, um trabalho da educação. E o Banco Vermelho, então, com toda a sua representação, a gente hoje aqui, enquanto instituição da educação profissional, também trazer um pouco que o nosso trabalho aqui ele sai desse aspecto técnico, mas o quanto é importante que a gente trabalhe a parte comportamental dos nossos alunos para que eles possam fazer a diferença na sociedade.
2: Muito bem, eu vou te perguntar já, Juliano, sobre a confecção e tudo mais, mas antes disso eu acho que a secretária Adriela Balotin Tonin, nossa secretária municipal de desenvolvimento social, que é uma pasta que lida muito com essa parte da violência contra a mulher aqui em Marau, não é, secretária? Quero que tu explique um pouquinho sobre o que é esse Banco Vermelho. Bem-vinda.
4: Bom dia a todos os ouvintes que nos acompanham, Juliano. Da mesma forma, a Luana, que é a coordenadora do Centro da Mulher, que está aqui conosco. É uma alegria imensa poder estar hoje comemorando este dia aqui no Senai, porque quando a gente trabalha com uma pauta tão importante quanto esta, que é a questão da proteção da mulher, é um motivo não de comemorar, porque o tema é muito triste, mas de celebrar as boas iniciativas. Então, o Banco Vermelho ele teve a sua origem na Itália e logo depois os estados do Rio Grande do Sul, os municípios do Rio Grande do Sul, começaram a implementar ele como um símbolo da não violência que muitas vezes é praticado contra as mulheres. E saber que aqui em Marau existe o SENAI que se sensibilizou com esta causa e falou deste tema para seus alunos e os alunos confeccionaram um banco, isso nos mostra o quanto, quando a gente se une, a gente é capaz. Então, em primeiro lugar, parabenizar aqui o SENAI. A Prefeitura de Marau é muito feliz por tê-los no nosso município e dizer que esta é uma pauta de todos nós. Nós precisamos falar deste tema. E cada vez que a gente visualiza um banco vermelho, a gente remete a este sentimento, sentimento de proteção e de pertencimento a uma causa que depende de todos nós.
2: Muito bacana. Então, Juliano, quero que tu explique um pouquinho sobre como é que essa ideia surgiu aqui no SENAI, como é que os alunos realizaram esse projeto, como é que foi?
3: Nós temos trabalhado diversos temas transversais dentro dos temas técnicos de ensino que nós temos. E o tema, então, do Banco Vermelho, nós temos aqui a nossa coordenação pedagógica, nós temos aqui a nossa analista de relações humanas. Fizemos um trabalho integrado entre as turmas, a partir do momento que temos trabalhado algumas temáticas importantes, alusivas às mulheres, alusivas ao comportamento do ser humano enquanto estar no meio social. Temos envolvido trabalho também, algumas palestras recebidas na nossa escola, trabalhando diretamente com profissionais com muito conhecimento sobre esses temas, para que eles possam trabalhar a prevenção conosco. Entendemos que o nosso jovem aqui, ele tem um papel extremamente importante enquanto cidadão, enquanto sociedade. A partir então desse movimento, impulsionado aqui por nossos jovens, apoiamos para que a gente pudesse aqui, como é que eu vou dizer assim, muito, muito bem trazido anteriormente aqui, que o tema ele não é um tema tão fácil de se tratar, mas ele precisa estar presente e ser tratado. A gente precisa falar sobre esse tema. Então, a partir desse movimento, ele fica aqui para nós, o Banco Vermelho, como uma referência visual, né, para que a gente possa aqui, então, cada vez que a gente olhar para ele, ele ter o significado do nosso comportamento e de como nós precisamos, enquanto cidadãos aqui que trabalham essas competências, poder tratar do tema, mas também poder ajudar mais pessoas no meio da onde a gente está.
2: Muito bem. A gente, às vezes, muitas pessoas falam, né? Como é que um banco vermelho vai ajudar a prevenir a violência contra a mulher? Mas é isso, né? É um alerta, ele acende um alerta, faz a gente se questionar. Falando um pouquinho sobre essa confecção, Juliano, você comentou que todos os cursos se envolveram. Quais cursos nós temos aqui que se envolveram? Mais ou menos quantos alunos? Como é que foi a confecção?
3: Hoje nós temos na escola uma população de jovens aprendizes em torno de 250. Então os cursos aqui eles variam entre cursos na área de elétrica industrial, cursos na área metalmecânica, logística, administrativa. Então são áreas que são as áreas das reais necessidades que a gente tem aqui no, nas indústrias do município de Marau. Então são jovens que a gente tem feito muito trabalhos com eles transversais, mas integrando turmas de diferentes áreas de atuação. Isso para nós é importante que aconteça, faz parte do contexto educacional, o jovem do curso de elétrica trabalhando integrado com curso de mecânica, com curso de logística, administrativo, para que eles possam permear por mais áreas do conhecimento, mas também desenvolver trabalhos transversais importantes e de forma coletiva.
2: O Banco Vermelho ele é uma iniciativa que vai indo para várias cidades, né? Poderia, Juliano, virar algo que vai por vários SENAIs, né? O que tu acha?
3: Entendemos que sim, faz todo sentido. Nós temos a operação aqui na região de mais SENAIs também aqui em municípios próximos e temos a convicção aqui que a prática parte daqui, esse projeto que o município tem uma parceria muito grande, entende que a gente está num caminho certo e pode ter certeza aí que vai reverberar também em outras cidades próximas aqui também do Senai.
2: Muito bem, essa entrega acontece logo mais. Só para encerrar, também está acontecendo aqui do lado uma palestra, né, para esses alunos com o delegado Norberto Rodrigues. Qual que é o tópico dessa palestra?
3: A palestra, então, é alusiva ao tema do feminicídio, para que a gente possa trabalhar o tema com profissionais que possuem conhecimento, competência. Por mais que nós tenhamos temas transversais dos nossos planos de curso, os nossos planejamentos, o mais importante é ter pessoas aqui que são profissionais, que trabalham na área, que possuem conhecimento, tragam dados, estatísticas, para que a gente possa, de uma forma mais coletiva, mais pessoas estarem próximas do tema e poder apoiar essa causa.
2: Obrigado, Juliano, pela tua atenção.
3: Obrigado pela oportunidade. Sejam sempre muito bem-vindos conosco.
2: Então, estamos aqui na inauguração do Banco Vermelho do Senai de Marau, devolvendo a programação da emissora

0: 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Marau, temperatura em 16 graus. Na sequência tem Saúde e Bem-Estar. 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
11: Agora são 10h30, Marau, temperatura em 16 graus. 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

0: Muito bem, saúde e bem-estar, mais uma vez com a presença da Renata Matiasso, tricologista e especialista em nutrição capilar, e que hoje responde mais uma perguntinha, ou mais a uma perguntinha do nosso ouvinte, que deseja saber o seguinte. Ouvi dizer que existe uma grande relação entre queda de cabelos e a intolerância à lactose. Isso procede? Renata, diga bom dia, que bom que você veio aqui.
1: Bom dia, Maculã, bom dia a todos os ouvintes. Satisfação estar aqui.
0: E aí?
1: E essa pergunta, ela traz aí um ponto bem, assim, interessante. Vamos já trazendo o cenário da resposta, depois a gente explica. Sim. Pode ter correlação de forma indireta.
0: Indireta.
1: Isso, por isso agora a gente precisa explicar essa indireta.
0: Tá certo.
1: Quando a gente fala de intolerâncias e alergias do leite, então, propriamente como a pergunta é relativa a esse ponto, existe uma diferença. Então, vamos separar isso, né? Os intolerantes à lactose, eles têm um problema com o açúcar do leite. Tanto que existe no mercado muitos produtos livres de lactose, né? Então, eliminado o açúcar. E existe o outro cenário, que é a alergia à proteína do leite. E quando a alergia à proteína do leite, a qualquer traço, inclusive os produtos livres de lactose, eles vão ter traços que para uma pessoa alérgica já não é um produto a ser consumido. Ele tem que ter exclusão total de qualquer traço. O intolerante, então, os livres de lactose. Nesses dois casos, quando que entra o indireta que eu falei, né? O que que acontece? A pessoa tendo um problema que vai trazer desconfortos dos mais diversos aspectos, né? Ela vai excluir, para não passar por esses desconfortos, alimentos que fazem parte da sua rotina. O leite, o queijo, os iogurtes e etc. que venham ali com esses traços. E nessa exclusão vem o problema, que o problema é o quê? O menor aporte de nutrientes. O fio, ele é responsivo a qualquer mudança no metabolismo que aconteça. Uma dieta restritiva é uma mudança. E essa mudança, consequentemente, vai trazer menos nutrientes. Aquela planta que começou a receber menos nutrientes para um solo, vamos colocar assim, ela vai começar a apresentar problemas. Eu comparo sempre o fio, o cabelo, lá no seu folículo, que é a sua base, a sua raiz de produção, a uma planta. Vai começar a apresentar o quê? A folha começa a amarelar, começa a ter ali respostas que a gente vai observar no externo. Então, a queda capilar vai se dar, problemas com o couro cabeludo, mas que foram decorrentes da restrição alimentar que a pessoa, de forma necessária, assim se pôs no movimento, e, consequentemente, vai ter o seu implicante. Por isso, o indireto que eu trouxe aí, de forma mais pontual, nesse contexto. Mas, sim, tem correlação.
0: Talvez, para muita gente, chegue isso como uma grande surpresa ou não?
1: Sim, eu creio que muitas pessoas, elas não têm esse olhar do que envolve. Tanto no caso, quando a gente fala aqui dessa pergunta específica do ouvinte, né, das intolerâncias, das questões que envolvem um produto específico, o leite. Mas agora, abrindo um pouco, a pergunta foi relativa a esse item. Mas isso diz respeito a qualquer restrição alimentar, processo alergênico, qualquer circunstância onde o indivíduo ele se coloque no movimento de mudança de hábito alimentar. E, consequentemente, vai ter esse impacto. Maior, menor, mas como eu já falei em outros momentos, o cabelo, o folículo, né, capilar, tudo que envolve ele é um microsistema. A gente tem um micro-órgão, né? A gente tem sistemas diversos no nosso corpo. E nesse cenário, a gente tem o cardíaco, a gente tem o digestório, a gente tem. E sabiamente, o organismo, quando ele passa por um menor aporte de nutrientes, vão ser preservadas as funções vitais, que mantém a pessoa viva. O cabelo, ele é um órgão também, só que um micro, e que não é vital. E é ali que o primeiro sinal vai se dar das deficiências que acometer qualquer pessoa. E muitas vezes, lógico, tem situações multifatoriais que vão envolver a queda também, mas ficando com o foco específico da pergunta do ouvinte, o cenário, eu quis trazer aí os detalhes, assim, para ficar bem claro as diferenças entre a intolerância, a alergia, que é um processo muito mais então, intenso, a exclusão total de qualquer traço. E aí, qual seria o caminho? E é o caminho, né? É de forma sábia a pessoa buscar um auxílio, então, um nutricionista, alguém que oriente substituições alimentares para aquele déficit que teve que ser conduzido mediante uma situação de desconforto, de problema com a saúde, haver uma substituição. O leite é uma proteína. E os derivados que envolvem, hein? E o cabelo é feito de proteína. A nossa pele é feita de proteína. Então, quando a gente retira um subsídio proteico da nossa alimentação, a consequência vai vir. Precisa ter substituição por outras fontes de proteína. Tem o ovo, que é uma fonte de proteína, o nosso arroz e feijão. Mas, então, quantidades adequadas que possam vir de outra fonte, a carne, né?
0: Sim.
1: Substituindo.
0: E como diz a Renata, buscar o problema na raiz, ou tratar o problema na raiz.
1: Sim, e aí é essa conduta, né? Quando chega até mim, chegar uma pessoa que no trazer esse caso em específico, vamos colocar, né? Ah, eu sou intolerante, eu não vou olhar para isso. E é que ponto que está o problema? Eu vou buscar isso como um ponto, aí vou analisar como é que está essa alimentação, o que, que eu posso ajudar e conduzir, direcionar para um nutricionista multifuncional, né? Toda a ação também integrativa com outros profissionais, muitas vezes. Mas também vou ver se não tem outras situações que estão envolvendo o problema de queda. Então, não é... Como eu trouxe, muitos casos eu recebo, são multifatoriais. Então, não é isso é o ponto-chave. E deu, fechei. Não, vou olhar hormônios, eu vou verificar, assim, as questões nutricionais, eu vou verificar questões inflamatórias nesse couro cabeludo, eu vou fazer uma análise muito mais abrangente para realmente chegar na raiz disso aí do problema.
0: Renata, em que momento você começou a perceber de que era necessário um olhar diferenciado, além da questão do cabelo?
1: Fazem 24 anos, vão fazer 25 que eu estou na área.
0: É,
1: né?
0: Uma
1: então,
0: história,
1: tem,
0: hein?
1: Sim, tem muito chão, tem muita estrada. E esse período todo, todos esses anos, eu busquei muita informação para poder atender o meu cliente, quando pessoa que me procurava para as questões estéticas, né, que envolve bem-estar, aprofundar muito. E cada busca que eu tive mais me convenceu de que a estética externa ali, ok, eu podia operar, mas enquanto eu não tivesse olhando para as causas que estão nessa raiz que a gente falou, né, eu ia estar ainda limitando o que eu poderia oferecer para o meu cliente, hoje meus pacientes, e eu tinha muitos casos na minha cadeira, muitos mesmo, que chegavam de pessoas que estavam com queda, que estavam com dermatite, que estavam com coceira no couro cabeludo. Dermatite, quando eu falo de escamações, que geram coceira, dor, e é muito incômodo a coceira, assim, é algo persistente. Pessoas que me chegavam a me relatar que não conseguiam dormir direito por causa dessa sensibilidade, dessa coceira aí persistente. Pensa, amanhã, tarde e noite, você com incômodo, né? E, frente a isso, direcionava para situações diversas de profissionais, sem desmerecer ninguém, tá? Mas, muitas vezes, existia aquele tratamento local para tirar essa sensibilidade, mas sem buscar a raiz causal do problema e resolver na base aonde estava a causa. Então, tinha uma remissão ali, por um período, e isso logo depois se dava de novo, acontecia, porque essas pessoas que me acompanham há 25 anos, muitas, assim, elas vêm para a minha cadeira de tempos em tempos, então eu acompanhava todo o processo, não era uma coisa, alguém que veio e foi e não voltou, não, são pessoas que vinham, eu conversava, orientava, direcionava e voltavam para mim, e eu acompanhava todo esse cenário. E aí chegou um ponto onde eu estava, inclusive, fazendo cursos, viajava muito, dando cursos para profissionais da nossa área, fora, aqui na região, tinha cursos online, e nossa filha, com uma certa idade, ia chegar em adolescência, também precisava de mais proximidade minha, eu disse, não, deu, agora eu vou voltar para a minha base, dar atenção que os meus clientes que me acompanharam há tanto tempo, sim, mais do que merecem, aprofundar esses estudos, esses conhecimentos ainda mais, e me voltei de forma profunda para a tricologia, que era algo que, assim, muitas pessoas me diziam, tu precisa ir para essa área, tu precisa ir para essa área. E eu Ah, fui prosternando por aqui, agora não dá, não tenho tempo. Eu abri a janela do tempo para isso. Então, deixei, abdiquei de outras situações, mas observando realmente as necessidades que se fizeram durante esses anos todos.
0: Renata, sabemos que atender é uma coisa, você ajudar é uma outra coisa. Hoje, como é que você se sente em atender, mas ao mesmo tempo ajudar as pessoas?
1: Maculan, eu me sinto mais do que nunca no meu propósito, tá? Eu sempre fiz todo o meu trabalho com muito carinho, com muito amor, porque eu sei o quanto o cabelo, que as pessoas acham que é só estética, ele toca as pessoas. Ele não é só estética, eu sempre disse, ele diz respeito à saúde, a bem-estar, a pessoa, ela está em paz consigo, sabe? Se sentir bem. O cabelo não se troca como uma roupa que tu vai no roupeiro e, ah, hoje eu não tô bem vestida assim, não tô me sentindo legal com essa roupa, com esse acessório, eu vou lá e eu troco. Não, o cabelo, ele te acompanha. E eu recebo muitas, muitas pessoas com uma dor profunda quando elas estão com o problema do cabelo caindo em tufos, em maços. Quando elas estão ali com aquele cabelo que gradualmente vai se perdendo no ralo, no chuveiro, e que eu recebo assim, fotos de pessoas com um punhado de cabelo me enviando, oh, eu preciso ver isso. Ou esse incômodo que eu relatei, né, cotidiano, essa coisa de não conseguir nem dormir. Então, hoje eu me sinto mais do que nunca dentro do meu propósito. Acho que Deus tem um propósito para cada pessoa. Ele foi botando pedrinhas no meu caminho, eu fui caminhando por elas. E, desculpa, tá, mas eu me sinto realizada. A palavra básica é isso. Eu me sinto realizada por hoje olhar para a minha trajetória e, mais do que nunca, pessoas que me disseram, acho que as pessoas, elas trazem para a gente mensagens, muitas vezes, que Deus quer trazer para a gente. E aí eu tenho ouvido, pá, tu precisa ir para essa área, você tem tudo para isso, você deve. E eu ter parado num determinado momento e dito, sim, eu vou. Então, eu me sinto dentro do meu propósito. Acho que o básico é isso e plenamente realizada. E cada resultado, eu sempre digo para o paciente, 50% está comigo, 50% está contigo, né? Porque também tem coisas que cabem ao paciente, eu sempre oriento, e nesse orientar eu cobro também, né? Tem pessoas que me dizem assim, ah, mas é bom que tu cobra, que a gente faz. Então, 50-50, mas feito com muito amor, muita dedicação, e cada resultado é uma conquista, não do paciente. É, não minha, do paciente, não só dele, nossa, mas assim, felicidade, define.
0: E por que isso te emociona tanto, hein?
1: Eu acho que a gente vem para essa vida, desculpa, mas assim, eu acho que a gente vem para essa vida, cada um com um propósito, e não é a gente que define, é Deus que dá. E nesse de Deus dá, a gente tem que atentar aos sinais. E esse amor que eu sempre tive, esse olhar desde criança em trabalhar com cabelos, não foi por acaso que eu brincava com as minhas irmãs, cortei franja delas, fiz uns estragos, né, quando era criança. Então, não foi por acaso, não foi por nada. Eu brincava disso, de salão, e eu brincava de aulinha. E as minhas irmãs eram as minhas alunas. Eu fui professora, dei aula na faculdade, dei cursos, como eu mencionei, viajei e... Então, foi Deus desenhando lá quando eu era criança, que eu não tinha noção de nada do que ia ser e o que não ia. Hoje eu estou aí chegando nos meus 50, e eu olho para trás e eu vejo isso, por isso que eu digo, Deus foi botando pedras e eu fui caminhando. E fui me permitindo frente a isso, essa condução, por isso que essa alegria, essa satisfação, esse olhar para a vida e dizer, pá, eu estou chegando numa fase da vida que eu olho e digo, pá, eu estou no meu propósito. Deus começou a desenhar quando criança, eu caminhei e... Ver resultados e poder ajudar as pessoas me traz uma leveza no coração.
0: Deixa eu ver aqui. Bom dia, Maculan. Não é uma pergunta, mas um agradecimento a Renata Matias. Deixa eu ver aqui. Adriana.
1: Ai, querida. É uma paciente que a gente está cuidando há algum tempinho, pouco tempo. E a gente teve resultados, ela me disse, nas primeiras, posso abrir um pouquinho?
0: Sim.
1: Ela me trouxe, depois de uma primeira, segunda intervenção, ela me disse que ela achava que ela estava sonhando. Uhum. Uma queda de muitos anos e que ela está fazendo o que precisa ser feito e eu fazendo o melhor que eu posso. E a gente conseguiu essa queda de muitos anos e muito fio equilibrar o quadro. e hoje ela está em tratamento frente às questões que envolvem ela. Mas eu sempre coloco também assim, cada fio que não cai é um a menos que você perdeu e tu tem que correr atrás. Porque um fio de cabelo, para ele ficar comprido, longo, para uma mulher, que o cabelo dela é um cabelo longo, demora anos. Um cabelo enrolado, então mais ainda, que é o dela, demora aí, às vezes, 5, 6 anos. Então, é isso que eu falo, é disso que eu falo, dessa alegria, dessa satisfação em poder ajudar as pessoas.
0: Muito bem, Renata Matiasso, tricologista e especialista em nutrição capilar. Sempre é bom demais conversar contigo. De coração, te desejo realmente muito boa sorte. Sigamos juntos nessa caminhada.
1: Gratidão a todos os ouvintes, a vocês aqui da rádio, sempre que abrem espaço. Macula, tudo de bem, tudo de bom.
0: Até a próxima.
1: Deus nos abençoe. Até, tchau.
0: 12 para as 11, já voltamos com 16 graus agora.
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3: Para você que tem busca de empregos, o Cine de Marau tem vagas na indústria metalúrgica para alimentador de linha de produção, na indústria frigorífica para auxiliar de linha de produção, magarefe, inspetor de qualidade, cozinheiro e auxiliar de cozinha. No comércio, para representante de vendas com carro próprio e atendente de farmácia. Em supermercados, para operador de caixa, fiscal de caixa e auxiliar de padaria. Na indústria em geral, para soldador, operador de máquina, auxiliar de costura, auxiliar de roto moldagem, trabalhador para laticínios e operador de empilhadeira 1. E em serviços, para eletricista auxiliar de manutenção, vigilante, auxiliar mecânico de manutenção, auxiliar administrativo, analista financeiro, coordenador de equipe para coleta de sucata, técnico de enfermagem, auxiliar de carga e descarga, pedreiro, servente, auxiliar de cozinha e motorista para caminhão C, além de revisor de tecidos e frentista. 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O Cine fica na rua Irineu Ferlin, número 658, no centro, junto à Prefeitura Municipal de Marau. Júlia Berghetti Xavier para a tua Rádio Alvorada.
1: Obrigado, Júlia, pelas informações. Faltando 5:11. Utilidade pública, atenção profissionais da área da saúde, Alugam-se três salas, já mobiliadas para montarem seus consultórios. As mesmas estão junto ao CISME, que é o Centro Integrado de Saúde Mental, Avenida Presidente Vargas, 607, no Centro Imaral. Interessados em manter contatos via WhatsApp, anote o WhatsApp que é o 991-79-0287. WhatsApp 991-79-0287. Estamos com muito orgulho vivendo a nossa Semana do Gaúcho.

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6: 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Pelo menos 20 pessoas, incluindo 5 crianças, morreram no desabamento de um prédio de 7 andares na faixa de Gaza nesta quarta-feira. Segundo o comunicado divulgado por uma autoridade da Defesa Civil do território palestino, mais de 10 famílias, cerca de 100 pessoas, estavam morando no local que estava danificado por conta de um bombardeio israelense. Um vídeo obtido pela agência Reuters mostra que equipes de resgate tentando retirar um menino aos prantos debaixo dos escombros. Ainda há dezenas de desaparecidos e 14 sobreviventes foram resgatados com ferimentos até o momento. O diretor da Defesa Civil afirma que ainda há esperança de encontrar mais sobreviventes. 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O iFood divulgou nesta quarta-feira que vai investir 24 bilhões de reais no Brasil até o final de março de 2027. O valor é 41% maior do que a quantia aplicada no período anterior. Desse total, os investimentos em tecnologia e inovação, inclusive inteligência artificial, vão ultrapassar os 2 bilhões. As informações são da agência Reuters. Vale ressaltar que, segundo o presidente Diego Barreto, estão vindo de um ano muito forte e de uma consolidação dos negócios centrais. O investimento vai concentrar nas seguintes frentes: fortalecimento dos restaurantes, impulsionamento de novas categorias como farmácias, supermercados, lojas e pet shops, desenvolvimento de tecnologia própria, soluções para além do delivery, iFood pago, fintech da companhia. Os investimentos em tecnologia e inovação vão ultrapassar os 2 bilhões, incluindo então a evolução de agentes de inteligência artificial e o modelo de IA generativa desenvolvido pelo iFood em conjunto com seu controlador europeu, a Prosus. 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
4: 11 horas 6 minutos, Marau temperatura em 17 graus. Falecimento. A funerária marauense, juntamente com o esposo Valdir, em memória, filhas Soriane, Silvia, Suzana, genros Everson, Wagner, Rafael, netas Sabrina, Carolina, Rafaela e demais familiares, participam do falecimento de Eni Maria Balim Chiarello, ocorrido hoje aos 80 anos. O corpo está sendo velado na Capela B do Cemitério Municipal de Marau. Celebração de despedida acontece hoje às 16h30 e, em seguida, sepultamento no cemitério da Comunidade Sagrado Coração de Jesus, Marau. Comunicamos o falecimento de Eni Maria Balim Chiarello, ocorrido hoje aos 80 anos.
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0: Com muito orgulho estamos vivendo a Semana do Gaúcho. 11 horas e 9 minutos, 11 horas e 9 minutos, Marau com temperatura de 17 graus na sua supermanhã de quarta-feira, 16 de setembro de 2026. Setembro, que é o mês da Bíblia, o mês das comunicações. Atenção associados do HCR Hospicard. Atenção associados do HCR Hospicard. Favor, retirarem seus ingressos para o primeiro encontro do Clube dos Associados do HCR Hospicard, que acontece no dia 23 de setembro. Os ingressos devem ser retirados na Central de Atendimentos, junto ao Hospital Cristo Redentor. Mais informações pelo fone 3342-9479. Mais informações pelo fone 3342-9479. 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É um timaço, gratidão por confiarem aqui no jornalismo da tua Rádio Morada, em especial na força aqui do Temática. 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E agora tem informações do agro.
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0: 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Vamos então com a Ana Lúcia e as cotações da sua quarta-feira.
2: E nós iniciamos com as cotações dos grãos, que são comercializados em sacas de 60 quilos. A soja, R$ 140,00. O milho, R$ 60,00. E o trigo, R$ 72,00. Demais produtos. Boi gordo, R$ 12,95 ao quilo vivo. Vaca gorda, R$ 11,40 ao quilo vivo. Suíno tipo carne, no preço integração, R$ 4,65 ao quilo vivo. Suíno tipo carne, no preço particular, R$ 5,05 ao quilo vivo. E o leite padrão, de acordo com a Emater, comercializado na região, com o menor preço referência, em R$ 2,17 ao litro. Ana Lúcia Jacomini para a tua rádio.
0: 11:16, Marau com temperatura de 17 graus, logo mais 11:30 aqui no Temática tem o nosso quadro o Agro News, que hoje comenta aqui de um assunto bem interessante. A utilização de ureia, ou da ureia, na alimentação de bovinos. Então não perca aí você que é presença hoje no agro, né? Meus amigos empreendedores rurais aí de toda a região. Logo mais 11:30 aqui no Temática, presença aqui do médico veterinário, o Adriano Arboit, que hoje então comenta sobre a utilização da ureia na alimentação de bovinos. A utilização de ureia na alimentação de bovinos. Daqui a pouquinho no Temática, 11:30, no quadro o Agro News, a utilização da ureia na alimentação de bovinos. 11:17 com 17 graus, utilidade pública, atenção profissionais da área da saúde, alugam-se três salas já mobiliadas para montar em seus consultórios. As mesmas estão junto ao CISME, que é o Centro Integrado de Saúde Mental, Avenida Presidente Vargas, 607, no Centro Imaral. Interessados em manter contatos ainda essa semana, anote o WhatsApp. É o 991-79-0287. 991-79-0287.
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0: quarta-feira temos a presença do sol e o frio ainda predominando por causa do amplo domínio da massa de ar seco de origem polar. O dia amanheceu bem gelado por aqui, inclusive algumas geadas ocorreram, né, na nossa região por causa desta massa de ar bastante fria. Estamos já no final do inverno, né? Mas, como eu já tinha comentado, é normal ainda essas massas de ar frio entrando. A tendência agora ao longo das próximas horas é de que a temperatura fique mais amena por aqui. Ao longo da tarde, as máximas vão variar entre 18 e 19 graus. Na quinta-feira, o dia ainda começa frio, mas já não é tão intenso. Os prognósticos indicam que a geada fica mais restrita à parte mais lá da Campanha Gaúcha e Altos da Serra. Por aqui, as temperaturas da manhã de quinta-feira já podem oscilar entre 7 e 9 graus. E à tarde, a temperatura fica agradável, beirando a faixa dos 23, 24 graus. Tudo indica que na sexta-feira o tempo começa a mudar por aqui, mas a chuva mesmo deve acontecer no final de semana. Com a previsão do tempo, Kátia Valente.
1: Valeu, Kátia. Boa quarta-feira para ti. 11:24, 17 graus.
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3: A comunidade de São Francisco convida para a festa em honra ao padroeiro, dia 19 e 20 de setembro. Programação: meio-dia e 30, almoço servido na mesa com carne de gado, suíno, frango, maionese, pão e saladas diversas. 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
3: 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Sábado, meio-dia e 30, almoço servido na mesa com churrasco de gado, cordeiro, frango, pão, maionese e saladas diversas. Ingressos: R$ 60 adulto e 30 crianças de 8 a 12 anos. 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
4: 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É de 30 de agosto a 20 de setembro. Atividades artísticas, culturais e canteiras. O destaque para o tiro de laço, de 18 a 20 de setembro, no Parque Lauro Ricieri Bortolom, com duelo valendo R$ 10 mil em premiação, além de jogos campeiros e gineteada. E no palco, shows no dia 16 com Thiago Reder e Fabiano, dia 19 Osbertucci e dia 20 com Sina Gaúcha. Entrada franca.
3: A comunidade de São Pelegrino convida para o jantar dançante dia 26 de setembro. Programação: 19 horas missa, 20 horas jantar com venda de churrasco padrão por R$ 150. 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
1: 11 horas e 27 minutos, Marau temperatura em 17 graus. 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
1: 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Ingressos no valor de R$ 70,00 adulto e R$ 35,00 infantil. Reservas até quinta, dia 24 de setembro. Reservas 999-27-6359, 991-14-4815 ou 999-89-0663.
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0: 11h30, Barão, temperatura em 17 graus. Convite para a missa. Que o tempo seja capaz de transformar a dor da perda em uma saudade serena que acalme o coração em vez de fazer sofrer. Com esse pensamento, a esposa e mãe, Irondina Pagotto, juntamente com os filhos Andriel e Maikelen e netos, convidam para a missa do primeiro ano de falecimento de Odolir Pagotto e de 1 ano e 9 meses de Edson Pagotto, que será celebrada amanhã, quinta-feira, 19 horas, na Igreja Matriz Cristo Rei de Marau. Por mais este ato de fé, a família Pagotto agradece a todos.
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7: 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Hoje é quarta-feira, por aqui tem...
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7: 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Por aqui, mais uma vez, quarta-feira, com a presença do médico veterinário, o Adriano Arboit, que hoje comenta sobre o seguinte: a utilização da ureia na alimentação de bovinos. Olá, doutor.
9: Olá, amigos da tua Rádio Alvorada. Hoje vamos falar um pouquinho sobre a utilização da ureia na alimentação de bovinos. Alguns pontos, então, importantes, algumas indicações de utilização e também algumas questões onde a gente não deve estar utilizando, né? E também desmistificar um pouco, né, essa questão que muitas vezes aquele produtor acaba tendo um certo receio, né, na sua utilização, né? Ou por ter visto algum caso que não deu certo, né, por algum erro de indicação, né, ou também, muitas vezes, por algum profissional não tão entendido no assunto que acabou queimando, então, o produto, né? Mas, de grosso modo, a ureia, muitas vezes, ela pode entrar muito bem, né, na nutrição, na dieta dos animais, muitas vezes até ela é necessária, é importante. Gado de corte, a gente acaba observando uma utilização maior, né? Muitas vezes até pela questão de estímulo, né, desse animal estar consumindo fibras, plantas já que estavam secas, senescendo, morrendo, né? Então, a ureia acaba estimulando, né, bactérias que degradam fibra, né? Então, basicamente, a ureia, ela é fonte de alimento para os micro-organismos, bactérias, protozoários, enfim, micro-organismos que a utilizam para a sua replicação. E após, então, a passagem do trato digestivo, né, a sequência, esses micro-organismos acabam sofrendo ação de ácidos no intestino, são mortos e surge então a proteína microbiana, né, que é a proteína oriunda desses micro-organismos que se aproveitaram, né, da alimentação. No caso aqui, né, como a gente está falando, nosso assunto é ureia, da alimentação com ureia, e também com cadeias carbonadas dos carboidratos. Então, muito basicamente, resumidamente falando, seria isso, né? Então, quando a gente tem indicação para estar utilizando, né? Quando a gente tem uma baixa quantidade de proteína que ela degrada, né, dentro do rumen, né? Então, dentro daquele trato digestivo maior do animal, a gente precisa uma quantidade dessa proteína que degrada ali, né? Se essa proteína tem uma degradação, aliás, se esses alimentos, né, têm uma degradação muito baixa dentro, né, do rumen, né, é necessário, às vezes, então, a inclusão, né, de uma fonte de nitrogênio, como a ureia, né, para podermos, então, aumentar essa proteína degradada no rumen, né, e dando mais condições para esses micro-organismos se proliferarem com mais intensidade, né? Então, esse é um ponto. E quando não devemos estar utilizando? Então, justamente quando essa proteína degradável no rumen está elevada, né? Quando acontece isso? Muitas vezes, quando estamos trabalhando com pastagens muito tenras, né, a quantidade é muito elevada dessa proteína, né? Então, não há uma indicação da sua utilização. Mas, de um grosso modo, bem orientado, a gente consegue ter, então, um bom benefício utilizando a ureia nas no, nossas dietas. Então, por hoje seria isso. Um abraço a todos e até mais.
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7: 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Por aqui, na sua quarta-feira, agora tem...
17: Igreja em Saída.
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18: Paz e bem, Santa Alegria. Hoje é quarta-feira.
7: E que quarta-feira, hein, tchê? É de tirar o chapéu, hein?
18: A Gede mandou, que era pra falar pra ti também, ó. O almoço hoje é polenta e matambre de porco enrolado, tá?
7: Polenta e matambre?
18: De porco enrolado.
7: Pelo amor de Deus. E um vinho branco.
18: E a Karine e o Volney mandaram uma bacia de... torresmo.
7: Mas que barbaridade.
18: Que barbaridade.
7: Vamos provocando. Deus está vendo.
18: Deus está vendo. Hoje é dia de São Cornélio e São Cipriano. Um foi papa e outro bispo, e os dois foram martirizados. Quarta-feira, então, o Evangelho de Lucas, no capítulo 7, versículos 31 a 35. A quem vou comparar as pessoas desta geração, diz Jesus? Com quem se parecem? São como crianças sentadas na praça que gritam para as outras. Tocamos flauta para vocês e vocês não dançaram. Cantamos lamentações e vocês não choraram. Veio João Batista, que não comia pão nem bebia vinho, e vocês dizem, ele tem um demônio. Veio o Filho do Homem, que come e bebe, e vocês dizem, eis um comilão e beberrão, amigo de cobradores de impostos e pecadores. No entanto, a sabedoria é justificada por todos os seus filhos. Palavra da salvação. Glória a vós, Senhor. No versículo 18 deste capítulo 7 de Lucas, vemos que os discípulos de João Batista informavam-nos sobre a ação de Jesus. João quer comunicar se Jesus é de fato o Messias. Por isso manda seus discípulos para perguntarem diretamente a ele: és tu aquele que deve vir ou devemos esperar outro? João é prático e direto, homem de ação, indo direto ao ponto. Jesus é igualmente um homem de ação. Por isso responde aos discípulos com o eloquente testemunho das suas curas e milagres. Isso tudo para dizer que o evangelho que hoje meditamos só faz sentido à luz do contexto anterior, ou seja, quem tem o coração aberto para ver os sinais da messianidade anunciada pelos profetas consegue identificar Jesus como aquele que devia vir, o Messias. Os demais fariseus, doutores da lei e todos os que têm o coração endurecido encontrarão sempre desculpas para não verem os sinais do reino que transforma o mundo. Se a gente fosse perguntar a que grupo eu pertenço hoje, qual é o grupo? Aquele que enxerga de fato a presença de Jesus Cristo ou aquele que fica sempre apontando? Porque diz que até jacaré tem boca, mas não entra no céu por causa daquela boca dele. Então, que grupo eu pertenço hoje? Porque tem sempre aqueles, como disse no domingo na reflexão, que são autossuficientes, que acham que nunca erram, que só os outros são os errados. Hoje, quarta-feira, o Evangelho, aliás, a programação, Frei Ivar está atendendo na Igreja Matriz, a partir das 2 horas até as 5, atendimentos, bênção e confissões, e continuamos com as confissões hoje, conforme a orientação aí da coordenação da catequese através da Ana, 18 horas na Igreja Matriz, continuamos com as confissões, e às 19 horas tem missa na Matriz e também São Cristóvão. Quinta-feira, 14 horas, São José dos Tunhal, 15h30 na AMES, 19 horas no Parque de Rodeios, nós temos a Missa Crioula, e às 19 horas também, na Matriz, a Missa da Novena da Desatadora dos Nós, e 19 horas, Santo Antônio dos Pavãs. Sexta-feira, 16 horas, Missa da Saúde na Matriz, 19h30, Nova Esperança, e também São José na linha 25. Sábado, 14 horas, São Paulo da Cruz e Cruzinhas, 15h15, São Luís da Mortandade e São João do Barroso, 18 horas na Matriz, também 18 horas, Colinas Nova Amaral, 18 horas, São Pelegrino, 19 horas, Santa Bárbara, Bairro Borges e também São José Operário. No domingo, 8 horas da manhã, missa na Matriz, 8 horas também Nossa Senhora Aparecida do Bairro Carolo, 9 horas, Santuário de Lourdes, Primavera e Santa Rita, e a grande festa em honra a São Francisco, aí na comunidade São Francisco, com missas 10h30, depois almoço e continuações festivas. Então, no dia 20, no domingo, dia do Gaúchos, comunidade São Francisco aí está em festa. E à noite, 19 horas, São Roque, Bom Pastor e também na Matriz. Final de semana, onde rezamos em ação de graças pelos nossos dizimistas em todas as comunidades. Então, aqui na Matriz, é rezado pelos nossos dizimistas, sexta, sábado, domingo e na segunda. Nossas paróquias vizinhas, Santo Antônio do Palmo e Santo Antônio de Gentil, hoje, quarta-feira, 19 horas, aliás, 14 horas, São Pedro Boa Vista Gentil e 15h30, Santa Lúcia Forquilha Gentil. Quinta-feira, 14 horas, São José Cabriúva Gentil e 15h30, São Sebastião Campina Baixa Gentil. Sexta-feira, 19h30, Santa Lúcia Palma. Sábado, 14 horas, Nossa Senhora da Conceição, Campo do Meio Gentil. 15h30, São José no Borsa Palma. E 19 horas, na Matriz do Palma. E no domingo, 9 horas, na Matriz Gentil. E 10h45, Missa e Festa da Padroeira Nossa Senhora da Salete, no Palma. Paróquia Vila Maria, Paróquia Nossa Senhora da Saúde, para quinta-feira, 14h30, São José. E 19 horas, em Vila Cabrito. Sexta-feira, 19 horas, no bairro Santa Lúcia, em Vila Maria. Sábado, 14 horas, Ponta Grossa, 15h15, Anitta Garibaldi, e às 19 horas tem procissão luminosa até o Morro da Salete, partindo do pórtico. E no domingo, 9 horas da manhã, missa na Matriz de Vila Maria. Camargo, Paróquia Santo Antônio, para hoje, 18 horas, missa na Matriz, e 19h30, missa em São Pedro. Quinta-feira, 19h30, Paraíso. Sexta-feira, 19h30, Carrascal. Sábado, 14 horas, Tunas e São Vítor, e às 18 horas, na Matriz de Camargo. E domingo, 9 horas, na Matriz de Camargo, e 10h30, missa no Desvio Bonito. Ainda alguns avisos, então, aqui, durante o mês de setembro, mês da Bíblia, passe na Secretaria Paroquial, que você que deseja adquirir a sua Bíblia, tem Bíblias aí que conseguimos com a Paulus promocional, tem as Bíblias de letra grande também. No dia 26 de setembro, nós teremos o retiro dos missionários e missionárias da Pastoral do Dízimo. Então, todos procurem os seus coordenadores para fazer a inscrição ou diretamente ali na Secretaria Paroquial. O retiro acontece à tarde, no dia 26, um momento de encontro, de oração, de reflexão. E da mesma forma, 18 de outubro, teremos a celebração de bodas de casamento. Quem está completando neste ano 15, 25, 30, 40, 50, 60 ou mais anos de casados, então no dia 18 de outubro, 10 horas da manhã, na Igreja Matriz, tem a celebração de ação de graças pelas bodas de casamento. Inscrições na Secretaria Paroquial. Muito bem, pedimos ao bom Deus que abençoe a nós, abençoe o nosso alimento, abençoe todas as nossas famílias. Em nome do Pai, do Filho e do Espírito Santo. Amém. Um bom almoço, uma boa quarta-feira a todos, paz e bem e santa alegria.
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0: Caros ouvintes, boa tarde. Estamos iniciando mais um programa Hora do Agricultor, patrocinado pela Agropecuária Irmãos Ruá, Oral Unique, Aliança Variza, Sebem Indústria e Comércio de Cereais, TRR Tradição e Gambato Ford. Hoje, 16 de setembro de 2026, quarta-feira.
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0: Vamos saber como se comporta o tempo. As informações são da meteorologista Kátia Valente.
2: Olá, pessoal. Nesta quinta-feira temos o ar seco e ainda um pouquinho frio predominando. Mas a gente já começa a sentir que o frio vai perdendo força rapidamente, principalmente a partir da tarde. Hoje, depois do amanhecer, aí com temperaturas mais baixas, né, sensação de frio, os termômetros vão subindo de forma rápida e as máximas previstas podem oscilar entre 23 e 24 graus na tarde de hoje. Já para amanhã, sexta-feira, o dia começa com temperaturas entre 10 e 12 graus, já é uma temperatura bem mais elevada. Sensação de friozinho, mas muito pouco. Ao longo da tarde, as temperaturas vão subindo, não tanto quanto ontem, as máximas vão ficar entre 21 e 22 graus em média. Porém, nós vamos ter mais nebulosidade e entre o final da tarde, início da noite, podemos até ter alguma pancada de chuva. Por quê? Porque em altitude os ventos vão começar a trazer um ar mais úmido e isso vai alimentar as instabilidades. No sábado teremos chuvas e chuvas que podem inclusive até ser expressivas por aqui, e o final de semana, pelo menos até o início da semana que vem, nós vamos continuar com o tempo instável predominando. Com a previsão do tempo, Kátia Valente.
0: Muito obrigado, Kátia.
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0: E hoje no programa nós estamos recebendo o Silvio Borghetti, presidente do Sindicato dos Trabalhadores Rurais de Marau. O objetivo, Silvio, é reforçar ao produtor o prazo para a declaração do Imposto Territorial Rural, que vai até o dia 30 de setembro. Boa tarde, Silvio.
3: Boa tarde, Luiz Carlos. Boa tarde, ouvintes da tua Rádio Alvorada, em especial os nossos agricultores, produtores rurais, ouvintes aqui da Hora do Agricultor. Uma alegria, uma satisfação poder estarmos aqui mais uma vez participando para podermos levarmos aí informações importantes aí para os nossos produtores, agricultores familiares aqui da região e ouvintes da tua Rádio Alvorada.
0: 30 de setembro encerra o prazo para a declaração do Imposto Territorial Rural. Tem previsão de prorrogação de prazo?
3: Bem, Luiz Carlos, então, anualmente, tradicionalmente, né, todos os anos, no mês de agosto e setembro, então, é feita essa declaração anual do Imposto Territorial Rural, o ITR, também o CCIR, né, que é o Certificado de Cadastro do INCRA, né, antigo INCRA, e o prazo, tradicionalmente, nunca foi prorrogado, né? Então, assim, a gente pede para que o produtor não deixe passar o 30 de setembro para fazer a declaração anual, e porque não tem prorrogação. O que que acarreta, Luiz Carlos, em deixar depois do dia 30? Então, aí cada ITR ele paga uma multa de R$25 por área, e também é calculado um valor da multa em cima do imposto que é pago do ITR, né? Então, o produtor acaba tendo mais transtorno. Então, por isso que a gente sempre busca orientar o nosso produtor, todo o detentor aí de uma área de terra no meio rural, então, que faça dentro dos prazos essa declaração anual do ITR.
0: A multa, ela resulta na quantidade de terra que o produtor possui?
3: A multa também, ela vem por não declarar dentro do prazo estimado pela Receita Federal, e também os juros, então eles decorrem do valor do imposto pago, né? Então, isso acarreta em transtorno, né? Porque a partir da não declaração até o dia 30 de setembro, o produtor fica sem a possibilidade de tirar a negativa, né? Se ele porventura precisar para fins de financiamento, alguma transição de área, por exemplo, se for adquirir, vender uma área de terra, ele é necessário, então, a negativa do ITR para fazer essas transições, né, cartoriais, e também para algum tomada de algum investimento via bancário, né? Então, é necessário ter essa declaração anual, então, do ITR em dia.
0: Existe isenção de pagamento em alguns casos?
3: Hoje, Luiz Carlos, existem isenção do ITR, então era para propriedades ou propriedades até 30 hectares de área, não áreas em condomínio, né? Áreas próprias de um único dono, né? Então, até 30 hectares e ele não possuindo, Luiz Carlos, um bem imóvel urbano, né? Então ele fica isento. Agora, ele tendo um imóvel até 30 hectares, mas possui um apartamento, um terreno, uma casa na cidade, ele já perde a isenção, então, do imposto territorial rural.
0: Ele pode usufruir da isenção, mas não da declaração.
3: Exatamente, ele usufrui da isenção, mas ele não pode usufruir da... Fazer a declaração.
0: E também, tem que declarar.
3: Tem que declarar. E também imóveis menores de 30 hectares em condomínio, né? Ou digamos assim, são dois ou três proprietários que possuem uma área em condomínio. E também essa área, ela não é isenta de imposto, porque caracteriza, então, um condomínio. Então, esse ITR, então, ele possui lá um valor venal que é colocado no valor da terra nua. E aonde que esse ITR, então, ele pagaria imposto.
0: Silvio, e de que forma é feita a declaração?
3: Hoje é possível, quem tiver aí um conhecimento, pode ser baixado o programa da Receita Federal, pode ser feito em casa, né? Eu sei que tem aí no Sindicato dos Trabalhadores, Sindicato Rural, aí escritórios de contabilidade, né, que tem, fazem isso. Pessoal que já faz declaração de imposto de renda, então muitas fazem em escritório de contabilidade e essas pessoas já acabam fazendo, então, nos escritórios. E nós, o Sindicato dos Trabalhadores Rurais, a gente acaba tendo aí um maior volume, então, aí para fazer essas declarações, inclusive de municípios vizinhos, pessoas que possuem área de terra em outros municípios e estão residindo hoje em Marau e a gente acaba absorvendo, então, e fazendo essas declarações do ITR, aí junto ao Sindicato dos Trabalhadores Rurais.
0: Está bem. Nós estamos conversando com Silvio Borghetti, que é o presidente do Sindicato dos Trabalhadores Rurais de Marau, reforçando, então, 30 de setembro encerra o prazo para a declaração do ITR. Silvio, vamos a um rápido intervalo, depois eu quero que você nos fale um pouco sobre o novo modelo de pagamento do Fundesa.
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9: É o programa Hora do Agricultor retornando. Hoje, com a presença aqui do Silvio Borghetti, presidente do Sindicato dos Trabalhadores Rurais de Marau. No primeiro bloco, nós conversamos a respeito da declaração do ITR, que o prazo vai para a declaração até o dia 30 deste mês. Agora, Silvio, aproveitando aqui, existe um novo modelo de pagamento do Fundesa. Fale-nos o que é o Fundesa.
10: Bem, Luiz Carlos, aproveitando também para nós esclarecermos algumas coisas, né? Então, o Fundesa é o Fundo de Desenvolvimento Sanitário aqui do Rio Grande do Sul, né? Onde que a gente, a partir, eu não lembro, já fazem anos aí que a gente é considerado zona livre de aftosa sem vacinação, né? Então, é um ganho bastante grande aí do Rio Grande do Sul. Mas a gente sempre está com o risco, né, Luiz Carlos, de essas doenças retornarem, né? Porque a gente tem hoje uma fronteira seca aí com vários países e aí a gente tem ainda casos dessa questão da febre aftosa, né? Então, assim, a gente está livre, né, zona livre sem vacinação, mas a gente está sempre no risco. Então, o Fundo de Desenvolvimento Sanitário do Estado do Rio Grande do Sul, ele criou, então, agora um valor aí, mais uma taxa a ser cobrada, né, dos produtores que possuem gado leiteiro, né, além dessa contribuição para a aftosa, nós temos que é descontado na comercialização do leite, então, sobre a questão da brucelose e tuberculose, né, que é descontado esse valor. E agora, então, passa também o produtor aí a contribuir com esse fundo estadual, né, de defesa sanitária, sobre a questão da aftosa, né, que então são valores de R$1,33 anual por animal, né? E esse fundo indeniza, caso dê um foco de aftosa que tem que eliminar o rebanho, enfim, esse fundo indenizaria.
9: Uma espécie de seguro.
10: Uma espécie
9: de seguro. Para não dizer um plano de saúde.
10: Isso. E sobre a questão da brucelose e tuberculose, então também é descontado baseado em cima da produção de leiteira, né? É descontado 0,0011 de centavos por litro de leite, ou para nós melhor esclarecer aqui, a cada 1.000 litros de leite entregue é pago pelo produtor R$1,10. Para esse fundo, é descontado e vai...
9: E que valeria o quê? A meio litro de leite?
10: É, meio litro de leite, então a cada 1.000 litros é descontado para esse fundo. Caso dê um problema sanitário de tuberculose e brucelose, então esses animais são indenizados por esse fundo, valores que chegam de R$1.600 a R$4.500.
9: Sim, Silvio, você acha então justo esse pagamento, essa cobrança para a Fundesa?
10: Bem, Luiz Carlos, a gente, inclusive ontem, a gente teve uma reunião ali com a nossa federação, onde que estavam presentes aí mais de 200 sindicatos nessa reunião online, né? A gente discutiu e a gente questionou o pessoal responsável, né? Porque única e exclusivamente é indenizado se for a questão da aftosa. Mas nós temos outros riscos, por exemplo, no Rio Grande do Sul, como a raiva bovina, né, que não está contemplada nesse fundo. Então a gente questionou, então por que não estar contemplado também a raiva bovina? Não está contemplado aqui ou não irá pagar esse fundo o gado de corte, por exemplo, então que não estaria amparado. E pode acontecer de dar aftosa também nessa questão do gado de corte. Então ele não estaria indenizado, né? Pudesse amparar a todos, né? Gado leiteiro e gado de corte. Então, são questões que a gente está questionando. Eu acredito, é interessante o fundo, sim, porque a gente não sabe o que pode acontecer, né? A gente tem ali outros problemas sanitários que a gente teve, como gripe aviária, por exemplo, né? Que isso aí acaba tendo um impacto muito grande na economia, e como a gente está sempre à mercê dessas ondas, né, de doenças que podem nos atingir. E eu acho que é interessante esse fundo, né? Mas a gente gostaria que fosse mais abrangente, que a gente pudesse atender a todos, né? E não uma parte. Então, ficou esse questionamento, né? Então, por isso que a gente está sempre atentos às mudanças, enfim. Ser contra, Luiz Carlos, é complicado, porque vá que dê alguma coisa. Então, assim, é um valor... de R$1,33 por animal ano. Então, hoje, claro, tem aí produtores que têm 200 animais em produção de leite, enfim, entre todos o rebanho bovino. Então, aí vai acabar dando lá R$300 por ano, né? É um valor, sim, é um valor, mas assim, a garantia que esse produtor tem, ela é muito importante. Se caso tenha que fazer o abate desses animais, com certeza, sem nenhuma indenização, é bastante complicado, né, Luiz Carlos?
9: Sim, pagamento do Fundesa é obrigatório.
10: Exatamente, é obrigatório por animal declarado. Na
9: tem prazo?
10: Até 30 de outubro, então é o prazo. Então, provavelmente as pessoas já estejam recebendo, Luiz Carlos, o boleto para pagamento via WhatsApp, via aplicativos bancários, também via e-mail. Baseado nos cadastros que está aí na inspetoria veterinária, né? Cada produtor tem um cadastro lá, se tem as informações, e caso esses produtores não recebam esses boletos e precisam de uma ajuda, aí o sindicato, nós podemos entrar aí no site do Fundesa com o CPF dos produtores e fazer a emissão do boleto para que ele possa pagar, então, até 30 de outubro.
9: Silvio, foi um prazer tê-lo participando da programação da Hora do Agricultor.
10: Mais uma vez, muito agradecido pela oportunidade e um grande abraço a todos.
9: Muito obrigado, Silvio. Então, lembrando, até dia 30 de setembro é o prazo para a declaração do ITR. 30 de outubro é o prazo para pagamento do novo modelo do Fundesa, o Fundo de Desenvolvimento e Defesa Sanitária Animal do Rio Grande do Sul.
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9: Agora vamos acompanhar o Mercado Agrícola com a Ana Lúcia Jacomini.
12: E nós iniciamos com as cotações dos grãos, que são comercializados em sacas de 60 quilos. A soja, R$ 140,00. O milho, R$ 60,00. E o trigo, R$ 72,00. Demais produtos. Boi gordo, R$ 12,95 ao quilo vivo. Vaca gorda, R$ 11,40 ao quilo vivo. Suíno tipo carne, no preço integração, R$ 4,65 ao quilo vivo. Suíno tipo carne, no preço particular, R$ 5,05 ao quilo vivo. E o leite padrão, de acordo com a Emater, comercializado na região, com o menor preço referência, em R$ 2,17 ao litro. Ana Lúcia Jacomini para a Tua Rádio.
9: Muito obrigado, Ana Lúcia.
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9: 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Hora do Agricultor volta amanhã no tradicional horário deste programa. A todos muito obrigado e uma boa tarde.
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Olá, boa tarde para todos. Está no ar a partir de agora o programa No Ponto é Servindo Notícia. Muita informação para você. O programa está mais curtinho nesse período, mas a gente está por aqui para trazer muitos detalhes de informações que são pensadas e produzidas pela nossa central de conteúdo, que tem a gerência geral de Mauro Matesco e a direção do Frei Renor Pegoraro. Equipe que deseja para você uma ótima tarde. Hoje, quarta-feira, 16 de setembro de 2020. E 26. Nosso abraço bem carinhoso a todos que estão conosco, quem está sintonizando agora, quem já estava sintonizado, nosso muito obrigada. 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Há pouco nós ouvimos a hora do recado, que é o momento em que compartilhamos os comunicados, as famílias trazem para a gente suas mensagens, as comunidades deixam os seus convites. 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

0: Agora 1 da tarde, 18 graus, a temperatura começou bem baixa no início do dia, inclusive com alguns pontos de geada aqui na nossa cidade e região. 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
3: Pesquisadores do Instituto de Biologia da Universidade de Campinas constataram efeitos benéficos da casca da jabuticaba. Ela é capaz de prevenir a pré-diabetes e diminuir o acúmulo de gordura no fígado, condição conhecida como esteatose hepática. A jabuticaba é uma fruta natural da floresta atlântica e grande parte dos principais nutrientes se encontram na casca. A pré-diabetes é caracterizada por um nível elevado de açúcar no sangue e a esteatose hepática pela presença de gordura no fígado. Ambas as condições podem ser causadas pela má alimentação, entre outras coisas. O estudo comprova que a casca de jabuticaba possui compostos saudáveis e que podem ajudar as pessoas a lidar com condições relacionadas frequentemente ao envelhecimento. Esse foi o Bem Viver de hoje e eu, Ana Paula Barros, volto com outras dicas para nossa saúde. Até a próxima!
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0: Vamos lá com o programa, que é um oferecimento então da Nativo Topografia, que vai lembrando para a gente a respeito do prazo do georreferenciamento dos imóveis rurais, que foi prorrogado, mas não deixe para a última hora. 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Agora, 1h10, 18 graus a temperatura.
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0: 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Hoje a gente repercute, né, um pouquinho da conversa do Dr. Jefferson, com o oftalmologista Lucas Manfron. Saúde ocular é o tema de hoje na íntegra. 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
3: Está no ar então mais um episódio do nosso Saúde e Bem-Estar Podcast e hoje com o patrocínio do HCR, da Imunize Clínica de Vacinas, Solucione Imóveis, da Ticiane Laboratórios, do Dr. Rodrigo Balotinho, urologista, Dr. Pedro Bittencourt, cardiologista, da Deliciari, da GSB Audio Vídeo e da Odonto Rigo, vamos falar sobre a saúde dos olhos. E para falarmos então sobre a saúde dos olhos, eu estou recebendo hoje no nosso episódio o Dr. Lucas Werner Manfron, que é oftalmologista, atua tanto aqui em Marau como em Passo Fundo, no dia a dia aí para estabelecer a visão, né? Um órgão tão importante aí para as pessoas, né? Bem-vindo, Dr. Lucas. Obrigado por ter recebido e aceitado o nosso convite.
22: Eu que agradeço, Jefferson. Sempre bom estar falando um pouquinho mais sobre os olhos, sobre esse sentido tão importante que é a nossa visão.
3: Acho que, Lucas, a visão é uma das coisas que mais traz importância na funcionalidade, né, do nosso dia a dia, né? E uma das coisas que ainda se tem muito, às vezes, falta de conhecimento, porque são muitos nomezinhos diferentes. Até para mim, como médico clínico, muito detalhe, é uma área que é muito física, né? Muito entendimento. E até as doenças, às vezes, elas são um pouquinho mais difícil até de explicar. A gente acaba encaminhando, uhum, porque é coisas que vai, né? Não é apenas você perder a visão, tem múltiplas causas na perda de visão, né? E os mais comuns aí, astigmatismo, miopia, né? Acho que nós desmistificar um pouquinho no início, isso é importante, até para entender o que é esse tipo de perda, o porquê que vem a perda e até para quais são os tratamentos, né?
22: Sim. A gente sabe que é uma coisa, Jefferson, que eu sempre comento bastante com os pacientes, assim, é quase como a gente fizesse uma outra faculdade, né? Depois que a gente entra no oftalmo, né, cara? Porque o corpo humano inteiro, né? E o olho é algo tão pequeno, mas é algo extremamente complexo pelo tamanho dele, né? Porque a gente tá falando, que a gente mesmo falou, a física, que são todos esses conceitos dos erros refrativos que a gente chama, né? Que é miopia, o astigmatismo, a hipermetropia. Daí tem questões da musculatura do olho, que daí já entra a parte da presbiopia, daquela dificuldade em chegar para perto. Daí já tem o funcionamento dos motores, que daí é a lente, o nervo, a retina.
3: Mecânica
22: mesmo do olho. E ainda tudo isso funcionando como uma orquestra muito fina com o cérebro, né? Porque o olho, ele é como se fosse uma caixa receptora, né? Aquela história do olho ser a máquina fotográfica, é realmente isso. Ele é um sistema muito complexo de lentes que faz com que a luz entre da forma mais pura possível e com que os motores do olho, que é a retina e o nervo, eles consigam receber essa luz, transformar em energia elétrica, mandar para o cérebro, para daí no córtex visual a gente conseguir ter a interpretação da imagem. E cada um desses pontos é estudado e avaliado pela gente quando a gente vai numa consulta. Então é muito mais do que somente, é melhor esse ou aquele, né? Às vezes o paciente pensa, poxa, é uma coisa tão simplória, mas não é. Através desse teste, dos outros exames que a gente faz, a gente consegue entender o funcionamento de cada uma dessas etapas. E aí, a depender de qual etapa está alterada, o paciente vai ter algum tipo de queixo, vai ter algum tipo de quadro ocular. Nem tu mesmo falou, por exemplo, o cara que tem miopia e astigmatismo, por exemplo, hipermetropia, que usa óculos, né? Essa pessoa, ela tem muito provavelmente uma alteração na anatomia do olho, ou o olho é muito grande, ou o olho é muito curto, ou o olho é muito torto. Então, se ele for muito grande, resumindo muito simplório isso, né? Se o olho for muito grande, ele vai ter miopia. Se for muito curto, ele vai ter hipermetropia. Se for mais irregular, vamos dizer assim, vai ter o astigmatismo. Ou ele pode ter uma soma desses fatores. E tudo isso a gente acaba tendo que diagnosticar, e hoje existem muitos aparelhos para isso, né? Que a gente, a olho nu, a gente fica limitado, então a gente usa da tecnologia muito para poder diagnosticar isso e para poder tratar e direcionar o melhor tratamento.
3: É, falando assim em termos mais, mais leigos, assim, eu acho que às vezes as pessoas, dificuldade em enxergar para perto, enxergar para longe, acho que também é uma coisa que acho que no dia a dia eles te perguntam muito, né? Porque palavras, né? Miopia, astigmatismo.
22: Com certeza, com certeza.
3: É um desafio, e até às vezes as pessoas no dia a dia demoram para buscar o atendimento, né?
22: Sim.
3: Às vezes a gente fala, o ginecologista, a mulher vai uma vez por ano, cada 6 meses. O pediatra, a criança, né, primeiro ano aí mensalmente, vai indo, depois acompanhando. O oftalmo também é uma coisa que às vezes as pessoas demoram para buscar. Teria que ter uma rotina. E entender também esses tipos de alterações, óbvio que não pela parte técnica, Sim. mas entender que estou tendo mais dificuldade para enxergar para longe, mais para perto. Eu acho que isso também é uma coisa que a gente poderia desmistificar um pouquinho, né?
22: Não, com certeza. E tu sabe que, começando assim pela questão da prevenção dessa consulta de rotina, né? Deveríamos ter a primeira consulta até o primeiro mês de vida, tá? E a partir daí, anualmente. Esse é o preconizado. Fazer uma consulta realmente de revisão, justamente porque às vezes o paciente não percebe que ele está com dificuldade. Porque tu só percebe no contraste. Eu tenho... muitos pacientes que chegam para consultar depois que vão fazer um exame da autoescola, por exemplo. Que daí nós estamos pensando aí com 18 anos de idade, né? Fazer a primeira avaliação porque eles simplesmente fizeram um teste de visão e aí viram que não enxergavam para a distância. Ou às vezes o paciente que vai fazendo os exames de autoescola, vai conseguindo tirar a carteira, vai tocando a vida, mas com 40 anos ele começa a ter dificuldade de perto, que daí ele procura um oftalmologista, porque ele realmente não tem esse contraste, né? Então, num resumo, a dificuldade de visão de longe, ela pode ser causada por miopia, que é o mais comum. O astigmatismo também, mas o astigmatismo é aquela alteração que deixa as luzes maiores. Quando a gente olha de noite, por exemplo, olha um farol do carro, olha uma luminária, fica aquela luz maior.
3: Parece uma estrelinha.
22: Uma estrelinha, né? Exatamente. E a hipermetropia, ela pode dar tanto dificuldade de longe quanto dificuldade de perto. Aí vai depender muito do grau da hipermetropia, da idade do paciente. E a presbiopia, que é a dificuldade de perto, que é a história do braço curto, né? A partir dos 40 e poucos anos, o paciente começa a ter que afastar o braço para poder enxergar. Isso é um problema especificamente da presbiopia, de que é essa visão mais cansada, vista cansada, popularmente falado. Né?
3: E diferente, assim, né, que a gente vai tendo algumas doenças assim, que vai adquirindo no decorrer do tempo, né? Por exemplo, uma retinopatia diabética, né, que é uma alteração parte do olho de decorrência de diabetes, ou hipertensiva, decorrência de uma pressão alta, mal controlada. Essas alterações, elas podem... desde o nascimento, né? Por isso a importância do primeiro ano. Seria isso, uma das causas, né, que a gente tem que entender, que é diferente de... Às vezes você nasceu, na verdade, com essa alteração, só que com o tempo ela vai piorando. Diferente de uma doença no olho causada por uma outra doença sistêmica que vai agravando pela descompensação, que também é importante acompanhar, mas é uma causa diferente, né?
22: Exato, exato. Com certeza, porque a gente tem que pensar sempre assim, como... Bom, o olho faz parte do corpo humano, mas o olho, ele é um órgão que tem muitos vasos, muitas artérias, muitas veias e tem muitas terminações nervosas. Então, praticamente tudo que altera no nosso corpo, os vasos, os nervos, pode alterar o olho, pode ter manifestações no olho também. Então, o olho, ele é muito rico, ele se traduz, ele se divide muito nas outras especialidades médicas, né? Então, o paciente que tem diabetes, ele vai ter alteração no olho, o paciente que tem pressão alta vai ter alteração no olho, o paciente que tem alteração, às vezes, no rim ou neurológica vai ter alteração no olho também. Então, ele serve como uma forma de, claro, a gente cuidar do olho, essa avaliação, mas muitas vezes diagnosticar. Eu já cansei de eu fazer diagnóstico de um problema de diabetes, por exemplo, no paciente, por uma alteração no olho. O paciente não sentia nada. A gente sabe que, um bom tempo, o paciente diabético, às vezes, ele não sente nada, até que ele vai procurar, cai num exame, vai procurar algum atendimento por causa de alguma coisa com isso. E a consulta oftalmológica, ela serve para isso também, porque nós somos o único órgão que o médico oftalmologista consegue olhar sem precisar necessariamente fazer um raio-x, uma tomografia, né? Eu consigo ver a olho nu esse órgão. Então, eu vejo todas as alterações que podem existir neles e muitas vezes eu mesmo encaminhei o paciente porque ele estava com diabetes, só que ele não sabia ainda. Esse paciente começou a tratar o diabetes por causa disso. Isso vale para outras doenças também. Então, tem realmente essas duas fases. Tem a fase do acompanhamento dessas alterações no corpo e a fase dessas alterações que o paciente já nasce, que aí a gente está falando na nossa janela de ouro de desenvolvimento visual, que é até os 8 anos de idade. Então, tudo que a gente enxerga hoje foi desenvolvido até os 8 anos. Então, se a gente não desenvolver até os 8 anos, é muito difícil pegar isso depois. Eu costumo dizer que é como se fosse uma jarra de 1 litro, que a gente tem que preencher esse 1 litro até os 8 anos. Se a gente preencher 500 ml só, vai ter 50% da visão para o resto da vida. Então, por isso que é importante, desde o início, a gente estar esse acompanhamento oftalmológico e seguir ele ao longo do tempo também.
3: Ao longo do tempo. Então, que a gente, né, um marco seria os 8. E muitas vezes acaba aquela questão, né? Vai ter que usar óculos, não vai ter que usar óculos, vai corrigir com óculos, não vai corrigir. Eu acho que é também uma dúvida muito importante, né? Na questão, criança, se faz cirurgia em criança, não se faz, né? Quanto tempo tem que esperar para ver se vai ter uma indicação cirúrgica? Uhum. Deve ter muitas perguntas nesse sentido no consultório, e às vezes até os pais não percebem a questão da queixa, né? Mas às vezes é o professor, né? Lá na aula, claro, que vê que está tendo um desempenho escolar que está mais dificultado. Aquela criança que tem muita dor de cabeça porque senta no final da sala e fica forçando. Uhum. Acho que são coisinhas que devem gerar muita dúvida ainda também.
22: Não, com certeza. Pensando assim pela questão infantil, as crianças geralmente elas podem ter alguma alteração específica quando elas começam a ter, por exemplo, assim, beleza, eu vou começar a pegar e vou ter alteração de... não consigo copiar o conteúdo do quadro. Ele vai ter problema relacionado com isso, ele vai copiar do caderno do colega, ele vai ter dor de cabeça, a professora vai notar que ele não aprende tão rápido que nem os colegas. Então, uma das primeiras avaliações que precisa ser feita é a avaliação oftalmológica, para descartar qualquer alteração de visão, né? E quanto à questão dos tratamentos, a gente tem... alguns mitos que tem que desmistificar um pouquinho sobre aquela questão, por exemplo, beleza, o paciente ele precisa usar óculos. Se ele não usar, vai piorar? Depende da idade. Se ele tiver menos do que os 8 anos, vai. Ele tem que usar óculos se ele tem algum problema, senão ele vai piorar a visão. Agora, se ele está com 10, 12, 15 anos, 20 anos, 30 anos, se ele usar ou não usar, não vai fazer diferença na piora do quadro. Por quê? Porque o óculos é uma muleta, ele é um band-aid, né? Ele não trata o problema, ele ameniza. O tratamento que a gente tem para as dificuldades visuais relacionadas com dificuldade de longe, de perto, miopia, astigmatismo, presbiopia, tudo isso é cirúrgico. Então, ou seja, como é que a gente cura isso? Através de cirurgia, que pode ser feita a partir de que idade? A partir dos 18 anos. Então, a gente acompanha o paciente até ele fechar o primeiro critério, que é ter os 18 anos, e a partir dali ele começa a ser avaliado. Ele tem que ter 18 anos, é a idade mínima. Ele tem que ter estabilidade do grau. O que é estabilidade do grau? Outra grande dúvida que aparece, as pessoas acham que é o grau não mexer. Estabilidade não é isso. Pequenas variações de até 0,25,

0: O óculos é dar uma visão aprimorada também, porque tem pequenas imperfeições, vamos chamar assim, do olho, que o óculos não consegue resolver. E isso só com cirurgia, e com a tecnologia de hoje a gente consegue. Então, eu mesmo percebo que eu fiz isso, né? Eu fiz a cirurgia em mim, né? Então, eu percebo hoje detalhes da minha visão que eu não percebi antes. Então, que teve esse ganho, essa aprimorada específica dessas pequenas imperfeições que tem hoje.
1: Até teve um vídeo esses dias, né, nas redes sociais, de uma influencer, eu não lembro o nome, que foi bem, bem marcante, assim, porque chamou a atenção. Que ela usava óculos e ela fez cirurgia. E ela disse que ela só percebeu que eram árvores que tinham na rua depois que ela operou. Porque era, mesmo com o óculos, né, ela achava que era um poste, sei lá, ela não tinha aquela percepção. Então, é algo muito, muito marcante, foi para ela, porque tu vê que muda totalmente o dia a dia do paciente, né? E as técnicas mudaram, né? Eu acho que ainda as pessoas têm muito medo ainda de mexer e complicações, mas mudaram hoje as técnicas. Tem muita coisa, uma aparelhagem moderna, tudo evoluiu. Inclusive, quando tem necessidade de lentes, essas coisas também têm evoluído muito.
0: Tudo evoluiu demais. Assim, a gente está falando hoje na cirurgia refrativa, né? Na cirurgia laser, hoje ela é a cirurgia mais segura da medicina. Então, por exemplo, é mais seguro tu fazer uma cirurgia refrativa do que tu fazer uma cirurgia para uma unha encravada, por exemplo. Para tu ter ideia, porque ela é extremamente técnica, tecnológica, totalmente a laser. Então, para tu ter ideia, a gente corrige altos graus em segundos e elimina o problema do paciente. Então, isso é muito incrível. E já a cirurgia de catarata, ela é a cirurgia mais realizada no mundo. Hoje não tem nenhuma cirurgia médica realizada no mundo mais do que cirurgia de catarata, porque todos nós vamos ter catarata em algum momento da vida, né? Então, isso é uma condição inerente. Todo mundo às vezes me pergunta, poxa, mas será que eu vou ter? Vai, todo mundo vai ter. Alguns pacientes mais cedo, outros mais tarde, mas a catarata nada mais é do que o envelhecimento natural da lente natural nossa. Isso acontece, tu mesmo sabe, como tu lida com a parte geriátrica, isso vai acontecendo ao longo do tempo, né? Nosso corpo vai tendo, vai mudando ao longo do tempo. E a mudança nos olhos, ela hoje, ela é acarretada por muitas coisas. A gente tem aí, tu acompanha muito bem, a gente tem aumento dos quadros de demência, aumento de risco de quedas, aumento de fraturas e tudo isso. E muitas vezes esses pacientes estão com uma visão mais devagar. Às vezes a gente não é mais aquela coisa que, por exemplo, quando a gente ainda pega alguns casos de pacientes que estão cegos por catarata, mas é cada vez mais raro, porque a gente opera cada vez antes os pacientes, né? Mas a gente pega muito ainda pacientes, por exemplo, onde tem uma tontura que não tem uma causa muito bem definida e está relacionado com a parte da visão, tem alguma queda de desempenho de cognitivo, tem alguma queda de alteração, por exemplo, até mesmo de depressão, de ansiedade, que podem estar relacionadas com a queda visual. E aí, a gente corrigindo isso, a gente traz essa melhora.
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3: 1:28, 18 graus. 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
5: 1:30.
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1: Seguindo aqui com o nosso programa e trazendo para você as informações relacionadas às tendências do tempo. Agora, para as próximas horas aqui na nossa região, a Kátia Valente dá uma palhinha também de como se comporta o tempo, o clima no restante dessa semana por aqui.
2: Olá, meus amigos e ouvintes. Nesta quarta-feira, temos a presença do sol e o frio ainda predominando por causa do amplo domínio da massa de ar seco de origem polar. Na quinta-feira, o dia ainda começa frio, mas já não é tão intenso. Os prognósticos indicam que a geada fica mais restrita à parte mais lá da Campanha Gaúcha e Altos da Serra. Por aqui, as temperaturas da manhã de quinta-feira já podem oscilar entre 7 e 9 graus. E à tarde, a temperatura fica agradável, beirando a faixa dos 23, 24 graus. Tudo indica que na sexta-feira, o tempo começa a mudar por aqui, mas a chuva mesmo deve acontecer no final de semana. Com a previsão do tempo, Kátia Valente.
1: Valeu, Kátia. Muito obrigada pelas informações.
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10: 1:37.
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5: Quem está conosco é o colega Eduardo Serra e a gente fala de mais um projeto, mais uma edição, né? Do Hambúrguer Solidário. É isso, Dudu? Bem-vindo.
6: Muito bem, pessoal. Falando de evento por aqui, a gente vai falar agora sobre o Hambúrguer do pessoal da Ordem de Moleja. É um evento tradicional, né? A oitava edição que eles realizam essa venda de hambúrguer. Eu estou recebendo aqui dois integrantes, o Henrique Manfroy e o Bruno Bassejo. Começando com você, Henrique, quero que tu explique um pouquinho sobre o que é essa venda de hambúrguer. Bem-vindo.
7: Tudo certo. Então, bom dia a todos. Falando um pouco, então, sobre como funciona a campanha, toda a dinâmica dela. A gente funciona em duas etapas principais da campanha. Primeiramente, a gente tem a etapa de venda ao público. Então, a gente faz a venda de todos esses ingressos. Logo, tipo, depois que a gente faz toda essa venda, a gente, no dia 26/9, faz, então, a entrega para todo esse público. A gente faz na paróquia, vai ser ali pela entrada lateral. A gente vai fazer a confecção de todos esses hambúrgueres e entregar para o público que comprou eles. E a segunda parte da campanha, então, ela funciona para doação, né? Essa campanha, ela consiste em a gente fazer essa venda e depois, com todo o dinheiro que a gente arrecada, com todo tudo que a gente teve de entrada no caixa, a gente pega, faz mais hambúrgueres e a gente doa para crianças em necessidade junto com a ABB. Então, tem essa parte da entrega ao público e dia 21/10, que daí vai ser a entrega, então, para essas crianças, que a gente vai fazer junto com a ABB Comunidade, lá no Parque de Rodeio. A gente espera, então, esse ano, vender 400 ingressos e logo, então, no Parque de Rodeio, a gente doar 400 hambúrgueres para crianças.
6: Para cada um ingresso que o pessoal compra, já são dois hambúrgueres, então. Um para pessoa e um para doação.
7: Isso mesmo. A gente faz, então, um hambúrguer que é vendido para pessoa e com todo o dinheiro que a gente arrecadou com aquele hambúrguer, a gente vai lá e faz um hambúrguer para essas crianças.
6: Muito bacana. Bruno, quero que tu fale um pouquinho sobre o fazer, né? Quantos de vocês estão envolvidos nisso? Como é que vocês fazem esses hambúrgueres? E o que que tem? Como é que eles são feitos? Bem-vindo.
0: Então, falando ali, eu vou dar uma explicada, então, que a gente tem os nossos ingressos ali, então. A gente tem a opção de um hambúrguer simples, com pão, carne e queijo. E também temos um hambúrguer completo, que é pão, carne, queijo, alface, tomate, cebola caramelizada também. Temos também a opção do molho também, caso alguém queira. E bacon também.
7: Então, ajudando um pouco aí, a gente tem então essas duas opções. E nessas opções, então, elas são ambas no valor de R$35. Então, a gente faz essa venda geral como R$25, R$35, perdão. E depois, também a gente tem uma segunda opção para, por exemplo, alguém quer ajudar na campanha, porém não vai estar aí no dia, não vai conseguir pegar o hambúrguer. Então, a gente tem um valor de doação, que a gente chama de ingresso solidário, que lá é no valor fixo de R$20, que seria mais um valor aí para a gente conseguir ajudar em todas as despesas da campanha, toda a compra de equipamentos, enfim, locação do local e tudo mais.
6: E aí, como é que é? Quantos de vocês vão botar a mão na massa lá? Como é que é essa confecção dos hambúrgueres, Henrique?
7: Cara, a princípio, a gente geralmente organiza aí, a gente tem a Ordem de Molay e o Colégio Alumni. A Ordem de Molay, explicando um pouquinho, ela é o maior grupo de jovens no mundo atualmente. E ela se bota ali com os jovens adultos de 12 a 21 anos. E daí, depois que passa desses 21 anos, a gente tem o Colégio Alumni, que daí é para os sêniores, que a gente chama, né? Então, dos 21 anos até quando for. Geralmente os sêniores, eles ficam ali na parte da carne, bacon e tudo mais ali no fogo. E daí todos os demolês ativos, que a gente chama, que são dos 12 aos 21, ficam ali na parte de preparação. Então a gente faz a montagem e tudo mais. A gente tem ali a expectativa de 20, 25 demolês ali para total, junto com os sêniores, pra gente conseguir confeccionar tudo esse ano.
6: Vocês falaram do valor do ingresso, né? Como é que o pessoal faz para adquirir o ingresso? Tem que ser pessoalmente? Chama vocês no Instagram?
7: Sim, a gente tem o nosso Instagram, @templariosdemaral. E daí também tem o número para contato, é 54999858444. Então, assim que tu entrar em contato com o Whats, você lê meu número, então daí a gente pode ir lá conversando. O pessoal ali pode adquirir tanto por dinheiro, tanto por Pix. E daí, depois disso, a gente combina um horário, eu pego, dou um jeito de entregar para a pessoa. Que daí, a gente tem vários demolês com vários ingressos, daí a gente vai entregando aí para o público geral. Então, daí a gente tem todo esse estoque de ingressos. Como a gente já falou, a gente tem, então, os três ingressos. Eu até tenho aqui no bolso alguns, se quiser dar uma olhada. E daí a gente tem essa entrega depois para o pessoal.
6: E aí, no dia do hambúrguer, o pessoal vem com o ingresso e retira, é isso? Não tem
7: isso
6: entrega?
7: Isso mesmo. A gente tem uma planilhazinha ali com todos os nomes de todo mundo que comprou. E daí, o pessoal vai lá com o ingresso, entrega esse ingressozinho aqui para nós. E a gente vai lá e entrega daí o hambúrguer embaladinho para ela.
6: Muito bem, então. Vamos só reforçar. Data, horário e local para o pessoal retirar esses hambúrgueres.
7: Perfeito, então. Data, então, vai ser no dia 26/9. Os horários disponíveis são às 6h30... 7h15 e às 8 da noite. Então, pessoal, ali nesses três horários pode retirar, também ali com a opção de hambúrguer simples e o completo, ambos em R$35.
6: E vai ser aqui no Salão Paroquial.
7: Isso mesmo, aqui no Salão Paroquial, pela entrada lateral ali, que é ali embaixo, ali na cozinha que eles têm.
6: Muito bem. Pessoal, obrigado pela atenção de vocês, por virem aqui divulgar um pouquinho disso. Se tiverem mais algum recado para quem nos escuta, fiquem à vontade.
7: Bom, eu acredito que seja mais isso mesmo. Quero, então, todo mundo aí reforçando, quem quiser fazer a compra desses ingressos, a gente vai estar aí disponível a qualquer horário que vocês chamem. E daí a gente pode combinar um horário, eu pego, entrego ali, seja na casa, no trabalho de vocês, a gente dá um jeito. No fim, acho que seria isso aí mesmo. Muito obrigado.
6: Muito obrigado, então. O Henrique Manfroy e o Bruno, também que está aqui, eles são da Ordem de Molay, falando um pouquinho sobre esse hambúrguer. Então, dia 26 de setembro, dá tempo para você reservar o teu. Entre em contato pelo Instagram ou pelo telefone, que o Henrique falou agora há pouco. Devolvendo a programação da emissora da Unidade Móvel, repórter Eduardo Serri.
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5: Valeu, Dudu, brigadão, tá? Pelas tuas informações, pela tua presença aqui no programa. 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
5: Esporte aqui na programação com o colega Vinícius Gaieschi.
9: Alô, você ligado na programação da tua Rádio Alvorada desta quarta-feira. A gente vai chegando com os esportes por aqui. O Grêmio entra em campo nesta quarta-feira diante do Botafogo, lá no estádio Nilton Santos, no Rio de Janeiro, em rodada atrasada do Campeonato Brasileiro. Jogo que vale bastante para o tricolor, confronto direto. O Grêmio busca a sua primeira vitória fora de casa, longe de Porto Alegre, nesse Campeonato Brasileiro, e tenta contra o Botafogo sair de perto da zona de rebaixamento e trazer o seu rival, justamente o Botafogo, para essa briga. E antes da gente especular e falar o time do Grêmio que vai a campo, a gente tem uma situação bastante curiosa que vai acontecer nesse jogo. Foi confirmado na última terça-feira no BID da CBF o Luiz Felipe Scolari como treinador do Grêmio para esse jogo, e o Renato Gaúcho não foi inscrito a tempo para ser o treinador efetivamente. Ele foi inscrito no BID somente um pouquinho passando das 7 horas e 3 minutos, alguma coisa assim. Porém, ele apareceu no BID como auxiliar. Então a gente vai ter uma situação bastante curiosa. Eu confesso que eu não lembro de ter visto algo assim. Luiz Felipe Scolari será o técnico do Grêmio e o seu auxiliar será Renato Portaluppi. Os dois maiores técnicos da história do Grêmio vão estar juntos na Casa Mata como técnico e auxiliar. Então, o novo, velho conhecido do torcedor do Grêmio, o técnico Renato Portaluppi, que é, desde a última segunda-feira, o novo técnico gremista, fica no banco de reservas nessa partida, mas como auxiliar. Na súmula, pelo BID da CBF, Felipe Scolari, Luiz Felipe Scolari, o Filipão, será o técnico do Grêmio para esse jogo contra o Botafogo. Então, tem essa situação a mais para esse jogo bastante importante do Grêmio lá no Rio de Janeiro. O Renato, inclusive, já se encontrou com a delegação, já foi até o hotel que o Grêmio está hospedado lá na capital carioca, para já conhecer os novos jogadores, reencontrar velhas figuras como o próprio Kahneman, para já ficar integrado a esse elenco que vai ser o time dele pelo menos até o fim de 2026. E sobre o time que vai a campo contra o Botafogo, a tendência é que seja uma escalação bastante parecida com o que o Luiz Castro usou até o momento, até porque o Grêmio não tem muitas peças diferentes. É um Grêmio que vai a campo com o Everton no gol, Diego Caíto, Wallace, Kahneman e Caio Paulista, que substitui o Pedro Gabriel por suspensão, Noriega, Vilaçante, Krovinovic, Pavon voltando de suspensão, Carlos Vinícius e Giovani Cabral. No papel, um time bastante parecido com o técnico Luiz Castro, mas foi o que foi falado ontem. A gente não pode esperar do Grêmio agora partidas brilhantes, técnica diferenciada. A gente tem que esperar do Grêmio vitórias. Eu acho que é isso que o Renato traz um ânimo novo para a equipe, um ânimo novo para a torcida, e é isso que a diretoria do Grêmio espera, ou pelo menos imaginou, ao trazer de volta a figura do Renato para comandar o Grêmio. Então, Botafogo e Grêmio, Grêmio e Botafogo, nesta quarta-feira, a partir das 19h30, lá no estádio Nilton Santos. Do lado colorado, seguem os treinamentos em Porto Alegre, visando a partida do próximo sábado, às 21 horas, pela 28ª rodada do Campeonato Brasileiro, diante do São Paulo, fora de casa. Uma semana de maior tranquilidade para o Inter, que venceu a Chapecoense no último fim de semana, sem protestos da torcida dessa vez lá no CT Parque Gigante. Então, uma semana tranquila, digamos assim, para o técnico Paulo Pezzulano poder trabalhar. Como a gente falou ontem, ele vai ter dois retornos importantes para essa partida. Volta o Matheus Bahia e volta o Brian Aguirre para compor esse elenco nessa partida contra o São Paulo. O desfalque certo é o Vijagra, que foi suspenso pelo seu terceiro cartão amarelo. Inclusive, sobre o Vijagra, ele jogou 31 partidas com o Inter até agora nesse ano e ele tem uma obrigatoriedade de compra em seu contrato junto ao CSKA Moscou se ele jogar pelo menos metade das partidas com a camisa do Inter na temporada. No próximo jogo que ele estiver em campo, esse número será atingido, então o Inter vai ter a obrigação de compra para contratar o Vijagra em definitivo. O volante argentino que chegou no começo do ano, vindo então do CSKA lá da Rússia, ele tem um valor fixado em 4,5 milhões de dólares para ser contratado pelo Inter. Tem essa cláusula sendo batida, então o Inter vai ter que exercer essa compra junto ao clube russo. Vai ser parcelado aquele valor para frente, mas o Vijagra é um jogador que se adaptou bem ao futebol do Inter. Talvez é um dos grandes destaques do Colorado nessa temporada, mesmo sem ter um time brilhante, é talvez o jogador mais regular nesse meio campo do Inter, um jogador muito importante, e já dá para dizer assim, é um reforço para 2027 para o Inter, para ter um camisa 5 firme, já bem definido para a próxima temporada. Infelizmente ele está de fora então desse jogo contra o São Paulo. O técnico Paulo Pezzulano vai ter que quebrar a cabeça para pensar no seu substituto. Enquanto isso, o Inter segue seus treinamentos durante a semana, tem a semana livre, focando somente no seu adversário, que é o São Paulo, fora de casa, lá na capital paulista, no fim de semana.
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5: Obrigada, Vini, pelas informações, pela presença, pela participação aqui no nosso programa. A gente fecha o No Ponto de hoje com o esporte, com o Na Torcida, e anunciando que dentro de instantes nós teremos aqui na programação da tua rádio Alvorada em Alta, hoje com visita especial da Fundação José e Lídia Fuga. Depois, a partir das 16h, tem Tchapro Chega ao vivo no estúdio The Box, lá no Parque Lauro Risseri Bortolom, nos festejos Farroupilhes. Segue toda a programação da tua rádio Alvorada, incluindo o futebol à noite aqui na 107.7 FM. Gente, um abraço carinhoso a todos. Paz e bem.

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6: 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As Forças Integradas de Combate ao Crime Organizado deflagraram nesta quarta-feira uma operação contra organizações criminosas em 19 estados. Ao todo, segundo os policiais, foram presas 137 pessoas entre cumprimento de mandato e prisões em flagrante. As ações têm como alvo suspeitos de envolvimento com tráfico de drogas, tráfico de armas, lavagem de dinheiro, organizações criminosas violentas e outras infrações relacionadas ao crime organizado. Além das prisões, os 173 mandatos de busca e apreensão e as decisões judiciais determinaram bloqueios, sequestros e outras restrições patrimoniais que somam mais de 508 milhões de reais. Segundo a Polícia Federal, 171 mil reais em espécie foram apreendidos durante as diligências. 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A chefe da União Europeia, Ursula von der Leyen, afirmou nesta quarta-feira que a Europa lida atualmente com um mundo abertamente hostil e precisa repensar suas alianças. Por isso, convidou o Canadá para se tornar o primeiro membro associado do bloco. Em discurso anual do Estado da União do Parlamento Europeu, Ursula disse que o bloco de 27 países enfrenta uma guerra em suas fronteiras, cada vez mais ataques híbridos em solo europeu e forte concorrência dos Estados Unidos, de Donald Trump e da China no comércio em outras áreas estratégicas. A relação da União Europeia com o Canadá será elevada ao nível mais alto possível, segundo Ursula, para ajudar a Europa a manter a sua independência em diversos âmbitos. Essa nova aliança buscará criar um espaço de prosperidade comum e segurança econômica para manufatura, tecnologia, energia, inteligência artificial, defesa e questão do Ártico, afirmou. Sem citar outros países, Ursula reforçou que a nova parceria estratégica com os canadenses não é contra ninguém, mas para fortalecer mutualmente os envolvidos. Uma das nações que ela pode ter evitado de citar é o próprio Estados Unidos, vizinhos do Canadá e com os quais tanto Ottawa quanto a União Europeia travam tensões econômicas e geopolíticas atualmente. 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

Vamos embora então, vamos embora, vamos chegando com o programa em alta. É 2:10 da tarde, 19 graus de temperatura, 16 de setembro de 2026. Muito obrigado a você pela audiência, companhia e sintonia. 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

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Tem música na boa chegando, homenageando a toda a gauchada, já que estamos aí vivendo os festejos Farroupilhas. Vamos abrir hoje o programa em alta com uma especial, né? Vou botar para cantar aqui o rei do disco, Vitor Matheus Teixeira, Querência Amada. E já tem assunto interessante chegando aqui no programa. 14 e 13 ou 2 e 13, 19 graus de temperatura. Boa tarde, paz e bem.

0: hoje também.
1: Tá aí, Querência Amada, com Vitor Matheus Teixeira, Teixeirinha, o gaúcho de Passo Fundo. E é exatamente disso que nós estamos falando. Hoje, o programa Te Aproxega, da tua Rádio Alvorada, das 16h às 18h, vai ser ao vivo do Parque Lauro Ricieri Bortolom. Sim, nós estaremos lá em nossos estúdios para receber a comissão organizadora dos festejos Farroupilhas, o patrono, a prenda dessa edição. Então, eu e o Gabi depois vamos, como diz a gauchada lá da fronteira, vamos baixar lá pro Parque Lauro Ricieri Bortolom. Mas agora, ao vivo nos estúdios da tua Rádio Alvorada, estamos recebendo aqui 12 pessoas, né? A coordenadora, mais a professora e 10 alunos do projeto da Fundação José e Lídio Fuga. Então, a prof. Márcia, a coordenadora Graziana, uma vez por ano nos presenteiam. Trazem aqui para os estúdios, né? Essa gurizada, os peões, as prendas, para cantar e para encantar. Então, boa tarde para vocês, sejam muito bem-vindas e bem-vindos aqui aos estúdios da tua Rádio Alvorada e o programa Em Alta.
2: Boa tarde, tudo bem? É um prazer enorme estar aqui novamente, né? Os microfones da rádio para mostrar um pouco do nosso trabalho, né? Que nós fazemos ao longo do ano com os alunos, tanto na parte de canto coral como de instrumento.
1: Então, o pessoal está empolgado aí para se apresentar, né? E daqui a pouquinho nós vamos ter música também. Esse projeto, né? Vocês se preparam aí durante todo o ano, durante quantos dias da semana, do mês, o pessoal está aí ensaiando para depois se apresentar, onde for preciso, né?
3: Boa tarde, ouvintes. Então, o grupo que a gente tem de canto, coral, violão e teclado, ele é uma atividade que acontece durante o ano todo, né? Aí de fevereiro até dezembro, a gente trabalha com um grupo que faz a sua matrícula, que tem interesse em fazer essa atividade. Essa atividade, ela é ministrada pela professora Márcia, que nas quartas-feiras à tarde trabalha com as crianças que lá na Fundação foram matriculadas para esse tipo de aula, né? Então, a prof. trabalha com diversos repertórios, né? E algumas oportunidades o grupo vai apresentar, né? Onde a gente recebe algum convite ou aonde também... Como agora na Semana Farroupilha, é um momento em que a gente tem um repertório gauchesco, né? Para, enfim, fazer essas apresentações, né? Mas já temos há mais de 15 anos essa atividade na Fundação.
1: Muito bem. E a Fundação José Lídio Fuga recebe somente filhos de funcionários ou... outras pessoas também, por exemplo, do Marau, quem mora lá na Metasa, quem mora lá no Jardim do Sol, quem mora na Borges, quem mora lá na Progresso, que é o meu bairro, pode também?
3: Sim, qualquer pessoa que resida em Marau pode frequentar a fundação. Não é uma obrigatoriedade ser um dependente de um colaborador da empresa Fuga Couros, né? Mas a gente está atendendo qualquer criança, né? Essa atividade, né, em específico, é acima dos 7 anos de idade que a gente trabalha com eles.
1: Muito bem. Então, como diz a gauchada, pouca conversa e muita música. Presente hoje para o ouvinte da tua Rádio Alvorada, vivendo os festejos Farroupilha, aqui na cidade de Marau, a prof. Márcia, a coordenadora Graziana, integrantes da Fundação José Lídio Fuga. Como diz o guri de Uruguaiana, né? Eu posso escolher uma música?
4: Pode escolher.
1: Então eu vou escolher o Canto Alegretense para vocês cantar para a gente.
4: Que também é uma das músicas que marca muito o nosso estado, e principalmente nesse período, né, dos festejos, pelo seu autor, né, que foi o compositor e músico Bagger Fragundes, que também não faz muito tempo que nos deixou, né? Então essa música é um dos hinos também do nosso estado.

0: Aí, quem sabe faz ao vivo, hein? É 2h25 da tarde, 19 graus de temperatura. Agora tem a previsão do tempo aqui com a Kátia Valente para a gente saber como é que vai ficando então o tempo nas próximas horas aqui pelo município do Marau, né? 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Kátia Valente, como é que fica o tempo nas próximas horas?
1: Frio ainda predominando por causa do amplo domínio da massa de ar seco de origem polar. Na quinta-feira, o dia ainda começa frio, mas já não é tão intenso. Os prognósticos indicam que a geada fica mais restrita à parte mais lá da Campanha Gaúcha e Altos da Serra. Por aqui, as temperaturas da manhã de quinta-feira já podem oscilar entre 7 e 9 graus. E à tarde, a temperatura fica agradável, beirando a faixa dos 23, 24 graus. Tudo indica que na sexta-feira, o tempo começa a mudar por aqui, mas a chuva mesmo deve acontecer no final de semana. Com a previsão do tempo, Kátia Valente.
0: Tá aí, obrigado, Kátia. 2h27, 19 graus de temperatura. É o programa Em Alta da tua Rádio Alvorada, hoje recebendo aqui o pessoal do Projeto José e Lídia Fuga, a Prof. Márcia, a coordenadora Graziana e os alunos também que nos dão esse presente aí, cantando, encantando e, claro, valorizando os festejos farroupilhas aqui do município do Marau. 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Tem mais então, Projeto José e Lídia Fuga. É o que temos agora então para a segunda parte da participação de vocês aqui no programa Em Alta.
2: Nós temos um trio, né, com os alunos, três violões. A música Desgarrados, que também é uma música que fez muito sucesso, ainda faz, com vários intérpretes, né? Vários artistas gaúchos. Então, essa música será agora executada.
0: Prof. Márcia, deixa só te fazer uma pergunta aí antes da apresentação. Durante agora os festejos farroupilhas, além de se apresentar aqui na tua Rádio Alvorada, vocês têm outros locais também que vão fazer a participação?
2: Dos festejos, só aqui na rádio mesmo, mas nós temos outros convites fora a Semana Farroupilha, né? Nós participamos também ali na Semana da Pátria, né? E agora em outubro nós temos um evento também, vamos cantar na Miss? Amis?

0: Né? Então, quando nos convidam, nós vamos e mostramos o repertório, né, que nós trabalhamos ao longo do ano.
1: Muito bem, então o pessoal que deseja aí convidar o pessoal do projeto José Eide de Afuga para cantar, para participar do seu evento, está aberto aí a convites e o pessoal vai, participa, se apresenta, canta e encanta. Então agora é com vocês mais uma vez.

0: Tá aí mais uma apresentação aí, Desgarrados, o pessoal então do Projeto José e Lídia Fuga, uma fundação muito importante aqui para o nosso município do Marau, como empresa, como família. Eu sempre ressalto quando o pessoal vem me visitar aqui, da importância da empresa e da família em todas as áreas aqui do nosso município. A cidade hoje já é uma cidade grande, né, com quase 50 mil habitantes, mas quando tudo começou aí, tem toda uma história, então, das empresas que ajudaram a cidade ser o que é hoje, e dentre essas empresas, claro, né, as pioneiras, a Fuga Couros, do seu José, o nono, né, carinhosamente como a gente chamava. Eu tive oportunidade de trabalhar lá, minha mãe se aposentou como auxiliar de indústria, com muito orgulho, trabalhou e até que se aposentou lá. Então a gente também tem um carinho muito especial pela empresa e especialmente aí pela família José e Lídio Fuga. A coordenadora Graziana, o pessoal que precisa se aproximar, que precisa chegar ali para pedir alguma informação, para se inscrever, tem um horário de atendimento, manhã, tarde, noite? Quando que as pessoas da fundação estão à disposição aí para atender esse público que vai ali para buscar vagas, informações, enfim?
1: Sim, a fundação, ela atua, né, de segunda a sexta-feira, durante o período da manhã e da tarde. Nós ficamos situados no bairro Constante Fuga, né? Não é a sede da fundação fica na rua Emílio Viesseli, então não é junto à administração da Fuga Couros. Então, temos a sede na antiga casa do seu José e da dona Lídia. E as pessoas que têm interesse, sim, elas podem passar lá ou buscar informações também através do nosso telefone e WhatsApp, que é o número 33424141. Nós temos atividades que não são em tempo integral, né? De regra, a gente abre as inscrições para as atividades constantes da fundação no mês de janeiro. Então, quem tem interesse em alguma atividade da fundação já pode entrar em contato conosco no início de janeiro, que aí a gente já tem as informações do que vai ser disponibilizado. E ao longo do ano também a gente surge com alguns cursos, né? Que não são as atividades constantes, porque essas atividades constantes são destinadas para um público infanto-juvenil. E algumas atividades esporádicas nós oferecemos para adultos, né? Então, tipo, essa semana nós iniciamos um curso de garçom, temos agora, mais adiante, um curso de produção de alimentos, né? Então, assim, são variadas as atividades que a gente também sempre divulga aqui pela rádio e também nas nossas redes sociais.
0: Muito bem. Há quanto tempo, Graziana, já está na fundação? Desde o início ou não? Não?
1: Eu trabalho na fundação desde o ano 2005. Então, o ano que a fundação começou a atuar com as atividades, né?
0: Então, provavelmente, tu conheceu a minha mãe, a Domingas Bonafé, que com muito orgulho, acho que ela foi uma das primeiras alunas do curso de informática lá. Nós temos lá o caderninho dela guardado ainda, ela faleceu então, fazem 10 anos. É por isso que eu quis te perguntar. Ela vinha com muito orgulho, ela chegava em casa e ela estava aprendendo, né? Manusear e tal. Uhum. Foi um sonho que ela realizou. Ela estava aprendendo, ela queria, né? E não teve a oportunidade, e aí a Fundação Lídio José Fuga, mesmo depois ela não trabalhando mais na empresa, abriu, sim, a oportunidade aí para ela aprender, né? Então, bom, só quis fazer o comentário para agradecer também.
1: Que legal.
0: Então, já falamos aí dos horários, do atendimento, do que a Fundação José e Lídio Fuga oferece para a comunidade. Tem custo, por exemplo, esses alunos que estão aqui, eles têm que pagar uma mensalidade ou não precisa?
1: Não, todas as atividades da fundação são gratuitas. Nesse curso em específico, né, as crianças que desejam fazer a parte do instrumento, né, porque não é obrigatório a prof. dar aula de coral, violão e teclado, né, mas uma parte da aula é só coral. As crianças que não desejam fazer a parte de instrumento não são obrigadas, né, daí elas são dispensadas daquela segunda parte da aula. Mas as crianças que optam por fazer um dos instrumentos, sim, elas vão só precisar ter esse instrumento em função que elas precisam levar para casa, elas precisam praticar, né? Não é simplesmente uma aula de uma vez por semana que ela vai conseguir evoluir. Então, tem esse porém nessa atividade.
0: Muito bem, vamos ao intervalinho comercial e já já nós voltamos então com mais Fundação José e Lídio Fuga aqui no programa Em Alta da Tua Rádio Alvorada.
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5: 2:45.
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21: 2:49.
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26: Vamos indo então, apenas 8, faltando para as 3, 20 graus de temperatura. 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Coordenadora Graziano, já falamos aí dos horários, já falamos do que oferece a Fundação José Ilídio Fuga para a criançada e para outras idades. Tem atividades também, por exemplo, nos horários aí que falou, de segunda a sexta, sempre tem movimento por lá, né? Tem, além aqui da Prof. Márcia, a Prof. Márcia é professora de música, né? E tem outros professores também?
27: Nós temos atividades esportivas, né? Futsal, ginástica artística, karatê, temos o inglês também, Essas são as atividades que a gente mantém durante o ano todo para o público criança e adolescente, né? Mas a gente também tem alguns cursos, que daí eles têm um período mais curto, né? Nós tivemos curso esse ano de educação financeira para crianças, raciocínio lógico, preparação para o mundo do trabalho, para os adolescentes, né? Agora que a gente chegou na segunda parte do segundo semestre, né? A gente está oferecendo alguns cursos já de mão de obra, assim, né? Para adultos acima de 18 anos, curso de garçom. Aí são cursos mais curtos, né? 40 horas, 30 horas. Parcerias que nós temos com o Senar, cursos que a gente compra do Senac, né? E que daí abordamos assim um público que já tem um interesse para o mercado de trabalho mesmo.
26: Muito bem, então para aquele pessoal que quer se especializar e ficar profissional naquilo que faz. Coordenadora Grazena, eu vou te agradecer e só para avisar então o ouvinte da tua Rádio Alvorada, nós vamos fechar com uma música que se chama Querência Amada, é do Vitor Matheus Teixeira, o Teixeirinho, o gaúcho de Passo Fundo, o homem que até os dias de hoje vendeu mais discos, não teve nenhum gaúcho ainda para bater ele, e nos deixou esse grande legado da música e toca muito aqui na tua Rádio Alvorada, inclusive ele se apresentou por aqui também, quando esteve aqui pelo município do Marau. Então nós também temos uma história com os artistas e com tudo que é relacionado à cultura, às famílias, as pessoas, os humanos, os seres humanos que fizeram tudo isso acontecer. Então, coordenadora Grazena, que bom a disponibilidade de vocês tirar um tempinho para nos visitar, e as portas e os microfones da tua Rádio Alvorada sempre estarão abertos para recebê-los.
27: Nós que agradecemos, e é sempre essa oportunidade em divulgar o trabalho da Fundação José Lídia Fuga.
26: Então, para fechar com chave de ouro, o programa Em Alta, a sua primeira hora, aqui ó, a profe Márcia, a coordenadora Graziana, os alunos, os integrantes do projeto José e Lídia Fuga, cantando ao vivo em cores, homenageando a toda a gauchada, Querência Amada.

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3: 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O Conselho Superior do Ministério Público Federal marcou para o dia 25 de setembro debate sobre o procedimento interno acerca das menções ao Procurador-Geral da República, Paulo Gonet, em mensagens do ex-banqueiro Daniel Vorcaro, dono do antigo Banco Master. O caso é relatado pelo Subprocurador-Geral da República, Francisco de Assis Sanseverino, um dos conselheiros, e foi aberto após representação de deputados do Partido Novo. Eles pediram para Gonet ser afastado das investigações do caso Master. O Procurador-Geral não responde a um processo administrativo passível de punições. O Conselho deverá se ater a discutir se a menção a Gonet em relatório da Polícia Federal compromete sua imparcialidade no caso Master. Em defesa enviada no dia de ontem, Gonet disse que não tem relação de amizade com Daniel Vorcaro, muito menos interesse pessoal nos processos em que ele conste como parte ou investigado. Feito Pipa foi o filme escolhido para representar o Brasil na disputa por uma vaga no Oscar 2027, na categoria de melhor filme internacional. O anúncio foi feito pela Academia Brasileira de Cinema no dia de hoje. O longa conta a história de Gugu, um garoto de 12 anos apaixonado por futebol e criado pela avó, uma professora aposentada que oferece a ele uma vida livre, afetiva e criativa. A relação com o pai é diferente e marcada por ausências, expectativas e sentimentos que não são colocados em palavras. O conflito ganha força quando Gugu precisa enfrentar a possibilidade de passar a morar com o pai. Feito Pipa estava entre os 15 longas metragens inscritos e habilitados para a seleção. O longa, que foi premiado no 76º Festival Internacional de Cinema de Berlim, traz Lázaro Ramos, Yuri Gomes, Teca Pereira e outras estrelas no elenco. A cerimônia do Oscar 2027 está marcada para o dia 14 de março do próximo ano. A previsão é que o filme seja lançado no Brasil no dia 5 de novembro. Quem cultiva a gratidão é capaz de realizar sonhos que parecem inalcançáveis. 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As Forças Integradas de Combate ao Crime Organizado deflagraram hoje uma operação contra organizações criminosas em 19 estados. Ao todo, segundo os policiais, foram presas 137 pessoas, entre cumprimento de mandados e prisões em flagrante. As ações têm como alvo suspeitos de envolvimento com o tráfico de drogas, tráfico de armas, lavagem de dinheiro, organizações criminosas violentas e outras infrações relacionadas ao crime organizado. Segundo a Polícia Federal, R$ 171 mil em espécie foram apreendidos durante as diligências. 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
14: Vamos chegando então, meu amigo, minha amiga, para a segunda hora. Na primeira recebemos aqui a coordenadora Graziana e a professora Márcia e também os integrantes do projeto José e Lídia Fuga. Esse importante trabalho aqui para o nosso município do Marau. E agora vamos chegando para a segunda hora com muita música e informação também. Desejando a você paz e bem, agradecendo a audiência, companhia e sintonia. 3:14, 19 graus de temperatura. 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Tô te falando. Ó, musicão aqui. Zezé e Luciano, Coração Está em Pedaços, Agora ou Nunca Mais, Grupo Carisma, Roberta Miranda, Amor Demais. Boa tarde pra você, faz bem!

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1: Vamos indo então, vamos com música da boa. Tem Made in Brasil chegando por aqui.
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1: É o Lulu Santos quem chega, avisa os navegantes. Boa tarde.

0: 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Eu estou agradecendo aqui os patrocinadores, porque nesse momento me dirijo lá para o Parque Lauro Risseri Bortolom. 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Mandar um abraço todo especial aí pro Eze acompanhando a nossa programação, hein? 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Vamos lá, então. Tem mais Made in Brasil. Viola está chorando, João Mineiro e Marciano. Daqui a pouquinho, ao vivo do Parque Lauro Risseri Bortolongo, o programa Até a Proxega da tua Rádio Alvorada. Não perca, hein? Paz e bem. Até logo mais.
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34: Alô, você ligado na programação da tua Rádio Alvorada desta quarta-feira. A gente vai chegando com os esportes por aqui. O Grêmio entra em campo nesta quarta-feira diante do Botafogo, lá no estádio Nilton Santos, no Rio de Janeiro, em rodada atrasada do Campeonato Brasileiro, jogo que vale bastante para o Tricolor, confronto direto. O Grêmio busca a sua primeira vitória fora de casa, longe de Porto Alegre, nesse Campeonato Brasileiro, e tenta contra o Botafogo sair de perto da zona de rebaixamento e trazer o seu rival, justamente o Botafogo, para essa briga. E antes da gente especular e falar o time do Grêmio que vai a campo, a gente tem uma situação bastante curiosa que vai acontecer nesse jogo. Foi confirmado na última terça-feira no BID da CBF o Luiz Felipe Scolari como treinador do Grêmio para esse jogo, e o Renato Gaúcho não foi inscrito a tempo para ser o treinador efetivamente. Ele foi inscrito no BID somente um pouquinho passando das 7 horas e 3 minutos, alguma coisa assim. Porém, ele apareceu no BID como auxiliar. Então a gente vai ter uma situação bastante curiosa. Eu confesso que eu não lembro de ter visto algo assim. Luiz Felipe Scolari será o técnico do Grêmio e o seu auxiliar será Renato Portaluppi. Os dois maiores técnicos da história do Grêmio vão estar juntos na Casa Mata como técnico e auxiliar.
0: Então, o novo, velho conhecido do torcedor do Grêmio, o técnico Renato Portaluppi, que é, desde a última segunda-feira, o novo técnico gremista, fica no banco de reservas nessa partida, mas como auxiliar. Na súmula, pelo bid da CBF, Felipe Scolari, Luiz Felipe Scolari, o Filipão, será o técnico do Grêmio para esse jogo contra o Botafogo. Então, tem essa situação a mais para esse jogo bastante importante do Grêmio lá no Rio de Janeiro. O Renato, inclusive, já se encontrou com a delegação, já foi até o hotel que o Grêmio está hospedado lá na capital carioca, para já conhecer os novos jogadores, reencontrar velhas figuras como o próprio Kahneman, para já ficar integrado a esse elenco que vai ser o time dele, pelo menos até o fim de 2026. E sobre o time que vai a campo contra o Botafogo, a tendência é que seja uma escalação bastante parecida com o que o Luiz Castro usou até o momento, até porque o Grêmio não tem muitas peças diferentes. É um Grêmio que vai a campo com o Everton no gol, Diego Caíto, Wallace, Kahneman e Caio Paulista, que substitui o Pedro Gabriel por suspensão, Noriega, Vilaçante, Krovinovic, Pavon voltando de suspensão, Carlos Vinícius e Giovani Cabral. No papel, um time bastante parecido com o técnico Luiz Castro, mas foi o que foi falado ontem. A gente não pode esperar do Grêmio agora partidas brilhantes, técnica diferenciada. A gente tem que esperar do Grêmio vitórias. Eu acho que é isso que o Renato traz um ânimo novo para a equipe, um ânimo novo para a torcida, e é isso que a diretoria do Grêmio espera, ou pelo menos imaginou, ao trazer de volta a figura do Renato para comandar o Grêmio. Então, Botafogo e Grêmio, Grêmio e Botafogo, nesta quarta-feira, a partir das 19h30, lá no estádio Nilton Santos.
34: Do lado colorado, seguem os treinamentos em Porto Alegre, visando a partida do próximo sábado, às 21h, pela 28ª rodada do Campeonato Brasileiro, diante do São Paulo, fora de casa. Uma semana de maior tranquilidade para o Inter, que venceu a Chapecoense no último fim de semana, sem protestos da torcida dessa vez lá no CT Parque Gigante. Então, uma semana tranquila, digamos assim, para o técnico Paulo Pezzulano poder trabalhar. Como a gente falou ontem, ele vai ter dois retornos importantes para essa partida. Volta o Matheus Bahia e volta o Brian Aguirre para compor esse elenco nessa partida contra o São Paulo. O desfalque certo é o Vijagra, que foi suspenso pelo seu terceiro cartão amarelo. Inclusive, sobre o Vijagra, ele jogou 31 partidas com o Inter até agora nesse ano, e ele tem uma obrigatoriedade de compra em seu contrato junto ao CSKA Moscou, se ele jogar pelo menos metade das partidas com a camisa do Inter na temporada. No próximo jogo que ele estiver em campo, esse número será atingido, então o Inter vai ter a obrigação de compra para contratar o Vijagra em definitivo. O volante argentino que chegou no começo do ano, vindo então do CSKA lá da Rússia, ele tem um valor fixado em 4,5 milhões de dólares para ser contratado pelo Inter. Tem essa cláusula sendo batida, então o Inter vai ter que exercer essa compra junto ao clube russo. Vai ser parcelado aquele valor para frente, mas o Vijagra é um jogador que se adaptou bem ao futebol do Inter, talvez é um dos grandes destaques do Colorado nessa temporada, mesmo sem ter um time brilhante, é talvez o jogador mais regular nesse meio campo do Inter, um jogador muito importante, e já dá para dizer assim, é um reforço para 2027 para o Inter, para ter um camisa 5 firme, já bem definido para a próxima temporada. Infelizmente ele está de fora então desse jogo contra o São Paulo. O técnico Paulo Pezzulano vai ter que quebrar a cabeça para pensar no seu substituto. Enquanto isso, o Inter segue seus treinamentos durante a semana, tem a semana livre, focando somente no seu adversário, que é o São Paulo, fora de casa, lá na capital paulista, no fim de semana.
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2: 4 horas. 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A Polícia Rodoviária Federal prendeu um homem de 34 anos nesta quarta-feira após uma tentativa de fuga durante uma operação de combate ao crime na BR-285 em Vacaria. Segundo a Polícia Rodoviária Federal, o motorista de uma caminhonete estrada não obedeceu a ordem de parada e ingressou no perímetro urbano em alta velocidade. Em um cruzamento, o veículo colidiu com um ônibus. Os ocupantes do ônibus não tiveram lesões. No interior da caminhonete, foram encontrados mais de 15 mil maços de cigarros de origem estrangeira, caracterizando contrabando. O veículo utilizava placas clonadas pertencentes a outro automóvel do mesmo modelo. O condutor, natural de Maximiliano de Almeida, estava com a CNH suspensa e possuía antecedentes por crimes de trânsito, perturbação e ameaça. A ocorrência faz parte de uma sequência de apreensões na Serra Gaúcha. Na noite de terça, em Vale Real, foram apreendidos 6.500 maços de cigarros em um veículo. Um homem de 44 anos foi preso nesta ação. O volante Martinelli, do Fluminense, foi convocado pelo técnico Carlo Ancelotti para os próximos amistosos da seleção brasileira. Ele foi chamado para o lugar do atacante João Pedro, do Chelsea, que sofreu lesão e acabou cortado da lista. O Brasil vai enfrentar a Austrália 2 vezes, no dia 25 de setembro e no dia 29. A seleção também vai jogar contra a Índia, no dia 3 de outubro. Não coloque limites em seus sonhos, coloque fé. 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O presidente dos Estados Unidos, Donald Trump, acusou o Brasil de ter falhado no combate às facções criminosas PCC e Comando Vermelho. As afirmações estão em um documento divulgado pelo Departamento de Estado no dia de hoje. No relatório enviado ao Congresso dos Estados Unidos, o presidente pede que o governo brasileiro adote com urgência medidas enérgicas para enfrentar os grupos. PCC e Comando Vermelho foram incluídos recentemente pelos Estados Unidos na lista de organizações terroristas. O documento diz ainda que, enquanto outros governos do hemisfério ocidental estão tomando medidas corajosas para erradicar cartéis, o Brasil não está enfrentando o PCC e o Comando Vermelho. Segundo o relatório, as facções criminosas do Brasil transformaram o país em um centro para o fluxo global de cocaína. 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

0: Muito bem, estamos ao vivo em cores do Parque Lauro Ricieri Bortolom, apresentando o programa Até a Proxega de hoje. Sim, hoje é especial. Quarta-feira, 17 de setembro de 2026. Agradecer ao pessoal que nos convidou, estamos nos nossos estúdios, vamos trazer aqui muitas celebridades, porque todos os que vão falar hoje aos microfones da tua Rádio Alvorada nesse programa especial, homenageando aí a toda a gauchada, sim, são celebridades. Já está por aqui o Cid Richter, é nosso colega de trabalho também, apresentador do programa Raízes, da Rádio Mais Nova, volta e meia, quando o colega José Maculan precisa dar uma saidinha, né, Zé? E também patrono dos festejos Farroupilha, já está a postos aqui. 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Vamos agradecendo aí os nossos patrocinadores do horário, também pela audiência, companhia e sintonia. Grande abraço aí, o pessoal acompanhando a nossa programação em casa, no trabalho, o pessoal que está no trânsito. E eu já vou abrir aqui, chamando a primeira música, então, para a gente ir se organizando. Depois da música tem Cid Richter, o patrono dos festejos Farroupilhas 2026, que já está conosco aqui. E você vai dando volume, que hoje o programa Até a Proxega da tua Rádio Alvorada é especial, homenageando a toda a gauchada. Lá pelos estúdios, a nossa coordenadora Ana Lúcia Giacomini pode ir seguindo com música.
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0: Vamos retornando então do Parque Lauro Ricieri Bortolongo. O folder das comemorações dos festejos Farroupilha diz o seguinte, ó: Marau te espera de braços abertos de 30 de agosto a 20 de setembro de 2026, mas como eu tenho aqui o Cid Richter, que é o patrono dos festejos, indicado aí pelo CTG Felipe Portinho, a entidade que ele também defende e grande locutor de rádio, eu vou deixar para ele fazer esse convite aí. Cid, primeiramente, muito obrigado pela disposição de estar aqui, nos dando um pouco aí do teu tempo durante os festejos Farroupilhas, que sendo patrono, com certeza, é muito corrido e concorrido. A gente sabe que tu tem os teus afazeres também no dia a dia. E que bom vir até os estúdios da tua Rádio Alvorada aqui no Parque Lauro Ricieri Bortolon para passar aí uns momentos agradáveis do programa Taproxega de hoje, que é especial fora dos estúdios, mas também na nossa casa aqui no parque. Então, buenas tardes já. Obrigado aí pela disponibilidade.
1: Boa tarde, Fifo. Boa tarde aos ouvintes, amigos da tua Rádio Alvorada. Para mim é sempre um prazer estar aqui nesses microfones, aonde por um tempo trabalhei na Rádio Alvorada. Agora a gente dá o nosso auxílio também lá na Mais Nova, aos domingos, no programa Raízes. E é sempre bom vir aqui falar com vocês sobre tradicionalismo, sobre o que estamos vivendo agora, que é os festejos Farroupilhas. Este ano de 2026 fui honrado aí pelo convite de ser o patrono dos festejos Farroupilhas, indicado pelo CTG Felipe Portinho, e estou muito feliz, muito contente, já aqui no parque, junto com vocês, e o parque está muito bonito. Logo mais, a partir das 19h30, temos aqui a terceira charla cultural do CTG Sentinelas do Pago, a primeira ronda culinária, isso é inédito, acontece a primeira edição hoje. Hoje a boia por conta do CTG Felipe Portinho, um preço bem acessível aqui na Praça de Alimentação. E logo após o show aí com o Thiago Reder e Fabiano Índio, que é uma dupla de cantores aí da Serra Gaúcha, muito boa, recomendo quem tá por casa aí e quiser vir prestigiar uma culinária típica do nosso Rio Grande e um show bem gaúcho, é só chegar aqui no Parque Municipal que estaremos todos por aqui.
0: Bem, Cid, nem vou perguntar aqui qual a tua profissão, né? O pessoal já te conhece, mas é fora da tua profissão, a entidade que tu defende, então, é o CTG Felipe Portinho, o qual te indicou, e a gente sempre gosta de perguntar, e o teu dia a dia a gente já conhece e tal, as tuas andanças, como colega de trabalho também, e o que que precisa aí para aquela gurizada que tá chegando, e me parece que tu é o patrono mais jovem, né, também, quais são os quesitos aí, o que que precisa aí para se candidatar, né? Eu vou falar aqui do meu jeito, com o meu pouco conhecimento, tem que se candidatar, é uma entidade que indica, você tem que fazer alguma coisa relevante, como é que funciona o teu histórico, a gente já conhece, claro, né? Mas para te chegar aí a ser o patrono, porque é o posto mais alto dos festejos Farroupilhas aqui do município do Marau, nós temos aqui o nosso parque, Lauro Ricieri Bortolon, nós temos muitos acontecimentos voltados à cultura, temos dois CTGs, temos piquetes e todo o pessoal engajado aí. Então a cultura gaúcha é fortíssima aqui no nosso município do Marau e claro que não tinha só tu querendo ser o patrono.
1: Na verdade, isso é a entidade que escolhe, né? Eu não me candidato, né? Eles que dentro da entidade vê a pessoa que se destaca em seu determinado segmento e convidam para ser o patrono e representar Marau nos festejos Farroupilhas. Eu sou o patrono mais novo, antes de mim vieram aí muitas personalidades aqui de Marau. O seu Vonei Poleto, teve um monte de gente aí ligada à parte campeira, também da parte administrativa. Eu, no meu caso, represento o CTG Felipe Portinho há 25 anos, Há 25 anos eu subo no palco como músico e declamador do CTG Felipe Portinho. No ano passado eu me tornei campeão gaúcho e brasileiro de declamação, ganhei o Enarte, ganhei o Rodeio Nacional dos Campeões. E isso acredito que me credenciou a estar hoje como patrono dos festejos Farroupilhas. Uma história muito bonita, recheada aí de andanças, de palcos, de amigos. E o principal, sendo uma pessoa que inspira os novos talentos.
0: Muito bem, tá aí as palavras do Cid Richter, o patrono dos festejos Farroupilha 2026, agora 4h21, a hora certa aqui no oferecimento da Clínica Cid, porque acreditamos que cuidar do sorriso é também cuidar da saúde, da autoestima e do bem-estar. 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Cid, acabamos de acender um fogo aí, e aí depois do intervalo comercial, eu quero que tu nos fale um pouco do que representa, né? A chama, do que representa o fogo simbólico que sempre está aceso, porque a gente sabe que rancho de gaúcho tem que ter uma fumaça. Então, né, comemorações aí, festejos, Farroupilha do município de Marau, tem os acampamentos aí também. Então, depois do intervalo comercial, nós vamos falar um pouquinho aí de tudo o que acontece aqui no Parque Lauro Ricieri Bortolon e de por que que tem fogo, de por que tem música, de por que tem a comida, de por que tem a dança, de por que tem tanta cultura gaúcha aqui no Parque Lauro Ricieri Bortolon. Colega Ana Lúcia, segue com os comerciais daí. 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
4: 20 graus.
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7: Vamos lá então, retornando ao vivo aqui do Parque Lauro Risseri Bortolom, nosso, um dos nossos convidados especiais, o patrono dos festejos Farroupilhas, é Cid Richter. Eu estava dando uma conferida aqui, vou mandar um abraço aqui para a comissão organizadora, que hoje vai passar por aqui, né? Quem puder, porque a gente sabe também que é corrido, né? Então o presidente Valdecir dos Santos está por ali já, estava, né? Conseguiu ficar uns 5 minutos mais ou menos sentado aí, tentou comer uma pipoca, tomou meia cuia e já foi solicitado aí, já tá na lida ali, né? Ajeitando, organizando, e é assim mesmo, né? Então o vice-presidente, o Heleno Ramos também, que já é nosso conhecido, prata da casa. Vamos mandar um abraço aqui pra Ivete Pegoretti, o seu Jovino Segala, o Sérgio Bordim, a Sinara Triquez, o Marcino Duarte, a Catiane Ávila, o Kleber

0: Maier, tem aqui o Rudi Zanin, o Domilai Lunelli, o José Ironi de Souza, o Gauchinho, né? E na comissão campeira daí o Jair do Ausoreia, né? Grande declamador, cantor também, né? O Gilberto Mantovani, o Matheus Longo, o Ricardo Dalmaso. Bom, esses nomes que eu acabei de falar aqui, Cid, já fiz 49 anos. Desses 49, eu iniciei e comecei a vir aqui com 7, 8, 9. Rodeio, Espumaral, enfim. Festejos, Farroupilhas. E esse pessoal, os novos não, vieram depois, mas os mais antigos já estavam por aqui e continuam, né? Então eu citei os nomes que no ano de 2026 fazem parte da comissão organizadora dos Festejos Farroupilhas. Patrono, o Cid Richter, que tá dando esse suporte pra gente também, falando um pouquinho, e são do CTG, são dos piquetes, é esse pessoal que tá em tudo o que leva a cultura gaúcha adiante, né? Sem eles a coisa não acontece. Eu lembro de uma entrevista do Chico Longo, eu vou falar o nome dele, porque ele contou como começou tudo lá, né? Na pista lá. Então a gente sempre cita, né? Tu estava falando aí, o Vonei Poleto também. Ou o seu Jovino Segalo, o Bordim. São aquelas figuras que sempre estão no Parque Lauro Ciceri Bortolom e também onde existe uma festa campeira, tradicionalista, gaúcha. São eles que fazem acontecer. Patrono, como é que é para ti, jovem? Tá do lado dessas pessoas aí, tão importantes para a nossa cultura que ajudaram a escrever a história do nosso município do Marau.
1: Olha, para mim é sempre um aprendizado, né? Estar com essas personalidades é sempre um aprendizado. O Chico é um amigão de tempo, o filho dele, Matheus, que é meu contemporâneo, a gente se criou junto, então tem uma vivência com a família Longo ali. O Vonei Poleto, não convivi muito com ele, mas é um baita parceiro quando a gente se encontra, é sempre uma festa. Essa minha trajetória até chegar até aqui, contei muito com pessoas que vieram antes de mim. Por exemplo, meu primeiro professor de declamação foi o seu Mário Franceschi, foi um grande declamador que Marau teve. Também como a Mari Fernandes, né? Que também foi uma mulher que é amante da declamação. Não, a gente não pode falar hoje de declamação em Marau sem falar da família Fernandes, né? Da Mari, do Henrique. Então são pessoas que vieram antes de mim e eu sempre aprendi com eles para hoje estar onde eu estou, conquistar o que eu conquistei e ainda continuar conquistando. Então isso é sempre muito importante. E esse trabalho que estamos fazendo nas escolas, de levar a nossa dança, declamação, levar a cultura para as escolas, é um tipo de fomento para que daqui uns anos a gente vai abrir o cavalo uma hora, né? Mas essa nova turma aí, a gente tem que captar algumas personalidades para que possam assumir o papel que essa gauchada aí que tu citou está fazendo.
0: Muito bem, eu sempre falo aí que eu participo também muito da cultura gaúcha, da minha maneira, apresentando programa ainda, eu adoro, né? O parque aqui também é a minha casa, e na cultura italiana também, eu sempre digo, continuo dizendo, eu aprendi muito com personalidades importantes, os mais antigos, alguns deles já até partiram, né? Já não estão mais aqui, mas nos deixaram esse aprendizado, e não dá para esquecer em momento algum essa gente, né? Então, que bom, agora na cultura italiana também. E são os mesmos que fazem parte do CTG, né? O pessoal que está dentro do CTG também está envolvido na cultura italiana, vocês sabem disso, que a coisa anda junto. E que bom que essa gurizada nova está chegando com força total, com ideias novas e tal. Só a gente tem que ter o cuidado, e nós que, né, agora nós já somos mais antigos também, né? Perto dessa gurizada, de não deixar eles esquecer desse legado, porque às vezes o pessoal também, o que que acontece? Quando a coisa tá andando, quando a coisa tá funcionando, o pessoal meio que esquece quem iniciou, e nós não, nós da tua Rádio Alvorada, nós prezamos muito também por lembrar desse pessoal, por isso que a gente sempre cita, né? Tu sabe, até no programa de rádio ali, né? Quando eu vou dizer lá que no dia 20 de setembro vai ter o tradicional costelão lá no Desvio Bonito, não me custa nada dizer lá na terra do Chico Longo, é para fazer essa homenagem para ele também, para o pessoal saber de onde é que ele veio, porque ele tem muito orgulho da origem, né? E que ajudou a construir também a cidade de Marau, né? O Vonei Poleto também, em entrevista, me contou que por uma época esteve lá em Estação, que é a origem da família dele, contou e tal, que eles não ficaram sempre envolvidos na cultura, né, gaúcha, sempre dentro do CTG, mas optaram por isso E agora estão dando continuidade. Então, é o papel nosso também de não esquecer esse pessoal aí das antigas lá que tudo começou e a memória deles tem que ser mantida. Cid, eu vou chamar uma música lá e depois eu acho que nós vamos falar dos shows também, né? Enquanto a gente espera aí, o patrão Valdecir já está a postos agora, já descarregou o caminhão, daqui a pouco vem a prenda também, mais o pessoal aí da comissão organizadora. Então, vamos de música dos estúdios da tua Rádio Alvorada, tchê.
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0: 19 graus.
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1: Vamos embora então, gauchada, dando continuidade, programa Te Aproxega especial do Parque Lauro Risseri Bortolom. Conversamos com o patrono Cid Richter, prata da casa, ele que foi indicado e representa o CTG Felipe Portinho. E daqui a pouquinho também nós vamos receber mais convidados aí. Estamos dando uma cuidada aqui no entorno, né? O pessoal se movimentando, porque a festa está só começando. Já são vários dias de festejos Farroupilhas, começamos lá no dia 30 de agosto e segue então no dia 20 de setembro. Com muito prazer estamos recebendo aqui o presidente, né, dos festejos Farroupilha 2026, que também é o patrão do piquete Sentinelas do Capingui. Valdecir, é sempre uma satisfação te receber nos estúdios da tua Rádio Alvorada, lá na Lauro Risseri Bortolom, ou aqui no Parque Lauro Risseri Bortolom também, porque é a tua casa, é a nossa casa, e que bom, nós já te agradecemos pela disponibilidade de vir e para falar um pouquinho do que representa ser presidente dos festejos Farroupilhas. Não é um dia, dois, uma semana, é uma festa grande que envolve a cultura gaúcha, as entidades, o povo de uma cidade toda e mais aquele pessoal que vem de fora para ver o que nós temos de melhor aqui na nossa cidade de Marau. Então, presidente Valdecir dos Santos, buenas tardes.
10: Boa tarde, Fipo. Boa tarde aos ouvintes da Rádio Alvorada. É uma satisfação, é uma honra muito grande poder estar aqui e dividir com vocês, então, um pouquinho do nosso festejo Farroupilha. Respondendo a tua pergunta, Fipo, o que significa ser presidente dos festejos Farroupilha de Marau, com certeza é um motivo de gratidão também por parte das entidades que confiaram mais um ano em nosso trabalho, juntamente com o poder público, né? Onde a gente realmente temos que levar para eles a responsabilidade e o compromisso de que os festejos saiam e saiam bem feitos.
1: Bom, hoje é quarta, né? Hoje é quarta, dia 16, eu me enganei, até no começo eu disse que era 17. Isso aqui é desde ontem, mais ou menos, que vocês já estão lidando, né? Ou faz mais dia?
10: Não, esse aqui, para tu ter uma ideia, a Festejo Farroupilha começou lá em abril com a comissão, fazendo as primeiras reuniões, primeiro conciliamento de datas com CTGs nossos, com as entidades aqui de Marau, para que não condiz as datas que nós vamos fazer as festas dos festejos com as datas de comunidade, enfim, né? Para que a gente não tenha essa função de debater uma data com a outra. A gente cuida também esse prestígio aí. E depois a gente veio todo mês com duas reuniões mensal, né? Para que a gente pudesse alinhar, né? Até chegar a um consenso e levar à frente os patrões a programação, né? Para poder montar ela e daí sim fazer o pré-lançamento, que foi lá em agosto, dia 1 de agosto.
1: Muito bem, então, pré-lançamento no dia 1 de agosto e a propaganda, né? A publicidade diz de 30 de agosto a 20 de setembro, então, festejos Farroupilhas aqui do município de Marau. Esse ano com novidades, porque o presidente, né, o Valdecir dos Santos, também viaja para outras cidades para participar de eventos da cultura gaúcha, representando também a entidade dele, né, que é o piquete Sentinelas do Capingui, do qual ele é o patrão. E essas novidades vocês trazem aqui para o município de Marau, claro, se a novidade é pela primeira vez durante os festejos Farroupilhas. Nós tivemos o grande
11: grande satisfação de participar aí do acendimento de um fogo que está aqui dentro de um dos pavilhões do Parque Lauro Ricieri Bortolon, e mesmo sem saber o que que significa ainda, o que que significa aquele fogo que está aí, que o pessoal, quando chegar, vai poder ver, patrão.
10: Pois bem, essa ideia, na verdade, ela vem de um integrante nosso, José Irani de Souza, gaúchinho, onde na andança dele, na busca da chama lá em Rio Pardo até a cidade de Passo Fundo, ele veio a cavalo, na verdade, até no top, e depois transcorreu até Amaral com a chama para trazer ao nosso município. E em determinado município ele presenciou, então, um fogo feito num fogão basicamente campeiro, né? Porém, só tem a terra e alguns alicerces de tijolo para poder manter a sustentação do fogo. E a gente achou que a ideia era boa e aceitou para nós implantar em Marau a partir de agora. Além da pida, que tem a chama, a centelha que a gente trouxe acesa no lampião da tropiada, né, da cavalgada, a gente tem também esse fogo, que esse fogo simboliza nada mais nada menos que a essência do gaúcho viva, correndo na veia de cada cidadão marauense, de cada gaúcho ou gaúcha aqui da cidade de Marau e também da região.
11: Bom, então está aí uma novidade, uma ideia inovadora que veio para ficar. E aí a chama crioula, a centelha, ela está acesa nesse momento onde?
10: A centelha, na verdade, ela veio, então, ela foi, se deslocou até a Brigada Militar, de lá nós fazer as atividades dentro da cidade de Marau. O guardião principal da centelha, da chama que veio acesa e permanece acesa, é a nossa querida Brigada Militar. De lá, a gente pega a centelha e leva até os determinados lugares. Por exemplo, ontem a gente levou na sessão solene da Câmara e à noite ela permaneceu no Parque de Rodeio, sendo guardiada pelo piquete laçador de Sentinela do Capinguí, e permanece até o momento. Às 18 horas, eu e o gaúcho, juntamente com os demais membros da entidade, vamos deslocar então a chama crioula lá do acampamento do Sentinela do Capinguí até a pira oficial aqui no pavilhão, na praça de alimentação do nosso parque de rodeio.
11: Bom, a gente sabe que a chama crioula, ela tem uma origem, o pessoal de Marau todos os anos vai buscar, então traz até a brigada, e aí a entidade que tiver interesse, ela pode também pegar a centelha e deixar lá, ou não funciona assim?
10: Pode. Sempre as entidades tradicionalistas que honram o gauchismo e que sabem que o símbolo maior do gaúcho no mês de setembro, principalmente, é a chama crioula. A chama crioula é nada mais nada menos que teus vestes. Para tu ser gaúcho, tu não precisa estar de bombacha ou de chapéu. Tu nasceu gaúcho. Mas para você honrar o gauchismo, você precisa estar como tal. E a chama de crioula é isso. A chama está acesa no mês de setembro porque é o mês do gaúcho. Então, qualquer entidade tradicionalista que quiser a centelha. Aí eu quero fazer um café de chaleira para a minha entidade e quero a centelha. Não tem nenhum problema. Será trasladado, levado a chama até um determinado local e ela fica e passa. É logicamente que eu sempre falo, com responsabilidade. Cuidado, a chama é um zelo que nós temos enquanto gaúcho.
11: Muito bem, então, seguindo aí os padrões do MTG, do CTG e da própria tradição gaúcha, né? A gente, como o presidente Valdecir falou, a gente não se veste de gaúcho, nós somos gaúchos, mas tem que fazer tudo certinho como manda o figurino. Então, para a entidade que tem interesse, ela pode sim ter também a centelha da chama crioula lá no seu dia especial, desde que feito os procedimentos aí padrão de como manda o pessoal do CTG e da própria cultura gaúcha. Então, mas tem mais novidade, né? Esse ano aqui no Parque Lauro Ricieri Bortolon, Valdecir, vai ter também a Ronda Culinária, é isso? Eu tô curioso para saber o que é.
10: Perfeito, filho. Na verdade, a gente implantou dois itens bem importantes esse ano para o município de Marau, que foi a homenagem aos 150 anos do TOP, onde fizemos a chegada e a distribuição da chama crioula através da 7ª Região Tradicionalista, que é um fato inédito dentro da 7ª Região e dentro do município de Marau, né? Para valorizar naquela comunidade tão valiosa que é o TOP, né? E juntamente com o nosso poder público, a gente fez esta homenagem dos 150 anos lá no TOP e, consequentemente, a distribuição da chama com todo o regramento da nossa 7ª Região e os municípios e também os grupos de cavalgada que interessavam buscar a chama crioula. E hoje aqui, então, em Marau, nós estamos implantando mais um item que seria a primeira ronda, nós denominamos de ronda culinária. A ronda ela pode ser feita de várias formas, ronda campeira, a ronda do mate, e nós botamos ronda culinária porque nós temos uma praça de alimentação maravilhosa aqui em Marau, e a ideia da nós como presidente é de fomentar e levar à frente a parte da culinária campeira, né? No popular, no linguajar gaúcho, uma boia campeira bem feita, bem saborosa, com valor bem acessível para qualquer pessoa da comunidade. É esse o nosso grande lema, de não levar uma boia cara, não levar um churrasco muito caro, para que a pessoa possa ter acessibilidade a também participar do Festejo Varapilo de Marau. E o bem maior da ronda é onde que você vai aprender algo que daqui a pouco você não conhece, né? Onde tu vai ter apresentações. Hoje teremos um show muito bom com, né, os cantores, o Thiago e o Fabiano, né? Thiago Heder e Fabiano. Teremos também uma palestra do Cressol, levando alguns serviços e benefícios para as entidades tradicionalistas, né? E demais atrações que nós vamos ter no dia de hoje. E, consequentemente, amanhã também teremos a segunda noite da ronda. Isso para nós, como presidente, é um item novo, mas é muito satisfatório já o número já de pessoas que aceitou essa ideia e que vai estar participando conosco hoje à noite aqui, desta jantar. Quero também dizer ao povo de Marau, a toda a comunidade, que ainda temos ingresso, ainda temos oportunidade de participar. Se resolver pegar sua família, seu filho, ir para o parque, a noite está bem agradável, o tempo está bom, só nos ligar e reservar o ingresso e vir para cá para curtir a Ronda Crioula com nós aqui.
11: Não encerramos a participação aqui do patrão, né, do presidente dos Festejos Farroupilho, Valdecir. Vamos encerrando só a primeira hora do programa Taprochega, em nome da AgroFR Mecânica do João, também da Agropecuária Império do Campo, ali no meu bairro Progresso, e ainda DS Lanches, logo acima do Mercado Binda. Colega Ana Lúcia Giacomini, volto para os estúdios da tua Rádio Alvorada. E depois das notícias da hora, tem mais programa com celebridades aqui do Parque Lauro Risseri Bortolom.

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7: 5 horas. 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Vamos às informações da central de conteúdo da tua rádio.
8: Em Veranópolis, o Museu Municipal promove no próximo dia 21 de setembro uma atividade especial voltada à preservação da memória e da história do município. A partir das 14h, será realizada a roda de conversa Reencontrando Histórias, Revisitando Memórias, em parceria com a patrona da 33ª Feira do Livro de Veranópolis, Clarita Pagnoncelli Gabriele. O encontro terá como ponto de partida imagens do acervo fotográfico Elígio Parisi. A proposta é reunir a comunidade para identificar pessoas, lugares, acontecimentos e momentos registrados ao longo das décadas. A atividade também será uma oportunidade para compartilhar lembranças e histórias que ajudam a preservar a identidade de Veranópolis. O encontro acontece no Museu Municipal e é aberto à comunidade. Da tua Rádio Veranense de Veranópolis, Monique Ziliotto.
9: Professores da rede estadual têm até o dia 25 de setembro para solicitar o uniforme profissional. O período contempla tanto os docentes nomeados recentemente por concurso público, quanto aqueles que já atuavam na rede. Podem solicitar o kit professores que atuam em sala de aula, além de diretores e vice-diretores. Para os profissionais que já integram a rede, o período também possibilita a atualização de tamanhos. Além disso, quem ainda não havia solicitado o uniforme também poderá fazer o pedido nesta etapa. Da tua Rádio Fátima de Vacaria, Júlia Rodrigues.
10: A Orquestra São das Cordas, projeto da Casa da Cultura Atos Branco de Lagoa Vermelha, criado ainda em 2022, transforma aulas de violão em aprendizado, convivência e descoberta de talentos, preparando os alunos para apresentações diversas. A iniciativa recentemente participou da 10ª edição do Festival da UPF em Passo Fundo, após um convite do professor Marcos Casanova, levando ao palco um repertório preparado especialmente para aquela ocasião. Da tua rádio Cacique de Lagoa Vermelha, Daniel Carvalho.
11: Em Marau, destaque para a 6ª edição do Dance Party Brasil, o Festival Internacional de Dança Patrimonial em Paris, que chega à cidade nessa quinta-feira, integrando a programação do 9º Acampamento Farroupilha. As atividades acontecem no Espaço Cultural e Gastronômico Capitão João Lamaison, no Parque Municipal Lauro Ricieri Bortolom. A noite começa às 7 horas com missa crioula no CTG Felipe Portinho, seguida às 8, pelo encontro de patronos e prendas e momento de integração com os casais bailarinos de 11 países: Bolívia, Chile, Colômbia, Costa Rica, El Salvador, Equador, México, Panamá, Peru, Uruguai e do Brasil. A programação encerra às 9 horas com a segunda ronda culinária campeira do CTG Sentinelas do Pago. Da tua Rádio Alvorada de Marau, Eduardo Serri.
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6: Do Te Aproxega, 5:09, paz e bem para você, muito obrigado pela tua audiência, companhia e sintonia. 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Dá para dizer no nosso bairro Progresso, porque hoje eu tenho por aqui na produção do programa Te Aproxega o Gabriel, né? Gabriel Grandomelo, né? Também lá da rua Caramuru do bairro Progresso. Então tá aí, grande abraço, Gabi, obrigado pela parceria aqui. Hoje nós estamos ao vivo em cores no Parque Lauro Ricieri Bortolom, falamos aí com o patrono Sidney Antônio Richter, falamos com o presidente dos festejos também, o Valdecir, nosso amigo já prata da casa, né? Ele que é o patrão do Piquete Sentinelas do Capingui e também o presidente dos festejos Farroupilha 2026. E agora é a hora dela, a prenda Farroupilha, Antonella Zancanaro Bergonzi, deixar aqui o seu recado, ela que veio de um compromisso para participar do programa Te Aproxega da tua Rádio Alvorada e depois volta para outro compromisso. Então, prenda Farroupilha 2026, Antonella Zancanaro Bergonzi, representando, indicada pelo CTG Felipe Portinho, seja bem-vinda ao programa Te Aproxega da tua Rádio Alvorada.
7: Muito obrigada, boa tarde a todos. Então, eu sou prenda Farroupilha do ano de 2026 e é uma alegria representar os festejos Farroupilhas, né? O que a nossa tradição gaúcha representa para nós, porque nós gaúchos, tradicionalistas, que frequentam o CTG, a campeira, a gente vive isso o ano inteiro, a gente vive isso diariamente. Então, como eu falo nas escolas, para nós é muito importante levar a cultura gaúcha para as escolas, porque é o que a gente vive todos os dias. Todos os dias a gente está no CTG, está no ensaio, está em rodeio, está laçando. Então, para nós é muito importante mostrar isso para as crianças. A agenda é corrida, Temos várias escolas, empresas, espaços que temos que visitar e mostrar um pouquinho da nossa cultura. Mas no final é muito gratificante, com certeza. Todas as vezes que a gente foi nas escolas, ver o sorriso das crianças, vendo as prendas girar, os sarandeios, os sapateios, os peões, eles ficam encantados. Então, para nós, como para mim, quanto para o Cid, é muito gratificante mostrar um pouquinho da nossa cultura para as escolas. Então, quem puder um dia entrar no CTG, ter o privilégio de entrar no CTG e conhecer um pouquinho mais de perto, é muito importante. O mês de setembro é marcado pelos festejos, né? Pelo mês do gaúcho, mas nessa semana, que é a semana do dia 20, é com certeza mais intensificado. Todo mundo quer ver, todo mundo quer apreciar essa cultura, porque, querendo ou não, ela é bonita, né? Então, a gente tem que, com certeza, valorizar. E o nosso agradecimento também à Prefeitura de Marau por sempre estar incentivando a cultura, com transporte, sempre a cultura em si, né? Eles sempre estão valorizando. Então, para nós é muito importante.
6: Muito bem. É, Prenda Farroupilha 2026. Passando agora, né, essas tarefas que tu tens de ir para as escolas, de participar da abertura dos festejos Farroupilhas, até lá no dia 20 de setembro, na extinção da chama crioula. Dentro do CTG, qual o teu papel na entidade que tu representa, que tu escolheu para conviver com a gauchada? O que que tu faz aí fora do teu trabalho agora, nessa época em especial, que é a divulgação, né? Prenda Farroupilha, o peão, são os homenageados, mas também tem aí a obrigação, tem a incumbência de fazer a divulgação e, claro, de estar presente em todos os eventos da cultura gaúcha. Ela veio de um compromisso, aqui é outro compromisso que a gente agendou e volta para outro compromisso, e depois ainda, a partir das 21h30, né? Hoje tem show aqui com Thiago Reder e Fabiano Índio. Então, fora essa parte corrida, que são os festejos em si, dentro da entidade, qual é o teu papel? Tu faz a tua parte também no dia a dia.
7: Com certeza. Então, dentro do CTG, eu sou atualmente sou dançarina da Invernada Adulta, do CTG Felipe Portinho. Sou integrante do departamento jovem do CTG. Também sou professora da Dente de Leite do CTG Felipe Portinho. E também sou professora em outra cidade, em outro município, que é em Nova Alvorada, o CTG Rancho da Amizade. Também sou professora de lá. Então, para mim, é muito gratificante representar o tradicionalismo.
6: Bom, como diziam os antigos, não tô te mandando embora, mas eu sei que tu tem um outro compromisso, então é para encerrar. Prenda Farroupilha, Antonella Zancanaro Bergonce. Já é professora da Dente de Leite, tem aí a tua atuação no dia a dia, dentro da cultura, tem aí a tua profissão também, tem a família, tem a convivência. Depois que passarem os festejos aí, o que que vai ficar na tua memória, e qual a importância de tudo isso para a tua vida profissional dentro do CTG e na vida pessoal também?
7: Com certeza que ficará marcado as lembranças, os registros, a lembrança de ver as carinhas das crianças com o olhar brilhando. Quando a gente chega nas escolas, a primeira coisa que eu vejo é o amor que as crianças têm, é o interesse que elas têm em conhecer mais, né? Então, para mim, com certeza, o que ficará marcado é isso. O sentimento de ver as crianças felizes, realizadas, querendo dançar, todo mundo empolgado. Então, com certeza, é isso que vai ficar marcado para nós, né? E dos festejos, para mim, é fantástico. Como eu sempre falei, eu venho de uma família que é tradicionalista, né? Minha avó, minha mãe, Prof. Made. Então, assim, para mim, lá em casa é muito forte essa cultura gaúcha. Então, para mim, é muito importante. E ver os pequenos, porque eles são nossos futuros. O futuro do nosso tradicionalismo é os pequenos. Então, a gente vê muito os pequenininhos da Dente de Leite, tanto dos Sentinelas do Pago quanto do Portinho, a gente vê eles dançando, eles querendo aprender outras danças que eles não dançam nas invernadas. Então, para nós, esse momento nas escolas é um momento, com certeza, de integração e de aprendizado, tanto para nós quanto para os pequenos. Porque, como eu falei, eles não dançam tantas diferentes danças, como umas danças para adulto ou danças para mirim, eles não dançam, as crianças não dançam essas danças. E nesses momentos são em que eles aprendem, eles tentam fazer, eles tentam copiar os mais velhos. Então, com certeza, o que fica é o legado.
6: Muito bem. Antonella Zancanaro Bergonce, obrigado pela tua participação, pelo tempo que tu disponibilizou para a gente aqui. E eu tive o grande prazer de conhecer o teu avô dentro do CTG Felipe Portinho, na Copa, na churrasqueira, varrendo o salão, atendendo a mesa, dançando, abrindo baile, puxando mesa, puxando cadeira, que é o que a gente fala grosso modo, né? O tradicionalista, ele faz tudo. Aprenda Farroupilha aqui, hoje tu tá com essa incumbência de representar os festejos Farroupilha, sendo homenageada, mas fora isso, O teu compromisso, ele continua no dia a dia lá dentro do CTG, como professora, como dançarina, e aqui dentro do Parque Lauro Guiceri Bortolou, fazendo o que for preciso para que a cultura gaúcha ela se mantenha. E lá dentro do CTG, Felipe Portinho, que é a tua entidade, que veio a herança lá do teu vô, né? Eu conheci muito bem. Então, é isso que faz o grande diferencial. É isso que o gaúcho tem de grande diferencial. Eu estou falando o gaúcho no geral. É dar importância a todo o trabalho dentro da entidade, a fazer tudo o que for preciso para que a entidade se mantenha ali, como diz o Mano Lima, né? Para que não feche o salão. E esse é o diferencial do gaúcho, né? Esse é o diferencial. Faz o que é preciso ser feito para que a cultura gaúcha ela se mantenha ali inabalável. Vou te pedir para te deixar a tua mensagem final e depois tu pode seguir para o teu próximo compromisso e depois baixar de novo para o Parque Lauro Guiceri Bortolom.
7: Então, quero agradecer primeiramente a vocês pelo espaço, né? É muito importante falar da nossa cultura gaúcha. E uma mensagem que eu digo é que vocês cultivem essa tradição, é que a gente mantenha ela viva, porque com certeza quem está num CTG é privilegiado, está longe de diversas coisas ruins que tem no nosso mundo, né? Que a gente bem sabe. Então, quem está no CTG, com certeza tem um futuro brilhante. Então, vão para o CTG, vivam a cultura gaúcha, vão laçar, fazer a parte campeira, né? Porque não é só artístico, é o campeiro, é o cultural. Então, vivam o tradicionalismo e que ele dure para sempre, né? Porque é muito importante essa chama viva.
6: Muito bem. Aqui no programa Até Pro Chega da tua Rádio Alvorada, as palavras da Prenda Farroupilha, Antonella Zancanaro Bergonzi, trazendo aí na sua bagagem a cultura gaúcha, herança passando então de vô, de vó para mãe e para ela também. Nós voltamos aos estúdios da tua Rádio Alvorada com a colega Ana Lúcia Giacomini. Tem música, tem intervalo comercial. E na sequência, então, mais uma palavrinha aí do patrono Sidney Antônio Richter, que está aqui pelos estúdios da tua Rádio Alvorada. Faze bem!
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8: Pesquisadores do Instituto de Biologia da Universidade de Campinas constataram efeitos benéficos da casca da jabuticaba. Ela é capaz de prevenir a pré-diabetes e diminuir o acúmulo de gordura no fígado, condição conhecida como esteatose hepática. A jabuticaba é uma fruta natural da floresta atlântica e grande parte dos principais nutrientes se encontram na casca. A pré-diabetes é caracterizada por um nível elevado de açúcar no sangue e a esteatose hepática pela presença de gordura no fígado. Ambas as condições podem ser causadas pela má alimentação, entre outras coisas. O estudo comprova que a casca de jabuticaba possui compostos saudáveis e que podem ajudar as pessoas a lidar com condições relacionadas frequentemente ao envelhecimento. Esse foi o Bem Viver de hoje e eu, Ana Paula Barros, volto com outras dicas para nossa saúde. Até a próxima!
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2: 5 horas e 27 minutos.
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1: Vamos embora então, estamos com o programa apresentado hoje especialmente do Parque Lauro Risseri Bortolom. Já conversamos aí com o presidente dos festejos Farroupilha, o Valdecir dos Santos, já conversamos com o Cid Richter, que é o patrono dos festejos, a Prenda Farroupilha, Antonella Zancanaro Bergonci. E agora vamos falar com Ana Lúcia Giacomini lá dos estúdios com informações do trânsito.
2: Exatamente, Fifo, boa tarde para você, para o Gabi, para todos os nossos convidados que estão aí no parque também. Eu preciso aqui fazer um alerta bem importante, porque a gente sabe que esse horário, né, de 5h30 da tarde é um horário de pico, é um horário de muito movimento aqui no perímetro urbano de Marau, na região central, saída de escola, deslocamento de pessoas do trabalho. E agora há pouco aconteceu um acidente envolvendo um ônibus escolar e também um carro utilitário de passeio bem aqui na esquina da tua rádio Alvorada, a esquina da rua dos Freis Capuchinhos com a Lauro Risseri Bortolom. Apenas danos materiais, mas o ônibus está bem na via, então está difícil o trânsito por aqui, tem bastante movimento, já tem algum engarrafamento também, então para quem vai fazer esse ingresso na Lauro Risseri Bortolom, a partir da Rua dos Capuchinhos, a gente pede uma atenção especial, uma atenção diferenciada, uma paciência. De repente, procura outra via para fazer o seu caminho, porque, de fato, o trânsito está bem lento, está prejudicado nesse momento aqui na esquina da tua rádio Alvorada em função desse acidente. Repito, ninguém está ferido, apenas danos materiais, mas até os motoristas finalizarem ali o seu entendimento, a sua conversa, o ônibus está parado na via e precisa ter esse cuidado ou então procurar outra rua para fazer esse ingresso, então, aqui, por exemplo, para Barão, para Júlio, e não aqui na esquina da tua rádio Alvorada, pelo menos por enquanto, até os veículos se locomoverem, ok? Obrigada, Fifo, pelo espaço, tá dado o recado e o pedido de orientação aos condutores.
1: Tá aí, obrigado, colega Ana Lúcia Giacomini. Hoje, então, aqui no Parque Lauro Risseri Bortolom, a partir das 21h30, Thiago Reder e Fabiano Índio. Vamos ver o que tem mais aqui. Sábado, dia 19, às 21, tem... Opa, que essa eu não perco por nada. Os Bertucci, tá aí a oportunidade do pessoal, é mais das antigas aí, que quer rever grandes momentos, né? Os grandes nomes da música, tá aqui, ó. Os Bertucci, é raro eles se apresentarem aqui por Marau, né? Acho que fazia muito tempo aí. Depois tem Marcelo Oliveira no domingo, dia 20 de setembro, daí dia do gaúcho, né? E vamos lá então, né? Tem aqui, ó, Marcelo Oliveira e o grupo... Sina Gaúcha, né? Tá meio apagado aqui, o Cid me dando suporte. Cid, vou prosear contigo então, hoje, esse show aqui, Thiago Reder e Fabiano Índio, é na Praça da Alimentação, é onde era o antigo CTG, vou deixar pra ti falar de tudo que vai acontecer hoje aqui no Parque Lauro Risseri Bortolom e convidar o pessoal para descer pra cá também.
3: Isso aí, Viva, a gente já acompanha uma movimentação aqui no parque do pessoal que já está acampando, o pessoal da campeira já reservando seus lugares e já estacionando os ônibus aí, os caminhões, porque a gente sabe que

0: Esse Laço Farroupilha é um evento que chama muito povo, né? O Valdecir estava falando que as inscrições aí do duelo já tá quase encerrada. Então vai ser uma programação bem bacana da parte campeira, iniciando na sexta-feira e indo até o domingo. Hoje a gente começa às 19h30 com a terceira charla cultural do CTG Sentinelas do Pago e também a primeira ronda culinária. Hoje quem faz a boia, a vaca atolada, é o CTG Felipe Portinho, um preço acessível aí à comunidade. Queria deixar aqui quem está disponível e queira vir para o parque comer uma boia campeira.
1: Janta por aqui mesmo, né?
0: Janta por aqui mesmo, vou deixar o contato do Valdecir aqui, que é o 549-9997-0176. Então, 999-720176. Esse é o contato do Valdecir. Quem quiser reservar a sua janta aqui, e será muito bem-vindo. E logo após, show com essa dupla aqui da Serra, Thiago Reder e Fabiano Índio, que são uma gauchada aí que está fazendo um trabalho muito bonito. Começaram há pouco tempo, mas uma longa trajetória na música. Começaram com a dupla agora, é um show muito legal, muito bacana. Recomendo quem quiser vir aqui, que ia gostar de uma música nativista. E sábado, como tu bem falou, os Bertucci. Quem não conhece os Bertucci, né? Uma trajetória, eu acho que o que eu tenho de vida eles têm de palco, se não mais. E domingo, renomado cantor Marcelo Oliveira. E depois baile com o Sina Gaúcha. O parque tá muito bonito, tá todo mundo aí empenhado para que os festejos Farroupilha de 2026 saia a contento de todos.
2: Muito bem, nós conversando aqui então com Cid Richter, o patrono, né, homenageado aí dos festejos Farroupilhas 2026, começou lá no dia 30 de agosto e vai terminar no dia 20 de setembro, então, com a extinção da chama crioula também. Nesse meio tempo nós tivemos também a Semana da Pátria, que são outras comemorações, mas também dentro do mês de setembro, que é um mês muito importante, afinal, dia 20 de setembro é o dia do gaúcho, né? Um dia especial aí, vai ser feriado, e a gente comemora, né? E tem que comemorar mesmo, porque afinal é o nosso dia, somos gaúchos, eu sempre digo, eu sou Ítalo Gaúcho, né? Brasileiro, Ítalo Gaúcho, tenho muito orgulho em dizer que o meu bisnono, Abel Bonafé, que faleceu com 103 anos lá, nas fotos de, né, 70, 80 anos atrás, ele tá lá, cabombacha de vestido, trajado de gaúcho a rigor, sentado ali na posição tradicional dos antigos, com as mãos, né, nas pernas ali, rodeado da grande família. Então, a gente tem também, sim, no sangue aí, a cultura gaúcha. E aí, o parque também é a minha segunda casa. Eu sempre que tem evento, a gente sempre fala que quando a gente chega lá em cima na Júlio Borella para quebrar para baixo, que agora não dá mais para dobrar, só de vez em quando a gente dobra, né? Que se esquece, o coração já começa a bater mais forte, né? É porque a gente está descendo para o parque Lauro Ricieri Bortolom, para viver também com o pessoal dos CTGs, com a rádio, enfim, essa grande festa da cultura gaúcha. Cid. O presidente estava falando aí da novidade também do fogo que já está aceso aí, que vai permanecer da chama crioula, que hoje está na entidade ali, o pessoal é guardião e o pessoal fica cuidando. E como é que funciona, por exemplo, lá no início, tá? Como é que se acende, quando que se acende a chama crioula? Lá no lugar de origem dela, é uma curiosidade minha também, como é que é escolhido esse local? Tem aí uma votação, é a sétima região, enfim.
0: Sim, isso aí há uma escolha do MTG lá de Porto Alegre, parte lá de baixo.
1: Capital,
0: Isso, lá da capital.
1: é.
0: Aí eles escolhem, algumas cidades se credenciam. Eu estou sabendo que o ano que vem vai ser Passo Fundo. Passo Fundo já se credenciou para dali, quando se encerra a chama da pátria ali, já se acende a centelha da chama crioula. Como esse ano o gauchinho foi buscar lá para baixo, lá em São. Agora me falhou, Rio Pardo,
1: Rio
0: onde ele
1: Pardo.
0: foi lá, e veio a cavalo até aqui, o gaúcho é uma lenda, né? Esse ano vai ser mais perto, aqui em Passo Fundo. Então, a partir disso, algumas cidades se credenciam, outras são escolhidas, e dali em diante, os cavaleiros vêm aqui, buscam a centelha da chama e partem para suas cidades de origem aí, ou para suas micro-regiões, e dali segue o fogo até cada cidade aqui em Marau. O gauchinho foi a Rio Pardo, trouxe veio até o Top, ali onde fizeram aquela comemoração dos 150 anos do Top, e depois veio para Amaral.
2: Muito bem, então são as histórias, né? Porque fica bonito, né? Ver ali no Altar da Pátria, fica bonito ver aqui, lá dentro do galpão do CTG, né? Tudo bonito, ornamentado, mas tem a parte daquele pessoal que trabalhou. Então, o gauchinho, que é uma lenda, sem dúvida nenhuma, né? Eu acho que é um dos grandes representantes da cultura gaúcha, né? E eu conheci ele lidando com a doma dos cavalos e pilchado, e sempre no mesmo tranco, a gente fala, né? Sempre aí representando a cultura gaúcha também. 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De Befosa convida, vamos lá, 18 de setembro, mais um tradicional costelão no restaurante Cita. Depois tem música ao vivo com Matheus Taborda e Dilei. 19 de setembro, primeiro jantar dançante da família MDV. Aí tem o jantar às 8 e a apresentação do Alberi Ferro e a nova composição da banda. Essa eu não posso perder, né? 20 de setembro, tradicional costelão lá na comunidade do Desvio Bonito, lá na terra do Chico Longo. Matheus Taborda e Dilei animando a festa, hein? 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Música dos estúdios da tua Rádio Alvorada. Na sequência, voltamos com mais informação nesse programa Tá Pro Chega Especial, homenageando a toda a gauchada.
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3: 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Ingressos no valor de R$70 adulto e R$35 infantil. Reservas até quinta, dia 24 de setembro. 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
8: 5 horas e 44 minutos. 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
10: Vamos embora então, gauchada, voltando com o Tapro Chega ao vivo do Parque Lauro Risseri Bortolon, 14 faltando para 6, já quase no finalzinho então do horário oficial do nosso programa. Vamos dar mais uma proseada aqui com o Sidney Antônio Richter, que é o patrono dos festejos, já passou a prenda Farroupilha, Antonella Zancanaro Bergonzi, o presidente, né, o Valdecir também, já deu a sua palavrinha, deixou o seu recado. Hoje então tem ronda culinária. Hoje tem evento aqui, né? A partir das 21h30. Cid, como é que vai ser essa ronda, então, culinária? O pessoal fica dançando ali no baile com o Thiago Redri e o Fabiano Índio, lá onde era o antigo CTG, né? Que ainda é agora reformado, bonito, instalações amplas, modernas, tudo limpinho, como manda o figurino. O pessoal vai se servindo, vai comendo, vai degustando, vai dançando. Como é que vai funcionar?
11: Sim, Fifo, pelo que está na programação e o presidente nos passou, o que acontece? A charla cultural que é desenvolvida pelos Sentinelas do Pago e a primeira ronda culinária acontecem juntas. E isso é o pessoal ali trocando uma ideia e fazendo o jantar. O show é depois aí, quando o pessoal já terminou o jantar aí, entra o show com o Fabiano e o Thiago. Tá? Lembrando aí. Sim, é bem dançante o show deles também. Lembrando que o pessoal pode acompanhar também as programações dos Festejos Farroupilhas pelo Instagram, @festejosfarroupilhas, lá segue lá que tem todas as informações. E também convidando o pessoal para descer no parque, tá muito bonito, tá muito bem organizado, a infraestrutura tá em perfeitas condições e a gente tem aí até o dia 20 para confraternizar, para viver muita tradição, para trocar ideias. A gente vai estar sempre por aqui, atendendo o pessoal aí, quem quiser conversar com a gente vai estar à disposição.
10: Muito bem, então nós ouvimos aqui, conversamos com o Cid Richter, que é o patrono dos festejos Farroupilha, já encaminhando aqui para o final do programa Tapro Chega, agradecendo aqui os nossos patrocinadores também, Agropecuária Império do Campo, representante Supra para Amaral e Nicolau Vergueiro. 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De Befosa convida, 18 de setembro, mais um tradicional costelão no restaurante Cita. Tá? Vamos lá então. Vai ter a música com o Matheus Taborda de Lei. Interromper aqui para dizer que o trânsito entre a Padres Capuchinhos e a Lauro Risseri Bortolon está liberado. Obrigado aí pelo suporte, Ana Lúcia Jacomini, lá nos estúdios da tua Rádio Alvorada. 19 de setembro, primeiro jantar dançante da família MDV. É a ocasião aí de você assistir e prestigiar a nova composição do Alberi Ferro e Banda. 20 de setembro, tradicional costelão lá no Desvio Bonito. Vai ter matiné com Matheus Taborda e Edilei. Você é nosso convidado especial. 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Vamos lá então. 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Grande abraço aí aos patrocinadores do programa Tapro Chega da tua Rádio Alvorada. 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Agradecidos os patrocinadores do programa Até a Proxega, patrono do festejo, Cid Richter, para fechar com chave de ouro. Deixa a tua mensagem aí, faça o convite. O microfone da mais nova é teu no domingo, lá no programa Raízes, e hoje o da tua Alvorada também é teu no Até a Proxega.
11: Obrigado, Fifo. Obrigado aos amigos da Alvorada pelo convite. É sempre bom estar com vocês, principalmente para falar de cultura, para fazermos cultura junto. Convido a todos para que venham até o parque, que prestigiem os festejos Farroupilhas deste ano. Eu, como patrono, estou muito feliz, estou aí de coração aberto para conversar e para receber toda a gauchada.
10: Tá aí, então, obrigado, patrono Sidney Richter, nosso convidado para lá do especial de hoje, juntamente com o presidente Valdecir, com a Prenda Farroupilha também. Então, um grande abraço a todo esse pessoal aí que participou do programa Até a Proxega, você em casa que acompanhou. O Parque Lauro Risseri Bortolom está de portas abertas e nós, da tua Rádio Alvorada, também vamos estar aqui nos nossos estúdios acompanhando toda a programação, os festejos Farroupilhas. O Gabi faz uma fotinha aqui do lado do patrono dos festejos Farroupilhas, para a gente fazer o registro também. E você é nosso convidado especial. Venha até o parque, traga a família, aqui tem uma infraestrutura completa, o pessoal do CTG está vendendo aí o refrigerante, a água, vai ter comida boa e vai ter também o acampamento Farroupilha. Você é nosso convidado especial. Paz e bem, vem aí o programa Encontro Certo, teu dia em evidência. Tchau, tchau.
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23: Olá, meu amigo, olá, minha amiga ouvinte. Eu sou o Padre Ezequiel e desejo a você graça e paz. Estamos juntos para este momento de oração neste fim de tarde. Sintonizemos com o Deus que nos ama. E o pensamento de hoje é o seguinte: O único momento que temos para viver e viver com qualidade é o presente. Vivamos o presente com intensidade. Meditemos a canção.

0: Rezemos juntos. O anjo do Senhor anunciou a Maria, e ela concebeu do Espírito Santo. Ave Maria, cheia de graça, o Senhor é convosco, bendita sois vós entre as mulheres, e bendito é o fruto do vosso ventre, Jesus. Santa Maria, Mãe de Deus, rogai por nós, pecadores, agora e na hora da nossa morte. Amém. Eis aqui a serva do Senhor, faça-se em mim segundo a vossa palavra. Ave Maria, cheia de graça, o Senhor é convosco, bendita sois vós entre as mulheres, e bendito é o fruto do vosso ventre, Jesus. Santa Maria, Mãe de Deus, rogai por nós, pecadores, agora e na hora de nossa morte. Amém. E o Verbo se fez carne e habitou entre nós. Ave Maria, cheia de graça, o Senhor é convosco, bendita sois vós entre as mulheres, e bendito é o fruto do vosso ventre, Jesus. Santa Maria, Mãe de Deus, rogai por nós, pecadores, agora e na hora de nossa morte. Amém. Rogai por nós, Santa Mãe de Deus, para que sejamos dignos das promessas de Cristo. Oremos. Derramai, ó Deus, a vossa graça em nossos corações, para que, conhecendo pela mensagem do anjo a encarnação do vosso Filho, cheguemos por sua paixão e cruz à glória da ressurreição. Por Cristo nosso Senhor. Amém. E agora sobre você, a bênção de Deus. O Senhor esteja convosco, Ele está no meio de nós. Por intercessão de Nossa Senhora, desça sobre você, sobre a tua casa, sobre a tua vida, sobre a tua saúde, sobre o teu trabalho, a bênção de Deus. Em nome do Pai, do Filho e do Espírito Santo. Amém. Obrigado por estar conosco, um forte abraço para você e até amanhã.
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1: Olá, boa tarde para todos. Está no ar, a partir de agora, o programa Encontro Certo, o teu dia em evidência, um resumo desta nossa quarta-feira, 16 de setembro de 2026. 6 horas e 5 minutos, 17 graus de temperatura.

0: Agradecendo aos nossos patrocinadores, aos nossos apoiadores que estão conosco. 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
0: 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Kátia Valente, nossa meteorologista, informações das tendências do tempo para as próximas horas aqui na nossa região. Bem-vinda!
2: Olá, meus amigos e ouvintes. Na quinta-feira, o dia ainda começa frio, mas já não é tão intenso. Os prognósticos indicam que a geada fica mais restrita à parte mais lá da Campanha Gaúcha e Altos da Serra. Por aqui, as temperaturas da manhã de quinta-feira já podem oscilar entre 7 e 9 graus. E à tarde, a temperatura fica agradável, beirando a faixa dos 23, 24 graus. Tudo indica que na sexta-feira, o tempo começa a mudar por aqui, mas a chuva mesmo deve acontecer no final de semana. Com a previsão do tempo, Kátia Valente.
0: Valeu, Kátia, muito obrigada. 17 graus agora aqui no centro de Marau. A gente teve uma quarta-feira com o predomínio do tempo seco, com a presença do sol. De manhã cedinho fez frio ali na faixa dos 5 graus e teve pontos mais nas baixadas, né, onde foi registrada geada. Na manhã de hoje, a gente fala de Carreta Quebrada, do Barroso, de Laranjeira, ouvintes que enviaram para a gente informação ainda de manhã cedinho a respeito de uma pequena formação de geada na manhã de hoje. Ao longo do dia, a temperatura chegou aos 18 graus, agora estamos com 17. Muito obrigada a Kátia Valente pelas informações relacionadas às tendências do tempo.
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0: É hora do Roges Panhussati conversar conosco. Nas quartas-feiras, o nosso comentarista de agro está na programação da rádio. Ele que é presidente da ASERGS, Associação das Empresas Cerealistas do Rio Grande do Sul.
3: Meus amigos, hoje eu falo diretamente de Hanover, na Alemanha, onde acompanho a IAA, uma das principais feiras mundiais de transporte e logística de veículos comerciais do mundo. Depois de caminhar pela feira e conversar com executivos e conhecer tecnologias apresentadas pelas grandes montadoras, cheguei a uma conclusão muito clara: o futuro do transporte será tecnológico, conectado e de baixo carbono. Mas ele não dependerá de uma única fonte de energia. A eletrificação está avançando. A condução autônoma começa a deixar os testes e se aproximar das operações comerciais. O hidrogênio continua sendo desenvolvido e os biocombustíveis permanecem exatamente ou extremamente relevantes, especialmente no transporte pesado e nas longas distâncias. Entretanto, existe um detalhe decisivo. Não basta fabricar caminhão, é preciso construir toda a infraestrutura necessária para que ela possa operar. São necessários carregadores de alta potência, redes elétricas reforçadas, pontos de abastecimento e energia disponíveis nas rodovias e nas empresas. E surge uma pergunta fundamental: de onde virá toda essa energia? Ela será realmente produzida a partir de fontes limpas? Estudos da indústria europeia indicam que serão necessários dezenas de milhares de pontos públicos de carregadores para caminhões pesados até 2030. Portanto, a tecnologia dos veículos avança rapidamente, mas a infraestrutura ainda apresenta um dos maiores gargalos da transição. É justamente neste ponto que faço uma ligação com o Brasil, e especialmente com o nosso agronegócio. Enquanto a Europa precisa construir uma enorme infraestrutura para substituir os combustíveis fósseis, o Brasil já possui uma vantagem estratégica. Produz energia renovável dentro das propriedades rurais e das agroindústrias. Produzimos soja para o biodiesel, cana, milho para o etanol, além da biomassa, biogás e biometano. Isso significa que o produtor brasileiro não está apenas e não é apenas um produtor de alimentos, ele também pode ser um grande produtor de energia. Essa integração entre agricultura, energia e transporte poderá representar uma das maiores oportunidades econômicas para o agro brasileiro nos próximos anos. Uma pergunta que levei aos representantes da indústria foi justamente esta: por que não utilizar mais rapidamente os biocombustíveis disponíveis hoje, enquanto as demais tecnologias constroem escala e infraestrutura? O caminhão que está rodando neste momento já precisa reduzir suas emissões. Nós não podemos esperar 15, 20 anos para começar essa descarbonização. O caminho provavelmente não será exclusivamente o elétrico, exclusivamente movido a hidrogênio ou exclusivamente baseado em biocombustíveis. Será uma combinação de soluções utilizadas de acordo com a realidade de cada região e de cada operação. Na distribuição urbana, os veículos elétricos podem avançar rapidamente. Em algumas rotas de longa distância, a eletrificação, o hidrogênio, poderá ganhar seu espaço. Mas em um país agrícola e continental como o nosso Brasil, o biodiesel, o biometano, o etanol, outras fontes renováveis podem cumprir um papel imediato e estratégico. A velocidade das mudanças também impressiona. Caminhões autônomos, veículos elétricos pesados, sistemas cada vez mais conectados estão sendo apresentados aqui ao mercado. E a discussão não é mais se o transporte vai mudar. A discussão aqui é como essa mudança acontecerá e quais países e quais empresas participarão dela. O Brasil possui uma das matrizes energéticas mais renováveis do mundo e tem capacidade de produzir alimentos e energia simultaneamente. Por isso, a mensagem que levo aqui de Hannover é simples. O Brasil não precisa assistir à transição energética como espectador. Pode participar dela como produtor, fornecedor e protagonista. O futuro do transporte será de baixo carbono e o agro brasileiro possui todas as condições para ajudar a movimentar esse futuro. Diretamente então aqui da Feira de Hannover, desejo a todos um bom dia, uma excelente semana, fé em Deus principalmente e até a nossa próxima oportunidade.
0: Obrigada, Rogers, no reprise, né, do comentário que ele realiza todas as quartas-feiras de manhã no programa Conectado, você ligado na informação.
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0: Colega Eduardo Serri traz pra gente informações de mais uma edição do debut social do projeto ABB Comunidade aqui de Marau.
4: E o nosso assunto agora é o debut social, o evento tradicional já realizado pela ABB Comunidade, que acontece nessa sexta-feira no CTG Felipe Portinho. Estou na companhia da Marília Romani Xavier, ela que é diretora aqui do ABB Comunidade, para a gente falar um pouquinho sobre esse evento. Marília, bem-vinda à nossa programação.
5: Obrigada. Então, está chegando a hora, né? O momento que estamos realizando o quinto debut social, sexta-feira, com início às 19h30. E então, é um grande momento, muito significativo, onde estamos homenageando 19 meninas, a gente chama elas de nossas princesas, né? Que elas fazem 15 anos.
4: Muito bem, é uma data muito simbólica, né, para essas meninas, né, Marília? Completar esses 15 anos, então, sonho da maioria das meninas é realmente fazer esse debut. E falando um pouco sobre o baile, então, pessoal que tem interesse em ir pro baile, é possível comprar ingresso ou é só pelo convite das meninas? Como é que funciona essa logística? E se é possível comprar, ainda tem disponíveis ingressos?
5: Bem, então, todas as meninas, as 19, elas estão com ingressos para vender. Mas aqui na secretaria, aqui do ABB, também nós temos ainda alguns ingressos disponíveis. Então, aqui na secretaria ainda nós temos alguns ingressos, quem desejar, até amanhã de meio-dia.
4: As protagonistas dessa noite, Marília, desse baile, são as meninas, as debutantes. Então vamos falar hoje o nome dessas meninas. São 19 debutantes, correto?
5: Sim, são 19 debutantes. Ana Laura Ope de Chaves, Catiane Antônia Valandro, Priscila de Lima Bedim, Valentina Maria de Moraes, Juliá Santos de Oliveira, Júlia Marini Toreta, Júlia de Souza Riva, Marie Charlotte Pip, Caroline Ritz dos Santos, Riana Vitória Rocha de Lima, Gabriela Rissardo Franceschi, Yasmin Maria de Oliveira, Francine Andrioli Palvac, Isadora Andrioli Palvac, Maria Helena Pivoto, Valentina Salles da Silva Santana, Eliander Pulido de March, Eloísa de Bortoli Polacchini e Adriele dos Santos. Vem a comunidade toda de Marau participar deste quinto debut social, que estamos muito felizes, nós todos aqui, eu sei, os pais também, a gente sente a ansiedade deles, as debutantes. Venham todos participar para homenagear todas essas meninas debutantes do ano de 2026, quinto debut social.
4: Obrigado, Marília, pela tua atenção. E a gente fica na expectativa, né, para esse baile que acontece, então, nessa sexta-feira, dia 18 de setembro, no CTG Felipe Portinho, da Unidade Móvel, num oferecimento de Zafari de Marau, das Lojas Triunfante, dos Postos Marau Norte e Marau Sul, Eduardo Serri, para a tua Rádio Alvorada. Eduardo Serri, para a Mais Nova FM.
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6: Barbaridade, né? Vamos ter que descobrir de onde é que tá saindo aqui, né? No piloto automático. Agora é hora de intervalo comercial. Aqui no programa Encontro Certo, teu dia em evidência.
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3: 16 graus.
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1: E aí, estou voltando, né? Agora 6h25, 16 graus de temperatura. Agradecer aí a Ana Lúcia Jacomini, me substituiu enquanto eu estava me deslocando do Parque Lauro Richeri Bortolom aqui para os estúdios da tua Rádio Alvorada, já que hoje apresentamos o Taprochega para lá de especial, viu? Barbaridade, que bom, né? Grande abraço ao pessoal do CTG, dos piquetes, o patrono, presidente, a prenda, nossos amigos aí de uma vida toda, que escrevem junto conosco a história do tradicionalismo, a história da cultura gaúcha aqui no município do Marau. Que bom! Eu só tenho que agradecer de poder passar essas horas agradáveis na companhia de vocês, amigos tradicionalistas, lá no Parque Lauro Richeri Bortolom, nos estúdios da tua Rádio Alvorada. Grande abraço, viu? Na sexta-feira nós baixamos para lá e só saímos dia 20, depois que extinguia a chama crioula. Tem informação chegando?
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1: É a Júlia Berghetti Xavier chegando com as informações.
2: No nosso giro hoje, nós vamos falar sobre eleições. Isso porque a Justiça Eleitoral orienta que os eleitores confiram o local onde vão votar com antecedência, pois algumas sessões tiveram os endereços alterados em 5 municípios aqui da região: Casca, Davi Canabarro, Nova Araçá, Paraí e Vanine. Em Casca,

0: estavam no colégio Matéria Mábilis, passam a funcionar na Escola Municipal Favinho de Mel. Agora, em Paraí, as seções 85 e 102, que estavam na Escola Mateus Dalpozo, foram transferidas para a Escola Municipal Espaço do Aprender. Para finalizar, Vanini, as seções 38, 68 e 106, que estavam anteriormente na Escola Cônego Josué Bardim, passam agora para a Escola Municipal Gonçalves Dias. Lembrando que se você é de alguma dessas cidades, Casca, Davi Canabarro, Nova Araçá, Paraí e Vanini, e não conseguiu prestar atenção aos números das sessões, pode entrar no site da tua rádio Alvorada, que tem a matéria completa, então, do local onde as sessões estavam e onde elas vão passar a funcionar agora. Como informações aqui dos municípios da região de Marau, Júlia Berghetti Xavier para a tua rádio Alvorada.
1: Obrigado, Júlia Berghetti Xavier.
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1: Daí, na sequência, tem mais informação chegando aqui no programa Encontro Certo, teu dia em evidência, 6h29, 16 graus de temperatura. Eu vou trazer aqui as informações com a colega Rosana Costenaro, que esteve aí em mais um acidente de trânsito, né? Hoje vários acidentes aconteceram aqui pelo município do Marau. Então vamos acompanhar aí a colega Rosana Costenaro.
3: Boa noite a você, boa noite a todos. Saúde direto da RS-324, perimetral de Marau, onde aconteceu um acidente de trânsito envolvendo dois veículos. Um veículo Palio com placas padrão Mercosul e um veículo Estrada com placas de Vila Maria. Um acidente que a gente pode dizer de grande monta, né? Com uma colisão que foi lateralizada aqui na RS-324. Para você ter uma ideia, é entre o trevo da BRF, né? Do bairro Santa Rita, e o trevo de acesso a Nicolau Vergueiro. Então foi entre meio esses dois trevos na perimetral de Marau. Chegando aqui ao local, o Corpo de Bombeiros já realizou o atendimento, já encaminhou as vítimas desse acidente. Parece que uma mulher acabou batendo a cabeça, foi encaminhada pelo Corpo de Bombeiros então ao Hospital Cristo Redentor na emergência. E as circunstâncias em que esse fato aconteceu agora serão investigadas pela polícia. Até o momento, gente, a Polícia Rodoviária Estadual não chegou ainda ao local. Felizmente, o trânsito flui normalmente, porque esses veículos eles colidiram às margens da rodovia, em frente a uma empresa, né, de atacado, aqui na perimetral de Marau. Então o trânsito flui normalmente, né? E embora esse acidente tenha sido realmente de grande monta, agora aguarda-se a Polícia Rodoviária Estadual para atendimento dessa ocorrência, registro oficial. Tá aí, informações da nossa unidade móvel deste acidente de trânsito. No final da tarde de hoje, a gente pede um pouco de cautela, né, para a população. A gente sabe que no final da tarde o pessoal sai do trabalho, sai na correria, às vezes, né, para outros compromissos, ou mesmo quer voltar para casa. Então, realmente, tem que ter um pouquinho mais de cuidado nessa saída, e especialmente quem trafega aqui na RS-324. Mais informações você encontra nas nossas redes sociais. Rosana Costanaro para a tua Rádio Alvorada.
1: Obrigado, colega Rosana Costenaro, por aqui a informação não para. 28 agora, faltando para 7, 16 graus de temperatura, lentamente vai anoitecendo aqui no município do Marau. Então, boa noite, paz e bem, muito obrigado pela tua audiência, companhia e sintonia. 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

0: 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Vamos lá? Tem mais informação que vem para o pessoal do interior, do agro.
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0: Ana Lúcia Jacomini trazendo as cotações de mercado para você.
2: E nós iniciamos com as cotações dos grãos, que são comercializados em sacas de 60 quilos. A soja, R$ 140,00. O milho, R$ 60,00. E o trigo, R$ 72,00. Demais produtos. Boi gordo, R$ 12,95 ao quilo vivo. Vaca gorda, R$ 11,40 ao quilo vivo. Suíno tipo carne, no preço integração, R$ 4,65 ao quilo vivo. Suíno tipo carne, no preço particular, R$ 5,05 ao quilo vivo. E o leite padrão, de acordo com a Emater, comercializado na região, com o menor preço referência, em R$ 2,17. R$ 0,17 ao litro. Ana Lúcia Jacomini para a tua rádio.
0: Obrigado, Ana Lúcia Jacomini. 6h34 agora, 16 graus de temperatura. Atenção redobrada, né? Pessoal aí na perimetral tem acidente, aqui na Padre Capuchins com a Lauro Rizeiro e Bortolon também aconteceu um acidente hoje. O trânsito já está liberado aqui, né? Na Lauro Rizeiro e Bortolon, com a esquina da Padre Capuchins, mas o pessoal que está voltando aí para sua casa depois do trabalho, vamos ter uma atenção redobrada aí, né? Vamos lá, vamos devagar, atrasa um pouquinho, mas chega, né? Para não ter mais acidentes por aí.
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0: 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O que nos traz para hoje, colega José Maculan?
3: Saúde e bem-estar, que na sua quarta-feira traz mais um assunto muito especial hoje, com a doutora Adriana Pandolfo, que comenta sobre a relação da diabetes com a nossa visão.
4: Tudo bem, bom conversar com vocês novamente. A diabetes é uma alteração que tem uma relação direta com o nosso sistema de funcionamento da visão. Então, quando existe diabetes que não é diagnosticado, ou mesmo quando a pessoa já sabe que tem, que está com diagnóstico, existem sinais muito específicos, a visão fica oscilando. Quando a glicemia, que é o açúcar do sangue, a taxa de açúcar do sangue circula no nosso corpo numa quantidade maior, eu comento com os pacientes às vezes no consultório, quando o sangue do diabético está mais doce, essa circulação do sangue nessa quantidade inadequada de glicose vai fazer com que o nosso cristalino, que é a lente que nós temos natural do nosso olho, que quando a gente envelhece vira catarata, o cristalino ficando, recebendo essa irrigação do sangue mais doce, ele edemacia, ele incha, então muda o poder focal do olho. Quando o nível de glicemia volta ao nível normal, ele volta na posição dele ideal. Então, existem casos que a pessoa vai fazer um exame de visão no momento que a glicemia está alta, aquele óculos vai sair errado, porque não é o estado normal do olho. Então, às vezes, a pessoa não sabe que tem diabetes e o grau fica oscilando. Aquele cristalino edemacia e volta ao normal, edemacia e volta ao normal. Isso pode provocar até uma catarata precoce no diabético. É uma interferência que o olho sofre por um estado clínico do diabético mal controlado. Então, o controle clínico é interessante que seja feito com acompanhamento e a gente sempre comenta e explica. Essa é uma questão. Outra questão que a diabetes provoca no olho é que a circulação, as veinhas que circulam na nossa retina, no fundo do olho, a retina é a camada do olho que envolve o olho por dentro e ali se forma a reação da visão. Quando existe uma diabetes mal controlada, os vasinhos retinianos, que são muito fininhos, eles podem romper, causar microhemorragias, causar hemorragias maiores, eles podem também deixar a retina edemaciada, e aquilo que a diabetes estraga na retina não tem volta. Então, às vezes a pessoa precisa fazer cauterizações para que aquele vasinho que está sangrando pare de sangrar, e essas cauterizações, sendo repetidamente tendo que ser feitas, elas podem causar diferenças na capacidade da retina funcionar e parar de ter um funcionamento ideal. Então, por isso que é muito importante, existem exames específicos, o exame de fundo de olho que o oftalmologista faz, ele já vê essas alterações quando elas são maiores ou indica a pesquisa de algum outro exame que possa auxiliar para salvar a questão visual daquela pessoa que tem diabetes. A gente tem uma interligação direta da nossa parte clínica geral, seja ela hormonal, seja ela a pessoa que tem uma hipertensão que não cura, que não o trata, não consegue controlar, seja o próprio diabetes que a gente conversou agora, mas o nosso corpo, a gente diz que ele precisa ter uma homeostasia, é uma palavra na medicina que significa que as coisas têm que estarem boas em todos os setores.
3: Amanhã tem mais sobre o assunto por aqui. José Maculan, para a tua Rádio Alvorada. Falamos agora do projeto Fios que conectam gerações. Até o nome é bonito, né? Fios que conectam gerações. Bem-vinda aqui, a Rita Durante, artista proponente do projeto. Rita, que bom que você veio aqui hoje. Bem-vinda.
5: Muito obrigada pelo convite.
3: Tudo bem contigo?
5: Tudo certo.
3: Bom, esse projeto começou quando, como? Quando é que você teve essa inspiração toda para começar todo esse projeto, hein?
5: Eu sempre tive uma inclinação para parte artística, e aí quando conversando, nós chegamos a uma ideia de por que não estender às pessoas de mais idade, né? Algo diferente, uma proposta para que eles possam expressar os sentimentos através do artesanato. Então, esse é o nosso propósito com esse projeto Fios que Conectam Gerações.
3: É um projeto voltado para os idosos.
5: Exatamente, exatamente. Nós atendemos alguns lares de idosos e também a CCI, que já trabalha, né, com artesanato lá com as senhoras.
3: E por que Fios?
5: Fios, então, esse nome é algo bem interessante, porque eu acredito que os fios, eles têm algo muito bonito. Eles, ao se unirem, eles podem formar algo muito maior. E assim também é a nossa vida. Um fio representa uma família, um amigo, uma lembrança, uma história, uma pessoa que passou pela nossa vida. E as cores representam aquilo que cada pessoa tem de único. Então, as formas podem trazer lembranças, sentimentos, lugares e momentos importantes. E a união desses fios representam essa conexão. Então, não é um projeto assim, não é algo para fazer algo perfeito, que tem que ser lindo. Não. É um projeto para criar, trazer lembranças e deixar uma marca da história de cada um que participa dessas oficinas.
3: Rita, na prática, como é que ele vai funcionar, hein?
5: Então, nós, de primeiro momento, nós vamos fazer a execução de telas, pintura em tela, e de livre, assim, escolha. Eles vão fazer o que eles estiverem com vontade de expressar naquela tela. Então, pinta-se a tela, e aí depois aplica-se as linhas por cima desses desenhos que eles executaram. Então, esse é o nosso primeiro encontro. E depois, nós faremos móbiles, que também vão utilizar um papel especial, onde eles vão escolher formas que melhor representem os sentimentos deles. E nós vamos construir, então, uns móbiles, assim, que vai ficar guardado depois para a recordação deles.
3: Então, mesmo as pessoas que nunca tenham pintado terão essa oportunidade, de repente, até de realizar um sonho?
5: Exatamente. É algo incrível. Então, esse contato, o artesanato, na verdade, serve para isso. Justamente para você usar dessa forma para desestressar. É terapêutico, vamos colocar assim.
3: E dá uma oportunidade.
5: Exatamente.
3: Bom, será em etapas, em turmas? Como é que vai funcionar isso?
5: Nós temos as datas já marcadas com os
3: já
5: locais.
3: Tem uma agenda.
5: Isso, nós temos uma agenda, justamente até porque eles têm uma demanda, né? E aí nós vamos até os lugares. Nesse mês de setembro, então, será a execução das telas. E no mês de outubro, será a confecção dos mobile, também nos mesmos lugares.
3: Quais os locais?
5: É o CCI, a Casa de Repouso, o Recanto, e na AMES.
3: Quantas pessoas envolvidas?
5: Do nosso projeto, então, sou eu, da Ateliê de Crochê da Rita, e também o pessoal da ACAIO, que é a Associação Cultural do Ile Iansã e Oxalá, em torno de umas 10, 15 pessoas.
3: É um bom grupo.
5: É um bom grupo. Foi tudo muito bem planejado, muito bem executado, tudo com muito amor e carinho.
3: Isso feito com doação, né? Pessoal.
5: Isso, isso.
3: Entrega do seu tempo.
5: Exatamente, exatamente. Tem o apoio, sim, né, do projeto... Agora, não vou conseguir lembrar o nome, mas enfim... mas o pessoal faz isso de coração mesmo.
3: E quantos idosos você pretende reunir, colocar eles juntinhos?
5: Então, cada local tem um número, mas ao todo são aproximadamente 50 idosos.
3: Boa sorte, parabéns pelo
5: projeto.
3: Muito
5: obrigada.
3: Conte conosco, tá bom?
5: Perfeito.
0: Tá aí, obrigado, colega José Maculã, falando com a Rita Durante desse importante projeto. Intervalo comercial, faltando 16 para 7, 16 graus de temperatura. Depois tem mais informação aqui no Encontro Certo.
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4: 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Marca e a temperatura.
5: 16 graus.
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22: Vamos lá então, 3 faltando para 7, 16 graus de temperatura. Agradecer pela tua audiência, companhia e sintonia. Logo mais tem jornada esportiva pelos microfones da tua Rádio Alvorada. Desejo a você paz e bem, uma ótima noite de quarta-feira, 16 de setembro de 2026. 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Paz e bem, vem aí a jornada esportiva pelos microfones da tua Rádio Alvorada. Até amanhã. Paz e bem.
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25: Pão e Renato. Grande Menegon para o gol, Wagner, Leonardo, Nardoni, Gustavo Martins, TT, Marcos Rocha, Danilo Barbosa, João Pedro, Bright White, Matheus Nascimento e Enamorado. Time e Banco do Grêmio, na informação Grupo IASA.
26: Mas o certo é que nós estaremos com o Grêmio.
27: Agora fala comigo bem sinceramente, CCD. Tu imaginava o Grêmio com alguma peça diferente para hoje, hein, CCD?
28: Eu imaginava diferente, mas temos uma informação, né, Geison?
29: O Geison pode ver ali, né, Geison? Saiu na informações agora que o Kahneman está fora.
27: Opa,
28: no
27: tá
28: grupo,
27: aqui.
28: No grupo do Grêmio, hein?
27: Por questões físicas. Será substituído por Gustavo Martins. Então tem essa troca, o Vila Sante vai ser o capitão. Entrou a mensagem agora aqui no grupo do Grêmio, tem essa troca sem Kahneman com Gustavo Martins.
30: Isso muda o lado dos zagueiros, né? Porque daí o Wallace, ele volta pro lado esquerdo, o Gustavo Martins vai fazer o lado direito. Olha, eu desconfio que isso talvez possa... Bom, isso é uma questão física, mas o Renato aposta muito na bola aérea, o Gustavo Martins é um cara da bola aérea, e isso muda aquela configuração do lado esquerdo que a gente achava perigoso do Grêmio, porque tinha Giovani Cabral, que não ajuda muito ali na fase defensiva, Caio Paulista, que já vimos as dificuldades que ele tem, mais o Kahneman, que seria um lado perigoso ali, especialmente entre Kahneman e Caio Paulista. Bom, agora tem o Wallace ali junto do Caio Paulista, né? CCD é diferente, dois zagueiros rápidos para enfrentar o Botafogo.
27: Eu tinha visto ele, realmente agora ele não tá mais no aquecimento aí, né, Jesus?
30: Não tá aqui no gramado o Kahneman, não chamou a atenção.
27: Gustavo Martins está trabalhando normalmente, o elenco está trabalhando normalmente. O Kahneman...
30: Isso é grama sintética, será, hein?
27: Porque o Kahneman não consegue ter sequência, né? Ele jogou contra o Vasco, antes ele havia sido preservado, ele vinha revezando, né, com o Gustavo Martins. A informação é que seria, né, o Grêmio divulgou a escalação com ele. Agora acaba perdendo o Kannemann para esse jogo. Tem que ver a questão do final de semana contra o Palmeiras na Arena também, se o Kannemann vai ter condições ou não.
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29: Tem gol.
1: Gol de quem?
29: Com 27 segundos, o Atlético Mineiro abre o placar contra o Santos pela Sul-Americana, rateada do zagueiro, me parece o Veríssimo, e o Atlético Mineiro está vencendo pelo placar de 1-0, gol marcado pelo Bernard.
30: Rateada é bom.
29: Rateada,
30: gostei,
29: né?
30: Gostei.
29: Vacilo, rateada.
30: Não, foi mesmo, rateada.
29: Rateada.
2: O time que tem um goleiro como o Brazão, ele não merece. Não,
30: mas o zagueiro foi dominar a bola e a bola ajuda, pulou, né? Parecia uma, sei lá, uma rã.
29: Bom, ainda o Santos sem vantagem, porque venceu na ida por 2-0. No agregado 2-1, o Santos está se classificando, mas o gol é cedo, muito cedo. Gol relâmpago, Debona.
27: Debona?
1: Cedo, muito cedo, diga.
27: Não, cheguei agora aqui na beira do campo, tava distante. É. O Kannemann tá aquecendo normalmente.
1: Aonde?
27: Aqui, na minha frente.
1: E tu tá onde?
27: Eu tô na frente deles. Tá aqui, ó, Kannemann tá trabalhando com os reservas.
1: Não tá aí, não.
27: Bom, deixa eu enxugar meus olhos aqui, peraí um pouquinho.
1: Ah, tá aí.
27: Aqui, ó. Tá aí, aqui o Kannemann.
1: Chuteira verde, é.
27: Chuteira
1: azul,
27: verde.
1: Azul.
27: Tá ou aí. Verde.
1: Ah, é. Isso aí é grama sintética.
27: Pode ser.
1: Total. Bertoncello voltou à grama sintética e deu conta do recado segunda-feira.
29: Foi com medinho, ano, né? Mas deu certo. Graças a Deus.
1: O problema é que 25% dos gramados no Brasil já são artificiais, né? Então, o Kannemann tá aquecendo aí mesmo.
27: Tá aquecendo normalmente o Kannemann. Tá aquecendo sem restrições.
1: 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Jason, escalou Botafogo.

0: Pelo interino Rodrigo Belão, mas com Tite nos camarotes, neste momento, olhando o trabalho de aquecimento de seus futuros jogadores. Ele vai a campo, o Botafogo, com Gabriel Batista, número 12. Vitinho tem a número 2. Arthur Chaves é o camisa 3. 33 para Lucas Monzon. O capitão é Alex Telles, camisa número 13. O meio-campo do Botafogo abre com o Guinho, 75. Edenilson tem a número 88. Danilo é o número 8. Montoro veste a 10. Júnior Santos, camisa 7. E Arthur Cabral, número 19. No banco de reservas, à disposição de Rodrigo Belão, Warleson para o gol, Tiquinho Soares, Marçal, Alan, Paulinho, Justino, Cadu, Cauã Toledo, Vijalba, Lucas Emanuel, Danilo Pereira e Domingos. 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
1: 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Atenção, quem apita Botafogo e Grêmio no Engenhão, Diori Vasconcelos.
2: Bom, Marcelo Debor, a arbitragem será de Edna Batista, auxiliada por Neuza Inês Bach e Fabrine Bevilacqua Acosta. Arbitragem de Botafogo e Grêmio, trio feminino de São Paulo. O quarto árbitro é João Paulo Ribeiro, ele é do estado de Goiás. E na cabine do VAR, Thiago Duarte Peixoto, Alberto Maceira e Douglas das Flores, trio paulista na cabine. É arbitragem no papel para CMPC Viva o Natural.
1: 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Enquanto toca bem alto o som do Buchecha aqui, hoje eu tô impressionado, não tem ninguém no estádio, hein, Jesus?
0: É, o som tá bom, a torcida poderia estar curtindo esse som, mas não tem ninguém, né? Olha, não sei, 5 mil. Duas, eu ia dizer até menos, porque aqui na social não tem ninguém, aí na parte superior, acho que tá fechada, só pra imprensa. É impressionante, não tem ninguém. Pelo lado da torcida visitante, lado direito das cabines de imprensa, tem o que ali? 60 torcedores do Grêmio, aproximadamente? Não mais do que isso. Realmente, é estádio vazio para esse jogo das 7h30 na informação. Pão de alho, Santa Massa e o Kahneman segue aquecendo.
1: É. O Bertoncelo, Grêmio e Botafogo, como estão no Brasileirão? Como chegam para este jogo atrasado para dar fim a um asterisco, hein, Bertoncelo?
3: Uma quarta-feira incrível, né, nesse estádio aí, porque incrível. Teremos Felipão, Renato e Tite, todos eles aí, né, técnicos vitoriosos pelo Grêmio. Temos aí 9 títulos de gauchão, 2 Libertadores em campo, 2 Copas do Brasil, na verdade 3, né, uma pelo Felipão, Tite e Renato, cada um ganhou uma, 1 Campeonato Brasileiro, 2 Recopas, mais de 1000 partidas pelo Grêmio, somando os 3. Então, é um grande dia, uma grande noite aí no estádio Nilton Santos. Na tabela de classificação, nem tanto assim. A campanha do Botafogo no retorno é muito ruim, um dos times do Z4. Ele fez apenas 1 vitória em 7 partidas, seria o 18º colocado na tabela fictícia do segundo turno do Brasileirão. E não vence a 4 jogos. Já o Grêmio é o 16º colocado com 28 pontos, em relação ao Botafogo, 4 pontos atrás. Botafogo é o 14º, o Grêmio é o 16º. O Grêmio tentando uma vitória para deixar de ter pontuação de Z4 na competição. E melhorar, né, Marcelo Debono, os números fora de casa. Com o empate do Vitória diante do Mirassol no interior paulista na última rodada, o Vitória chegou a 5 pontos como visitante. Não venceu ainda, mas tem 5 pontos. O Grêmio tem apenas 4 pontos. É o pior visitante e vai em busca da primeira vitória fora de casa. 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
1: Onde tem orgulho de ser gaúcho, tem Claro. Afinal de contas, o que deve mudar, hein, Diogo? Claro que isso é muito mais um exercício, antes da bola rolar, de tentar prever as coisas, né? Mas o que tu imagina de diferente na forma, na maneira do Grêmio jogar?
4: Olha, no começo, me parece que a disposição tática pode mudar, sabe? O Renato gosta de 4-2-3-1, vamos ver como é que vai ser no jogo. Mas acho que Noriega e Vilhaçante vão jogar alinhados. O Krovinovic vai tentar ser um meia central e não jogar num tripé ali, como é no 4-1-4-1, né, de volantes, barra apoiadores, enfim. E aí os dois ponteiros e mais o centroavante. O Renato gosta muito dessa figura, o Filipão também, né? Vamos combinar que o Filipão também sempre procura um meia, procura um centroavante. Mas o que eu acho que pode mudar, Debona, bastante, é o jogo em si. O Luiz Castro, ele vinha trocando seis por meia dúzia. Eu e o César, a gente conversava bastante nisso no pré-jornal. Era, sabe, precisava mexer no jogo. Sai o Vinícius, entra Braithwaite. Aí sai o Vilhaçante, entra Nardone. Era um seis por meia dúzia. E já Renato e o Filipão, se eles precisarem fazer uma mudança, eles vão fazer para ganhar o jogo. O Renato não tem esse receio de, olha, arriscar para tentar vencer o jogo. E isso é muito importante. O treino, o técnico do jogo é muito importante. E aí eu acho que tem uma diferença substancial para o que não vinha fazendo o Luiz Castro e para o que Renato e Filipão juntos podem fazer durante o jogo.
1: 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É por aí, CCD, o que mais há para esperar deste novo Grêmio, hein?
5: Olha, eu acho que é por aí. Eu espero uma mudança de ordem anímica importante, espero soluções diferentes. Se o Grêmio fizer as mesmas coisas, o Grêmio vai ter o mesmo resultado, e isso não pode acontecer. Acho que existe uma preocupação muito grande hoje com relação à tabela de classificação, e isso transporta para o jogo de hoje algo muito sério, muito, mas muito sério mesmo. Uma derrota hoje bota o Botafogo num outro patamar e impõe ao Grêmio ainda mais medo, né? Então, tem que fazer alguma lógica diferente. O ambiente é esse e o Grêmio precisa estar muito atento a isso.
1: Ô Bertoncello, nessa tua lista aí, o quanto o Botafogo também é candidato ao rebaixamento, à medida que não ganha há seis jogos, né, do Brasileirão.
3: Isso.
1: E eu acho que é reflexo disso que a gente está vendo aqui nas arquibancadas, hein, Bertoncello?
3: Eu concordo muito com o que o Sala tem falado também, o CCD, o Diogo falam muito isso, né, que é do São Paulo para baixo. Né? Claro que tem alguns times ali que investiram muito, tipo o Vasco, mas do São Paulo, 11º colocado, para baixo. Tem o Vitória, Corinthians, Botafogo, Mirassol e Grêmio, todos eles acima da zona de rebaixamento. Nesta ordem aqui, São Paulo 33 pontos, Vitória 33, Corinthians e Botafogo 32, Mirassol 29 e os times que estão com 28 pontos nesse momento, Grêmio, Vasco e Internacional.
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3: Tem gol.
1: Tem gol de quem, Bertoncello?
3: Agora na Libertadores, né? Uma quarta-feira internacional, o Palmeiras fora de casa marca seu gol com Marlon Freitas, ex-Botafogo. Palmeiras 1, LDU 0, jogo em Quito, no estádio Casablanca, no agregado 2-0 para o Palmeiras, que está se classificando para a próxima fase da Libertadores, por enquanto para enfrentar o Fluminense.
4: Se então, se o Corinthians eliminar o Estudiantes...
1: Quatro
4: semifinalistas brasileiros. Olha o que virou a Libertadores. A gente tem Palmeiras e Flamengo numa outra régua, aí depois algum time brasileiro, e aí logo, e depois começam a vir argentinos, equatorianos, enfim. É impressionante o que aconteceu. E mais é isso, tem um emblema, César, porque tá empate o número de títulos conquistados por argentinos e brasileiros. Se os quatro passarem, a gente vai ter a virada. A gente vai ter o Brasil com mais títulos de Libertadores do que o argentino. Isso é bem emblemático.
5: O que está acontecendo hoje é essa diminuição financeira dos times sul-americanos. A pandemia foi terrível para alguns lugares. E a gente está vendo... Hoje está mais fácil de ganhar Libertadores do que já foi, né? Se tu pegar, por exemplo, a Libertadores...
4: Corinthians.
5: Não, tu pega a Libertadores do Grêmio em 83, por exemplo, que pra mim é o maior título da história do Grêmio. A Libertadores do Grêmio em 83 era um terror.
4: É que os uruguaios eram fortíssimos naquela época, né?
5: Um hoje terror.
4: Não existe mais. É que hoje a gente tem o Corinthians, que é o pior time do retorno no Campeonato Brasileiro.
3: Isso.
5: E joga pra classificar hoje.
4: Pra ser semifinalista da Libertadores.
1: Vamos organizar a casa, então. Libertadores, LDU e Palmeiras, Bertoncello.
3: Temos agora 13 minutos do primeiro tempo. Lá em Quito, o Palmeiras está vencendo a LDU pelo placar de 1-0, gol de Marlon Freitas, no agregado 2-0 para o Palmeiras, que se encaminha para a semifinal para enfrentar o Fluminense.
1: Ontem o Fluminense eliminou o Platense. Que horas joga o Corinthians?
3: Hoje às 9:30 em Itaquera, Corinthians contra o Estudiantes. Na ida, empate em 1-1, portanto, um novo empate leva aos pênaltis. Quem vencer nos 90 minutos garante classificação e aguarda Flamengo ou Independente del Valle.
1: Que jogam quando?
3: Amanhã, 9h30, no Maracanã. Na ida, o Flamengo venceu por 2-0, tem grande vantagem. Então o Flamengo vai brigar certamente para a semifinal para chegar ao bicampeonato da Libertadores.
1: Ontem o Vasco passou na Sul-Americana. O São Paulo foi eliminado pelo Boca Juniors, de um dos maiores volantes dos últimos 100 anos, chamado Leandro Paredes. Botafogo na semifinal. Como está o confronto brasileiro, hein, Bertoncelo?
3: Temos agora 14 minutos na Arena MRV, palco de Grêmio e Atlético Mineiro, valendo vaga na final da Copa do Brasil. Ainda sem a data, né? Mas provavelmente no dia 8 de novembro. O Atlético Mineiro está vencendo o Santos pelo placar de 1-0, gol marcado pelo Bernard a 27 segundos de partida, mas no agregado o Santos segue vencendo por 2-1. O Santos está se classificando para a próxima fase. E aí o Santos esperaria Montevideo City Torque ou Cienciano, lembrando que a outra semifinal já está definida, tu lembraste agora, Boca Juniors e Vasco da Gama.
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0: Tribuna, diga. Só pra confirmar, o Kahneman fica no banco de reservas, tá? Não tá fora do jogo, ele aqueceu normalmente, só que aqueceu com os reservas, sai do jogo por questões físicas, mas fica como opção no banco de reservas. Então teremos no reservado gremista, Felipão, Renato e Kahneman, três bandeiras do clube.
4: O bom da gente ressaltar aqui, hein, o Debona, é que o Kahneman estava na escalação oficial do Grêmio, né?
0: Sim, saiu na escalação.
5: Saiu 20 minutos antes dessa nota que o Grêmio colocou, e tem mais gol aí, Bertoncelo.
3: Tem gol marcado pela LDU, empate lá em Quito, 15 minutos, etapa inicial, LDU 1, Palmeiras também 1. A vantagem ainda é do Palmeiras, que venceu a ida por 1-0. 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
1: 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Torcedor, você aprova a titularidade de Giovani Cabral? Sim, ele merece a chance? Não, começaria no banco? Ou nem deveria ter sido relacionado?
3: Sim, merece a chance, 60% dos votos, mais de 1.500 votos na interativa no arroba Gaúcha Esportes, quase 60 mil inscritos. Então segue participando lá, Marcelo Debona.
1: Perfeito. Tumeleiro, ninguém facilita tanto. Faltando 14 minutos para a bola rolar. Jason Lisboa, como foram as últimas 24 horas deste novo ambiente no Grêmio?
0: Importante isso, porque começou ontem, por volta de 5 horas da tarde, quando o Renato, ele desembarcou na concentração do Grêmio na Barra da Tijuca, Zona Oeste do Rio de Janeiro. Ele desembarcou uma hora e pouquinho antes da delegação do Grêmio chegar. O Grêmio estava em deslocamento para a concentração. O Renato, junto de seu auxiliar, o Alexandre Mendes, o Gabeira, os dois chegaram no hotel. Até a gente conseguiu um registro rápido com o Alexandre Mendes. O Renato não escapou, saiu do carro, já entrou rápido no saguão do hotel e aí foi pro quarto. Não atendeu a imprensa. O Gabeira
3: Felipão
0: acabou ali.
3: Opa! Vamos lá, pelo Premier, Felipão falando antes da partida contra o Botafogo.
6: Amigos, muito amigos. Quando jogamos, depois como treinadores, sempre a gente teve afinidade. E nesse momento que o Grêmio fez a solicitação, porque até aquele momento não havia acertado com o Renato, eu entendi que o Grêmio precisava de mim, tá bom, tá tudo bem. Mas agora ficar com o Renato no banco é uma responsabilidade ainda maior. Mas eu vou, claro, naturalmente, que ele já conhece muito do nosso grupo. Ele sabe mais ou menos algumas situações que nós vivemos anteriormente e que podemos viver no jogo. E vai, à medida do possível, também ser o treinador da equipe. Eu serei o comandante pela amizade que eu tenho com os jogadores, por ter participado de algumas situações. Eu conheço também bastante, então eu vou fazer o meu possível, depois de passar tanto tempo fora, fazer o meu possível para que o Grêmio consiga sua primeira vitória.
3: Tá aí a palavra do Felipão, né? Talvez a última vez que a gente fale, né, do Felipão no pré-jogo, assim, nessa CD.
5: Felipão e Renato no banco, tá, o Grêmio tá precisando, o Felipão olha, Renato, bota 7 e entra.
3: É, o Felipão, hein, Marcelo Debona, com 77 anos, é o técnico mais experiente a comandar o Grêmio na sua história, 77 anos para Felipão.
4: A gente tá vendo a imagem aqui, o Rodrigo Belão indo ao encontro do Filipão. Olha só o que é o Filipão, né? Ele foi ali porque ele quer
5: Cabral
4: a mesma coisa. Ele é uma personalidade do mundo do futebol. É o prazer do técnico interino do Botafogo em cumprimentar, quase assim, tirando o selfie.
5: Filipão é campeão do mundo pela seleção brasileira. A gente está falando toda a dificuldade da seleção brasileira.
4: Denilson chega ali agora, né? A gente
5: ele
4: tá
5: é campeão
4: vendo a
5: do mundo.
4: Ele teve a pancada do 7-1, mas eu digo sempre... não é impossível ficar, ter uma carreira como a do Filipão durante 3 décadas, sempre no topo, sem uma pancada, sem uma grande derrota. Claro que ele vai ter grandes derrotas, né? Essa foi, aliás, uma imensa derrota. Mas ele conseguiu se reerguer porque é um cara muito grande. E as vitórias, elas se sobrepõem às derrotas, especialmente no caso do Filipão.
1: O Renato chegou ontem, por volta de 5 horas, então, na concentração do Grêmio. Debona, à noite a delegação do Grêmio chegou, foi recepcionada pelo Renato. E aí teve conversa com a direção, teve conversa com o Felipão, abraços efusivos, risadas, enfim, reencontros e encontros, né? Porque o Renato conhece muita gente que compõe a direção e também o grupo de jogadores. Teve parabéns a você, porque ontem foi aniversário de 123 anos do Grêmio. Depois, o Renato e o Felipão conversaram com um grupo de atletas. O Alexandre Mendes deixou a concentração do Grêmio, mas o Renato não. O Renato ficou no hotel, dormiu no hotel, e o Alexandre Mendes retornou por volta de 10 horas da manhã para a concentração. E aí, desde então, estão trabalhando, né, com os atletas na estratégia, em termos de posicionamentos, claro, tudo na base do vídeo, na informação, nada dentro do campo, porque durante 2 dias foi o Felipão que trabalhou no CT Luiz Carvalho. O Renato partiu dele a ideia de ser o auxiliar do Felipão. O Felipão deixou aberta a possibilidade, o Renato não. O Felipão fica como técnico e eu, Renato, ele no caso, vai para o banco de reservas. E é assim, daqui a alguns minutinhos o Renato vai aparecer aqui, porque os reservas do Grêmio já iniciaram a sua caminhada para Casa Mata. Então daqui a pouco teremos Felipão e Renato lado a lado.
3: Tem gol.
1: Som do Engenhão. Funk Melody toca aqui. Não é o Mato Grosso e Matias, mas tá valendo. Gol de quem, Bertoncelo?
3: Tem mais um gol marcado pelo Atlético Mineiro muito cedo, em 20 minutos. Reinier, a voz. Belo passe do Fred. Passe para o Reinier, Atlético Mineiro 2, Santos 0, no agregado 2-2, por enquanto alerta de pênaltis na Arena MRV.
4: Duas assistências do Fred, mudou o Atlético de patamar aí no seu meio campo.
1: Confirmando o tempo e placar, Atlético e Santos, Bertoncelo.
3: Agora 21 minutos do primeiro tempo, Atlético Mineiro 2, Santos 0, valendo vaga na semifinal da Sul-Americana Unimed Porto Alegre.
1: Pegada, a marca da conquista. Bom, faltando 9 minutos para a bola rolar aqui no Engenhão, vamos ter este jogo atrasado da 21ª rodada do Campeonato Brasileiro. E aí, tá tudo pronto, em seguida teremos a entrada das equipes, hein, Jason? E não melhorou o público não, hein?
7: Não, estádio vazio. Não é por conta da torcida que o Grêmio hoje não vence a primeira fora de casa. Os reservas do Grêmio já estão posicionados. Por enquanto, ninguém da comissão técnica. Estou de olho aqui no Renato, que vai aparecer para ficar também junto com os reservas. Ao lado dele, claro, o Felipão. Mas aí tem que revezar. O Renato não pode toda hora estar na beira do campo, né? E tem que deixar isso pro treinador, no caso, Luiz Felipe Scolari.
1: 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Que mais é destaque aí na Central de Esportes da Gaúcha, Renato?
7: Ó, Renato, chegando no banco de reservas, sentando. E agora, qual é o banco que ele vai utilizar? Qual é o banco do treinador?
1: Passa Renato, passa Felipão agora.
7: O Felipão chegando também, os dois lado a lado e as equipes indo programado aqui no Engenhão.
1: Vai tocar o hino das competições da CBF. Sente o clima, Brasileirão! Tá na Gaúcha, tá em Gaúcha Esportes, tá no Engenhão, tá no Brasileirão. No predominantemente branco com azul, escala o Grêmio aí, Jason.
0: que vai a campo com Everton no gol número 1, Diego Caíto 27, Gustavo Martins tem a 6, Wallace 82, Caio Paulista é o 38, Noriega 8, Vila Sante 20, Krovinovic 10, Pavon número 7, Giovani Cabral 77 e Carlos Vinícius número 95.
1: Entra em campo o time do Grêmio e entra com ele uma nova expectativa. Vai junto com o time em campo a esperança da torcida gremista em dias melhores. É quase como uma promessa, né? Segunda-feira eu vou começar a treinar. Ano que vem eu vou me cuidar mais. E assim este momento do Grêmio agora de Felipão e de Renato. Hino Nacional Brasileiro aqui no Engenhão.

0: no Brasileiro. 5 minutos faltando para a bola rolar para Flu, fluido de radiador número 1 do Brasil. Mais destaques do Bertoncello, mais destaques da Central de Esportes da Gaúcha.
1: Vamos para os destaques internacionais, porque o Barcelona de Hans Flick está imparável. 6 partidas pelo espanhol, 6 vitórias, 100%. Hoje aplicou uma goleada para cima do Racing Santander por 7-2, com 3 gols marcados pelo Rafinha e outro do Gabriel Jesus. Aliás, o gaúcho Rafinha tem 11 gols em 7 jogos na temporada. Muito boa o início de temporada do Rafinha gaúcho. E o outro destaque também é que hoje vamos ter um título em haver entre o campeão da Major League Soccer contra o campeão da Liga Mexicana. Inter Miami do Messi, do Suárez, contra o Cruz Azul do México. Jogo marcado para as 9 horas, Debonar.
0: Agora os jogadores do Botafogo vêm no banco de reservas. Edenilson, forte abraço no Felipão, cumprimenta o Renato, forte abraço também no Renato. É, o Danilo, volante, bom volante da equipe do Botafogo, está aqui também no banco de reservas, cumprimenta o Danilo Barbosa, cumprimenta o Marcos Rocha, o Edenilson vai cumprimentando jogador por jogador. Danilo dá um forte abraço também no Felipão, que é uma figura muito... benquista por todos no mundo do futebol. O Renato está sentado ao lado esquerdo de Luiz Felipe Scolari, os dois lado a lado no momento histórico aqui no estádio Nilton Santos. A bola vai rolar em instantes.
2: Antes da bola rolar, informações do jornalismo. Alô, Viviana Fronza, boa noite.
3: Boa noite, Debona. A Petrobras acabou de informar que vai ajustar a partir de amanhã o preço do

0: Antes, todas com o acompanhamento do Marcos Bertoncello. Pegada, a marca da conquista. Dois minutinhos agora faltando para a bola rolar. E, bom, Diogo Oliveira, é aquela velha história, né? A perseguição do Grêmio, a primeira vitória fora de casa, é natural, né? Que com esse estofo ali no banco, né? As esperanças fiquem renovadas, hein, Diogo?
1: Agora a gente parte para o mundo real. Essa parte fora de campo, eu acho que o Grêmio fez até o máximo possível, né? Juntar Filipão e Renato no banco é impressionante para um jogo. Agora, mas vamos para o mundo real. Eu temo pela questão física. O Grêmio sofre no segundo tempo e aí os dois vão ter que agir pontualmente para impedir que o Grêmio tenha uma falência física no segundo tempo. Para mim, esse é o ponto mais importante.
2: A Edna está conversando com os capitães, o Vila Sante e o Alex Telles. Está passando orientações ali, conversando com os jogadores de Botafogo. O Grêmio já foi feito o sorteio. O Grêmio está posicionado lado esquerdo das cabines de imprensa, o Botafogo do lado direito, mas acho que vai ter inversão. Vai ter inversão. O Grêmio vai ficar pro lado direito e o Botafogo pelo lado esquerdo.
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3: Tem gol.
0: Fale.
3: Ah, espetacular, hein? Quarta-feira do plantão. Tem gol marcado pelo Santos. Escanteio batido pelo Rolaser e me parece que o Lianco fez gol contra. Atlético Mineiro 2, Santos 1, no agregado 3-2 para o Santos, que volta a estar se classificando para a próxima fase da Sul-Americana.
0: Isso é primeiro tempo ainda, né?
3: Pô, 29 minutos do primeiro tempo.
0: Tá
3: só
0: brincando,
3: isso.
0: Cara.
3: É, tô te falando. E o Palmeiras ali chegando com o Flaco Lopes.
1: Ah, mas quer narrar escanteio agora também?
3: Calma.
1: Ô, Debona.
3: LDU 1, tudo Palmeiras 1.
1: Tudo bem, tempo. Tudo bem que tá sendo a noite do plantão, mas agora quer narrar também, aí não.
0: É verdade. 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Ai, ai, ai. Vamos lá. Onde é que tu tá, Jason?
2: Lado esquerdo, o teu lado esquerdo, próximo do coração.
0: Tá. Que? Vamos lá. Saída será do Botafogo. Montoro tá lá no centro do campo. Vamos para o jogo atrasado. Agora é o Grêmio do Renato, o Grêmio do Filipão, o Grêmio do Filipão, o Grêmio do Renato. Este emblema importante no banco. Vai autorizar, Edna. Atenção. Vamos recuperar uma partida importante, que é decisiva, que é pesada, que é tudo que se possa imaginar sobre esse jogo do Grêmio na caminhada para manutenção na Série A como objetivo principal, para quem sabe buscar algo maior, para depois pensar em Copa do Brasil também. 7:30, hein, Edna? 7:31. Tá na hora! Olha para um lado, olha para o outro, atenção, apita! Autoriza, Edna! Te liga, divirta-se no futebol da Gaúcha! Vai, Grêmio! Arthur Cabral desviou de cabeça, deu a bola para Edenilson. No Arthur Cabral, dividiu lá com o Caíto. Sobra a bola limpa. E Noriega tá tirando para o time do Grêmio. Soltou ali na frente para Korovinovic. Escapulido o Pavon. Vem no carrinho o time do Grêmio. A bola recuperada pelo Botafogo. Montoro na ponta canhota. Cortou para dentro, bateu. Espalma o Everton. Vai voltar. O Guinho domina. Abre na esquerda no Alex Telles. Melhorou um pouquinho o público, né? Mas assim, é longe de 40% do estádio, né? Bem generoso.
2: É, mas melhorou. Esse ataque do Botafogo já fez o Felipão levantar. Tá na beira do gramado, na pista atlética aqui do Nilton Santos. O Renato tá sentado no banco.
0: Domínio de bola de Montoro. Ele faz o giro ali sobre a marcação do Korovinovic. Abre na meia esquerda para Edenilson. Alex Telles passou. Edenilson segurou. Telles se desesperou. E o torcedor chiou. O Alex Telles leva a mão na cabeça. Ele passou como um foguete. O Edenilson não deu. Domina a bola. Vitinho aqui pelo lado direito. Solta a bola para Danilo. Ele mesmo, né? O Danilo da seleção. Tava para sair, não saiu, ficou. Joga muito Danilo do Botafogo. A bola é aberta lá do lado esquerdo para o domínio de bola do Lucas Monzon. Carrega ali pelo setor canhoto. Abre para Alex Telles no Danilo. Danilo no Montoro. Montoro lançou forte. O Everton pegou contra Jason.
2: Era o lançamento para o Arthur Cabral. A bola quicou dentro da área e ficou fácil para o Everton, que estava adiantado e segurou firme. O Grêmio sai jogando curto com o Wallace no campo de defesa.
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1: Debona,
0: Olha a bola do Caio Paulista, chuta pra frente, vem ali o zagueiro.

0: tirar. Diga, jogo.
1: Aquela ideia que a gente imaginava se confirma. O Vilhaçante e o Noriega estão alinhados e o Krovinovich está numa faixa bem central. É 4-2-3-1.
0: Lá vai o time do Botafogo. Alex Telles recebeu na ponta canhota, voltou para Montoro, pé direito na bola, levantou, meia lua da grande área, corta Vilhaçante, vai tentar pegar a sobra Carlos Vinícius, melhor para o zagueiro, olha o Arthur Chaves, ele abre aqui na direita para Vitinho, começa todo vapor, começa com tudo o Botafogo. Júnior Santos, lado direito para Danilo, colocou na frente. Caio Paulista chega no Wallace no desarme, faz a proteção, fica sozinho, não tem para quem dar bola, vai tentar chutar nas pernas do adversário. Em cima dele tem Júnior Santos, ainda o Wallace. O lateral está sendo marcado para o Botafogo. 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É bola para Vitinho arremessar na área, hein? No lateral ele toma bastante distância, atenção, arremesso para Arthur Cabral, cortou parcialmente, Caio Paulista, voltou. A bola foi ajeitada ali pelo Alex Telles, aberta aqui na direita agora para Vitinho, encara a marcação do Caio Paulista, ameaçou cruzar com a canhota, deu o passe no Huguinho, tentativa de devolução, Vilhaçante faz boa leitura e corta, soltando a bola ali na frente para Krovinovich, volta no Vilhaçante, pressiona a marcação, o time do Botafogo tira todo o espaço do Grêmio e recupera, hein? É aquela marcação lá na garganta, hein? Bola dominada, Montoro ultrapassou, recebeu Edenilson, abriu, Alex Telles dominou, meteu na frente para Danilo, chegou no fundo, cruzou, bate nele por último e sai em tiro de meta. Só dá Botafogo, hein, Jason?
2: Envolvente o Botafogo, da direita para a esquerda, bola do Alex Telles para o Danilo dentro da área, na infiltração. Ele tentou o passe para o interior da área, no bate-rebate, ele foi o último a tocar na bola, linha de fundo, tiro de meta, cobra o Grêmio. 0-0 na informação Secret.
0: É, e a bola foi dominada pelo Everton. Ele tá ali dentro da pequena área, pressionado pelo Arthur Cabral. Abriu aqui na esquerda para o Wallace. Wallace tocando lá do outro lado para o zagueiro Gustavo Martins. Tá se ligando agora? Muito obrigado pelo teu carinho, pela tua audiência, que é sempre muito especial, tá? É, tá chegando agora, então eu digo, Kahneman foi escalado, no aquecimento mudou, entrou Gustavo Martins, chegou o Grêmio, cruzamento pro Carlos Vinícius, corta Arthur Chaves de cabeça, a sobra de bola é do time do Botafogo, corta lá de trás de qualquer maneira, Alex Telles, ex-jogador do Grêmio, do Juventude, tá tirando, vai sobrar a bola para Edenilson, passou no 22 e abriu um buraco Edenilson, abriu aqui na direita para o Júnior Santos, forte e veloz, colocou na frente, passou Edenilson, Júnior Santos, prendeu, abriu no Vitinho, chegou, ponta direita para cruzar, cruzou, bate na marcação do Giovani Cabral, voltou no Vitinho, ajeitou no Danilo, tentou de primeira, sobrou ali no Caio Paulista, volta o Botafogo, Caio Paulista duas vezes, tira. Mas aí é um encontro, um choque entre companheiros. Caiu Pavon, perde a bola o Grêmio. Volta Giovani Cabral. Para tudo aí. Felipão! O Grêmio não se achou em campo ainda, Jason.
2: É, e o Felipão tá de braços cruzados no limite da área técnica. O Renato tá sentado no banco de reservas com a mão esquerda no queixo, dedo indicador próximo da orelha esquerda, olhando e pensando, claro, em possibilidades de mudanças com bola rolando. Tá 0-0 na informação Sicredi.
0: 5 minutos iniciais, jogo Olivier, CCD.
1: Tá, a pressão normal do Botafogo, né? Mas o Grêmio tá mostrando, especialmente ali o Giovani Cabral, que a gente tinha dúvida se ele volta para marcar, o time está sendo solidário, colocando muitos jogadores atrás da linha da bola, César.
3: É, tendo uma tentativa clara de mudança e a gente precisa valorizar isso, mas até agora ninguém se encontrou. O time não está conseguindo marcar, não encaixou, mas também não se espera que vá encaixar de uma hora para outra. Vamos torcer para que o Grêmio não sofra um gol nesse início de jogo e a partir do encaixe possa ganhar essa partida.
0: 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Bom carrinho ali do Noriega para recuperar para o Grêmio, Vilhaçante meteu na frente para Giovani Cabral, trombou, se perdeu a bola para o Huguinho. Huguinho abre na esquerda para Alex Telles, vai ser pressionado pelo Pavon, consegue tocar na frente do peito ali do Arthur Cabral, terminou.
2: Saiu
0: o campo para ele. Saiu!
2: É, o Arthur Cabral tá reclamando com a bandeira, dizendo que não saiu, mas saiu a Edna. Apitou, confirmou, bola para o Grêmio no seu campo de defesa, 0-0 aqui no Engenhão, na informação Trilegal.
0: Atlético e Santos, Sul-Americana, Bertoncelo.
4: 37 minutos, etapa inicial, a Arena MRV está vendo Atlético Mineiro 2, Santos 1, mas no agregado Santos está passando para a próxima fase, Unimed Porto Alegre.
0: Libertadores, LDU e Palmeiras.
4: 37 minutos do primeiro tempo, LDU 1, Palmeiras também 1, o Palmeiras com o 2-1 no agregado está se classificando para a semifinal.
0: Aqui no Engenhão, domínio de bola do time do Grêmio com Noriega, veio buscar a bola aqui entre os zagueiros, voltou para Gustavo Martins, toca lateralmente para o zagueiro canhoto, que é o Wallace, ou que é destro e joga pelo lado esquerdo hoje com a saída do Kahneman, né? Teve que fazer essa mudança no posicionamento da defesa do Grêmio. Vilhaçante, todo mundo marcado na marcação ali do Botafogo, que é eficiente. Gustavo Martins abre outra vez para o Caíto, ele vai ser pressionado pelo Montoro. Caíto então devolve a bola para Gustavo Martins, que outra vez está jogando ela curtinha ali com o Wallace. Pegada, marca da conquista. Tentativa de bola longa do Wallace, para na marcação do Vitinho, ele recua até o zagueiro Arthur Chaves. São 7 minutos e meio do primeiro tempo. Lá atrás o Botafogo está começando a jogada com Lucas Monzon. Vem buscar a bola o volante, o Guinho, ele abre aqui na direita para o ponta, que é o Júnior Santos. O Danilo está pedindo no meio, ele volta para a defesa. Torcedor quer o time para frente. 0-0, Nilton Santos, o Engenhão. Lá na esquerda, trabalha o Botafogo com o Alex Telles. Ficou de costas ali para o Pavon, tentou colocar na frente. Pavon recupera. Ih, errou Noriega, hein? Sorte que o Wallace ganhou a frente do Arthur Cabral. Num jogo de erros do Grêmio ali na defesa. Uma tentativa do Caíto, mais um erro. Ainda assim deu certo, caiu a bola para Noriega. Desce pela meia direita, soltou curtinho para Krovinovic. Voltou no Pavon, lançou para Carlos Vinícius. Arthur voltou. Você olha, legal? Zaga do Botafogo disse que não. Era legal, hein, Jason?
2: A bandeira fez sinal de positivo. Se essa bola passa pelo camisa 3 do Botafogo, era Carlos Vinícius contra o goleiro. Para sorte do Botafogo, isso não aconteceu. A checada gremista aconteceu. 0-0 na informação, claro.
0: 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Arthur Chaves sem a bola para o Botafogo, toca para Montoro. Tentou de primeira ali para o Guzi. Ganhou, ganhou o Grêmio. Lá vai Carlos Vinícius. Demorou para finalizar. Estava impedido, né? Não valia nada na roubada de bola do Grêmio. Que a direita não ajuda muito aí, hein, Jason?
2: É o Carlos Vinícius buscando a conclusão no lance já invalidado pela bandeira, o Lucas Monzon. Ele que tomou a dianteira da jogada e fez o corte em direção à linha de fundo. Impedimento marcado, já cobrado pelo time do Botafogo, 0-0 na informação do Meleiro. Felipão tá ali, passando orientações para a equipe.
3: 9 minutos, tá? Já melhorou o encaixe. Melhorou o encaixe daquele início assustador, Diogo. O encaixe já melhora um pouco, o Grêmio pelo menos consegue pressionar os volantes.
1: Tem uma subidinha um pouco ali na marcação e claramente é um jogo assim muito de erros, né? Ainda tem domínio, imperícia, mas o Grêmio tá deixando a bola com o Botafogo para depois tomar e contra-atacar.
0: Alex Telles, lá vai o Botafogo, passou pelo Noriega, deixou a bola para Arthur Cabral, tá longe da área, cruzou, tentativa do Júnior Santos, corta ali atrás o Wallace, vai sobrar a bola para o Botafogo, o Edenilson ajeitou no Telles, de trivela, no Montoro, de pinto para trás para o Vitinho, se passou um pouco da bola, teve que recuar, recuou, buscou, tabelou ali com o Huguinho, outra vez Danilo, domina aqui pelo lado direito, ele é vigiado, marcado de perto pelo Caio Paulista. E o Botafogo volta para a intermediária.
4: Tem gol.
0: Na massa na semana, Farroupilha. 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Pela tua ênfase, é gol do Galo, hein?
4: Muito bom. Que leitura, hein? Quarta-feira luxuosa de gols. Gol marcado pelo Atlético Mineiro. Cruzamento de Renan Lodi. Reinier, mais uma vez. Atlético Mineiro 3, Santos 1. 3-3 no agregado. Alerta de pênaltis mais uma vez.
0: Porque se fosse gol do Santos, o tom seria tem gol. Que aí é o empate, né?
4: Perfeito.
0: Danilo bateu de fora, o Everton faz defesa tranquila. Sobre esse encaixe citado aí pelo CCD, faz sentido, hein, Diogo?
1: É, o Grêmio, agora nos últimos aí, nos 5 minutos, ele subiu um pouquinho a marcação. Porque, assim, a questão de nervosismo mental, ela tá também com a equipe do Botafogo, né? Se a torcida já tava vaiando de alguma medida, bastou o Grêmio subir um pouquinho ali a marcação, né? O Krovinovic, o próprio Carlos Vinícius, pressionar um pouquinho e já teve balão, ligação direta. Mas a ideia do Grêmio, claramente, é deixar a bola com o Botafogo, o Caíto... e o Caio Paulista subindo menos para fechar os lados do campo para a equipe do Botafogo. E aí, primeiro não tomar o gol para depois ver e sentir o jogo como vai acontecer.
2: No chute do Danilo, o Renato levantou, conversou algo com o Rogerinho e sentou de novo. Lá vem o Grêmio.
0: Caio Paulista, grande jogada, cruzou forte. A bola passou do Carlos Vinícius. O Caio vai atrás dela, chega no fundo e obriga o Alex Telles a dar um carrinho pela linha lateral. É arremesso para o Grêmio. A jogada foi pela esquerda, o lateral é pela direita. Diego Caio tá na bola, Pavon tá por ali também. 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Atenção, Caio para a bola. Encostam ali 4 jogadores do Grêmio. Jogou curtinho para Krovinovic. Devolução de bola para Caio. Tenta colocar na frente. Bate por último no Montoro. Outra vez a lateral para o time do Grêmio. 11 minutos passados. Atenção. 0 a 0 aqui no Engenhão. A bola é outra vez do Grêmio. Já fica mais tempo com ela. Caio Paulista abriu aqui bem pertinho da linha lateral, lado esquerdo, para Giovani Cabral. Encarou a marcação. Tentou passar pelo Júnior Santos. Passou dele. Não passa do Vitinho. O carrinho também é pela linha de lado. É novo arremesso para o Grêmio. 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Do Brasil, é o Caio Paulista no lateral que foi cobrado no Cabral, no Giovani Cabral, outra vez Caio Paulista, tenta escapar ali da marcação, cruza, cruza forte de perna direita, direto pela linha de fundo, sem perigo, o goleirão Gabriel Batista vai cobrar para o time do Botafogo, tá numa seca, hein, não vence há 6 jogos do Brasileirão. 13 minutos jogados no primeiro tempo aqui, Engenhão, Nilton Santos, Brasileirão, rodada atrasada, 21ª. Pavon domina para o Grêmio, tenta o passe ali para Diego Caio, tem uma bola alta, ele não consegue colocar ela no chão ali para Krovinovic, teve dificuldades, não dominou, errou também na saída ali o Botafogo, ganha o Grêmio, Caio erra também. Todo mundo errou, quem não erra é tu, Jason.
2: Ah, obrigado, Debora, mas tá complicado. Botafogo entrega a bola pro Grêmio. O Grêmio devolve a gentileza. É lateral, Alex Telles cobra. Felipão em pé, Renato no banco de reservas. 0 a 0 no placar na informação grupiesa.
0: 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Fica tranquila aqui atrás para o time do Grêmio começar a jogada com o goleiro Everton. De Everton para Caio Paulista, Caio Paulista para Vilha Sante. O Grêmio não acelera, o Grêmio joga ali no básico, né? Faz o básico ali atrás, para que o Botafogo possa correr atrás do Grêmio também. 14 minutos do primeiro tempo. Agora o Everton tenta o lançamento. Uma bola longa lá na ponta direita. O Pavon se esforça, evita a saída. Joga para Caio. Caio para Noriega. Noriega de novo no Caio. Tudo isso bem lá no cantinho, lado direito. Grande bola do Noriega para Pavon. Colocou na frente. Vai tentar passar pela marcação dali do Lucas Monzão. Grande jogada, hein? Do Pavon. Metida de bola do Krovinovic. Ela corre demais. Não chega o Caio, Jason.
2: Tudo de primeiro. Krovinovic tocou no ponto futuro pro Caio, mas aí a marcação do Botafogo fechou a porta. Ela se perdeu pela linha de fundo. O Grêmio tentando a triangulação no campo de ataque pelo lado direito. A primeira vez em que Felipão agora volta para o banco de reservas. E nesse momento, Felipão conversa com Renato. Renato levanta ao pé do ouvido. Eles trocam informações. O Felipão em pé, agachado, e o Renato em pé no banco, eles estão conversando pela primeira vez.
0: É, e o Jason está acompanhando tudo do que diz respeito a este movimento histórico na vida do Grêmio e do futebol, né? Essas duas marcas, esses dois emblemas, Felipão e Renato juntos no banco, combinando a melhor forma do Grêmio jogar. É histórico, hein, esse 16 de setembro. Domina Giovani Cabral. Ele tem ali à frente Caio Paulista. Voltou para Vilha Sante. Domina no campo de defesa lá no Canhoto. Recuando até o zagueiro Wallace. Que volta ainda mais para Gustavo Martins. Atrás dele só o goleiro. Abre na direita para Diego Caio. Pressionado ali pelo Montoro. Faz o lançamento longo na ponta direita para Pavon. Foi lá Pavon, hein? Que raça, que vontade, que entrega. No Krovinovic. Devolvendo o Pavon. Vai sair o gol do Grêmio. Giovani Cabral bateu. Ela passa e vai embora! Tava tudo desenhado para um grande gol! caprichosamente, ela foi embora, Jason.
2: E desta vez todo mundo acertou. O Pavon, brigador pela bola, ele quer ela, ele toca pro Krovinovic e aí tem o tabelamento, ele vai pro fundo, recebe o passe e manda pro meio. O Giovani Cabral ligado, vem de trás no meio da área e bate rasteiro buscando o canto direito do Batista. Ela passa perto, muito perto, quase, quase o Grêmio abre o placar, segue 0 a 0 na informação Sicredi.
0: É, já já o Diogo e o CCD vão falar dessa jogada do Grêmio, quase o gol do Giovani Cabral. O Botafogo vem para o ataque, o Quinho lá do canhoto, não consegue progredir, recua a bola para Montoro, Danilo tá ali no meio pedindo a bola, Montoro recua, começa lá atrás com o Alex Telles. Que jogada fez o Pavon, hein, Diogo?
1: É, e que movimentação interessante do Giovani Cabral, porque ele fazia menos isso, eu não vi ele fazendo isso com o Luiz Castro. Ele vem para dentro, abre muito corredor pro Caio Paulista e é o Carlos Vinícius que recua. Ele apareceu de centroavante ali, foi surpreendente por isso.
3: O Grêmio joga no 4-2-3-1 como se sempre tivesse jogado no 4-2-3-1. Não muda nada. Já fez mais do que fez no 4-1-4-1 do Castro e os seus triângulos. O Grêmio faz uma partida, depois de um desencaixe, uma partida muito melhor do que vinha fazendo.
0: Giovani Cabral mata a bola no peito, tenta a jogada, Danilo briga com ele. Cabral consegue tocar aqui atrás para Caio Paulista, ele chuta na frente, bate no Júnior Santos e sai em lateral para o Grêmio. Atenção, te liga aí, tempo e placar no futebol da Gaúcha. No Engenhão, 17 minutos e meio do primeiro tempo. 0 para o Botafogo, 0 para o Grêmio, Bertoncelo.
4: Libertadores, instantes finais da etapa inicial em Quito. Acabou nesse momento. LDU 1, Palmeiras também 1. Vai dando Palmeiras na próxima fase. Ainda hoje pela Libertadores, às 9h30 em São Paulo, tem Corinthians contra o Estudiantes.
0: 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São 18 minutos jogados no primeiro tempo. Pouco mais o que é o Felipão e o Renato daí no teu visual, hein, Jason?
2: O Renato pediu capa. Não tá chovendo forte, uma chuva bem fininha, quase nada. O Felipão não quis a capa. Ele tá na beira do gramado, o Felipão, e o Renato tá no reservado, tá na casa-mata, tá ao lado dos jogadores, o Marcos Rocha, o Rogério Dias, preparador físico, Bright White tá bem próximo também do Renato, que tá colocando a capa, então daqui a pouco o Renato deve subir as escadinhas e chegar próximo do Felipão na área técnica, vai ser o segundo contato dos dois desde o início da partida.
0: 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Lateral para o Botafogo, cobrar com o Alex Telles, ele faz o arremesso, tenta ali no Arthur Cabral, divide com ele, Caetô. Olha, bastante laterais no jogo, né? A bola não sai daquele canto, outra vez Alex Telles vai cobrar. O Edenilson está próximo dele, lateral então para Edenilson. Edenilson na devolução para Alex Telles, dominou com alguma dificuldade, errou na execução do passe, recupera o Botafogo porque também erra o Grêmio. E Vitinho também erra, não domina. É isso aí, né, gente?
2: Ah, foi o campo, talvez. Ou a bola, não sei. Ou essa chuva fininha, mas o Vitinho levantou demais o pé e ela passou por baixo. Foi para a linha lateral. Bom pro Grêmio, segue 0 a 0 na informação Pão de Alho Santa Massa.
0: É, a massa na semana Farroupilha, isso muda o seu churrasco, Diogo.
1: Agora a TV flagrou o Filipão falando claramente assim na leitura labial, Giovani, aí o Giovani olha, ele bota os dois polegares pra frente, assim como diz quem tá gostando, e você vê ele dizendo, fecha ali pro meio, dá uma fechadinha pro meio.
0: É, e o Giovani Cabral tá dominando pelo meio agora, justamente, abrindo na direita pra Pavon no Caetô recebendo do Krovinovic, os três trocam passes lá do lado direito, é uma aproximação, é um time mais preenchido então, hein, CCD? Eu tô vendo a movimentação aqui do Giovani Cabral, ele é um meio campista nesse momento.
3: Como é importante quando alguém chega e diz o seguinte, não precisa, vamos fazer a coisa simples. O Grêmio é outro time postado em campo, o adversário deu alguma complicada no início, mas não chutou uma bola perigosa no gol. Quem perdeu o gol até agora foi o Grêmio. Como é fácil fazer futebol e por que as pessoas complicam tanto?
0: A Alex Telles chega e evita a saída pela linha de fundo, não pela linha de lado. Arremesso é para o Grêmio, lado direito, lá pertinho da bandeirinha de escanteio. Diego Caetano vai fazer a cobrança. Tem Korovinovic, tem Pavon, sim, tem Noriega que está por ali também. Tem Carlos Vinícius na área. Arremesso, bola na ponta, atenção, vem cruzamento, passa do Carlos Vinícius. Tentativa de bola do Pavon, vai sobrar então aqui para Júnior Santos, ele coloca a bola na frente. Caio Paulista vem atrás dele. Júnior Santos é um trator de força, né? Passou pelo primeiro, tenta passar pelo segundo também. Deu uma seguradinha, Danilo pede mais atrás, o passe é com alguma dificuldade. Corta parcialmente Vijaçante, vai voltar a bola para Danilo. Ajeitou no meio no Huguinho. Huguinho inverte a jogada. O Botafogo vive o momento mais instável da partida, no crescimento do Grêmio, justamente no crescimento. O torcedor já larga uma vaia aí, hein, Jason?
2: É, se incomoda com os erros, principalmente de inversão de jogadas. Parece que o Botafogo não está acostumado com esse gramado, que joga toda semana, é um campo rápido. A bola pega no campo, no gramado, e ela aumenta a sua velocidade. E o Botafogo tá errando muito isso nesses lançamentos por baixo. O Everton tem a bola, 0-0 na informação trilegal.
0: Sobe aqui, corta de cabeça na defesa o zagueiro Monzon. Voltou, Pavon, inverteu pro Cabral, matou no peito. Giovanni Cabral, lado esquerdo, no bico da grande área. Rolou para Carlos Vinícius, tenta esticar a perna, não alcança, tira lá de trás. Alex Telles para o Botafogo. Vai sair jogando com o Danilo. Danilo domina. Cabral está voltando na marcação. Danilo fez a abertura de bola para Júnior Santos. O Botafogo segura e toma e vai de novo. Pô, aquela chiada, né? Quando o torcedor lamenta a iniciativa do Botafogo. 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Vitinho tem a bola dominada para o time do Botafogo, vem buscar a bola Montoro, mas ele prefere recuar até o zagueiro Arthur Chaves. Com 23 minutos do primeiro tempo, passou a pressão do Botafogo, o Grêmio chegou, levou perigo, quase fez o gol. E o Botafogo tenta sair de trás. Vitinho no tabelamento com o Danilo. Escapou a bola dele também. Vem Cabral na marcação para ajudar. Meteu a bola para fora. O arremesso já foi cobrado. Bola do Danilo outra vez. Ali no meio ele tem o Huguinho pedindo bola. Prende a bola, Danilo. Volta então para Arthur Chaves. Onde tem orgulho de ser gaúcho, tem claro. Eu quero ouvir a troca de passes dos comentaristas. Diogo Olivier, CCD, metade do primeiro tempo, 0-0.
1: É um momento do Grêmio se tentar se beneficiar desse momento de muita instabilidade do Botafogo, né? Uma pressão da torcida, errando passes, nervosismo, o resultado não vem. Claramente o fato de jogar em casa está até atrapalhando nesse momento a equipe do Botafogo. Resenhava aqui com o César. Tem a pressão local também. O Flamengo é líder do brasileiro. O Fluminense está aí na semifinal de Libertadores. O Vasco está se reforçando e daqui a pouco na Sul-Americana, e o Botafogo está dando passo atrás. Isso tudo vai para o jogo e o Grêmio pode se beneficiar disso, César.
3: Eu vejo o jogo muito mais simples, o Grêmio está postado de maneira muito mais simples no campo, e isso está facilitando a vida dos jogadores, inclusive a correr menos, tá? O Grêmio está correndo menos, não está precisando se desgastar tanto como se desgastava, e eu acho que já muda o plano. O jogo está aberto, claro que está aberto. Mas nesse momento a gente pode dizer que o Grêmio está numa situação mais tranquila do que o Botafogo.
0: Erro do Grêmio, erro do Botafogo, erro do Grêmio, erro do Botafogo. Foi mais ou menos isso que aconteceu aí, Jason?
2: Foi exatamente isso. É um errando e o outro não aproveitando e errando também. Boa presença de gremistas. Antebona, lado direito das cabines de imprensa, olha, tem ali o quê? 500 torcedores do Grêmio. Mexeu bastante ali, encheu aquele espaço na informação Pão de Alho Santa Massa.
0: Caio Paulista trabalha a bola para o Grêmio, no Noriega adiantou demais, perdeu. Errou também Vijaçante, errou também Vitinho. Caio Paulista, chegou na área, levou, terminou o campo para ele.
2: É
0: então
2: que
0: foram
2: errou,
0: quatro,
2: né?
0: Erros anteriores e três agora, 4-3-7.
2: Porque o Caio Paulista errou a distância para a linha de fundo e a questão do gramado sintético. Tocou na frente, meu amigo. Se perdeu o controle da bola, não pega mais. Felipão segue ativo na beira do gramado. Renato sentado no banco. 0-0 na informação do Tumbeiro.
3: A melhor partida aí, esse início de partida do Caio Paulista com a camisa do Grêmio. melhor momento dele. Eu não lembro do Caio Paulista tão ativo como ele está nesse jogo.
1: Mas dá para ver claramente, né, Deboni, quem nos acompanha, dá para ver claramente assim que tem uma preocupação de ficar com mais gente atrás da linha da bola, até para se poupar, né? Porque o Grêmio vinha sempre fazendo uma pressão forte no primeiro tempo, tentando correr mais no segundo tempo, e aí não dava conta do segundo tempo. Quer dizer, era muito dispar a parte física do primeiro para o segundo tempo. Então, essa, o Grêmio chegando na frente com 1-2 e não com 4-5, aí se desgastando menos, claramente uma orientação aí para fazer um jogo mais equilibrado na parte física.
0: Onde tem orgulho de ser gaúcho, tem Claro. Lá vai o time do Grêmio, bola dominada pelo Vilhaçante. Vilhaçante na meia canhota, Krovinovic está pedindo mais à frente. Vilhaçante preferiu inverter, inverteu da esquerda lá para o outro lado para Gustavo Martins. Volta a bola para Noriega, agora sim com o armador. Krovinovic do Pavon, Pavon no Carlos Vinícius, tentou acelerar, acabou errando. Recupera então o Botafogo com o Edenilson, que é desarmado. Fiquei com a impressão de lance limpo. Deu a falta para o Botafogo, falta marcada no jogo até aqui muito tranquilo, quase parando para a arbitragem, hein, Jory?
4: É, o jogo tá parado, né, Debona?
0: Parado.
4: Tá bem parado, bem devagar. E assim, até uma boa notícia, né, Debona? Porque eu tenho falado sobre a Edna, né? Ela decaiu muito o nível técnico das atuações. É, parece que se distanciou daquela Edna que a gente se acostumou a ver fazendo grandes jogos e grandes competições.
0: Júnior Santos, ele joga a bola por dentro para Montoro, Montoro na devolução para Júnior Santos, vai tentando se meter ali pelo meio, está congestionado, o time do Grêmio volta todo na marcação, exceto Carlos Vinícius, na direita, a bola é para Montoro, cercado ali, perseguido pelo Caio Paulista, recua para Arthur Chaves e volta no goleiro Gabriel Batista. É 0-0, placar com 27 minutos e meio no Nilton Santos. 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Para ti que está chegando agora, o Botafogo não ganha 6 jogos, anunciou o Tite está no Engenhão, está aqui numa cabine, está aqui numa tribuna. Bom, e o Grêmio, tu sabe, né? O Grêmio tem Felipão que tá lá bem na beirinha do gramado e o Renato tá atrás dele, sentado no banco, e os dois conversam. Ou seja, sim, sim, Grêmio e Botafogo no Engenhão, tem Renato, Felipão e Tite. Que loucura, que peso é isso, hein? Noriega. Noriega joga a bola na meia direita ali para Krovinovic. O Grêmio vai acelerar um pouco mais agora. Abriu Krovinovic para Pavon. Devolveu no Krovinovic, que está recuando até o Diego Caíto, que volta para o Gustavo Martins. 0-0 ao placar. Estamos recuperando o jogo atrasado do Brasileirão. Aqui na esquerda vem Grêmio, vem de novo. Vem com Caio Paulista. Ele volta no Vilhaçante. Nada de acelerar o jogo. Nada de uma bola forçada. O Grêmio vai na bola de segurança. Gustavo Martins ali no centro do gramado. Domina. Marcado pelo Arthur Cabral, volta a jogada, outra vez para o Wallace, às 8 horas da noite com Trilegal. 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Vilhaçante carrega de novo, faz tempo que o Grêmio tem a bola, tenta o lançamento longo, corta Arthur Chaves, a bola cai para Danilo, ele meteu no meio das pernas ali do Vilhaçante. Que jogada do Danilo no Júnior Santos, cruzou para Arthur Cabral, é perigo no Montoro, caiu, dominou, ajeitou para Danilo, bateu, golaço! Craque, muito craque, craque Danilo, é craque, craque, craque. Ele começou a jogada dando uma janelinha constrangedora no Vilhaçante, foi lá dentro da área para finalizar, porque volante que joga sempre será o jogador mais importante de um time de futebol, e Danilo é fora de série. Golaço do Botafogo, Danilo, 29 minutos, ele iniciou, ele concluiu num tabelamento do Botafogo, que passou pela direita, gol do Botafogo, Danilo, Jason.
5: Olha, é de aplaudir. Um senhor gol do Botafogo, da direita para a esquerda, a jogada do Danilo. Ele toca para o meio da área, o Montoro, ele faz a parede e toca para o lado. O Danilo com uma classe, mas com uma habilidade que ele surpreende o Everton. O Everton não vê ele concluindo, ajeitando a bola, batendo com a perna direita no canto direito. O Everton fica parado, olhando ela entrar. Bola no fundo da rede, um golaço do Botafogo, Danilo. 1-0 aqui no Nilton Santos, Diogo.
1: O jogo era muito ruim, não era um bom jogo. O Grêmio estava se assentando. Eu ia até fazer uma interferência que o Grêmio, pela primeira vez no jogo, ele estava com um pouquinho mais de posse de bola. Ele sempre tinha menos, agora estava 52 a 48. A TV está mostrando aqui imagens do Renato sentado ali. Talvez assim o César tinha esse receio de ter um cuidado para daqui a pouco não sair com muita gente. Caio Paulista estava adiantado nessa bola, ele não estava tão atrás da linha da bola. Claro que é todo o talento do Danilo, né? Bem como você falou, Demônio, ele dá um tapa de qualidade, não é a primeira vez que ele faz um gol assim, ele foi para a Copa do Mundo. Mas foi no lado esquerdo de defesa do Grêmio, o jogo parecia controlado, mas o Grêmio falha e está perdendo por 1-0, César.
3: O risco desses jogos é exatamente a transição, a velocidade da transição. Mas nada que mude a forma do Grêmio jogar. O Grêmio estava bem no jogo e toma um gol pela qualidade do adversário. Um jogador de Copa do Mundo abre o placar, Bertonson.
4: O volante Danilo marca seu 8º gol pelo Botafogo neste Brasileirão. Disputou a Copa do Mundo pela seleção brasileira e faz o Botafogo se distanciar da briga contra o rebaixamento. Pula para a 11ª colocação com 35 pontos. O Grêmio, o pior visitante da competição, 10 derrotas, é o 16º colocado com 28.
0: Fumeleiro, ninguém facilita tanto. Giovani Cabral lançado na ponta esquerda, vem na cobertura. Júnior Santos empurrando a bola para a lateral. Caio Paulista vai cobrar. 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Agora acordou a torcida do Botafogo, né? Aqui no Nilton Santos, Caio Paulista, lateral cobrado para Vilha Sante, lá na frente para Giovani Cabral, interceptação feita, cortou Edenilson, Edenilson tentou no Arthur Cabral, outra vez o Grêmio tem a bola com Caio Paulista, chegou, evitou a saída pela linha de lado, deu certo a jogada, Krovinovic, 3 na volta dele, fez bom giro, desafogou a jogada, recuou um pouquinho ali para o Noriega, Noriega abre na direita para o Caito, Caito mais aberto ainda, soltou a bola para Pavon, voltou no Noriega, Noriega para Krovinovic, passa no meio de dois marcadores do Botafogo, abre aqui na esquerda para Caio Paulista, Vilha Sante está passando, ele deu a bola ali no Krovinovic, que outra vez toca para Caio Paulista, de perna canhota ele recua até o Wallace de zagueiro para zagueiro, lá vai o time do Grêmio pela direita com Pavon, Pavon no Caito, Caito recebe, outra vez o Pavon, os dois tabelam pelo lado direito, Caito levantou, buscou Carlos Vinícius, Arthur Chaves mete para fora, escanteio, Jason.
5: Bola rápida do Caito, aberto pela direita, quase que na marca do pênalti, de joelho o zagueiro do Botafogo mandou para a linha de fundo, escanteio, Pavon vai para a cobrança, zagueiros do Grêmio na área, 1-0 vence o Botafogo na informação, claro,
0: escanteio, quem sabe na bola parada o gol de empate do Grêmio. Carlos Vinícius, Gustavo Martins sempre tão bom, perigoso na bola parada, tá lá Noriega também, primeiro pau Noriega tentou. A bola sai em novo, escanteio, Jason.
5: A bandeira não sabe nem a juíza, nem a Edna, nem a bandeira. Aí o Grêmio pegou a bola e eles estão deixando bater. Escanteio, Pavon cobra.
0: Pavon na cobrança, segundo escanteio ali do Grêmio. Atenção para a cobrança, Pavon levantou baixo de novo, Noriega ajeitou para o meio da área. Furou a defesa do Botafogo, sobrou Krovinovic, deu atrás para Cabral, emendou e ela subiu. Ele ajeitou no Cabral. Ah, se eu sou Krovinovic, eu envio o pé daí, hein, Jason?
5: Mas ele não tinha muito ângulo e tinha muita gente do Botafogo na frente. Ele deu a opção pro Giovani Cabral, que tava de frente, mas na risca ali da meia-lua, né? Um pouco distante, com a perna esquerda, ele pegou embaixo dela, mandou sobre o gol defendido pelo Batista. O Botafogo está na frente, 1-0 na informação, Grupo Iesa.
0: Arthur Chaves está cortando de cabeça, Vitinho também afasta, vem todo mundo de cabeça, Krovinovic ajeitou para Giovani Cabral, colocou na frente, caiu, falta. Falta boa para o Grêmio, Jason.
5: Ela é boa, é da meia esquerda, não é tão longe assim, dá para mandar até direto contra o gol do Botafogo. A Edna não teve dúvidas, apontou a falta, a barreira do Botafogo vai ficar dentro da grande área, protegendo o canto direito do gol do Gabriel Batista. É chance para o tricolor. Tem Pavon, tem Giovani Cabral, os dois na bola. 1-0 para os donos da casa na informação, Grupo Iesa.
0: Giovani Cabral está ajeitando a bola para a cobrança da falta na meia esquerda. Exatamente naquele lugar que tu está imaginando agora, né? Onde o cara que bate com a perna direita gosta de cobrar, né? Barreira do Botafogo está sendo formada lá dentro da área. E são vários jogadores que estão sendo pedidos, solicitados ali pelo goleiro Gabriel Batista. Edna vai lá sinalizar corretamente a distância da barreira. Cabral, Krovinovic. Não, é Cabral apenas e Pavon na cobrança. Os dois é que estão por ali. São 35 minutos e meio do primeiro tempo. 1-0 para o Botafogo.
5: Vai Giovani.
0: Vai Giovani. Quatro homens na barreira, saíram dois, ficaram quatro. Giovani Cabral vai cobrar a falta para o time do Grêmio. Pode sair o gol de empate agora. Atenção, Cabral, lá vai ele, bateu, golaço! Golaço! Gol de falta! Gol bonito, golaço! Giovani Cabral descobrindo algo bom para o Grêmio. Uma cobrança de falta perfeita. Uma cobrança de falta cirúrgica lá no ângulo. E um gol que vê todo mundo comemorando com Renato e Felipão. Atenção, senhoras e senhores, para uma cena emblemática na vida, na história do Grêmio. Felipão e Renato, juntos, reunindo os jogadores. A Edna está chamando, eles não voltam, porque eles ouvem Renato e Felipão. Este é o minuto de atenção que é dado aos grandes treinadores do Grêmio. E o gol de Giovani Cabral é uma pintura, Jason!
5: É uma pintura. Eu já falo sobre esse desenho aqui no Nilton Santos, mas o depois é importantíssimo para entendermos o Grêmio. O Giovani Cabral faz o gol, aponta para o Felipão, corre em direção à área técnica, abraça o Felipão, todos os jogadores abraçam Luiz Felipe Scolari. Depois vem o Renato, vem as orientações e a galera volta para o campo. É importante dizer isso. Todos os jogadores abraçaram Luiz Felipe Scolari na área técnica. Agora a pintura. Giovani Cabral, perna direita. Ela desvia na barreira, sobe e busca o ângulo superior direito no gol defendido pelo Gabriel Batista, que não tinha o que fazer. Golaço, golaço do Grêmio aqui no Nilton Santos, com Renato e Felipão vendo tudo. O Grêmio empata 1-1, Diogo!
1: É, a bola desvia na barreira, mas isso não importa. O detalhe do abraço do Giovani Cabral no Felipão é que minutos antes o Felipão chama o Giovani e elogia. Claramente é uma questão ali de um cara que estava sendo criticado, puxa, ele não é do tamanho do Grêmio. E é o Felipão que seguramente também acredita na forma como ele bate na bola, né? Era tudo que o Grêmio precisava. O Grêmio não estava jogando para estar perdendo para o Botafogo. O empate, a posse de bola é maior do Grêmio, inclusive, né? Tá mais condizente, hein, César, com o que a gente tá vendo no jogo. Longe de uma grande partida, beleza, mas o Grêmio não merecia estar perdendo.
3: É verdade, brilha um pouco a estrela do Felipão. O Grêmio vai virar esse jogo, vai ganhar o jogo, porque tá jogando mais, tá fazendo diferente, tá fazendo mais simples e a justiça começou a ser feita.
4: Giovani Cabral marca seu primeiro gol em 8 partidas pelo Grêmio, ele que também disputou a Copa do Mundo pela seleção de Cabo Verde. O Grêmio volta a pontuar fora de casa, pula para a 15ª colocação e agora tem 29 pontos.
0: 38,5 no Engenhão, 1-1. As vaias são para Edna, o Jason?
5: É, porque o Noriega deu uma pegadinha no adversário, um pouquinho mais forte, e aí os caras pediram um cartão. Ela não deu, mas marcou a falta para o Botafogo no campo de defesa. Começa a chover um pouquinho mais forte também aqui no Nilton Santos. Tudo igual, 1-1, golaço do Botafogo, golaço do Grêmio na informação, claro.
0: Sai jogando o time do Botafogo com o Lucas Monzon. Ele chuta lá para frente, tentativa do Edenilson, desviou de cabeça, bateu ali no peito do Gustavo Martins, caiu no gramado, tenta Diego Caetano, erra no passe na frente, volta a bola para Edenilson, recua de bola para Teles, que dá um passe totalmente errado ali para o Arthur Cabral. Atenção, tempo e placar no futebol da Gaúcha. Nilton Santos, Rio de Janeiro, Engenhão, vamos marcar 40 minutos do primeiro tempo, tudo igual, um para o Botafogo, um também para o Grêmio, Bertoncelo.
4: E na Libertadores tem bola rolando em Quito para o segundo tempo, de LDU 1, Palmeiras também 1, o Palmeiras está se classificando para a semifinal. Na Sul-Americana, bola rolando para a etapa final, de Atlético Mineiro 3, Santos 1, por enquanto,
0: Pavon
4: pênaltis.
0: Para Giovani Cabral, grande chegada do Grêmio, soltou atrás, Kurovinovic, outra vez, Pavon cruzou, pega o goleiro, se larga o Carlos Vinícius. Vinícius Faria, Jason.
5: Mas tá tudo funcionando. Krovinovic, Giovani Cabral abrindo na direita. O Pavon, ele bate cruzado, a bola vai em direção ao gol. Rasteira, o Gabriel Batista não dá rebote, porque se desse, o Carlos Vinícius botava pra dentro. 1-1 na informação, Grupo IESA.
0: 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Deu um churrasco no mesmo gaúcho. Júnior Santos chegou, Botafogo cruzou, alta, ela passou por todo mundo, não deu em nada, então te liga aí. Começou a roupilha para dar o teu show na churrasqueira. Te liga! Borrússia, o salsichão da Borrússia, ou a linguiça da Borrússia, ou o salsichão bolinha, ou o matambrito, ou a costela, enfim, tu escolhe. Tá 1-1. Diogo Olivier, CCD, o Grêmio buscou o empate, tá bem no jogo, mas agora errou na saída. Júnior Santos na entrada da área, bateu no canto, Everton cai pra pegar, Jason.
5: Bola rasteira, veloz no meio, e me parece que com certo desvio, o Everton caiu e segurou firme para o Grêmio. Três jogadores no aquecimento, Bright White, Enamorado e TT na informação, Sicred.
1: O Giovani Cabral é o detalhe do jogo, não apenas pelo gol, a gente já tinha referido antes, né? Mas ele, na hora que o Grêmio tem a bola, ele é um meia. O Grêmio joga com dois meias e lá na frente tem o Pavon e tem o Carlos Vinícius. É preciso o Grêmio ter cuidado com erros individuais, como nessa saída de bola, mas no cenário do jogo, assim, ainda longe, isso é uma bela partida, mas o Grêmio já tem mais posse de bola, já tem mais finalizações que o adversário e não está fazendo aquele jogo de todo mundo no campo adversário, tá? Inclusive, me parece, se protegendo em termos de desgaste para um segundo tempo. Isso é positivo, o momento do jogo é melhor do Grêmio.
0: 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Lá vai Pavon, lá vai o Grêmio. Noriega abrindo na meia canhota para a Vila Santos, está bem aberto aqui pedindo, louco para receber, doido para receber o Caio Paulista, ele recebeu. Caio Paulista volta a bola para a Vila Santos, poderia até ter conduzido para frente, preferiu voltar no Wallace, outra vez Vila Santos, agora na passe curto para Giovani Cabral. Relógio avança, 42, empate é bom resultado, CCD?
3: Não, o Grêmio vai ganhar o jogo, tem que jogar para ganhar o jogo, tá jogando para ganhar o jogo, tá entendendo a importância do resultado aí, e é mais time que o Botafogo até o momento, mereceria um resultado melhor. Tem que ter cuidado, claro, essas transições são perigosas, mas tá muito bem no jogo, Grêmio.
0: Diego Caio foi para a linha de fundo, na ponta direita, deu atrás para Pavon, Pavon para Noriega, quem sabe alguém chutando daí, hein? Vila Santos arrumou, preferiu tocar, tocou no Cabral, ele pega bem, no Noriega, no domínio, escapuliu dele, tem que chutar, alguém vai ter que arriscar daí, tá congestionado na frente, Arthur Cabral colocou na frente, passou pelo Gustavo Martins que se recupera. Aí meteu a perna comprida lá na frente para ganhar do Arthur Cabral. O lateral é pro Botafogo, já cobrado. Montoro tentou lançamento longo, é para Danilo, tá dentro da área. Tirou o Wallace, sobrou no Júnior Santos, tá passando o Vitinho. Júnior prendeu, pé canhoto na bola, bateu alto e ela vai embora. Escapou o Grêmio, teve desvio, Jason.
5: Noriega se jogou e fez o corte desse chute do Júnior Santos, que iria em direção ao gol do Everton. Tô olhando o camarote, onde está o Tite, ele tá em pé. As outras pessoas sentadas, apenas o Tite, o técnico do Botafogo, que vai assumir o cargo ainda, caminhando de um lado para o outro, no camarote 1 aqui do Nilton Santos, escanteio para os donos da casa.
0: Escanteio, Alex Telles atravessa o gramado, vem aqui para a ponta direita para cobrar. 43, quase 44, 1-1 no Engenhão. Atenção para a cobrança do escanteio, Alex Telles está na bola. Vai ser autorizado pela Edna Batista Alves. Alex Telles na bola, levantou, o Everton não saiu, afasta Gustavo Martins. Sobra de bola do Montoro. Chutou a bola para fora. Lateral para o Grêmio com Caio Paulista fazer a cobrança, 44 do primeiro tempo. 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Daqui a pouquinho tem o Bola Parada com o Diori Vasconcelos e daqui a pouquinho teremos também a placa que está pronta para subir com o tempo que será acrescido aqui no Nilton Santos. Carlos Vinícius deu uma casquinha na bola, tentou colocar na frente o Krovinovic, quase que o Pavon pega a sobra. Sobra de bola então é do goleiro, do Gabriel Batista. Ele abre lá na esquerda para o domínio de Alex Telles. Vamos bater 45. Telles tenta, o lançamento para Danilo. De cabeça o Wallace corta, a bola ganha altura, não tanto em distância. Uma sobra limpinha ali para Noriega, que toca no Giovani Cabral, no domínio, girou, colocou na frente.
5: Falta
0: só um pouquinho, Edna, só um pouquinho, Edna.
5: Nossa!
0: Foi muito falta no Giovani Cabral, ela não deu, hein?
5: Meu Deus do céu, ele puxou o Giovani Cabral, jogador do Botafogo, pela camisa, pela bermuda. Foi muito. Olha o Renato, levantou. Renato saiu do banco, tá abrindo os braços.
0: Ela deu a falta atrasada.
5: Ah, ela tá mudando então. Olha o Renato. Renato, pela primeira vez, encosta no Felipão com bola rolando. Tá chamando o Caio Paulista e passa uma orientação. Felipão e Renato na beira do campo.
0: Pois é.
5: Mais três.
0: Mais três. Somos a 48 minutos, portanto, o domínio de bola é do time do Grêmio. Aqui atrás com o goleiro Everton. O Everton tá chutando a bola para frente, tentando marcar com os Vinícius. Sobe, ajeita para Krovinovic. Ele pega o campo de frente. Quem sabe agora? Tem cheiro de gol, hein? Levantamento do Giovani Cabral. Tentava o Carlos Vinícius. E a bola é recuperada pelo time do Botafogo, que sai lá com o Edenilson. Edenilson para Arthur Cabral. Arthur é o jogador do Botafogo. Giovani é o do Grêmio. E o carrinho agora foi dado pela linha de lado do Diego Caido. Vamos para os minutos finais aqui no Engenhão no primeiro tempo. Tudo igual. Montoro voltando a jogada para Huguinho. Huguinho de perna direita, faz a abertura, joga aqui para a ponta direita, onde está colocado o Vitinho. Vitinho vai encarar a marcação do Giovani Cabral. Ainda Vitinho deu ali na meia lua da grande área para Montoro. Limpou a marcação, deu por cobertura. Perde o gol, Botafogo! Vitinho errou num passe milimétrico de Montoro, Jason.
5: Que espetáculo, Montoro, por cima da defesa gremista, em direção à pequena área pelo lado direito. O Vitinho conseguiu o espaço, ficou cara a cara com o Everton. Para sorte do Grêmio, ela não foi pro gol, linha de fundo. Cobra um tiro de meta no finalzinho do primeiro tempo. A chance foi do Botafogo, 1-1 na Informação Trilegal.
0: 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Ela está dando toque para o Grêmio.
3: Essa jogada, o Giovani não acompanhou grosseiramente o Vitinho, que entrou na cara do goleiro. Tem que acompanhar. O time tava fechado, marcando ali, fizeram 2-1 básico e o jogador do Grêmio não acompanhou o jogador do Botafogo.
1: O gol do Botafogo é construído pelo lado esquerdo de defesa do Grêmio e agora quase que o Botafogo passa à frente também para uma construção do lado esquerdo de defesa do Grêmio.
0: 47,5, vai terminar o primeiro tempo. Falta no Alex Telles, né? É isso que ela marcou. E aí já cobrada pelo Botafogo na defesa de Montoro. Montoro fazendo o lançamento longo, buscando o Júnior Santos. De cabeça ali para o meio, para Arthur Cabral. Trombou com Gustavo Martins. Edenilson, ele contra Caito. E a bola sai, hein? Falta, né? Ela está dando a falta do Edenilson em cima do Diego Caito. Vai terminar o primeiro tempo. Gol de Danilo para o Botafogo. Gol de Giovani Cabral de falta para o Grêmio. Apita Edna. 1-1, tudo igual no Nilton Santos. Vem aí, Diori Vasconcelos e o Bola Parada.
4: Valeu, Marcelo Debona. No Nilton Santos contou o empate em 1-1 no primeiro tempo de Grêmio e Botafogo. Fim de primeira etapa. CCD, a cara desse novo Grêmio depois da saída de Luiz Castro, CCD.
3: É um Grêmio diferente, jogando numa outra forma, jogando no 4-2-3-1 típico, jogadores muito melhor adaptados a essa função, estão jogando mais. O Grêmio tem mais posse de bola que o adversário e está conseguindo fazer um jogo mais seguro. Podia estar vencendo, como agora no final podia inclusive estar perdendo, mas é um jogo aberto de um Grêmio bem diferente.
4: O empate é justo, Diogo?
1: O empate é justo, o Grêmio, ou pelo menos o Grêmio não merecia estar perdendo o jogo. Vamos ver o Giovani Cabral ali? É isso?
4: Vamos lá, Diogo. Isso, pelo Premier, autor do gol do Grêmio, Giovani Cabral, de Cabo Verde.
6: Também. Sim, estou muito feliz por ter marcado o meu primeiro gol aqui. Vamos continuar a jogar bem, acho que estamos bem na partida, mas agora temos que melhorar um pouquinho e terminar com o nosso objetivo, que é ganhar o jogo.
4: Legal, obrigado. Muito bem, a palavra do Giovani. São 4 gols de falta do Grêmio no ano, 3 do Pavon e hoje do Giovani
1: Cabral. Ele é um personagem
4: Cabral.
1: Do jogo não apenas pelo gol, né? Quem vinha cobrando faltas era o Pavon com o Luiz Castro. A gente vai ouvir o Danilo também, ou o doutor Bertoncello?
4: Vamos ouvir, né? Bom. Jogador de seleção, o Danilo fez um belo gol pro Botafogo, vai falar aqui no Premier e a gente escuta no Bola Parada.
7: É, muito feliz em voltar a marcar, mas claro que eu quero a vitória, quero o resultado positivo e infelizmente tomou um gol logo em seguida ali. Eu acho que vocês aí da televisão veem melhor, mas eu acho que ali dentro de campo não foi nada, não foi falta, acho que o Vitinho toca na bola. Mas isso aí é, já é passado, agora é ir pro vestiário ali, ver o que o Belão vai falar pra gente voltar pro segundo tempo e ganhar esse jogo.
4: Tá aí a palavra do Danilo reclamando do gol de falta do Giovani, dizendo que não foi falta. Né?
8: É,
4: Danilo
8: foi Botafogo. Mas houve a falta. Houve a falta. Ah, fala, Diogo.
1: Houve a falta. Ah, o Grêmio, o personagem do Grêmio é o Giovani Cabral, não é apenas porque ele fez o gol. Quem vinha fazendo a bola parada com o Luiz Castro era o Pavon. Mas porque ele está jogando, quando o Grêmio tem a bola, ele fecha como um meia mesmo. Ele antes quase tinha feito um gol entrando como centroavante. O Grêmio começa o jogo com alguma instabilidade no 4-2-3-1. Esse é o redesenho com as mesmas peças do Grêmio do Luiz Castro, mas aos poucos ele vai tendo mais posse de bola. Fecha o primeiro tempo com 60% de posse de bola. Eu sei que isso não quer dizer muita coisa, o jogo está muito errático ainda, porque os dois times estão em momentos ruins e tem muito erro individual. Mas eu vi um Grêmio um pouquinho mais cadenciado e talvez com mais capacidade de suportar o segundo tempo e não ter aquela falência física, porque eu vi um Grêmio, César, mais cadenciado, digamos assim.
3: É, o Grêmio teve mais a bola, né? E quando tu tem mais a bola, a chance de tu cansar, ela diminui, né? Então não precisa ficar correndo atrás todo o tempo. É um time que passa a ideia de que agora está jogando mais à vontade com a característica dos seus jogadores.
4: Bom, Jason Lisboa, para Três Tentos, parceira do produtor do planejamento até a comercialização, oferecendo um ecossistema completo de grãos, insumos e indústria. Fala mais para a gente sobre o ambiente, sobre como foi a saída de campo e as percepções aí da movimentação no banco de reservas do Grêmio.
2: O que me chamou a atenção, tá? Não teve reclamação com relação à arbitragem, os jogadores saíram direto pro vestiário. Me chamou a atenção uma conversa ao pé do ouvido do Kahneman com o Renato. Terminou o jogo, os reservas levantaram, saíram em direção ao túnel, o Felipão saiu em direção ao túnel, o Renato e o Kahneman ficaram por alguns segundos, o Kahneman falava algo no ouvido do Renato. E aí depois os dois juntos foram os últimos a deixar o banco e ir em direção ao vestiário.
4: Perfeito. É a impressão que fica para o repórter Jason Lisboa dessa movimentação, desse ambiente modificado e especialmente dessas duas presenças fortes no banco de reservas do Grêmio, Diogo.
1: É, o Grêmio tem que consertar um ponto. O lado esquerdo ali de defesa, o Giovani Cabral, ele está fazendo a função com a bola perfeitamente, é o personagem do jogo, né? Mas o Caio Paulista no primeiro gol, tá, tem o erro do Vilhaçante ali, que acaba dando botes, quando não podia dar um bote, ele está jogando alinhado, né, César, com o Noriega, não dá o bote ali, mas tem o talento do Danilo e ele encaminhou o contra-ataque. Mas o Grêmio tomou o primeiro gol e não tomou o segundo gol, porque o Vitinho foi muito mal, ele saiu na cara do goleiro Everton, sempre em construções pelo lado esquerdo. Então o Grêmio vai ter de encontrar uma maneira de proteger aquele lado. Não sei se é colocando um zagueiro a mais e fechando mais a linha logo atrás, mas se o Grêmio não consertar isso, mesmo o Botafogo todo errático, cheio de problemas, com muitos erros individuais, o Grêmio corre muito risco por ali.
4: Bom, este é o Bola Parada no intervalo do jogo entre Grêmio e Botafogo. 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E para Claro, Jason Lisboa, eu quero saber as opções que o técnico Felipão tem para o segundo tempo, Jason.
2: O Felipão tem à disposição no banco de reservas o Grande e o Menegon, os goleiros, Wagner Leonardo, Nardoni, Gustavo Martins, TT, Marcos Rocha, Danilo Barbosa, João Pedro, Bright White, Gustavo Martins não, né? Fui na reta aqui na escalação dos reservas, ele tá jogando, tem o Kahneman, Matheus Nascimento, ex-Botafogo, né? E o Enamorado, esse é o banco de reservas do Felipão e do Renato.
4: 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Bertoncello, este é o único jogo do Brasileirão na quarta-feira, mas tem mais brasileiro em campo, né?
9: Pois é, Diori, o jogo atrasado da 21ª rodada do Brasileiro tem outros asteriscos na tabela do Brasileirão, mas esses jogos não estão marcados para hoje. O que temos sim é muitos jogos de brasileiros na Libertadores e na Sul-Americana com muitos gols. O segundo tempo na Libertadores em Quito, o Palmeiras vai segurando a LDU com um empate pelo placar de 1-1 no agregado 2-1 para a equipe do Abel Ferreira. há pouco expulso por reclamação, o Palmeiras está se classificando para a semifinal. E na Sul-Americana, o Atlético Mineiro segue vencendo o Santos por 3-1, ainda agregaram 3-3. Portanto, na Arena MRV, por enquanto, alerta de pênalti. Diori.
1: Ô, Diori, a TV mostrou agora, aqui a gente está vendo nos monitores o jogo do Palmeiras também. E a TV flagrou o Abel Ferreira reclamando assim, com o olho arregalado, sabe? Mas numa raiva. E incontinente aparece o árbitro da partida, que dá um cartão vermelho para ele, Diori, com uma convicção, assim, sabe? Olha e diz, fora, fora. Não sei o que aconteceu ali, mas o Abel Ferreira, que reclama muito da doença no futebol, que tem muito futebol ódio.
10: Tá doente, né?
1: Foi expulso e deixa o time sem técnico no momento decisivo.
10: O futebol tá doente e o Abel Ferreira é um sintoma da doença, né? 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Parceiros aqui do Bola Parada no intervalo de jogo, empate em 1-1. Bertoncello falou do jogo do Palmeiras, do jogo entre Atlético Mineiro e Santos. Temos alerta de pênalti para Atlético Mineiro e Santos. E o Palmeiras está se classificando, né, Bertoncello?
9: Para pegar o Fluminense na próxima fase, vai dando Palmeiras e Flu. Uma semifinal de brasileiros. Ontem o Fluminense passou pelo Platense da Argentina, Diori.
10: Bom, CCD e Diogo, vamos falar um pouco mais sobre o segundo tempo. E com as opções trazidas pelo Jason, se tem a possibilidade ou a expectativa de alguma mudança no intervalo ou se o Grêmio volta com o mesmo 11 que iniciou?
1: Olha, eu não vejo nenhuma razão para o Grêmio fazer uma mudança, salvo uma questão de lesão ou de proteger o lado esquerdo, de defesa. Entendo que dá para fazer isso com orientação aos

0: jogou 10 vezes o que jogou contra o Vitória.
1: A gente só vai agora para aquela parte do jogo que complicou o Grêmio nessas duas últimas derrotas, que é
0: que
1: ter um segundo tempo de mais intensidade.
0: Exatamente, quer cansar. Eu acho que existe um ponto de preocupação, tá? Que é o lado esquerdo defensivo. O Giovani tá muito bem no jogo, do meio para frente, mas defensivamente ele não é um cara que contribui tanto. E o Caio Paulista, a gente sabe que tem um pouco de dificuldade também. Caio Paulista que também não tá mal no jogo, tá? Agora, se tem alguma preocupação, e a gente sabe que o Filipão é atento às questões de ordem defensiva, essa para mim é a principal notícia. Se tiver algum cuidado, é essa. O Grêmio cuidando de mudar a partir daí.
2: 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Pênalti.
3: O Andreas, ele chuta e eu acho que a bola bate no braço do jogador da LDU. Foi no
1: Sim,
3: braço?
1: pênalti. O árbitro deu pênalti.
3: Na cabeça.
2: Nossa, que coisa lamentável, né?
1: O
3: Será que
1: VAR vai
3: foi pra
1: interferir
3: mole,
1: no
3: não
1: braço?
3: foi?
2: Aonde?
3: É, braço.
1: Braço
3: É,
1: direito?
2: grudado no
1: Não,
2: rosto.
1: rosto,
2: bateu no
1: rosto.
0: Não, ela bate no braço, mas o braço tá grudado
2: Bateu
0: no
2: no
0: rosto.
2: braço?
0: Bate no braço, mas tá grudado no rosto.
2: Não, isso aí não é pênalti. Não
0: Não.
2: tem como ser pênalti isso aí. O VAR vai interferir. A não
1: É que é um
2: ser
1: lance
2: que.
1: decisivo para o jogo, né?
3: É, tá 1-1, né?
1: É,
3: Palmeiras
1: tá
3: vencendo.
1: 1-1. E estamos a
3: Na vantagem
1: 30,
3: maior.
1: 30 do segundo tempo.
0: Eu acho. Ela bate no braço, mas ela vai bater no rosto.
3: É estranho só que o zagueiro coloca a mão no, na cabeça, né? Por que que ele
1: Tipo
3: botou
1: assim,
3: ali a
1: pra
3: mão?
1: quem não tá, que não tá vendo a imagem, parece que
3: Treinando.
1: ele tá no chão, dando no carrinho, parece que ele tá batendo continência,
2: Isso,
1: assim.
2: ele dá um carrinho e
3: Exatamente.
2: coloca o braço na frente do
1: É,
2: rosto.
1: e a
0: E a
1: bola
0: bola
1: bate no
0: bate no
1: braço
0: braço.
1: direito.
2: É, mas olha.
1: Não é aquele pênalti de concurso, né? Mas ele deu com muita convicção.
2: Ele deu com muita
1: Mas vamos
2: convicção.
1: ver o VAR aí,
0: Ele
1: né?
0: demorou
2: Ele
0: pra
2: tava
0: dar,
2: bem
0: ele deu.
2: colocado.
0: Não, ele deu, ele não deu, ele demorou um pouquinho. Eu acho que já é recomendação, ele demora um pouquinho pra dar, ele dá tiro de meta.
3: Isso é.
2: É, por enquanto o Vitor Roque tá ajeitando a bola pra cobrança e eu lembro que Trestentos é parceira do produtor do planejamento até a comercialização, oferecendo um ecossistema completo de grãos, insumos e indústria, oferecendo bola parada. Vitor Roque na bola para o Palmeiras, Marcos Bertoncello. Por enquanto, o pênalti está confirmado.
3: É o segundo tempo que vai dando empate em 1-1 entre Palmeiras e LDU. No agregado, o Palmeiras já está vencendo pelo placar de 2-1 e garantindo classificação para a semifinal. O árbitro Vilmar Roldan, né, junto com o Davi Rodrigues do VAR da Colômbia, confirmou o pênalti. Vitor Roque na bola, bateu, gol! Gol do Palmeiras! Vitor Roque, 2-1 para o Palmeiras. O Palmeiras encaminha muito bem sua classificação para a próxima fase, Jori.
0: Tem dois lances nesse jogo, a gente estava vendo dois lances desse jogo. Um na área do Palmeiras, a bola bate num cruzamento, ela bate na mão, o juiz não dá. No outro, a bola bate na mão, o juiz dá. O juiz decidindo o jogo, certo ou errado, quem está decidindo o jogo é a interpretação do juiz.
1: É, mas é um episódio, é virada do Palmeiras, né, Diori? Olha, tá na altitude, saiu perdendo no começo, e aí a grande virtude mental do
0: Não, saiu
1: Palmeiras,
0: ganhando,
1: né?
0: pô.
3: Saiu ganhando.
1: Saiu na frente o Palmeiras?
3: Isso.
1: Ah, a LDU empata, perdão.
2: É.
1: Mas tá na altitude, né?
2: Tá
1: É uma
2: ganhando fora
1: baita.
2: também, né?
1: Olha, puxa vida.
2: 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Chamando agora o Departamento de Jornalismo Geral, Isadora Garcia, boa noite.
4: Boa noite, Diório, ouvintes. Uma situação lá em Capão da Canoa. Um trabalhador está com parte do corpo soterrado em uma obra lá no município, isso pelo menos desde da tarde desta quarta-feira. Os bombeiros estão há pelo menos 6 horas no local e seguem com tentativas de retirar esse homem que está com a parte inferior do tronco presa. Segundo o capitão Ricardo Dunque, do Corpo de Bombeiros de Capão da Canoa, o homem está consciente e lúcido, mas segue preso no local. A dificuldades é devido ao solo arenoso e também alagado. Equipes estão fazendo a sucção da água por meio de motobombas. De acordo com a prefeitura, a obra fica em um condomínio de casas na entrada da praia de Curumim. Segundo o relato que chegou aos bombeiros, esses trabalhadores estavam instalando dutos para tratamento de esgoto do condomínio quando houve então esse incidente. A SAMU também está no local, Diori.
2: Valeu, obrigado. Destaques do jornalismo geral aqui dentro do Bola Parada. 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

0: O Bertoncelo, tem recados da nossa audiência? Oi, voltou o Grêmio?
1: Voltando o Grêmio sem alterações para a segunda etapa.
0: Voltando o mesmo Grêmio do primeiro tempo. Para quem está se ligando agora, o Grêmio está empatando em 1-1 com o Botafogo. E como é que está ficando nessa recuperação aí, Bertoncelo?
2: Buscando um ponto fora, né? O Grêmio vinha de derrotas consecutivas para Bragantino, Atlético Mineiro, Vitória, e agora como visitante está empatando fora de casa, passando pelo Mirassol, é o 15º colocado com 29 pontos, um ponto acima da zona de rebaixamento.
0: É, e o Mirassol, nessa conta que a gente fazia no pré-jornada, tem um jogo a mais que o Grêmio, então agora os dois têm o mesmo número de partidas, né?
2: E curiosamente o Mirassol recebe o Botafogo pelo Brasileirão no domingo, então... Tem esse duelo entre eles, Grêmio 15º, Mirassol 16º, o Botafogo com empate ao 13º.
0: A boa notícia disso, CCD, é a seguinte, tá? Que dentro daquela conta de que o Vasco tem um jogo atrasado contra a Chapecoense, isso. Se o Vasco ganha, já não é o Grêmio que entra.
2: É o Mirassol.
0: Claro, é o Mirassol. Claro. Então, assim, eu tenho batido muito na tecla de que todo ponto precisa ser comemorado. É claro que o Grêmio precisa vencer e tal, mas se empatar o jogo... Sabe, vários jogos que o Grêmio tropeçou e entregou no finalzinho, se tivesse empatado, estava melhor.
3: Só pegar, o Bertoncelo fala sempre do aproveitamento do Grêmio fora de casa. Quando tu perde é 0%, quando tu empata é 33%. É,
0: o empate contra o Bragantino, se não tomou gol 50, já era muito melhor.
3: Já era muito melhor, o Grêmio já estava numa situação melhor. Mas eu continuo achando que esse jogo dá para ganhar, tá? Esse jogo dá para ganhar. O Botafogo tem muitos problemas, não é um time constituído, tem... Acho até que vai melhorar com o Tite, mas nesse momento está enfrentando problemas. Dá para ganhar o jogo do Botafogo sem nenhuma dificuldade.
4: A gente percebe assim, os jogadores do Botafogo claramente assim, com estabilidade, nervosa, a bola queimando. Aí olha para a casa-mata, tem um profissional que não inspira aquela confiança que a gente sabe que, no caso, até tem aí com o Filipão, que tem... É, com o Renato, tem gol aí, o Bertoncelo.
2: Tem gol marcado pelo Santos, Gabigol, no segundo tempo, desconta e coloca o Santos em vantagem. Atlético Mineiro 3, Santos 2, no agregado, o Santos vai se classificando com placar de 4-3.
1: Danilo Pereira, número 90 e o 34, Justino. Subiu a placa com as trocas. Saiu o Edenilson... E a outra saída, o cidadão não virou a placa, eu só vi pela camisa do jogador que entrou no campo. Daqui a pouco eu confirmo, mas entrou o 34, Justino, e o 90, Danilo Pereira. Saiu o Edenilson com a 88.
0: Muito bem, todo mundo no gramado, vai começar o segundo tempo e o comando volta com Marcelo Debona.
5: Valeu, Jória, apita, Edna. Bola rolando, começa o segundo tempo no Nilton Santos.
1: Só para confirmar as trocas. É. Edenilson saiu com 88, entrou 90, Danilo Pereira. E saiu Lucas Monzon com a 33 e entrou Justino, camisa número 34, zagueiro.
5: Grêmio igual, né?
1: O Grêmio igual.
5: Grêmio igual. Vamos lá, 25 segundos de bola rolando no segundo tempo. Tentativa de bola do Botafogo, ali com Danilo Pereira. Falta nele, falta para o time do Grêmio já cobrada. 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Pavon recua a jogada para o Diego Caio, sai jogando aqui pela direita, estica na frente para Korovinovic. Tenta no Vila Sante, corta Arthur Chaves. É ele quem bate a bola para frente, tentando ali o domínio de bola do Arthur Cabral. Dividiu legal com ele, Gustavo Martins. O Grêmio outra vez tem a bola. Korovinovic ficou sentindo, abriu para Pavon. Pavon por dentro, pro Giovani Cabral, ficou de costas para a marcação, segurou legal a bronca, abriu, Pavon na frente para Vilhaçante, ele tentou, e o Caíto acabou errando tudo aí, não deu em nada o lance do time do Grêmio. 1:20, diga lá, Bertoncelo, tem mais gol, hein, Bertoncelo?
2: É, o Santos descontou com o Gabigol, agora Atlético Mineiro 3, Santos 2. No agregado, o Santos está vencendo por 4-3 e se classificando para a semifinal da Sul-Americana. Na Libertadores, o Palmeiras vence em Quito, a LDU por 2-1 e garante classificação para a semifinal. Vai enfrentar o Fluminense, informação para a Unimed Porto Alegre.
5: 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Errou Danilo, lá vem o Botafogo, Giovani Cabral, avança pela meia esquerda, tocou na frente para Carlos Vinícius. Não foi legal a bola do Giovani Cabral. E aí chegou o zagueiro que entrou agora, Justino, para tirar e jogar a bola pela linha lateral. Arremesso para o Grêmio cobrar. 2 do segundo tempo. 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Sai jogando o time do Grêmio aqui pelo lado direito. A bola do Diego Caíto. Pavon tá se mexendo. Pediu, recebeu. Passa Caíto. Grande jogada. Lá vai Caíto. Não, Caíto. Se emocionou, bateu de muito longe, hein, Jason?
1: Eu acho que ele... Eu vou ajudar o Caíto. Acho que ele não tentou o chute. Ele tentou um passe mais forte pro Carlos Vinícius. E aí... Parece que foi um chute, porque foi direto pela linha de fundo. Carlos Vinícius estava centralizado, não dava para o centroavante gremista chegar nessa. O Caíto pediu desculpas, 1-1, tudo igual aqui na Informação Grupo IESA.
5: 3 minutos, Noriega para Korovinovic. Boa jogada do Grêmio ali pelo meio com Vilhaçante para Pavon. Dominou já colocando na frente, são 3 marcadores à volta dele. Boa, Pavon! Abriu na esquerda para o Giovani Cabral. Tá passando o Caio Paulista, chegou nele. Caio, na hora do cruzamento, tentou no meio das pernas do Vitinho, ganhou escanteio, Jason.
1: Escanteio pelo lado esquerdo, ele tentou a vitória pessoal e o último a tocar na bola foi o botafoguense. Linha de fundo, Pavon, camisa 7, se apresenta para a cobrança de escanteio, zagueiros na área, tudo igual, 1-1 aqui no Milton Santos da Informação Sicredi.
5: Escanteio, Pavon tá lá colocado para cobrança. É o comecinho do segundo tempo, são 3 minutos e meio agora da etapa final. Atenção, Pavon na bola, toma bastante distância, recua o microfone que está por ali também. Gustavo Martins, sempre ele, visado lá na área. Levantamento é para o Gustavo, passou por todo mundo. Não aparece ninguém para tocar para o gol. Faltou o quê? O quê? Um tiquinhozinhozinho, Jason?
1: Não, o tiquinho tá no banco do Botafogo. Faltou um pouquinho mais de velocidade. A cobrança, Pavon, ela foi muito boa dentro da pequena área e passou toda a extensão do gol. O goleiro deixou passar. Olha o Grêmio.
5: Voltou bem o Grêmio, hein? Foi agarrado o Caíto. Nem assim parou. Ninguém contém Caíto. Ele abriu aqui na direita para Pavon. Uma devolução para Caíto. Girou. Levou para cruzar. Cruza no Montoro. O Grêmio ganha a lateral. É um bom começo de segundo tempo, hein?
1: No lance anterior, passou pelo Wallace, passou pelo Gustavo Martins e tinha o Carlos Vinícius chegando na segunda trave.
5: Noriega mais à frente, faz o domínio ali perto da área, abriu para Diego Caíto, abriu com o passo, levantou, Korovinovic desviou, Carlos Vinícius caiu! E o Grêmio pede pênalti, a Edna diz que não, Jason.
1: Olha, aqui na minha frente vai ter revisão do VAR, o Jory tem o VT, a TV. O Carlos Vinícius tinha a frente da jogada e parece que deixou o corpo para ser puxado. Não viu o jogador do Botafogo puxando a camisa do 95 do Grêmio, que desabou no gramado, e ele parou de reclamar.
5: Mandou cobrar.
0: É, o Carlos Vinícius...
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0: Debona.
5: Correta decisão da Ed, né,
0: Johnny? O jogador do Botafogo está segurando o Carlos Vinícius, que está segurando o jogador do Botafogo, e quando a bola vai longe do Carlos Vinícius, ele se atira no gramado. Para mim, o lance é normal.
5: Lance normal, portanto, na assinatura do Diori Vasconcelos. Tem a bola o Botafogo com Danilo, o autor do gol. São 2 Danilos, né? O Pereira e o Danilo. Danilo da seleção, Danilo da Copa. Danilo para o Huguinho, outra vez Danilo. Na frente para Alex Telles. A deixadinha dele foi inteligente, hein? Para Montoro, avança pela meia, devolução no Alex Telles. Forte a bola do Montoro, corta Gustavo Martins. Sobra de bola do Pavon, acabou errando na tentativa do Korovinovic. É Júnior Santos quem tem agora com o lado direito do Botafogo. Chegou o Vitinho no cruzamento que é feito, segundo pau, passou, Montoro dominou, bateu, gol! Gol do Botafogo! 6 minutos, Vitinho cruzou, passou do Danilo, Montoro! A bola bateu no travessão, antes de entrar, com jogadores do Grêmio tentando evitar a saída sobre a risca. Gol do Botafogo, Montoro passa à frente o Botafogo de novo, Jason.
1: O que me chama a atenção é que tinham 3 jogadores do Botafogo dentro da área, dentro da pequena área do Everton, e ninguém marcado. O Vitinho, ele faz o levantamento da direita, quase na linha de fundo. O Danilo tenta a cabeçada, ela passa. Aí ela cai do lado esquerdo e o Montoro está completamente livre, não tem ninguém para incomodar. O jogador da equipe do Botafogo que bate forte e ela atinge o travessão do Everton e cai, morre dentro do gol. O Grêmio está reclamando de alguma coisa, Vila Sante, Carlos Vinícius, o Everton também. Por enquanto está valendo o gol do Botafogo, Montoro, 2-1, Diogo.
4: Bom, de novo foi pelo lado esquerdo de defesa do Grêmio, que César e eu havíamos alertado que o Grêmio tinha de consertar. O detalhe do intervalo é que o Botafogo volta com um atacante a mais. Ele tira o Edenilson e coloca o Danilo Pereira, que é atacante. E tinha mais um atacante dentro da área, o Grêmio desencaixou a marcação e aí acaba tomando o gol do 2-1, César.
3: É, um gol numa hora que o Grêmio vinha bem no jogo, nesse início de segundo tempo, mas que o Giovani não acompanhou lá o Vitinho, o cruzamento saiu com facilidade, o gol agora vai ter que mais uma vez correr atrás.
2: O argentino Álvaro Monteiro, de Montoro, de 19 anos, marca seu primeiro gol pelo Botafogo neste Brasileirão. Botafogo, 11º colocado com 35 pontos. E o Grêmio, pior visitante da competição, 10 derrotas, é o 16º colocado com 28.
5: Pegada, marca da conquista. Trabalha a bola aqui atrás, o time do Grêmio com Gustavo Martins abrindo para o Wallace. Vai ser pressionado ali pelo Danilo Pereira, por isso ele volta atrás lá com o goleiro Everton. O Everton no chutão para frente, buscando Carlos Vinícius. Arthur Chaves tira de cabeça, Alex Telles complementa. Tenta pegar a sobra Montoro, Noriega mais esperto, mais ágil, chega antes da bola. Volta ali para Diego Caio, todo mundo marcado, olha para um lado, olha para o outro. Devolve a bola para Noriega, outra vez com o Diego Caio. É o Danilo quem vem em cima dele e o Caio volta para Gustavo Martins. Tá 2-1 para o Botafogo, é segundo tempo, são 8 minutos jogados. 21ª rodada, é jogo atrasado do Brasileirão. 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Agora é aquele desafio, né, Diogo, do Grêmio se reorganizar e de correr muito, né? Um problema que vocês vinham alertado aí, vinham alertando no intervalo, a questão física.
4: É, porque a ideia colocar um jogador a mais para proteger o lado esquerdo, ela acaba sofrendo agora com o Grêmio tomando 2-1, né? E em duas jogadas construídas pelo lado esquerdo de defesa do Grêmio, que a gente havia alertado, o Grêmio não corrigiu, agora fatalmente vai ter de arriscar, dá espaço e corre mais riscos.
5: Júnior Santos, contra-ataque do Botafogo na entrada da área, fez tudo sozinho, deu pro Arthur, bateu travado pelo Wallace. Ou seria o Diego Caio? Diego Caio, justiça seja feita, ele salva o Grêmio, que vem dar a resposta agora com Carlos Vinícius aqui na ponta direita, encarou a marcação do Arthur Chaves, deu atrás para Krovinovic, sigam 5 jogadores do Grêmio agora, Giovani, Cabral, no Edenil, não, aí o Villasanti tentou de calcanhar, acabou errando tudo, hein, Jason?
1: Mas o lançamento do Everton colocou o Carlos Vinícius em condição para ir no 1 contra 1, aí ele construiu a jogada com Krovinovic, com Giovani, e aí ela chegou rasteira para o Villasanti, que tentou de letra, pensando que conseguiria colocar em condições o Carlos Vinícius, mas ele estava fora do lance. Ela parou nas mãos do goleiro Gabriel Batista. O Botafogo está na frente mais uma vez num duelo de treinadores esta noite. Está dando Tite 2-1 na informação Sicredi.
5: E vem Botafogo, vem o Guinho, tentou, foi desarmado ali pelo Villasanti, depois falta em Krovinovic. 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Este grande duelo brasileiro na Sul-Americana, qual é a situação, hein, Bertoncelo?
2: Já temos quase 40 minutos do segundo tempo. Em BH, o Atlético Mineiro segue vencendo o Santos por 3-2, mas no agregado, o Santos, com 4-3, está se classificando para a próxima fase, a semifinal da Sul-Americana, informando Unimed Porto Alegre.
5: Palmeiras na Libertadores.
2: O cascudo Palmeiras vencendo fora de casa em Quito, a LDU pelo placar de 2-1, também garantindo classificação na Libertadores, vai pegar o Fluminense.
5: 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Vem bem o Grêmio agora com o Krovinovic. Eu diria, lá vai o time do Grêmio. Chegou no Giovani Cabral, abriu para Caio Paulista, enquadrou o corpo, cruzou, forte a bola. Arthur Chaves tira de cabeça. Júnior Santos complementa, corta também Danilo. Tá toda a quadra ali o Botafogo, pressiona o Grêmio agora. Diego Caio domina na meia direita, faz a abertura para Pavon. Espiou a grande área, ameaçou cruzado de direita. Puxou para a canhota, ganha da marcação do Arthur, ainda Pavon, vai prendendo, vai levando. Acha do outro lado, livre de marcação, Caio Paulista, o Grêmio perdeu o time agora da jogada. E o Felipão vai mexer em seguida. A bola é do Gustavo Martins, na frente para Pavon, Pavon voltando para Caio, tem ali...
1: Enamorado
5: vem aí.
1: O Renato encostou no Felipão, os dois conversaram e chamaram Enamorado daqui a pouco em campo. E agora o Renato sai... E quem passa as orientações para o enamorado de forma exclusiva é o Felipão.
5: Sai o Giovanni Cabral, Diogo, o CCD?
4: Essa é uma questão, hein, César? Você acha que sai o Giovanni?
3: Eu acho que sai o Giovanni, mas é preciso dizer, a TV mostrou o Renato conversando muito com o enamorado. Tanto é que a gente tinha colocado aqui essa situação. Eu acho que os dois combinaram ali e vai colocar, vamos ver.
5: 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Pega, vai até a linha intermediária, marcado ali pelo Arthur Cabral, volta a jogada aqui para Gustavo Martins, que está soltando aqui na direita para Diego Caíto, espichando na frente para Pavon, divide com ele ali o Alex Telles, cai a bola para Danilo, Danilo outra vez no tabelamento ali com o Montoro, domina Danilo, consegue achar o passe no meio das pernas, na frente para Arthur Cabral, tentou lá no outro lado para Danilo Pereira, interceptação feita pelo Wallace, que chuta a bola para o campo de frente, ela é dominada pelo Pavon, perde também a bola Pavon, recupera então Danilo, passa pelo Pavon, volta a jogada e joga aqui atrás para Arthur Chaves. Dá 2-1 para o Botafogo. São 13 jogados do segundo tempo aqui no Nilton Santos. O Botafogo vai começar a jogada aqui na defesa. Isadora Garcia tem mais informações do jornalismo.
6: Retirado o homem que estava soterrado desde a tarde de hoje em uma obra na praia de Curumim, em Capão da Canoa. Ele está bem e consciente, está sendo encaminhado para avaliação médica.
1: Sai sete e entra enamorado. Camisa 99 é a troca, meu.
5: A troca que está sendo feita. Sai Giovanni Cabral, entra enamorado. A primeira substituição de Felipão.
4: Acho que o Pavon vai para a esquerda e o enamorado entra do lado direito. Vamos ver.
5: Já foi.
3: Muito.
5: Já foi.
3: Passa muito pela. Pela dificuldade grande, olha lá, já mudou, né? O Pavon foi pro lado esquerdo, o enamorado veio pro lado direito. Passa muito pela dificuldade do Giovanni Cabral de marcar os dois gols. Ele não acompanhou, né?
5: Para Flu, o líquido de radiador número 1 do Brasil. 14 minutos e meio, o Grêmio tem a bola com o Pavon. É a primeira participação dele agora no setor esquerdo. Ele volta para o Wallace. Como é que tá a vida do Grêmio no Brasileirão com essa derrota, hein, Everton Celo?
2: Antes tem gol marcado pela LDU, tá? O Estrada fez 2-2, mas agora tem apenas 2 minutos nos acréscimos para a LDU tentar um gol e levar aos pênaltis. Por enquanto, vai dando Palmeiras na próxima fase. 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
4: agora Porto Alegre. Debona...
5: Carlos Vinícius recebeu o lançamento antes dele. Corta Justino de cabeça. Danilo pega a sobra para o time do Botafogo, dispara Júnior Santos, Diogo Oliveira.
2: E eu antes dele, tem gol marcado pela LDU. Estrada mais uma vez no último lance, 3-2 para a LDU, aos 48 minutos do segundo tempo, forçando as penalidades. 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
5: Que loucura, cara. 2 gols em 1 minuto.
2: É, foi isso, do Estrada. E bola aérea.
4: Dois gols nos acréscimos.
3: Palmeiras tem que pagar uns pecadinhos também.
4: Gente, o adversário do Grêmio no sábado, certo?
2: No domingo pela manhã.
4: Perdão, no domingo pela manhã, 11 horas. É o Palmeiras.
5: Poxa, como é o futebol, a LDU quase foi eliminada pelo Mirassol, hein?
4: É.
5: E agora pode tirar o Palmeiras, tem os pênaltis, né? É. Wallace tem a bola para o time do Grêmio, ele joga para Gustavo Martins, que volta no Everton. 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De cabeça está cortando ali Vitinho para o Botafogo. No Júnior Santos, Vilha Sante corta. Cai a bola no meio ali para o Huguinho. Deu um balãozinho no Korovinovic. Ainda o Huguinho. Torcedor gostou. Abriu na esquerda para Alex Telles. Empurrou no Danilo. Tenta na frente para Montoro. Vem Diego Caíto. Cai no gramado. Falta nele. Atenção, tempo e placar no futebol da Gaúcha. Engenhão, 16,5, segundo tempo, 2 para o Botafogo, 1 para o Grêmio, Bertoncelo.
2: 50 minutos do segundo tempo em Quito, instantes finais para a LDU 3, Palmeiras 2, no agregado 3-3. A definição vai para os pênaltis lá no Casablanca, em Quito, Debona.
5: Pavon, traz o time do Grêmio, deu atrás para Noriega, ele engatilhou, bateu, desviou, sobrou para Carlos Vinícius, vai sair o gol. pega o goleiro, o chute saiu fraquinho, Jason.
1: Mas foi bem, o Noriega nessa, tentando o chute, tem que arriscar de fora da área, uma bola frontal, desviou no sistema defensivo e foi em direção à grande área. O Carlos Vinícius, ele entre os marcadores do Botafogo, tomou a frente e chegou chutando de perna esquerda, onde estava o Gabriel Batista, que segurou para o Botafogo, mas a bola foi perigosa, o campo está molhado, tem que chutar 2-1 Botafogo na informação Pão de Alho Santa Massa.
5: E o giro do tempo e do placar é para Borrússia, linguiça, salsichão, Borrússia no mesto gaúcho, fazendo a alegria da gauchada. Aqui atrás domina o Wallace para o time do Grêmio, ele tocaria mais atrás ainda para uma saída de três agora para o Villasanti, de perna direita, tocando lá do outro lado, lado esquerdo, para o domínio de Caio Paulista, não progride na jogada, volta então. Outra vez aqui na defesa, para o time do Grêmio com o Wallace.
1: Bright White vem aí.
5: Carlos Vinícius praticamente não tocou na bola.
4: É, mas eu acho
5: ou
4: que...
5: ele mexe no meio.
4: Claro, porque agora tem que arriscar. Agora eu acho que é o Renato colocando ali. Tem que tirar um dos volantes ou até o Krovinovic e tentar fazer um volante, três meias e dois jogadores dentro da área, porque senão fica mais do mesmo.
5: É, tem cara de Krovinovic. Vamos ver. E aí, CCD, o que é o melhor para o Grêmio nesse momento?
3: Olha, o Grêmio, eu acho que o Krovinovic no segundo tempo não conseguiu ter intensidade, não conseguiu responder ao ritmo que o jogo pediu e seria natural ele sair. Por outro lado, de repente tirar um volante também, trazer o Krovinovic um pouco para trás, tirar o Noriega que está marcando pouco e tentar alguma coisa bem diferente daí.
4: Mas as mexidas elas têm que ser por aí, que era algo que a gente não via no Luiz Castro, né? Era sempre seis por meia dúzia. Agora olha como é o futebol, né? O Giovanni Cabral, ele foi um personagem quando o Grêmio teve a bola, fez o gol, perdeu outro gol. Agora sem a bola ele acabou comprometendo. Comprometeu bastante. O Botafogo está construindo a vitória em cima do lado esquerdo de defesa do Grêmio e o Giovanni Cabral foi parte decisiva disso mesmo, tendo feito um belíssimo gol.
5: 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Bright White vem aí no Grêmio, a bola aqui atrás com o goleiro Gabriel Batista, chutando para frente, tentando o Arthur Cabral, subiu, ganhou na disputa aérea, Matheus Pereira, o Danilo Pereira ganhou, deixou o Caíto na saudade, lá vai ele, Danilo Pereira ingressou na área, caiu... A Edna deu a falta para o Grêmio, ela deu simulação, Jason.
0: Deu toque.
1: Ela deu toque, né? Jogadores do Botafogo estão cercando a Edna, estão pedindo falta. Acho que foi dentro da área, seria pênalti para o Botafogo. A pressão está grande. O Bright White está pronto para entrar no campo. A torcida joga a favor do time da casa. Está 2-1 para o Botafogo na informação Sicredi.
5: E aí, Jory?
0: Não foi pênalti. Não houve o pênalti. O enamorado coloca o pé na frente visando a bola. E o jogador do Botafogo chuta a perna do enamorado. Não houve a penalidade. Tem gol.
5: Gol!
2: Alerta de pênaltis também em BH. Tem gol marcado pelo Atlético Mineiro. Coelho faz. Atlético Mineiro 4, Santos 2. No agregado 4-4. Uma vaga da semifinal da Sul-Americana também vai para as penalidades, Debona.
5: Que loucura, hein? E o Atlético tem goleiro, hein?
1: Renato na beira do campo chamou o Diego Caetano. Está passando orientações para o lateral direito. Sai Krovinovic. Camisa 10. E entra o 22, Bright White. O Renato, ele passou orientações para o lateral direito do Grêmio. Troca no tricolor.
5: Bright White. Sai Krovinovic, a troca do Felipão, a troca do Renato, a troca do Grêmio. Buscando um empate aqui no Engenhão. 20 minutos e meio.
3: E a troca, Diogo, de quem tem mais ambição, né? Do
4: claro.
3: Que tinha o antigo treinador.
4: Isso, no jogo contra o Vitória. Sai Vinícius, entra Bright White. O Grêmio estava perdendo o jogo, agora já foi diferente. Agora sai um jogador de meio, poderia ter sido um volante mais agressivamente, mas sai o Krovinovic, tem dois jogadores lá na frente. O Bright White vai jogar um pouquinho mais atrás, mas quando o Grêmio tiver a bola, a ideia é ter os dois dentro da área. E o Diego Caetano vai virar um ponteiro agora, né, para tentar trabalhar, cruzamento para a área. O Grêmio vai para um modo mais arriscado para tentar empatar o jogo.
5: É, e o Bertoncello vai acompanhar definições de pênaltis na Libertadores, na vida do Palmeiras e qual brasileiro avança na Sul-Americana para a semifinal. Diego Caetano, de perna direita, lançando aqui para o enamorado, Arthur Chaves. Bom zagueiro, hein, Jason?
1: Alto, camisa 3, veio do futebol da Alemanha, no Hoffenheim, está estreando hoje pelo Botafogo.
5: É, e o Caetano é quem domina mais uma vez para o time do Grêmio aqui pela direita, o Montoro está em cima dele, Caetano então recua para Gustavo Martins, passe dele para o Wallace, vai trabalhando o Grêmio, da defesa ao meio, do meio ao ataque, do ataque para a esquerda com o Pavão, que volta outra vez para Caio Paulista, porque está todo ali atrás o time do Botafogo, né? Que por muito tempo jogou no Caio Martins, mas agora é o Caio Paulista quem tem a bola. 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Corte do Vitinho, lateral pro Grêmio que tem pressa, a cobrança feita pelo Vilhaçante. Vilhaçante para Pavon, Pavon Noriega, Noriega tenta na frente, erra mais uma vez, ganha Alex Telles, vai levar o Botafogo para o ataque. Montoro tá aberto aqui na esquerda, Alex Telles viu, abriu para Montoro, no domínio, tirou da marcação, levantou, forte, Arthur Cabral não alcança. E tá na linha de fundo só do Grêmio aí, Jason.
1: Pra sorte do Grêmio, essa bola foi direto pela linha de fundo. Tentou o Arthur Cabral colocar ela em jogo, não deu certo. Nesse momento em campo pelo Grêmio, Gustavo Martins, Vilhaçante, Pavon e Bright White. Jogadores que trabalharam com o Renato na última passagem dele, que terminou no final de 2024.
5: Agora, é um jogo muito possível para o Grêmio buscar pelo menos um empate, hein? Pelo que se constrói, pelo que se desenha, pelo que é o jogo, hein, Diogo e CCD?
4: Porque o Botafogo é um time que tem muita instabilidade, né? O Grêmio sofreu ali a entrada do Danilo Pereira, é um atacante a mais, não fazia, entrando na área, algo que o Edenilson estava fazendo, e o Grêmio acabou fracassando ali numa desatenção na marcação no gol de 2-1 do Botafogo. Mas o Grêmio tem espaço, terminou o jogo com mais posse de bola no primeiro tempo, vai correr riscos, mas ele tem condições de empatar o jogo, né? O Botafogo não é a última bolacha do pacote, como diria o poeta, não é um grande jogo, não é a grande atuação do Grêmio, ok, mas o Grêmio não está jogando para perder o jogo.
5: O Everton saiu do gol de cabeça agora para trabalhar a bola para o time.
2: Começou
5: na parte ofensiva aqui, mas não deu, fale.
2: Começaram as penalidades em Quito, Vitor Roque bateu para o Palmeiras e fez, Deyverson, ex-Palmeiras, bateu pela LDU e também fez. 1-1 na cobrança das penalidades, valendo vaga na semifinal da Libertadores.
5: 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A bola é do Grêmio, a bola aqui atrás do Gustavo Martins, vai levando ela para o campo de frente, pisa na bola, Arthur Cabral está em cima dele, toca lá do outro lado para o domínio do Vilhaçante, veio buscar a bola lá no setor esquerdo, ainda na defesa o Grêmio, tenta sair calmamente para o ataque, mas não consegue, porque está completamente povoado todo o meio campo ali pelos jogadores do Botafogo. Vilhaçante de novo, Noriega livre no meio, recebeu no meio do campo, deu para Pavon, colocou na frente, tentou passar, não passou pelo Huguinho, desarme foi feito, o Grêmio estava saindo, agora é o Botafogo quem vai ao ataque, Montoro colocou na frente, chamou a tabela ali com o Danilo, a bola na frente, salva Gustavo Martins, que carrinho salvador, Jason.
1: Se ele não salva, o Júnior Santos ia marcar o gol do Botafogo, porque ele apareceu cara a cara com o Everton, por baixo, preciso corte do Gustavo Martins, salvando o sistema defensivo do Grêmio, que tenta o empate, tá 2-1 para os donos da casa, na informação trilegal.
2: Debona.
5: Diga.
2: Na segunda parte de cobranças, o Maurício ex-Inter fez para o Palmeiras e agora o Rodrigues bateu e Carlos Miguel defendeu. Palmeiras em vantagem, valendo vaga na Libertadores.
5: 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Lá vai o time do Grêmio, lá vai Enamorado, tentando uma inversão de jogada lá do outro lado para Pavon, é um pouco atrás, ele busca, chegou, evitou a saída, ainda Pavon, volta no passe curto ali para Caio Paulista. Tá faltando um pouco de verticalidade aí, pessoal. Jogo, CCD, tá faltando mais contundência ao ataque do
3: diminuiu.
5: Grêmio.
3: Agora o Grêmio tendo que jogar, tá sentindo um pouco mais e claramente diminuiu a intensidade física, né?
4: É, o segundo que tempo é um do Grêmio, né,
3: não
4: César?
3: É tão bom como o primeiro.
4: É, o César me cutucou aqui, o segundo tempo do Grêmio é
3: mas o jogo
4: bem
3: tá
4: pior do
3: ainda,
4: que o primeiro.
3: O jogo tá,
4: né,
3: aberto ainda, dá pra achar uma bola aí e não perder esse jogo.
5: É, e tenta o Grêmio com o Enamorado aqui na ponta direita. Alex Telles, com a experiência que ele tem, segura legal a onda, tira a bola pra frente, tenta ali o Danilo Pereira, o corte foi feito pela defesa, Carlos Vinícius quase pega a sobra, voltou o Grêmio, o Wallace de atacante, abriu na esquerda pra Pavon, balançou no marcador, ganhou dele, abriu pra bater, preferiu rolar, rolou, Noriega bateu, explode no Huguinho. E o Arthur Cabral consegue chegar aqui na lateral e evitar a saída, vai mexer o Botafogo.
1: Vai sair o 7, Júnior Santos, e está entrando o 21, lateral esquerdo, Marçal, formado pelo próprio Grêmio, Marçal, camisa número 21.